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7: Querido, hoje eu quero começar uma campanha nova de 12 semanas e eu quero falar sobre impasses. Você só está aqui porque você tem algum impasse. Você tem alguma situação que você tem que vencer, ou nas finanças, ou no trabalho, ou no casamento, ou na saúde. Tem alguma batalha e eu estou aqui para te anunciar que essa batalha já está vencida. Em nome do Senhor Jesus Cristo. Pode dar uma salva de palmas forte. Estou aqui para dizer para você. Olha para teu irmão e diga: sua batalha está sendo vencida. Sua fonte será aberta em nome de Jesus. Muitas vezes nós queremos um milagre. Queremos um toque, uma resposta. Deus não quer nos dar um milagre. Deus quer nos dar uma fonte, porque uma fonte é um milagre hoje, é um milagre amanhã, é uma providência depois da manhã. Cada situação, cada contexto, cada circunstância, a mão poderosa de Deus está lá. Eu quero começar hoje o caminho para abrir novas fontes na vida. Às vezes você está orando, às vezes você está lutando. Todos nós somos pontuais, nós lutamos por uma situação específica. Deus não. Deus não quer consertar uma situação. Deus quer consertar nossa vida inteira. Mais forte. Porque você não vai ter uma situação só. Você vai ter uma situação hoje, outra amanhã, outra depois da manhã. E à medida que a vida avança, as batalhas surgem. E aqui no texto de Números, capítulo 21, a Bíblia fala que Moisés levou o povo sob a sua responsabilidade para uma região de deserto extremamente forte. Deserto, deserto. E a Bíblia diz assim: naquele deserto não havia água. Não havia água, não havia providência. Levanta a sua mão e fala: Deus cria aonde não existe. Olha para teu irmão e diga: aonde existe, Deus conecta com você. Aonde não existe, diga: ele faz nascer. Deus vai fazer nascer novas providências na sua vida. Pode dar uma salva de palmas forte. Havia em alguns lugares, por exemplo, houve uma experiência chamada Mara. As águas eram amargas, elas existiam, mas elas não eram próprias. Moisés pega uma árvore, joga lá e a fonte é curada. Diferente. Aqui não, não existia. Talvez não existe que você: ah, não tem um marido para mim, não tem uma mulher para mim. Ah, não tem uma empresa em que eu possa trabalhar. Ah, não tem uma pessoa, um advogado. Não tem, eu preciso encontrar um engenheiro. Presta atenção. O que você precisa encontrar vai aparecer na sua vida. Levanta a mão e fala: em nome de Jesus. Diga: eu chamo a existência o poder da providência. Surja aquilo que não está até agora. Amém. Dá uma salva de palmas a ele. Aí, no capítulo 21, versículo 16 e 17, dali partiram para Beer. Este é o poço do qual o Senhor disse a Moisés: ajunta o povo e eu lhe darei água. Próximo. Então cantou Israel este cântico. Qual foi o cântico? Brota, ó poço, entoai-lhes cânticos. Próximo versículo 18. Poço que os príncipes cavaram, que os nobres abriram com o cetro, com seus bordões do deserto partiram para a Matana. Então aqui você tem o seguinte, os princípios da criação, princípios que Deus usou, que Deus mostrou para Moisés, para que aquele poço, fala comigo, poço, mais uma vez, olha para o seu irmão e diga: poço é diferente de fonte. Diga: Mara era uma fonte amarga, continuamente amarga. Tem gente que é Mara, tem gente que tem a mulher amarga, o marido amarga, o chefe amargo, o filho amargo. Quantos creem que Deus cura essas fontes amargas? Mais forte. Olha para teu irmão e diga: não tolere amargura na sua vida. Diga: há um Deus que tem o poder da palavra, e esse Deus transforma fontes amargas em águas doces. Crê nisso, profetiza nisso. Agora, é diferente a experiência de Mara para a experiência de Beer. Beer é um poço. Beer é um poço. Um poço que foi cavado no deserto. Deixa eu contar uma coisa para vocês. A casa que eu e a Bispa Lúcia moramos no Lago Sul foi uma casa que eu comprei quando cheguei em Brasília. Era uma casa do exército que estava na mão, na posse de um coronel. Casa baixinha, difícil e tal, mas era muito bem localizada lá no Lago Sul, naquela avenida ali, na esquina. E aconteceu que tem um posto de gasolina ao lado. Tem um posto de gasolina, a rua e nossa casa. E o posto de gasolina furou os tubulões e começou a vazar óleo diesel, gasolina, para o lençol freático. E um dia eu olhei e eu vi uma coisa estranha, o gosto estranho na água que passava no cano da Caesb. Falei: mas como que essa coisa está com esse cheiro? Oleosa a água. Falei: tem alguma coisa que está contaminando aqui. E comecei a ficar observando. Moral da história: descobri por uma cisterna que nós tínhamos, cisterna rasinha. Comecei a descobrir que aquela cisterna não tinha mais água. Ela só tinha ou gasolina ou óleo diesel. Aí a gente começou a tirar e derramava, só tinha óleo diesel. Aí chamei, um dia eu percebi que começou a vazar gás. Gás é perigoso, porque é explosivo. Muito perigoso. O petróleo também é, mas assim, ele é menos, tem menos combustão do que o gás. E aí eu chamei defesa civil, nossa casa foi para Globo, por causa que tem embaixada lá perto. Foi para tudo quanto era jornal, notícia. Moral da história: saímos da casa 2 meses, Petrobras assumiu tudo aquilo lá para descontaminar. Depois de 2 meses nós voltamos, e aí eu tinha que cavar uma nova cisterna. Como é que eu ia cavar? Aquele lençol estava provavelmente todo contaminado. Liguei para um menino de Goiânia, amigo, que é engenheiro hidráulico desse setor. Falei: eu preciso de descobrir lá em casa um novo poço, porque os que estão contaminados. Vem aqui em Brasília. Não, eu vou, eu acho para o senhor. E foi. Chegou lá em casa um dia, era um sábado, separei tempo para ficar com ele, e ele aparece com uma forquilha de vara verde. Dobra a forquilha pelo chão. Dobra a forquilha para cima. E sai andando. E quando ele pisa num lugar, a forquilha virou para baixo. Ele falou, marca aqui. Aí foi para outro. Aí marcou lá os cinco lugares. Aí cavaram, tinha água. E água limpa. Água que não estava contaminada. E eu falei, cara, que método é esse? Esse é o método que Moisés usava no deserto. Eles descobriam as águas no deserto por meio, porque a água está no subsolo e ela forma um campo gravitacional. E o campo gravitacional da água, quando ele encontra uma madeira meio verde, ele faz uma força de atração gigante. Eu tentei segurar e não conseguia. Se bem que meus braços não é daqui coisa. Mas eu pedi o menino, segura comigo, vamos nós dois aqui, vamos ver. E não conseguia, virava. Então, desde aquela época, Moisés, sabendo que eles iam ficar a morar no deserto, ele desenvolveu técnicas para descobrir como abrir fontes. Olha para teu irmão e fala, ha, ha, ha. Deus vai te dar técnicas para abrir fontes na sua vida. Aleluia. Fala para teu irmão, ninguém enxerga, ninguém vê nada, mas Deus vai te mostrar. Deus vai te falar, pisa aqui, compra ali, vende lá. Deus vai te mostrar aonde estão as fontes de riquezas, aonde estão as fontes de finanças, aonde estão as fontes que você precisa. O Espírito Santo vai te levar naquele lugar. Amém? E aí, Moisés falando com Deus, Senhor, só precisa... Só precisa nos dar a chave da água. Nós não podemos ficar sem água, Deus. Aí Deus falou com ele, Moisés, número um, ajunta o povo. Número um, qual é? Mais forte. Mais forte. Olha para teu irmão e diga, a coisa mais importante é você ter paz, unidade com a sua esposa, com seus filhos, com seus pastores, com seus discípulos, na igreja, nós não podemos nos dividir. Uma casa dividida é uma casa vencida. Jesus falou, uma casa dividida não prospera. De onde Jesus tirou isso? Daqui. A gente acha que Jesus nasceu com todo aquele acervo de conhecimento na cabeça. Não, Jesus estudou a Bíblia. Jesus estudou Torá. Com 12 anos ele discutia com os mestres. E ele tirou todas as lições de Moisés, de Israel, de Davi, de Elias, de Eliseu. E aí, aqui, a primeira coisa que Moisés recebe é ajunta o povo. Deus não responde oração de gente dividida. Mais forte. Primeira coisa é, tenha unidade, tenha acordo com seu marido. Pegue na mão da sua esposa, ore os dois juntos. Diga, Deus, nós concordamos. Fala comigo, Deus, em nome de Jesus, diga, nós concordamos. Nós ligamos nos céus e na terra. Olha para teu marido, para a pessoa ao seu lado e fala, essa é a oração mais poderosa que existe. Amém ou não? Quero uma salva de palmas. Esse conceito já tira 80-90%. Sabe por quê? Quantas pessoas não têm fontes, elas estão resmungando, elas estão criticando, elas estão brigando, elas estão murmurando. A ausência, diga comigo, a ausência acirra a carne. Olha para teu irmão e diga, cuidado, a ausência acirra a carne. os desejos carnais. Não tem água aqui em casa, não tem chuva, não tem isso, não tem aquilo, nós não temos o dinheiro. Murmuração. E murmuração divide. Quero ouvir um amém. Então, o primeiro princípio que Deus fala com Moisés é: ajunta o povo. Deus não faz milagres para pessoas divididas. Deus não faz milagres para famílias quebradas, para famílias que murmuram, para famílias que queixam, ao invés de louvar, agradecer. Então, o número um foi esse: ajunta o povo e eu lhe darei água. Levanta a mão e fala: se houver unidade, haverá milagres, haverá fontes novas abertas. Recebe? Pode dar uma salva de palmas? Quando o seu coração estiver inquieto, quando o seu coração estiver perturbado, quando o seu coração estiver revoltado, fala: acalma-te. Põe a mão assim e fala: acalma-te em nome de Jesus. Aquietai-vos e sabei que o Senhor é Deus. Amém ou não? Então, a primeira coisa, guarda seu coração. Não tem milagres para pessoas divididas. Não tem milagres para pessoas que vivem murmurando, que vivem criticando, que vivem rachando por insatisfação. Aí eu lhe darei água. Ponto número 2. Vem o próximo ponto que eu achei muito importante. Ponto número 2 é... Pode voltar um pouquinho. Ponto número 2 é: junta o povo, chama os príncipes com o cajado ou bordão. Cajado e bordão só tem uma diferença. O bordão, ele é uma vara, mas a ponta dele é de ouro. De ouro. Como assim? Porque servia para cavar. O deserto não tinha muita pedra. Você cavava no deserto, você não encontra rocha. Então, mas era uma coisa que você fazia com rapidez. E quem tinha o bordão era somente os príncipes. Então, Moisés, Deus fala: Moisés, você quer milagre? Você quer fontes? Quer. Número 1, unidade. Então fala comigo: número 1, unidade. Número 2, diga: príncipes, pega o bordão dos príncipes. Bordão para apoiar. Bordão porque era um apoio para ele. E mete ele no chão. Olha para teu irmão e diga: Deus faz milagres quando você está disposto a colocar o que você mais aprecia e cavar no chão. Quero ouvir um amém. Príncipes não cavam. Quem cava são funcionários. Príncipes ficam dando ordem. Não. Moisés não. Moisés falou: os príncipes vão cavar. Pega o seu bordão. Pois meu bordão é um símbolo da minha tribo. Esse bordão aqui só tem o chefe. Pega ele e põe no chão. Pega ele e usa. Pega ele e fura. Pega ele e cava. Vou te dar uma palavra profética. Você vai pegar o melhor que você tem e vai falar: Deus, pertence ao Senhor. Tem gente que diz: eu quero ter uma empresa, eu quero ter isso, mas eu não vou vender o meu carro, mas eu não vou vender isso, mas eu não posso. Por quê? É seu bordão? É aquilo que você confia? É aquilo que te apoia? Quem vai te apoiar a partir de hoje é o Senhor dos Exércitos. Se você tem uma palavra de Deus, você vai pegar o que você tem e vai colocar no chão, e vai arrumar uma empresa, vai abrir uma empresa e vai investir naquilo. E quando você perceber, você cavou uma fonte que vai jorrar por anos e décadas para você e para sua família. Pode dar uma salva de palmas? E aí, ele falou uma coisa engraçada. Ele falou: cava. Diga comigo: cava e profetiza. E o que que eles iam profetizar? Brota, poço, brota. Como assim? Eles não iam: meu cajado, meu bordão, oh meu Deus. Eles iam louvar com alegria, com disposição. Quando você começa a cantar, quando você começa a liberar a sua fé, quando você começa a liberar a sua autoridade, quando você pega o que Deus te deu e coloca à disposição daquela direção que Deus deu para você. Tem gente que quer que Deus faça um milagre, mas você vai ficar com o braço fechado. Estou aqui, o Senhor tem que fazer tudo. Não é assim que Deus faz. Deus vai tocar você, Deus vai abrir teus olhos, Deus vai abrir as tuas oportunidades, Deus vai te mostrar, você vai enxergar um monte de coisa, você vai receber notícias, você vai receber convite, portas vão se abrir. Aí você vai, será que eu faço? Presta atenção, se você está debaixo de oração, de jejum, põe o seu bordão no chão, põe o seu bordão naquele projeto que Deus está te falando, profetiza e ponha, e trabalhe. Por quê? Quando você estiver cavando, você vai profetizar. Brota poço. Vem, meu Deus, manda essa palavra. Quantos aqui tem um negócio? Quantos aqui tem uma empresa? Quantos aqui tem um alvo? Quantos aqui tem algum tipo de empreendimento? Levanta a mão e fica com a mão levantada, por favor. Diga comigo, em nome de Jesus. Diga, hoje eu profetizo que esse empreendimento, diga, possa florescer. Diga, brota poço. Mais forte. Brota poço. Em nome de Jesus. Vocês vão passar nos tapetes agora mesmo. Quero ouvir um amém. Amém? E ao passar nesses tapetes, vocês vão receber a imposição de mão dos pastores e bispos. Sabe qual é a profecia? Brota poço, brota poço, brota escritório de advocacia, brota escritório de arquitetura, brota, brota, brota gabinete, brota, brota, brota. Em nome de Jesus, tudo aquilo que está na tua mão e que não está fluindo ainda, hoje Deus te mandou aqui para abrir essa fonte na sua vida. Pode dar a melhor salva de palmas. Levanta a sua mão e fala, amém, eu recebo. Pegue na mão do seu irmão ao seu lado e diga, recebe 5 contratos novos. Diga, a partir de agora. Diga, e Deus vai começar a jorrar contratos. Sabe o que que eu lembro? Quando eu escuto Números 21, brota o poço, profetizando. Eles não estavam, nossa que lástima, meu bordão, nossa que pena, nossa isso, não, não, eles profetizaram, eles entraram de coração, eles entraram em fé naquela direção. Sabe o que que eu lembro? Quando Jesus chamou os discípulos e disse para eles, Mateus 18, 18, tudo que ligares na terra... Mais forte, 1, 2, 3. Fala comigo, tudo. Faz assim, ó, que ligares. Diga, todo o povo junto ligando. Será ligado nos céus. Olha para teu irmão e diga, nenhum estava bicudo, amargurado. Diga, todos juntos profetizando que os poços iam abrir. E começou a jorrar água para todo canto. Você recebe essa palavra? Diga amém, eu recebo. Põe a mão na mente, no coração, fala, meu Deus, abre as fontes que estão fechadas. A partir de hoje, em o nome de Jesus. Queridos, olhe para mim, nós vamos fazer 12 terças-feiras, cada terça-feira um tipo de fonte diferente. Fonte financeira, fonte da saúde, fonte dos negócios, fonte da conquista, fonte da restituição, fonte dos novos contratos. Você recebe isso? Não quero que você falte. Esteja aqui. Escreva qual a fonte que você precisa. Passa no tapete cada terça. Traga seus familiares, traga seus... Eu vou avisar a igreja domingo. Traga todo mundo que puder estar. Por quê? Deus me deu uma palavra. Vai começar a pipocar fontes. empresas que estavam dormentes, não tinha nada, não tinha negócio, não tinha contrato, agora vai começar a ter. E quando começar a ter, eu quero o seu testemunho para a glória do nome do Senhor dos Exércitos. Você vai falar: bispo, eu fiquei um ano, dois anos sem contrato. A partir das fontes abertas, eu comecei a assinar. Cada semana eu assinei um, cada mês eu assinei dois, três. Hoje minha empresa está faturando milhões de negócios novos. Por quê? Fontes que foram abertas. Você recebe? Fontes para evangelização, para trazer os filhos, para trazer os parentes, os amigos. Fontes, qualquer que seja a sua necessidade, fala comigo: aonde houver o deserto, haverá uma fonte de providência. Olha para teu irmão e diga: se a tua vida tem deserto, e deserto tem ausências, diga: haverá uma fonte que vai jorrar a partir daquele momento. Você recebe? Pode dar a melhor salva de palmas ao Senhor. Levanta a sua mão e fala: em nome de Jesus, eu recebo a unção para fonte do crescimento ser aberta na minha vida. Pegue na mão do seu irmão ao seu lado e diga: assim diz o Senhor, todas as fontes que foram fechadas de crescimento financeiro, emocional, relacionamentos, diga negócios, trabalhos, promoção, diga, todas elas serão abertas a partir do momento que você tocar no tapete de fogo em nome de Jesus Cristo. Amém. Você recebe? Fala comigo: a bênção de Deus é autorização. Você sabia disso? A palavra bênção, bênção é barak no hebraico. Barak, lembra do nome do presidente dos Estados Unidos, negro, Barack Obama? Aquela palavra, barak, quer dizer bênção. E a palavra bênção, no original do hebraico, quer dizer autorização. Deus vai te autorizar a partir dessa campanha a começar o universo vai alinhar as coisas para você. O que você não tem, Deus vai trazer. O que você tem e precisa vender, Deus vai te ajudar a vender. As coisas vão começar a se alinharem na sua vida. Recebe? Pode dar uma melhor salva de palmas a Ele, ao Senhor. Fonte do crescimento. Texto básico de hoje é Isaías 55, 10 e 11. Texto muito conhecido, pastores, bispos, muito conhecido. Uma das coisas que é ruim para a gente, olha para cá, bispos, líderes, uma coisa que é muito ruim para a gente é ler no automático. Como assim, bispo? Eu sou assim. Eu conheço tanta Bíblia, começo a ler um texto, eu desligo e já vai no automático. Então eu meio que passo por cima dos versículos, porque está tudo interiorizado. E esse é um dos textos que a gente corre o risco de ir ler no automático, vai por cima. E não pode. Por isso que eu gosto de mudar a tradução. Às vezes eu gosto de mudar o idioma, leio no espanhol, leio no inglês, porque eu tiro lições que no português eu já, minha mente já está automaticamente programada. Olha o que diz esse texto: porque assim como descem a chuva e a neve dos céus. Tem jeito de projetar aqui? Se tiver, vocês me ajudariam. A nuvem dos céus para lá não tornam, sem que primeiro reguem a terra e a façam fecundem, ou faça brotar, para dar semente ao semeador e pão ao que come. Fala comigo: assim será a palavra da minha boca. Mais forte: assim será a palavra, fala, que sair da minha boca não voltará para mim vazia. Fará o que me apraz e prosperará naquilo que eu a designei. Pode dar uma salva de palmas? Essa palavra é muito forte. Olha isso aqui, gente. Ele diz: assim será a palavra que sair da minha boca, não voltará para mim vazia. Então tem palavra, fala comigo, tem palavra vazia. Não, forte. Tem palavra vazia e tem palavra cheia. Olha para teu irmão e diga: tuas palavras nunca serão vazias. A palavra de Deus nunca é vazia. A palavra dos pastores, dos bispos, nunca será vazia. Mas tem palavra vazia. Por isso que Deus falou: ela não voltará para mim vazia. Se ele falou que ela não volta vazia, é porque ela poderia voltar. Existe palavra vazia e existe palavra cheia. Uau. Fala comigo: eu quero a palavra cheia, Senhor. Continua. Aí ele diz assim: subiu o negócio aí, né? Não voltará para mim vazia, fará aquilo que me apraz, prosperará naquilo que eu a designei. Fala comigo: cada palavra, forte, cada palavra tem um desígnio. Anote. Cada palavra tem um desígnio. A maior parte dos cristãos acham que a presença de Deus e a visitação, quando vem ao seu coração, é para te emocionar. Não, querido. A emoção é consequência. Se a gente vai emocionar, mas não é o objetivo principal. O objetivo principal, fala comigo, a palavra vem e deposita um desígnio. E hoje Deus vai depositar um desígnio de crescimento na sua vida, nas suas finanças, nos seus negócios. Em cada porta que estiver fechada, tem uma palavra que vai trazer um desígnio de crescimento para você, em nome de Jesus. Mais forte. Ela prosperará, fará o que me apraz, prosperará naquilo que eu designei. Ou seja, primeiro Deus tem um desígnio, depois Deus emite uma palavra. Fala comigo: primeiro Deus estabelece o desígnio. Diga: segundo, ele libera uma palavra. Diga: terceiro, ele colhe um resultado. Começa dizendo: assim será. Ele está fazendo uma figura no versículo 11 com 10. Só que o versículo 10 ele fala: como a chuva cai do céu e a neve, e não volta sem antes trazer resultados. Aí ele fala: assim será a palavra que sair da minha boca. Então diga comigo: para crescer, mais forte, para crescer, eu preciso de uma palavra que estabelece e determina um desígnio. Será que vocês pegaram? De novo: para crescer, eu preciso de uma palavra do céu, e essa palavra trará encapsulada um desígnio. E esse desígnio, no meu coração, na minha mente, vai brotar um resultado chamado milagres. Levanta a mão e fala: amém, eu recebo isso. Às vezes as pessoas pensam que o crescimento vem por uma varinha mágica. Nós estamos orando, e estamos jejuando, e estamos crendo, e tal, e lutando, e de repente o Espírito Santo toca na sua vida e você começa a crescer. Pode fazer, sim. Deus pode tudo. Mas não é o método dele. Anote, diga comigo: crescimento tem método. Mais forte.

Juliana me mandou ontem uma foto, eu todo paraquetado com ele numa cirurgia. Foi fazer cirurgia nos cadáveres, né, Juliana? Ele tem uma escola, um hospital de aulas. Ele falou: você quer ver? Eu falei: claro que eu quero. Eu sou curioso disso. Aí eu botei o traje lá e ele me tirou uma foto. E coincidentemente eu estou te falando sobre isso. Por quê? Eu quero dissecar. Eu quero ver como são as coisas. Eu não aceito saber por superfície. Eu não aceito passar só en passant por cima. Não, eu quero aprofundar. E o primeiro livro que eu escrevi, um dos primeiros, foi Anatomia de um Milagre. Como é que funciona um milagre? Por que uma pessoa tem milagre e outra ao lado dela não tem? Por que Deus muda uma vida e recebe cura, recebe fé, recebe tanta coisa, o outro está sentadinho ao lado, mas nada acontece na vida dele? Fala: está amarrado? Mais forte. Olha para teu irmão e diga: você e eu precisamos, faz assim, ó, descer nas coisas, aprofundar. Amém ou não? Saber como Deus trabalha. Se você sabe como Deus trabalha, você vai ajudar, você vai se alinhar com o jeito de Deus trabalhar. E quando você e Deus se alinham, o universo te respeita e te obedece. Levanta a mão e fala: amém, eu recebo. Levanta a sua mão e fala: Deus, eu precisamos nos alinhar. Olha para teu irmão e diga: a gente só alinha com Deus quando a gente entende a mente de Deus. Quando você entende a mente de Deus, você se alinha com Ele. E aí Deus manda as forças do universo liberar tudo aquilo que está preso na sua vida. Vocês lembram de Albert Einstein? Albert Einstein falou: eu quero entender a mente de Deus. Ele estava falando isso, e não do ponto de vista de milagres, do cristianismo. Ele estava falando isso sob o ponto de vista das leis que regia o universo. Que ele disse: eu quero entender a mente de Deus, né? Einstein falou algumas vezes: Deus não joga dados com o universo, né? Ele falou algumas coisas sobre nem todo mundo entende o que ele queria dizer, mas ele tinha a mesma busca que eu e você temos. Eu tenho essa busca, mas eu não do ponto de vista da ciência, porque hoje eu não estou mais na academia, não estou pensando, né, em buracos negros, energia escura, em matéria escura. Eu quero entender a mente de Deus, como Deus age, como Deus abençoa, como Deus libera, por que caminhos fecham, por que caminhos se abrem, por que famílias são abençoadas, por que famílias às vezes perdem tudo aquilo que o pai ou avô deixou. Quero conhecer. Olha para teu irmão, pega assim, dá um toque suave de alguém que você conhece e fala: conheça a mente de Deus. Diga: busca conhecer a mente de Deus. Amém? Conheça a palavra. Fala comigo: a palavra de Deus revela a mente de Deus. Pode dar uma salva de palmas forte, vai. Então diga comigo: toda palavra carrega um desígnio. Diga: isso chama carga genética. A semente tem carga genética ou não? De todos os mistérios que nós temos no universo, a semente é o que mais me encanta. Bispo Marcos é agricultor e ele planta. Tu pega uma sementinha, soja, arroz, feijão, pega uma sementinha. Imagina que naquela coisinha pequenininha você planta uma sementinha, ela vai dar uma planta, tem uma carga genética programada para nascer um pezinho, sob certa circunstância temporal, receber chuva, receber sol, e depois

0: de alguns meses, começa a nascer um monte de cachinhos, sementinhas, e vai multiplicando, multiplicando, multiplicando, multiplicando, multiplicando. Como? Até hoje, a nossa ciência não entende completamente. Como que de uma célula, pensa o ovo de uma galinha, pensa o espermatozoide do seu pai. Imagina, um espermatozoide, um óvulo, se encontraram. Teve um primeiro momento que era um ovo. Uma célula concebida chama-se ovo ou zigoto. Uma única célula. Zigoto, ovo, zigoto. Uma célula só. Quantas células? Mais forte? Agora você pega no seu cabelo. Pega. Pega no seu nariz. Pega no seu braço. Fala assim, faz assim, ó. Uau. Como que uma célula tinha um comando genético para um negócio assim, tão fininho como cabelo? E quem não tem faz uma falta. Alguns amigos aqui que estão aqui que diga. Faz uma falta, é o Bispo Maurício ali. Faz uma falta. Se bem que foi para baixo. O negócio seu que não faltou. O problema é que desceu, né, Maurício? Tem que tirar da barba e passar para cima, né? Aqui não precisa, mas aqui precisa. Como é que pode? Uma única célula, o cabelo, o osso. Olha a densidade dos ossos. Olha a densidade do cabelo. Mas onde estava isso? Só tinha uma célula. Se tivesse uma célula do cabelo, uma outra célula do osso, uma outra célula do neurônio da cabeça, uma outra célula da pele, tudo bem. Era compreensível. Agora, uma única célula, onde está esse registro? Aonde está esse registro? Ninguém sabe, ninguém vê, mas ele está lá dentro. E o tempo passa, e a força da vida começa a aparecer. E vai aparecendo. E nasce daqui dois, vai se dividindo, aquele um ovo, vira dois, vira quatro, zigoto, vão se dividindo, e vai, e vai, e vai, e vai, e vai. E aí eles vão se especializando, e o tempo vai passando, né? Os meses, e ele vai se dividindo, e a vida vai empurrando e vai se fazendo prevalecer. Eu amo isso. Levanta a mão e fala assim: o poder do desígnio de Deus na sua palavra, que é a semente. Diga, é esse poder gerado em nosso coração, se faz prevalecer. E ele vai empurrando as trevas e vai construindo um novo ser chamado milagre. Ah, Jesus, bem forte, glória a Deus. Para mim é muito milagre, gente. Eu admiro isso, eu assombro positivamente. Falo, Deus, é muita sabedoria. Como que o Senhor criou esse universo desse jeito, Pai? Olha o doutor Rafael aqui, ó. Como, doutor? Como que essa coisa veio? Essa máquina, a gente encanta com as coisas gigantes, mas às vezes a gente esquece desse microcosmos tão pequeno. Levanta a mão e fala: fonte de crescimento. Olha para o teu irmão e diga: a fonte do crescimento é a palavra que é plantada no seu coração. E hoje Deus vai abrir de novo essa fonte no seu coração. Recebe isso, amém? Olha a importância de você estar aqui na igreja ouvindo a palavra. Ah, que eu vou fazer lá? Vou escutar mais uma sermão? Não é sermão, é plantio. Fala comigo, não é sermão. Diga, é plantio. Você sai daqui completamente, né, plantado. Sua mente, seu coração, suas emoções. E o tempo vai passando e a sementinha vai jogando. Incredulidade, doença, vai saindo. Maldição, medo, vai saindo, vai saindo, vai saindo. E quando você vê, está sendo esculpido dentro de você aquele milagre que você tanto necessita e tanto precisa. Você já percebeu? Quando você se converte, não sei se aconteceu com você, aconteceu comigo. Pastores, pessoal que está comigo aí, em videoconferência no Brasil. Um abraço para essas igrejas amadas. Sabe o que me impressionava? Quando eu me converti, eu ficava assim. Chegava no culto, Bíblia desse tamanho. Meu Deus! Tudo para mim era maravilhoso. Parece que, né? Parece que ter um milagre de Deus era tão difícil. Estava tão longe. A realidade, tanta macumba lá em casa, maldição, meu pai perdendo muitas coisas. Então eu olhava assim para cima. Mas o tempo passou e a semente foi plantada no meu coração. Chegou uma época que eu já não olhava para cima, eu já olhava assim, ó, reto. E alguém contava o testemunho e falava: é, amém, é isso mesmo, aconteceu comigo também. Faz assim, ó, é. Forte, forte, forte, faz assim, ó, amém. Dedão reto, braço reto. Fala: é, amém. Fala: é, aconteceu mesmo. Diga: aconteceu comigo também, amém. No início eu fazia assim. Fazia assim: Senhor. Depois eu passei a fazer assim, ó, é, amém. Chegou a hora que eu comecei a fazer assim, ó, porque eu cresci. E tudo aquilo que eu achava que era impossível começou a diminuir, diminuir, diminuir. E eu fui crescendo, crescendo, minha mente crescendo, as possibilidades crescendo, as perspectivas crescendo. Talvez você olhe e fale: nunca vou ter um apartamento de 4 quartos, nunca vou ter isso, nunca vou ter aquilo. Para de olhar para cima, para de fazer isso. Fala, quando você olhar, fala: Deus, tu podes, tu és fiel. Vai chegar a hora que você vai falar assim: é, daqui um tempo eu vou estar com o meu apartamento, eu vou estar com o meu BM0, daqui uns dias eu vou estar com a minha chefia, eu vou estar na presidência da empresa, daqui uns dias eu vou estar, né, nós vamos estar férias na Europa. Dedo reto. E vai chegar a hora que você fala: aonde você quer ir, amor? Para Londres. Tá bom, a gente vai, fica tranquilo. Você está olhando para baixo. Não, Roma, a gente vai, fica tranquilo. Isso é pequeno. Por quê? Porque você cresceu, sua fé cresceu, agigantou. E tudo diminuir. Amém? Recebe? Diga para o pessoal ao seu lado: não se encante achando que o que você não tem é gigante. Para, você simplesmente louve, adora e fala: é grande para mim hoje. Para mim eu não tenho condição, mas para o meu Deus é pequeno. Você vai chegar uma hora que você entra na igreja fazendo assim, depois você faz assim, depois você vira líder e começa a fazer assim. Pega a tua mão, levanta para as suas fontes que estão fechadas e fala: em nome de Jesus, sejam abertas. Eu não sei quais são as fontes que fecharam. Você tinha um rendimento maior do que você tem hoje, você tinha uma promoção, perdeu, você vendia 2 vezes mais, perdeu. Levanta o dedo para baixo e fala: em nome de Jesus, seja aberto. E assim será. Jesus falou: se disserdes a este monte, levanta-te e vai para o mar. Dedo reto, vai para o mar. E tiveres fé no seu coração, assim será com ele. Vai ser com um monte que está te atrapalhando, que está entulhando a sua fonte. Agora, quem recebe a palavra, agora começa, o bicho pega. Porque ele fala: será a palavra que sair da minha boca. Tá, mas você não vai ouvir a voz de Deus audível. Ninguém ouviu a voz de Deus audível. Não, ouviu? Não. Quando Paulo caiu do cavalo, ele ouviu a voz: Paulo, Paulo, Saulo, Saulo, por que me persegue? Só ele. Os outros ouviram um barulho. Quando Jesus foi batizado, saiu uma voz do céu: esse é o meu filho amado. Aí ele ouviu. Só João Batista escutou, os outros ouviram como se fosse um trovão. É um fenômeno isso. Por quê? Deus fala no coração e no espírito nosso. Amém? Quero ouvir um amém. Então fala comigo: a fonte da palavra está na presença do Espírito. Olha para teu irmão e diga: aí é a diferença entre as pessoas. Uma pessoa consegue ouvir uma palavra, uma mensagem, um sermão, e com aquela palavra ela recebe e planta. A outra pessoa fica assim, ó. Mas a palavra está aí. Só que a palavra não alcança o coração. Não é automático. Não é automático. Ah, nós estamos orando. Então, não. Se você não consegue ouvir a palavra, comece a orar. Deus, fala, fala na minha mente, fala no meu coração. Me estica, me ajuda. Ora, ora, ora. Vai chegar uma hora que você vai falar: hã? Aconteceu alguma coisa. Ué, Deus falou comigo. Alguma coisa mexeu em mim. Arrepia, chora, ri, alguma coisa. Deus está falando comigo. Ótimo, anote. Porque aquela palavra que Deus está te dando, ela tem uma carga genética e ela vai deixar um milagre maravilhoso dentro de você. Amém? Recebe? Mais forte? O que você cresceu até agora, tá bom, mas tem coisas novas vindo aí para você. Deus tem uma nova porção chegando para você. Fala comigo. Para receber a palavra, é importante regar, preparar um ambiente. Diga: receber o que está plantado e deixar brotar. Tem gente que já esmaga, os demônios roubam. Aí entra naquela parábola do semeador. Uma semente caiu na beira do caminho, as aves comeram. A outra semente debaixo do espinho, os cuidados das riquezas do mundo sufocou. A outra caiu debaixo solo rochoso. Então, aí não é automático. Jesus explica isso. Mas tem a boa terra, e a boa terra produz. Fala comigo: a boa terra, mais forte, produz. Presta atenção, não é a semente que produz, é a terra. E a terra é o coração. A semente é a mesma que caiu no caminho, que caiu no solo rochoso, que caiu debaixo do espinheiro. A semente é a mesma. Que muda? A terra. Quem é a terra? É o coração. Tem coração que produz a 30, 60 e 100. E esse coração é você. Você vai preparar o seu coração, você vai preparar a sua emoção, você vai preparar a sua mente. Você não vai deixar aquela mente negativa, toda atormentada, aquela mente crítica, aquela mente que ácida, né, venenosa, tóxica, que critica, que duvida de tudo, de todo mundo. Você vai limpar, limpar, limpar, e você vai preparar a terra para que o nosso Deus possa colocar a semente. E quando essa semente cair nessa terra boa, vai começar a aparecer fruto na sua vida a 30, a 60 e a 100. Todo milagre segue um processo de preparação. Preparação junta com a semente e depois tem a manifestação. Todo milagre. Põe a mão assim e fala: Deus. Mais forte: Deus. Põe a mão esquerda no coração, a direita na mente. Fala: Deus, prepara a minha terra. Me ajuda, Senhor, a ser, me tornar a boa terra que vai produzir. Diga: não é a semente, é a boa terra que produz. Diga: Pai, dá-me essa capacidade de produzir 30, 60 e 100, em nome de Jesus. A gente pensa que é Deus, que é a semente que produz. Não, não, é a terra. É a terra. 30, 60 e 100. Como que são esses frutos? Cada palavra que planta no seu coração vai nascendo. Vai nascendo. Uma nasce. Primeiro estágio, nasce 30. Segundo estágio, você já está aqui um tempo, aprendeu 60. Chega a hora que toda palavra que sai, você pega e vai produzindo na sua vida. Aí você está na plenitude da bênção. Deus vai te dar muito de tudo que você pediu e precisa. Recebe? Levanta as duas mãos e fala: Pai, no nome do Senhor Jesus, E eu te peço que a fonte do crescimento seja aberta na minha vida. Põe a mão no coração, fala: ajuda meu coração a se tornar a boa terra. Põe a mão na mente e diga: Pai, tira da minha mente a dúvida, o medo, a incerteza, a crítica. Diga: Deus, prepara a minha mente e o meu coração para que cada palavra plantada aí possa nascer e germinar a 30, 60 e 100. Eu recebo em nome de Jesus.
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16: A paz do Senhor Jesus. Tiago, capítulo 4, versículo 10. Humilhai-vos perante o Senhor e Ele vos exaltará. Que as bênçãos de Deus os alcancem nessa hora.
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0: 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Atrás não volto, não volto não. 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
1: E para
0: estou
1: Jesus
0: seguindo.
1: Uma calorosa salva de palmas. Meus amigos, bom é estar na presença de Deus. E esses dias nós temos estado na presença de Deus em todo dia em três reuniões, como domingo passado foram seis, três aqui, 7, 9, 11. Aí eu fui mais em três locais aqui na Grande São Paulo e Deus me usou poderosamente. Está usando. Mas eu não sou o único, não. Todo pastor pode ser usado por Deus. O que nós temos que fazer? Obedecer à palavra de Jesus. Quando nós obedecemos à palavra do Senhor, Ele cumpre tudo que prometeu. E aí o que nós vamos ver? Deus fazendo maravilhas extraordinárias. O Dr. T.L. Osborne era um dos maiores pregadores do mundo, já está com Jesus na glória. Foi com 90 e poucos anos. E eu fui muito amigo dele. Um dia eu estava lá e conheci um neto dele. Conversando, ele era pregador também. Aí eu convidei para vir aqui. Estou te falando de mais de 30 anos. E foi um sucesso. A AIDS estava começando. E lá em São Joaquim da Barra, teve um milagre muito bonito. Que uma mulher era cabeleireira. E ela então... E ela não sabia que estava com AIDS. Quando ela descobriu, as clientes foram até apedrejar a casa dela, com medo de ter passado para elas. E ela disse, eu não sabia, missionário. Mas o Tommy orou por ela. E quando voltou um ano depois, falou, cadê aquela senhora e tal? Ela levantou e deu testemunho, missionário. Depois daquela oração, meus exames que estavam dando negativo, não tinha remédio que mudava, dando positivo, aí passaram a dar negativo, negativo, doutor, faz de novo, faz de novo, faz de novo. Depois de um ano, isso agora vai fazer de ano em ano o exame. Eu estou curada da AIDS. E agora nós trouxemos ele de novo, de vez em quando a gente traz ele. Eu vou te mostrar um caso de uma menina que estava com... como é que é o nome da doença? Não é esclerose múltipla, não. Eu agradeço a ajuda aí, mas não é não. Ela tinha escoliose, aquela coisa que vai entortando a coluna. Vamos ver esse caso agora, 14 aninhos e Jesus curou.
2: O reverendo Tommy Odell esteve no Brasil para reuniões poderosas. Em Catanduva, no interior de São Paulo, Deus agiu na vida da Bianca, de 14 anos, que sofria com dores e limitações por conta da escoliose.
3: Eu tinha escoliose, não conseguia movimentar muitas costas, se eu agachasse, eu doía bastante. Agora eu consigo movimentar muito.
4: Fala ainda, você não fazia com água doce.
5: Look at that.
4: Está completamente reto aqui o problema.
5: This is a great miracle.
4: Isso é um grande milagre.
5: Olha a dor.
6: Ela tinha muita dor nas costas, ela não agachava, ela não levantava. Fazia, mas com dificuldade. E hoje Jesus a curou em nome de Deus. Ela foi curada.
7: E a gente ora muito para ela e ela é do grupo de dança, tinha muita dificuldade para dançar. A gente percebia todo dia doer nas costelas, as costas dela, coluna. E hoje, com a glória de Deus, ela foi abençoada.
8: Se eu abaixasse assim, as costas não iam mais.
9: As costas não iam?
8: Não, doía bastante.
9: E agora, faz pra gente. Abaixa, levanta. Aí, glória a Deus.
2: Que ela possa dançar e adorar a Deus, pois foi o poder dele que a curou.
1: E a Jesus merece a salva de palmas, né, pessoal? Nunca, nunca dê a qualquer pessoa a glória do que aconteceu, porque nós somos só servos de Deus. E não trata o servo de Deus como se fosse especial. Ele é um ser humano como qualquer outra pessoa. E se alguns elogios começam a chegar, ele pode envaidecer. Então deixa a glória para Jesus, porque ele que é o mestre e é ele que faz a obra. E se você tem algum problema, é na palavra de Deus que você vai buscar a solução. E hoje é dia de você abrir o coração e entender o que, que Deus está falando com você. Nós vamos fazer dois estudos começando nesse culto para durar a semana toda. O primeiro deles está em João capítulo 4. Tem muitas lições aqui, então eu gosto de ir devagarinho, como se fosse uma novela, cada dia um pouquinho. Eu vou só começar a ler agora, depois nós vamos estudar. Diz assim: a mulher de Samaria. E quando o Senhor veio a saber que os fariseus tinham ouvido que Jesus fazia e batizava mais discípulos do que João, ainda que Jesus mesmo não batizava, mas os seus discípulos, deixou a Judéia e foi outra vez para a Galiléia. Então vamos entender uma coisa aqui, porque ainda tem muita coisa para fazer aqui no programa. Jesus não quer competição com ninguém. E às vezes pessoas se ressentem porque alguém está sendo usado por Deus e inventa até às vezes falso contra a pessoa, e quando não pode, fala que é o demônio ou qualquer coisa que está fazendo isso. Não, o demônio não faz bem não. Jesus disse que a missão dele é matar, roubar e destruir. Ele jamais vai fazer bem. Pode, num caso, para enganar, ele, como se diz, ele dá das tripas ao coração para que a pessoa melhore um pouco na hora. Mas depois vem a cobrança. Com Jesus não. Quando Jesus fecha uma porta, o diabo não abre. A porta que Jesus fecha, ninguém abrirá. E quando ele abre, ninguém vai fechar essa porta. Que porta que ele fecha? A porta da ação do demônio. E que porta que ele abre? A porta da bênção. Você começou a ser abençoado. A Bíblia diz que aquele que começou a boa obra há de terminá-la. Você tem que ficar firme e não se enganar. Mas não passe para o pregador, para o irmão que orou, porque daqui um dia ele ou ela, eles ficam vaidosos e começam a achar que são diferentes da gente. Não, nós somos exatamente iguais. Ao contrário, você não sabe como nós devemos nos pautar na palavra de Deus, nos procedimentos, no que nós falamos, para a gente não sair da palavra do Senhor e perder a bênção. Ao contrário, quanto mais você tem temor de Deus, mais se lhe dará. Foi palavra do Senhor Jesus. E quando o Senhor veio a saber que os fariseus tinham ouvido que Jesus fazia e batizava mais discípulos que João, ainda que Jesus mesmo não batizava mais o seu discípulo, deixou a Judéia. Eles vão parar por aqui agora, vamos para Galiléia, que lá era necessitado também, e ali entraria numa competição com os fariseus, e hoje é a mesma coisa. Se você não pode ajudar, não atrapalhe a obra de Deus. Mas tem gente que está orientado mal e precisa acordar para não se deixar enganar. E deixou a Judéia e foi outra vez para a Galiléia. Aí diz o versículo 4: e era-lhe necessário passar por Samaria. Isso aqui é muito importante. Às vezes a gente, sem querer, acerta. Por quê? Sentimos no coração que não devemos para aquele lugar. Não sabemos o porquê e simplesmente acertamos. Tem um caso que aconteceu comigo. Não era solteiro ainda e não era pregador, mas era um cristão fervoroso, participava do trabalho de Deus. E tenho um primo que mora em Belo Horizonte, eu morava no Rio, a gente era muito ligado. Tem algum tempo que eu já não tenho ouvido falar dele, mas ele deve estar bem. Quando se tivesse acontecido alguma coisa, alguém daria notícia, mas deve estar bem. Então eu marquei com ele de visitá-lo. E comprei um ônibus, é uma passagem de ônibus, e sairia do Rio, acho que é 10 ou 11 da noite, eu não sei, para chegar em Belo Horizonte. E fui. Não fui. Na última hora eu falei assim: não vou não, vou amanhã. Mas eu esqueci de telefonar para ele. Aquele tempo não tinha celular, era a coisa era mais difícil aqui no país. Saía para o telefone público, a mocidade não sabe disso. Tinha uma fila lá e o cidadão uma vez estava namorando. É, e como é que tá? Ah, é? E você precisando de falar. E o pior, né, era isso, quando chegava a sua vez, dava ocupado, então deixa eu ir agora. O cara vinha assim, você deixava ele ir, ele ficava enrolando lá também. Era um sufoco, o Brasil era bem deficitário. Quer dizer, bom, depois, graças a Deus, melhorou a situação. Mas eu não fui. Não é que aquele ônibus rolou antes de chegar em Belo Horizonte e morreram quase todas as pessoas? Como eu não liguei, o meu primo foi para lá ver se eu estava no meio dos mortos. Ele disse, primo, não faz isso comigo. Depois, quando eu liguei para ele, falou, eu estou indo, eu deixei que eu vou amanhã, eu vou hoje. Antes eu senti que eu não devia ir, não fui. Você vê, senti não, era necessário que eu não fosse. Olha que negócio sério, eu não estaria aqui pregando o evangelho. Então, quando acontecer com você assim, uma decisão e tal, e você tomar a decisão, não fica, mas por que que eu fiz isso? Ah, Deus sabe por que que eu fiz. Você não está errado, quer dizer, eu não estava errado, era um jovem que servia a Deus. E ele disse, eu não gosto de ver sangue. E não era só sangue, eu tinha que ver defunto, ver todo arrebentado. É o seu primo? Não. Esse aqui, você não sabe o que eu passei. Falei, me perdoa. Mas eu obedeci uma ordem de Deus sem saber que eu era. Como diz aqui, era necessário a Jesus. Então, ele sentiu de Deus de passar. Ele podia ir por outra parte, mas ele tinha que passar por Samaria. E por quê? Deus ia fazer, ia dar para ele alguma coisa. E deu, vai escutando. Foi, pois, a uma cidade de Samaria chamada Sicar, junto da herdade que Jacó tinha dado a seu filho José. E estava ali a fonte de Jacó. Jesus, pois, cansado do caminho, Jesus cansava, pessoal. Ele era ser humano igual a gente. Nós cansamos, chega um ponto que nós temos que parar. Não, eu vou descansar, eu não estou aguentando mais. Não, mas ele era Deus, ele podia. Não, ele veio como homem. Ele não veio como Deus. Mas como é que ele tinha poder? Porque ele se consagrava ao Pai. Ele disse, as obras que eu faço, não faço por mim mesmo, mas o Pai que me enviou é que me prescreveu. O que eu ia de falar, eu ia de fazer. Então ele era dirigido pelo Senhor. Onde? Na Escritura. Estava na cidade de Nazaré, deram-lhe a Escritura para ler e pregar. Ele estava reconhecendo, o Senhor quer dar uma palavra para nós? Quero. Aí deram o livro e ele começou a ler. Está lá no Evangelho de Lucas, capítulo 4, 18. E quando ele começou a ler, estava escrito assim, era Isaías 61. Ele diz, o Espírito do Senhor está sobre mim. Estava escrito. Porque me ungiu para evangelizar os pobres, foi falando, curar os quebrantados de coração. Aí ele parou e disse, hoje se cumpriu essa escritura perante os seus ouvidos. Ele sentiu que falava dele ali. Então, ele sempre era dirigido por Deus, mas não agia como Deus, ele agia como um homem santo que se consagrava, para dar o exemplo para nós. Em João, capítulo 3, versículo 15, ele diz, eu vos dei o exemplo, para que assim como eu fiz, façais vós também. Então, nós temos o exemplo dele, vamos seguir o exemplo, mas nunca entrar em competição. Ah, na Judéia, os fariseus estavam acabando, ele estava batizando mais pessoas do que com João. E Jesus falou assim, chega, vamos para a Galileia. Mas no caminho, não foi no caminho mais curto. Era necessário passar por Samaria. Às vezes é necessário a gente passar por uns falsos amigos que nos fazem sofrer e a gente buscar Deus. Oh Deus, me ajuda aqui agora. Então essa semana vai ser muito abençoado. Vou parar por aqui, tem outras coisas mais a fazer. Mas nós vamos ver agora o que aconteceu, onde e como, aqui em Taboão da Serra, quando eu estive lá no domingo passado, e foi uma bênção tremenda. 2 horas da tarde eu estava lá no Taboão. Por favor.
10: Depois de um fim de semana fazendo o show da fé, o missionário R.R. Soares foi para Taboão da Serra, região metropolitana de São Paulo, para levar as boas novas de Jesus.
11: Quando você começa a dar ouvido à palavra de Deus, vai nascendo em você uma certeza. Isso, essa certeza que vai nascendo é chamada fé.
10: A nossa equipe registrou a chegada do seu Luiz e a dificuldade dele para subir as escadas. Ele contou um pouco sobre o problema que sofria.
12: É mal circulação, é problema de muitos anos, só ando de apoio, de alguma coisa. Mas eu vim com fé no Criador que hoje vai dar tudo certo.
10: O missionário realizou uma primeira oração para quem tinha problemas nos braços, mas para o seu Luiz, a bênção foi completa.
11: Esse aqui, olha aí, tá todo feliz aqui.
12: As pernas e os braços. Levanta, dói.
11: Agora foi o braço.
12: É.
11: Melhorou?
12: Melhorou, graças a Deus.
11: Tá bom agora?
12: Melhorou,
11: graças a Deus. E a perna, o que que é?
12: É artrose, artrite, desgaste, falta de cartilagem, um monte de coisa ao mesmo tempo.
11: E só quer ficar bom agora?
12: Em nome de Jesus.
11: Então sai andando em nome de Jesus aqui agora. Pode sair. Sem bengala, sem muleta, sem nada. Vai andando que Deus vai aumentar a cura aí. Quanto mais o senhor abrir o passo, isso. Vai andando que Deus está abençoando o senhor agora. O senhor está melhor, amigo?
12: Graças a Deus.
11: O senhor não está mais com a muleta aí.
12: O irmão pegou. Graças a Deus.
11: Quem sabe ele levou lá na feirinha lá para vender.
12: Não sinto mais dúvida. Foi tudo embora, graças a Deus. Em nome de Jesus.
11: A senhora também, há quanto tempo doía aí?
13: Já faz uns 5 meses. Aí assistindo o show da fé, eu pedia na hora da oração, botava o braço. Tinha dia que eu não conseguia levar a mão na
11: Agora
13: boca.
11: Ficou boa.
13: Agora ficou.
14: Eu caí, né? E fiquei com esse braço levantando e esse não, mas agora já levantei.
11: Oh, glória a Deus.
15: Esse braço que ontem, pra ribar, precisava de ajuda.
11: Uhum. Agora tá boa.
16: Tá levantando, agora tô.
11: Tá levantando agora.
16: E saiu até aqui. Agora eu tô conseguindo levantar.
17: Eu sofri um AVC.
11: Um AVC?
17: Há 5 anos.
11: O braço atrás. Levantava até onde?
17: Aqui mais ou menos.
11: É agora? Abaixa os dois. Levanta os dois agora. Isso. É isso aí. Fazendo todo dia isso.
17: Isso. Eu tava sentado ali. O senhor chegou aqui. Eu tive dificuldade para enxergar o senhor. Agora eu tô enxergando bem.
11: Tá enxergando bem ainda. E tá olhando por cima do óculos ainda, hein?
17: Por cima do óculos.
11: Ele tá olhando por cima do óculos, assim, olhando assim, com o olho mesmo dele.
10: E esse irmão também voltou para casa com a dupla bênção de Deus.
11: Vai andando para lá, eu quero ver o senhor levantando o pé. Não, vai levantando o pé e pisando firme. Vai levantando o pé. Isso, vai andando. Tem que fazer o que o senhor não fazia antes. Vai levantando. Isso. Dá uma corrida agora. Pega uma corrida. Vai. Isso. Corre mais. Corre mais. Melhorou bastante.
10: Não teve uma pessoa que não ficou curada pelo nome de Jesus.
13: É a troça que eu tenho no jeito.
11: Pois é. Mas sem a bengala, é poder ajudar. Aí só tem que segurar em alguma coisa. Vai fazendo. Tem que fazer assim. Isso, faz com a outra também. Ah, a sua tá boa, pode andar agora, sem bengala, sem nada. Vai andando, levanta a cabeça e anda. Vai andando, sem medo. Vai andando, isso mesmo. Isso. Vira pra lá agora. Agora só sai correndo aí. Se o cano ficar no caminho, só atropela ele. Vai, corre mesmo. Corre, irmã. Isso.
14: Eu sofri um acidente de moto, né? Foi 2019. Aí eu com...
11: Sete anos,
14: eu tô continuando mancando, né? Agora tô bem, graças a Deus. Não sei disso.
11: Como é que você chegou mancando aqui? Mostra pra mim.
14: Eu tava mancando, na época tava mancando, né? Agora tô...
11: Anda normal, bem rápido agora. Vai andando rápido. Isso. Dá meia volta. Agora vem correndo igual os outros. Tem que correr. Isso, corre mesmo, irmã.
15: Se eu correr, aí o quadril trava na rua.
11: Agora vai travar mais nada.
15: Não travou porque já passou. Jesus, já tô curada. E o joelho também. Os dois joelhos também com problema, desgaste.
11: Agora.
15: Ó. Isso. O quadril, não aguentava fazer isso aqui. Imagina.
11: Mas acabou. Já fez. Anda rápido aqui agora. Eu quero ver você andar rápido. Já tá correndo, já, pessoal. Essa pode todo dia correr na rua aí.
10: Que tarde abençoada, né, pessoal? Já, veremos mais das bênçãos de Deus. Fiquem por aí.
1: E vamos aplaudi-lo com alegria. Irmãos, agora nós vamos iniciar um estudo do início do Evangelho de João. Essa semana é João que vai dar aqui, no capítulo 1 e no capítulo 4. Aqui diz assim: no princípio, quer dizer, quando Deus começou a fazer o mundo material, o espiritual já existia. No princípio era o Verbo, a palavra de Deus. Verbo é uma palavra variável que exige e exprime ação. Quando você diz assim, eu tenho fé, está certo, você tem uma coisa que é substantivo fé. A fé é coisa bonita. Mas quando você tem a fé, você precisa fazer algo mais, você tem que crer, colocar em funcionamento. Por isso que eu falo com a pessoa, vai andando. Mas muita gente fica com medo que Deus não vai ver, talvez, eu não fui curado, eu tenho que ter. Corre, corre, corre, e dá um trabalho. Tem outras pessoas que estão muito negativas. Nós vivemos num mundo cheio de coisas negativas. Eu não posso, não tem jeito, eu não consigo, eu não sei lá mais o que, e sempre pondo culpa nos outros. Não ponha culpa em ninguém. O que você está passando é porque você não agiu segundo a palavra de Deus no passado, e o inimigo entrou na sua vida. Quando o inimigo entra, a tentação passa a ser senhor da sua vida, e tem gente que ainda não se libertou da tentação. A sua árvore, o seu espírito está contaminado, e por mais que você tente, você não consegue. Mas quando você está debaixo da unção de Deus, Deus está abençoando, aproveite, peça perdão de todo o pecado, se consagre, porque você se tornou uma pessoa sortuda, você entendeu quem é Deus, e isso vai te levar um dia a conhecê-lo lá nos céus. Então você, cada dia você vai melhorando. Quando eu me converti, eu não entendia nada da Bíblia, mas fui aprendendo, e hoje eu entendo quase nada, entendo um pouco só. Então eu precisava estar entendendo mais, quer dizer, tem mais coisas, posições que eu tenho que galgar com a ajuda do Senhor. Então, no princípio era o Verbo, e o Verbo estava com Deus, quer dizer, era o Filho. O Verbo é o Filho, e o Verbo era Deus. Então não está bem claro, são três deuses? Não, um Deus só. Deus é Pai, tem o Deus Filho e tem o Deus Espírito Santo, mas os três trabalham separados? Não, trabalham juntos. O que um fala, o outro fala, o que um faz, o outro faz, é dessa maneira que é Deus. Quando você vai a Deus Pai, em nome de Jesus, está falando com aquele que Jesus disse, é o maior de todos, o próprio Jesus falou. Quando você fala, Espírito Santo, me ajuda, você não está muito certo não, você está um pouquinho errado, porque Jesus disse, vós orareis assim, Pai nosso, é a Ele que você se dirige, em nome de Jesus. Mas não é errado você fazer, Senhor Jesus, ele disse, se me pedires alguma coisa, eu o farei. Está escrita na Bíblia, você pode pedir a Jesus. Eu só não encontrei que nós podemos pedir ao Espírito Santo. Mas o Espírito Santo é o quê? É uma energia? Não, ele é Deus. E como é que... Como eu não estou entendendo, missionário. Pois é, Deus é... Tem a pessoa do Pai, do Filho e do Espírito Santo. Eles trabalham juntos. Agora... Está escrito que ele um dia falou numa reunião de oração, e, através de uma pessoa que era profeta, separai-me a mim, a Paulo e a Barnabé, para obras que os tenho chamado. Então ele chama as pessoas, ele fala com as pessoas, e disse o Espírito Santo, separai-me a mim. Mas não foi o Pai? Não, os três trabalham juntos, decisão igual, não tem divergência alguma. Então você vai ao Pai em nome de Jesus. Agora, quando ele falou ali, ele estava dizendo que eles sabiam que os dois foram chamados, mas não estavam consagrando. Aí os consagraram e deixaram eles ir evangelizar, e foram pelo mundo afora e fizeram grandes prodígios. Dá para entender que o Paulo era o principal, que era o pregador, mas o outro era como se fosse o empresário, ele que fazia o contato com as pessoas, que alugava um local, que pedia autorização para fazer a coisa, era o Barnabé. E o Barnabé era como uma alavanca para ajudar o Paulo a fazer a obra de Deus. E graças a Deus por essas alavancas. Aí diz aqui o versículo que ele estava no princípio, o Verbo, ele estava com Deus, e o Verbo era Deus, e tudo no princípio. Aí como é que foi a criação? Deus começou a falar, haja luz. Jesus, o Filho, foi e fez a luz. Já falei muitas vezes sobre isso aqui. A capacidade de Jesus é tremenda, a capacidade de Deus, porque com o Pai ele é Deus. Então são três pessoas que se fundem numa só, que falam a mesma coisa, mas são distintas e separadas. Ele estava no princípio com Deus. Repete aqui, foi ele que estava o Verbo. tudo que foi feito foi Jesus quem fez. Depois aprendemos que ele nasceu para nos redimir, mas da queda do homem, e não veio como homem. Veio como o quê? Veio como homem, não veio como Deus. Veio como o Filho de Deus, para poder fazer a obra, mas não agia como Deus. Agora não, agora é diferente. Depois que ele ressuscitou, o Senhor Deus deu a ele, o Pai deu todo o poder nos céus e na terra. Quem tem todo o poder hoje para usar é o Senhor Jesus. É com ele que nós temos de tratar. Está lá em Hebreus 4, versículo 12 e 13. É com Jesus que temos de tratar. Jesus é a palavra de Deus. Você está lendo a Bíblia e entendeu que essa palavra aqui alegrou o seu coração. É Deus falando, é sua. Assuma essa palavra a partir de agora. Você tem que ir treinando, treinando, assim como ninguém consegue ganhar uma competição de corrida se já não tiver muito músculo adquirido. Então nós temos que fazer os exercícios espirituais, louvar a Deus, buscar a Deus, e não tem coisa melhor do que o pastor Jaime falar: nós vamos passar aqui a noite adorando a Deus. Vem para a noite de adoração. Vamos perder uma noite de sono? Perca a noite de sono, você vai ganhar muita coisa pro resto da sua vida. Aí a igreja toda adorando, adorando, adorando, você sai daqui mudado. Quantas vezes eu fiz vigília, e não dirigindo, mas fiz, porque fui convidado, e Deus ali me usou poderosamente, me abençoou, e eu saí melhor. Nós temos que aprender a andar com Deus, porque nós não andamos com Deus. Queremos que ele nos leve para o céu, mas nós andamos pela direção da carne, a maioria das vezes. Não, eu vou buscar o Senhor Deus, eu vou ser essa bênção, e Deus então vai lhe ajudar. E hoje é dia de você que está aqui ou em qualquer lugar do mundo acreditar, porque o eterno Criador dos céus e da terra há de lhe abençoar em nome de Jesus. Nós vamos agora à novela da vida real. Por favor, maestro.

0: 2023, nós tivemos o desejo, sabe, de ter um filho. E aí, a minha esposa teve a primeira gravidez no início do ano de 2024. Lembro que foi um domingo, né? Na parte da manhã que eu levantei da cama e falei, você tá grávida. E ela pegou o teste. E aí ela fez o teste e viu que ela tava grávida.
1: Foi uma alegria. Foi uma alegria, a realização de um sonho, né? Eu me senti satisfeita, contente. É uma promessa de Deus. Nos alegramos, regozijamos, né?
0: E a gente se alegrou demais. E a gente foi pra igreja servir ao Senhor, porque é isso que a gente fazia todos os domingos. E aí na segunda-feira, na parte da manhã, a minha esposa levanta primeiro e eu me preparando para ir à igreja, ela teve um sangramento. Chegando no hospital, ela começou a fazer alguns exames e aí foi comprovado a perca desse neném. No momento em que recebemos a notícia, ficamos muito tristes, né?
1: Tentei ser forte, mas não tem como controlar as emoções. Fiquei triste, decepcionada, me senti frustrada.
0: Teve um momento que eu desabei na cama e eu falava pra Deus, Deus, o porquê? Eu sou pregador da palavra. O porquê isso aconteceu com a gente? Eu até comentei, falei com Deus, tem tanta gente no pecado aí que conseguiu aí ter o filho e a gente que tá certo, isso acontece. E aí Deus me deu o que tá em Jó 42:10. Bem sei eu que tudo podes. E nenhum dos seus planos podem ser frustrados. Passaram duas semanas, recebemos a missão de vir para a sede de Nova Friburgo. Eu vou ser bem sincero, eu vim com um coração um pouco triste. E teve um domingo que eu acordei, foi o domingo do Dia das Mães. Eu acordei e falei assim, você tá grávida.
1: Ele falou assim, faz o teste. E eu não queria porque eu tinha um medo de acontecer de novo. Então eu falei, se eu tiver que estar grávida, deixa a barriga crescendo. Eu lembro que teve um obreiro aqui que ele olhou nos meus olhos e ele falou assim, irmã Yasmin, pode ficar tranquila, isso nunca mais vai acontecer. E eu recebi aquilo no meu coração. E graças a Deus, né, recebemos essa notícia novamente. O Senhor tirou o medo do meu coração.
0: Ela começou a fazer o pré-natal. E aí o doutor nos chamou um dia e falou, olha só, o seu neném está querendo sair da barriga. A gente vai precisar, você vai precisar começar a tomar medicamentos.
1: Tinha a possibilidade da Hadassah nascer prematura. Então eu tive que fazer esse tratamento por alguns meses, até os 7 meses, né? Depois eu encerrei e para a glória de Deus, a Hadassah nasceu de 38 semanas mais 6 dias.
0: Mas antes dela nascer, minha esposa começou a ter algumas complicações no parto. E ela começou a gritar, sentir muita dor, e teve um momento, né, que ela desmaiou na mesa do parto. E eu falei, o que que tá acontecendo? Foi quando eu ouvi o diabo falar pra mim, escolhe uma, ou a sua filha ou a sua esposa. Eu falei, não vou perder minha esposa. E eu lembrei daquilo que Deus falou, Jó 42:10, bem sei eu que tudo pode, e nenhum dos seus planos podem ser frustrados. Eu falei, eu vou sair daqui com a minha filha e com a minha esposa. É pra glória de Deus, a Hadassah nasceu muito bem. Eu me lembro que o doutor ia passar pra ver a Hadassah dentro do quarto, né? E aí o médico, ele começou a examinar os olhos da Hadassah. E examinava e não falava nada. Antes de sair da sala, ele me deu um documento com uma interrogação. E ele falou, ô pai, eu não posso te afirmar, mas eu posso dizer uma coisa pra você, a sua filha é cega. E aí minha esposa no banheiro, quando ela voltou, não falei nada pra ela.
1: Ele me poupou dessa informação, mas teve um momento que eu estava ali com a Hadassah, eu coloquei ela de frente pra mim e eu passava a mão assim sobre as vistas dela e a Hadassah, ela parecia não enxergar nada. E o diabo, ele falava no meu ouvido assim, a sua filha é cega. A Hadassah é cega. E fiquei firme declarando, minha filha é bênção, minha filha é perfeita, minha filha enxerga perfeitamente e vai dar tudo certo. Levou 4 horas para o exame sair o resultado, porque a médica, ela colocava um colírio para dilatar os olhos da Hadassah e não dilatava. E depois que saiu o resultado do exame, né, ela falou, não, isso é sua filha perfeita, ela enxerga perfeitamente, não tem nada com a visão dela, né?
0: Então, pra glória de Deus, nós temos hoje a Hadassah com muita saúde, muito inteligente.
1: E graças a Deus, todas as orações, né, nosso clamor a Deus, nossa confiança, fez com que a Hadassah estivesse e está aqui perfeita.
2: E glória a Deus por isso. Irmãos, não negocie com o diabo. Ele vai tentar fazer proposta para você. Não converse com ele. Ele é mentiroso como Jesus disse, é o pai da mentira, e tudo que ele fala não vem de Deus, é tudo invenção dele. Haja o que houver, se você tem uma palavra de Deus, uma promessa, segura. Eu sempre estou falando isso aqui. Quando a palavra de Deus se alegra o seu coração, você a encontra, é Deus dizendo, é sua. Segure essa palavra e você tem a obrigação de lutar com essa arma que Deus deu, que está a revelação de Deus. Ele orou e a menininha nasceu, a mãe, eu acho que parece mais com o pai, né, pessoal? Aquele rostinho redondo ali, eu fico olhando assim, é o pai em forma de menina. E Deus se fez e era, não enxergava nada, mas, não, doutor, não, está perfeita e está lá, perfeita lá. O pior é quando você concorda com o diabo. Deus, por que que o senhor deixou? Deus sabe de tudo, não deixa o inimigo dirigir a sua vida. Você com o Senhor vai ser uma pessoa feliz. Por falar em feliz, pessoal, eu agora tenho que falar com você, e tem campanhas aí, tem muita coisa a falar aqui agora e vou falar, mas a Graça Play está um sucesso, as pessoas estão acessando pelo Google lá, Graça Play, e estão se inscrevendo. O que que é a Graça Play? É tudo aquilo que nós temos produzido, filmes, compramos muitos filmes lá fora, evangélicos, traduzimos com autorização, tudo na que nós fazemos, temos os documentos que estão fazendo certos, e temos também os midinhos para as crianças, temos para a juventude. Põe a Graça Play e vê se você mereceria ou não, porque muitos cristãos estão pegando do mundo. Um filme do mundo, no mínimo, tem uma cena ou duas picantes. Já me disseram, o produtor de filme, não, se não tiver, ninguém gostou. Foi, não, nosso não vai ter nenhuma cena picante, não. Vai ter cena de unção, e graças a Deus por isso. Então, Graça Play, você põe lá no Google, lá que você vai pegar toda a informação. Deixa eu falar com você agora, onde eu vou pregar. No 7 de setembro, missionário, vai ser uma festa em São João do Rio Preto, na Prudente de Moraes, 3231, ali pertinho da rodoviária, e do lado de cima. E Araçatuba vai ser 14h no Vivere Event, é um grande auditório italiano. E depois às 18h vou estar em Presidente Prudente, na rua Ribeiro de Barros 751. Aí continua mais, vou estar em Assis, Garça, Bauru, e vamos ver agora o que nós temos aí das missões. Maestro, mostra para nós.
3: A nossa Igreja da Romênia está em festa. Em uma campanha feita na cidade de Hunedoara, a jovem Mara Roberta

0: Ela não andava assim, ela andava torta. As pernas dela ficavam muito afastadas.
1: Um pouquinho, por favor. Vá, volte. Aplaudam Jesus. Você está feliz?
2: Sim, sim.
3: Estás por sim?
1: Esperem um pouco. Ande. Ande. Ande. Ande. Ande. Ande.
3: Ande.
1: Ela era torta? Mas Deus agora está começando a endireitar as costas dela. E você não conseguia andar assim?
2: Eu não conseguia andar.
1: Por que você está emocionada?
2: Porque Deus trabalhou na minha vida agora.
1: Aplaudam a Deus.
0: Minha filha sofreu de paralisia cerebral com hemiparesia. Ela tem hemiparesia do lado direito, inclusive no braço.
1: Vamos andar mais uma vez para vermos. Eu gosto de ver a obra do Senhor. Olhem como está bonito.
4: Todos os dias, o pastor Hilton transmite a oração da meia-noite. E quando ele exibiu o testemunho da Mara Roberta, muitas pessoas ficaram falando que era tudo mentira. Para a glória de Deus, a mãe da jovem ligou ao vivo e testemunhou a bênção.
1: Alguns inimigos da fé me mandaram mensagens dizendo que aquilo era mentira, que eu engano as pessoas. A senhora, como mãe, que estava presente no dia em que nós fomos lá, diga, é verdade ou é mentira?
0: Sim, verdade, é totalmente verdade. Que Deus abençoe.
4: Alegra o nosso coração ver as nossas missões florescendo. E agradecemos aos patrocinadores por toda a fidelidade.
5: Como o missionário fala, nós não temos noção da quantidade de pessoas que estão sendo alcançadas, mas a nossa fidelidade vai fazer com que um dia o Senhor nos mostre quantas pessoas foram alcançadas por esse chamado e pela nossa fidelidade.
4: Continuaremos firmes na missão e avançaremos sem parar. Enquanto houver povos para alcançar, haverá uma igreja disposta a ir.
6: Ei, irmãos, que coisa linda. Foi aqui em Catanduva e foi lá na Romênia com o nosso missionário Hilton, que é daqui do nosso meio, e está fazendo um grande trabalho lá. E Deus quer fazer mais. E você que é chamado para ser um patrocinador, não deixa para depois, não. Você vai participar da obra que está alcançando o mundo. Nós temos 192 países que a gente está presente com a palavra, o pessoal nos assiste, manda falar. Esse culto, por exemplo, aqui hoje, que nós estamos fazendo aqui ao vivo, ele é transmitido, deixa eu pegar aqui, para quantas pessoas. Ele está transmitido hoje em 21 idiomas, para o pessoal que fala alemão, armênio, árabe, bengali de Bangladesh, coreano, espanhol, francês, grego, haitiano, húngaro, hindi da Índia, indonésio, inglês, italiano, kremer, marathi, que é lá de Maharashtra, um estado da Índia, que é igual São Paulo para o Brasil, Maharashtra é para a Índia. E a capital dele lá é Bombay, desse estado. E a língua é local é marathi. O Nepal, para o Nepal, norueguês, romeno, russo e urdu do Paquistão. E graças a Deus por tudo isso. Se você tem a chamada de Deus, eu vou pedir aos irmãos para passar aqui a inscrição. Você pega, é sua. Eu só quero aqui o seu nome, o seu endereço, eu não preciso. O seu WhatsApp, para eu me comunicar com você. E também, se Deus tocou no seu coração. Se não tocou, não escreva. Mas se tocou, eu vou ajudar esse programa. Então hoje é o dia de você fazer uma aliança com Deus. Aí você vai colocar a cidade e o estado só. Aqui nas costas, o pedido de oração maior que você tem. E aqui, repete o mesmo pedido, que esse fica com você. E aqui você tem os bancos para você depositar. E nós estamos precisando em nome do Senhor Jesus. Agora o mês de setembro começa e nós vamos começar em nome de Cristo, de cabeça erguida, para fazer a vontade de Deus. Amém? Esse é o último programa do mês de agosto. Então, toma a posição que Deus vai cumprir aquilo que Ele prometeu a você em nome de Cristo. Enquanto está escrevendo, eu já vou preparar agora para fazer oração por você. Então, nós já vamos ficar de pé, que eu quero orar, e você vai tomar posse da bênção em nome de Jesus. Lembrando ao pessoal do Rio de Janeiro que eu vou

0: Está com vocês aí, onde é que está o Rio de Janeiro, tem tanto fã. Nosso pai, isso aqui tem que fazer um curso, ver qual que é. Eu vou estar em Macaé nessa terça-feira, dia 1º, 9 horas da manhã no Fluminense Futebol Clube, 14 horas em Cabo Frio no Clube Tamoio, 19 horas em Araruama, Avenida Brasil 405. Curve a cabeça e feche os olhos. Pastor Jaime já vai se unir comigo em oração. Pai, nós estamos entrando em tua presença agora para tomar posse da bênção. E Deus, eu peço que o Senhor venha abençoar cada pessoa que está orando comigo, que tem qualquer tipo de problema. Não há distância na oração, pois Pai, agora eu entro na tua presença e determino que o mal que está nessa pessoa que está aqui na igreja, esse caroço, esse tumor, esse outro problema, vai ter que sair agora. Eu e o pastor Jaime estamos unidos na fé. Fecha os olhos e ora sério agora. Faz de conta que os seus olhos estão olhando para dentro. Veja o seu problema lá dentro agora e manda ele embora em nome de Jesus. Ô diabo, isso é uma ordem que eu e o pastor Jaime estamos lhe dando. Você vai sair dessa pessoa agora. Você vai pegar tudo que é seu e vai bater em retirada. Eu não estou pedindo, eu estou exigindo. É no nome de Jesus agora, hein? Presta atenção, Pai, diante de ti, eu e o pastor Jaime estamos, e nós repreendemos esse mal, esta vida de doença, esta perturbação, esse sofrimento agora, e nós ordenamos que saia, que vá embora e não fique mais agora. Isto é uma ordem em nome de Jesus.
1: A autoridade deste nome, no poder que há neste nome, eu digo ao mal, saia, vá embora. Vem nessa fé, meu irmão, levante a sua voz com autoridade, levante a voz e diga ao mal, vá embora. Chama esse mal pelo nome e diga, saia agora em nome de Jesus. Eu digo ao câncer, a metástase do câncer, eu falo que saia em nome de Jesus. Eu falo esse tumor que não tenha mais vida agora, morra tumor, desapareça agora, o nódulo saia, o caroço vai embora, o cisto vai embora, o quisto vai embora, o mioma vai embora, o sangramento pare agora em nome de Jesus Cristo. Eu mando na autoridade, eu mando no poder que é no nome de Jesus Cristo. Eu falo a surdez, ao barulho no ouvido, a purgação do ouvido que saia, o problema das vias aéreas, das vias respiratórias, a doença cardíaca, o vascular, essa doença coronária, essa angina no peito, essa dor no peito, esse aperto no peito, dores nos braços, dores nas pernas, dores na coluna, dores nas juntas, nas articulações, que essa pessoa não consegue se movimentar, ela não consegue levantar um braço, ela não consegue caminhar direito, é espondilose, é escoliose, é a cifose. Eu digo em nome de Jesus, é o mal que está montado, é uma hérnia de disco, é uma inflamação do ciático, é um bico de papagaio, seja o mal qual for, vem nessa fé. É sequela do acidente, é sequela do tombo. Eu digo, sai, eu digo, vai embora, eu digo, desapareça. O poder está no nome de Jesus. Fora, vai embora, em nome de Jesus.
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3: Maravilha, e a gente prossegue aqui na nossa programação. Nós vamos agora acompanhar a novela da vida real. Quem vai contar a sua história hoje é a Marta Rodrigues, ela é lá de São Paulo. Ô Marta, conta para nós a sua história, que é sempre bom ouvir coisas boas que as pessoas têm para contar. Roda aí.

0: Desde muito nova, Marta sofria com dores de cabeça. A causa, segundo os médicos, era a sinusite crônica e o ciclo menstrual irregular.
1: As dores de cabeça eram praticamente todo dia. Só melhorava com remédio, quando esfriava, piorava. Cheiros fortes, sempre piorava.
2: No início, que a gente ia no médico, eles nunca pediram um exame mais detalhado, né? Fazer uma tomografia da cabeça para descobrir qual o motivo dessas dores, né?
1: E aí eles falaram que era devido à corrente sanguínea das pernas, que o fluxo era muito intenso nas pernas. O único tratamento que, no caso, poderia ser feito era o uso de anticoncepcionais, porque eu era muito nova e não podia entrar na fila de espera para a operação. Eu fiquei desde o finalzinho de 2024 até agosto de 2025 fazendo as trocas de anticoncepcional. Só piorava as dores de cabeça e o sangramento triplicava. Até eu ter muita falta de ferro, as pernas ficar muito fraca.
0: Após anos convivendo com dores intensas e tratamentos que não resolviam o problema, a saúde de Marta se agravou.
2: Até chegar o dia crítico, né, onde ela começou a convulsionar aqui dentro de casa. Aí eu já tive que sair correndo com ela pro hospital. Do dia 4 de agosto de 2025.
1: Eu só lembro praticamente que eu estava voltando em si, eu estava acordando e falava para Deus: Deus, me dá uma oportunidade de viver.
2: E aí a médica me chamou, olha, o estado dela é gravíssimo, ela deu uma trombose neurológica, né, central, que a gente já ficasse preparado para o pior.
1: Aí depois eu só lembro, basicamente, depois de 2-3 dias, que eu já estava entubada.
2: Eu vi ela naquela condição ali, eu fiquei desesperado comigo, né? Mas ali eu comecei a repreender o espírito da morte. E aí a primeira pessoa que eu liguei foi meu pastor.
3: Eu dei uma palavra especial, né? Falei para ele sobre a filha de Jairo, que a filha de Jairo também estava morta. E para Deus nada é impossível. Quando a gente chegou lá, ela estava entubada e fizemos a oração. E aconteceu até um milagre, que na hora que a gente colocou as mãos e começou a orar, ela despertou, ela acordou. E os médicos até não, eles não conseguiram entender.
0: Após dias de angústia, veio a tão esperada alta.
2: Quando foi na segunda-feira, quando eu cheguei lá, ela não estava mais com tubo. Ela teve alta dia 25 de agosto.
1: Aí depois da alta, ele falou que eu não podia, nos primeiros dias, nem subir nem descer escada, que era para me ficar 24 horas deitada, e a recuperação total era de 6 meses. O primeiro dia que eu cheguei, eu já queria ligar no missionário, e foi tão engraçado que o pastor Jaime, o missionário, estava na campanha do copo com água. Eles oravam muito para a sequela da trombose.
2: A chance dela ter uma sequela grave era grande, ou uma paralisia, ou na voz, né? Ou nas mãos.
1: Hoje eu estou muito bem. 2 meses depois eu já voltei nas atividades. Antes do final do ano eu voltei a trabalhar.
2: Hoje ela está aí, está bem, fazendo aquilo que ela gosta, que é buscar a Deus, é louvar o Senhor.
3: Ela está muito bem, é graças a Deus. Já está abrindo as reuniões junto com o marido dela.
2: A palavra de Deus diz que aquele que começou a boa obra é fiel para terminar. E ele está entregando ela perfeita como ela era.
1: Eu me sinto livre, eu me sinto que eu nasci de novo e rejuvenesci uns 10 anos. E glória a Deus, estou curada em nome de

0: Pois é, amigos, é lindo, né? Você veja aí, quando às vezes a angústia vem, quando os dias difíceis aparecem, é uma oportunidade que nós temos de colocar a fé em prática, de conhecer um Deus que é maravilhoso, que é poderoso, como essa família conheceu. Na verdade, conheciam já Jesus, mas agora provaram de Deus de uma forma realmente maravilhosa. Você veja a história como é sério, né? Ela entubada, numa situação tão difícil, parecia que não tinha mais jeito, mas Deus deu jeito. A mão do Senhor foi lá, estendeu-se, e socorreu e trouxe ela de volta.
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30: A paz do Senhor Jesus. Lucas capítulo 9, versículo 26. Porque qualquer que de mim e das minhas palavras se envergonhar, dele se envergonhará o Filho do Homem, quando vier na sua glória e na do Pai e dos santos anjos. Que as bênçãos de Deus os alcancem nessa hora.
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31: Glorificado seja o nome do Pai, do Filho e do Espírito Santo. Pai nosso que estás no céu, santificado seja o teu nome. Venha a nós o teu reino. Seja feito a tua vontade, assim na terra como nos céus. O pão nosso de cada dia dai-nos hoje. Perdoai as nossas ofensas, assim como nós perdoamos a quem tem nos ofendido. E não nos deixeis cair em tentação. Livrai-nos do mal, pois teu é o reino, o poder, a honra, a glória, não só hoje, mas para todos.

0: Brasil, Minas Gerais, Belo Horizonte. Olá, amigos da Maravilha FM. É com muita alegria que eu venho, através desta programação, para abençoar a sua vida, a sua casa e toda a sua família. Aqui quem vos fala é o mensageiro da fé, Eduardo Garcia, da Igreja Internacional da Graça de Deus. É com muita alegria e fé no meu coração que eu venho para transmitir uma mensagem de Deus, uma palavra do Pai para você, o Senhor, a Senhora, você, meu querido ouvinte. E eu tenho certeza que o nosso Deus é o Deus de maravilhas, é o Deus Todo-Poderoso, não tem nada que Ele não possa fazer. Ele é Deus de milagres, e eu quero falar desse Deus para você que está, de repente, passando por um momento difícil, está sofrendo, triste, abatido, desanimado, e você diz: mensageiro da fé, eu preciso muito do socorro de Deus, da ajuda de Deus para a minha vida. Eu vou orar por você, eu vou orar com você, e eu quero ver Deus operando. Eu tenho certeza, Deus colocou no meu coração um propósito que eu tenho feito nesses últimos dias, e eu gostaria que você participasse desse propósito de fé. É um ato de fé, é um ato profético. Eu creio na palavra de Deus, na promessa do Pai, e Deus, como Pai nosso que estás no céu, Ele quer que todos nós sejamos abençoados, felizes e realizados. Então, eu já vou pedir todos vocês, antemão, que prepare um copão com água, porque na hora da oração eu vou consagrar essa água a Deus, e eu quero que você beba da água. Eu quero pedir também, se possível, você preparasse um pedaço de pão. Isso mesmo, prepare um pedacinho de pão, porque na hora da oração eu vou abençoar a água e vou também abençoar um pedaço de pão. Você pode preparar um pedacinho ou um pão inteiro, não importa. Eu quero consagrar, e eu vou mostrar para vocês, dentro da palavra, que o nosso Deus é Deus de milagre, e tudo torna-se possível àquele que crê. Eu já coloco à sua disposição a nossa central de comunicação. Eu gostaria que você entrasse em contato conosco, você que está precisando de um milagre. Você diz: mensageiro da fé, eu estou precisando de um milagre, eu estou precisando de um grande milagre de Deus na minha vida, na minha casa, na minha família. Quem sabe você está doente, enfermo, triste, passando por alguma situação muito delicada na sua vida, ou conhece alguém que esteja sofrendo, alguém que esteja doente. Eu vou orar pela cura de todas as dores. Então, a central de comunicação, o WhatsApp do mensageiro da fé, é muito fácil: 319-7574-0397. Anotou? 319-7574-0397. Pode enviar o seu pedido de oração, o seu nome. Eu vou colocar você na corrente para frente de oração, e Deus vai lhe dar vitória. Daqui a pouquinho eu vou trazer uma mensagem poderosa, e eu vou mostrar para vocês: o nosso Deus é o Deus que sara, é o Deus que cura, é o Deus que transforma, e Deus quer ver o Senhor, a Senhora, sorrindo. Levante a cabeça, o Deus de maravilhas fará milagres na sua vida. Belo Horizonte, Brasil, Minas Gerais, vamos todos juntos, pra frente e pra cima, no poder da fé.
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0: Glória a Deus que nos dá a grande vitória. É sempre importante nós estarmos alinhados com a vontade do Pai. Eu quero compartilhar uma mensagem que Deus me deu, e é sobre esta palavra, essa promessa, essa mensagem que eu vou orar com o Senhor, a Senhora. Você, moça, jovem, rapaz, você que se encontra enfermo, doente, aflito, desesperado, o mensageiro da fé, Eduardo Garcia, vai colocar você na corrente de oração. Se você ainda não me enviou o seu nome, a central de comunicação está liberada. Manda para mim, para o meu WhatsApp, o seu nome, o nome das pessoas da sua família, nomes de conhecidos, amigos, familiares, que você quer que eu ore para que Deus faça um milagre. O WhatsApp meu, do mensageiro da fé, 319-7574-0397. A mensagem que eu quero compartilhar está aqui no livro de Êxodo, capítulo 23. Êxodo, capítulo 23, versículo de número 25, diz assim o livro sagrado: então servireis ao Senhor vosso Deus, e Ele abençoará o vosso pão e a vossa água, e tirarei do meio de vós as enfermidades. Preste atenção, o Senhor, a Senhora que me ouve, você tem que se colocar diante de Deus para servir a Ele, para fazer a vontade dEle. Deixa eu lhe fazer uma pergunta. Você é um homem, uma mulher que faz a vontade de Deus? Você tem feito a vontade do Senhor? Primeiro passo importante é você se colocar diante de Deus, dizendo a Ele: Pai, eu quero fazer a Tua vontade. Ensina-me a fazer a Tua vontade. Você precisa ser uma pessoa que faça a vontade de Deus. Às vezes você faz a vontade de todo mundo, você quer agradar todo mundo e esquece de agradar a Deus. Esquece de fazer a vontade do Pai. Seja um servo de Deus, uma serva do Senhor. Se você me ouve agora, você diz: olha, mensageiro da fé, eu sou uma serva de Deus, eu sou um servo do Senhor. Você é? Você serve a Deus de todo o seu coração? Então tenho certeza, Deus vai operar na sua vida. Se você não é, passe a ser a partir de agora. Se coloca diante de Deus e assume essa responsabilidade de servir a Ele. O livro sagrado diz: então servirei ao Senhor vosso Deus, e Ele abençoará o vosso pão e a vossa água. E Ele diz: eu tirarei do meio de vós as enfermidades. É essa oração que eu vou fazer sobre essa palavra, para Deus abençoar o pão e a água. Por isso que no começo da programação eu pedi todos os ouvintes que preparasse uma água, um copão com água, um pedaço de pão, ou de repente um pão grande para você repartir com seus familiares, não importa o tamanho. O importante é você separar um pedaço de pão e você separar um copão com água, porque eu vou orar sobre essa palavra. E eu creio que o que Deus promete, Ele cumpre. Ele diz: e tirarei do meio de vós as enfermidades, abençoarei o vosso pão e a vossa água, e eu tirarei do meio de vós as enfermidades. Eu quero que Deus venha tirar a dor, o sofrimento, a enfermidade, seja ela qual for. Você que há muito tempo sofre com uma alergia terrível, uma alergia que você já procurou todos os especialistas e você está gastando dinheiro com medicamento, creme, tratamento e não resolve. Você vai provar do poder de Deus. Você vai ver a mão de Deus arrancando esta enfermidade. A oração que nós vamos fazer é para que Deus arranque essa dor, esse mioma, esse tumor, esse câncer, esta enfermidade, esta alergia, esta infecção, esse nódulo, seja qual for o mal. De repente a mágoa, a tristeza, a depressão, síndrome do pânico. Eu não sei qual é a dor, o sofrimento que você tem carregado, mas eu sei que Deus, Ele quer te abençoar. E eu pergunto ao Senhor, a senhora: você crê que Deus pode arrancar essa enfermidade, esse sofrimento, essa dor? Você crê? Porque o livro sagrado diz: e servireis ao Senhor vosso Deus, Ele abençoará o vosso pão e a vossa água, e tirarei do meio de vós as enfermidades. Eu quero que seja arrancado da sua casa, da sua vida, do seu casamento, da sua família, toda a obra das trevas, toda a obra do inimigo, e que Deus possa operar o milagre. Vamos orar? Belo Horizonte, Brasil, Minas Gerais, nós chegamos no momento sagrado, o momento da oração. E eu quero saber: o pão já está preparado? A água já está preparada? Nós vamos orar, nós vamos invocar o nome do Senhor. Se você ainda não preparou, rapidamente, pega um pedaço de pão aí, pega um pedaço de pão, pega um copão com água para você participar dessa oração conosco. Eu quero ver Deus operando. A central de comunicação, muitas pessoas enviando os nomes, os pedidos de oração. Eu vou passar mais uma vez o WhatsApp, 319-7574-0397. Vamos orar e Deus vai operar. Pode enviar os nomes, os pedidos de oração, que eu vou incluir todos na corrente para frente de oração. É momento de nós falarmos com o Pai Nosso que estás no céu. É momento de nós orarmos e eu quero ver Deus operando na sua vida. Vamos falar com Deus?
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0: Grandioso Deus, amado e poderoso Pai, nesta hora sagrada, nós entramos em oração e uma multidão orando conosco agora. Nós formamos a corrente para frente de oração. Tem pessoas, meu Deus, que há muito tempo vem sofrendo com a dor, com a enfermidade, com esse problema sério no casamento, na família. Eu não sei qual é a dor que essa pessoa carrega com ela, mas ela está orando, ela preparou o copão com água, ela preparou, meu Deus, o pão para ser abençoado. E nós reconhecemos que o milagre, a bênção, ela vem vem do Senhor. O Senhor é Deus que faz maravilhas e milagres. É por isso, Deus, que eu reconheço e confesso que só o Senhor é Deus e não há outro além de Ti. E nesta hora sagrada eu vou usar o poder, a autoridade que há no nome de Jesus para repreender todo o mal. Eu me dirijo agora a essa dor, essa enfermidade, esta praga que acompanha essa pessoa, esta alergia, esta infecção, esta inflamação. E eu digo agora, enfermidade, desapareça. Sai desta vida agora, sai desse corpo agora. Eu estou determinando a saída dessa dor, desse sofrimento, desta enfermidade, esta doença maldita que há muito tempo está tirando a paz, está tirando a alegria, o sono desta pessoa. Ou doença, ou enfermidade, espírito maligno, eu estou ordenando, sai desta vida agora, sai desse corpo agora, sai desta pessoa agora. Eu estou determinando a saída desse mal. Desapareça a doença, desapareça a enfermidade, sai desta criancinha agora, sai desse corpo agora, todo espírito de enfermidade, toda dor, todo sofrimento, toda obra maligna, eu estou repreendendo, eu estou amaldiçoando no nome de Jesus, na autoridade que me foi dada, através do nome sagrado de Jesus. Eu digo, mal vai embora, enfermidade, sai desta vida, desta casa, deste casamento, desta família, deste corpo, esta alergia vai embora agora, ou ferida, fecha agora, cicatriz agora, em o nome de Jesus, todo mal, sai agora, desapareça, para nunca mais voltar. Deus querido e Pai amado, eu peço ao Senhor a bênção nesta água, neste pão e na vida de todas estas pessoas. Meu Deus, que as mãos poderosas do Senhor estejam estendidas agora sobre cada vida, sobre cada pessoa, que eles sejam tocados pelas tuas mãos e abençoados, que esse pão receba unção do Senhor, que esta água seja consagrada pelo Senhor, na hora que eles comerem deste pão, na hora que beberem desta água, que todos recebam saúde, paz, amor, alegria, o milagre do Senhor na vida de cada um deles, em nome de Jesus, está abençoado. E você que crê, diga amém, diga graças a Deus. Pode comer desse pão, pode beber dessa água, você pode dar para um doente, um enfermo, pode dar para um familiar um pedaço desse pão e um pouco dessa água, e Deus com certeza já deu a vitória, tá bom, gente? Olha, nós vamos ficando por aqui, o programa está chegando ao seu momento final. Eu quero me despedir de você colocando à disposição a nossa central de comunicação, 319-7574-0397. A Igreja Internacional da Graça de Deus, sempre de portas abertas para receber você. Procure uma Igreja da Graça mais próxima da sua casa. Eu mesmo, o mensageiro da fé Eduardo Garcia, eu estou em Betim, Rua Antônio Augusto de Resende, 177, no centro da cidade de Betim. Um abraço, que Deus abençoe. Belo Horizonte, Brasil, Minas Gerais, para frente e para cima no poder da fé.
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2: Meus irmãos, a paz do Senhor Jesus, boa noite. Bem-vindos a mais um programa Pode Crer, aonde nós levamos a palavra de Deus para todo o estado das Minas Gerais, nosso estado maravilhoso de um povo abençoado. Bem-vindo, nós estamos diretamente aqui da Rádio Maravilha, do estúdio da Rádio Maravilha em Araxá, Minas Gerais, e nós estamos aqui trazendo a palavra do Senhor Jesus. Quero louvar a Deus pela sua vida, você que está comigo, conosco, aí nas estradas, você que está em cada canto das Minas Gerais, Deus te abençoe profundamente, maravilhosamente. Minha gratidão a Deus pela vida do Lucas, o nosso operador de áudio e vídeo aqui conosco, a sua filhinha também. Louvamos a Deus pela vida do pastor Daniel Nazário, nosso companheiro de programa. Paz do Senhor, pastor Daniel.
3: Ô meu querido, a paz do Senhor, paz do Senhor a todos vocês que estão aí na sintonia da programação. Hoje o programa Pode Crer, Deus abençoe você que está ligado conosco, você que está aí na sua casa, você que está aí pelo YouTube também, está nos assistindo aí a nossa programação, você que está em casa, você que está no trabalho aí, olha, trabalhando aí, mas está na programação nossa, no Pode Crer, está começando e o Pode Crer, e o Pode Crer é a bênção de Deus sobre a sua vida. Hoje temos bênção para você, e você não deixe de participar conosco, você não deixe de mandar a sua mensagem para a oração da fé. E hoje temos bênção, aqui temos cantora que vai cantar ao vivo aqui para nós, e nós temos aqui também um convite especial. Daqui a pouquinho nós estamos passando para você aqui no programa Pode Crer.
2: Meus irmãos, nós queremos enviar a paz do Senhor também ao nosso pastor presidente, pastor Moisés Pereira, ali em Juiz de Fora, presidente da nossa convenção, pastor Elisângela, e todos os nossos irmãos que fazem parte da nação Madureira em Minas Gerais. E um abraço muito, muito, muito especial também a todos os irmãos, não importa a placa, não importa o ministério, que importa que nós somos da mesma família, temos o mesmo pai e vamos para o mesmo céu, pastor Daniel.
3: Ô, glória a Deus. Olha, mandar um abraço aqui para o Benício. Ô, Benício, olha aqui o Jean, tá mandando aqui um abraço, e nós mandando um abraço para você também, ao Benício aí que tá ligado aqui conosco, o José Badias também, Deus abençoe a Daniele. Daniele, um abraço, grande abraço a vocês, e continue na programação hoje do programa Pode Crer. O programa Pode Crer aí, o final de semana e começando a semana, final de noite, começando a semana aí, abençoada. Tem oração da fé, tem a palavra e temos louvores. Hoje, louvores aqui com a cantora. Daqui a pouquinho ela vai estar louvando o nome santo do Senhor. E nós temos um convite especial para você. Posso fazer o convite,
2: pastor? Pode, pode.
3: Deixa eu fazer um convite para você antes que nós começamos o programa aqui e vamos para o louvor, vamos para a palavra. Mas eu quero fazer um convite especial. Você que está aqui, que é de Araxá, nós estamos para Minas Gerais inteiro, para toda Minas Gerais. Mas você que é de Araxá e da região aqui, nós já fizemos o convite e quero reforçar. Daqui a pouquinho tá começando a vigília lá do setor sul, lá na nossa igreja Assembleia de Deus, lá do pastor Claudemir. Então quero convidar você, daqui a pouquinho tem a grande vigília lá na nossa congregação, e você é convidado, você que tá aqui na cidade de Araxá, não deixe de participar. Amanhã é feriado, gente, amanhã é feriado. Pastor Claudemir, passa lá o endereço direitinho para nós podermos ir para lá.
2: Amém. A partir da 00h nós começamos, vamos encerrar o programa, já vai estar começando a vigília. Isso. Nós estamos na Avenida Prefeito Araceli de Paula, 4229, no bairro Vila Silvéria, em frente à Escola Alice Moura, tá?
3: Isso.
2: Aquela região ali onde tira a carteira de habilitação, nós estamos ali. Nós vamos começar a 00h e vamos até às 3, né? Conforme o Espírito Santo também conceder que nós vamos fazendo, né?
3: Vai tocando, mas eu quero convidar você, tá bom? Olha, não deixe de participar. Ah, cadê a vigília? Vigília tá aí, amém? Então tá todo mundo convidado para essa grande vigília ali do setor sul, em nome de Jesus. Começa agora, daqui a pouquinho, às 0 horas, e você vai lá participar, lá receber a benção, orar, aleluia, adorar o nome santo do Senhor, aleluia, interceder pela nossa nação, em nome de Jesus. Pastor Claudemir, apresenta aí a nossa cantora.
2: Pastor, antes de apresentar, isso, deixa eu só dar um endereço daqui da Maravilha no YouTube, para você que está nas Minas Gerais, e eu quero que você entre no canal nosso no YouTube. Também tá acontecendo a transmissão lá no YouTube da nossa central em Belo Horizonte, mas eu quero que você entre aqui no YouTube da 89 Maravilha Araxá e escreve de qual cidade você está falando conosco, tá bom? Também eu quero te convidar a mandar uma mensagem para nós, o seu pedido de oração, tanto nos comentários do YouTube da 89 Maravilha Araxá, e também nos enviar um pedido de oração pelo WhatsApp. É o 34 99942 1089, 34 99942 1089. Deixa eu falar algo especial para você. Hoje é um programa especial porque nós vamos pegar todos os pedidos de oração. Já isso, estamos orando,
3: já tá orando,
2: mas hoje nós vamos levar para vigília.
3: Olha, glória a Deus.
2: Daqui a pouco nós vamos estar de joelho orando, apresentando a Deus a sua causa, a sua demanda. Não perca essa oportunidade. Eu vou mandar novamente o WhatsApp para você. Isso. 34 99942 1089, e você nos envia o pedido de oração. Também comenta aqui no YouTube 89 Maravilha Araxá, e não esqueça de dizer de onde você está falando conosco.
3: Da cidade que você está falando, da região. Gente, mas olha, é importante você mandar aí a sua mensagem, seu pedido de oração, a sua necessidade, e nós vamos estar orando. Vai ser levado. Olha, está orando todos os dias lá na congregação, mas hoje vai para a vigília, vai para a vigília, vai no seu pedido de oração e vai para a vigília. Então você não deixe de mandar a sua mensagem, seu pedido aí, em nome de Jesus. Quero mandar um abraço à missionária Flávia Rosetal também, Deus abençoe, pregadora da palavra de Deus, Deus abençoe a sua vida, em nome de Jesus.
2: Meus irmãos, nós temos o privilégio de receber hoje conosco no estúdio da Maravilha, aqui em Araxá, diretamente de Araxá para todas as Minas Gerais, a nossa querida irmã Marta Gomes, vem louvar o Senhor conosco.
3: Glória a Deus.
2: E nós já vamos começar ouvindo a irmã louvar, porque aqui tá passando depressa, né?
3: Meu Deus, o programa aqui tá indo, tá voando. Eita! Olha, vamos pra vigília, vamos pra vigília!

0: Eita, Jesus. Aleluia. Olha, vamos pra vigília, vamos pra vigília. Eita, vai ser bênção de Deus, amém? Mancilei, Deus abençoe.
1: Glória a Jesus. Meus irmãos, a Bíblia diz assim no Salmo 23. O Salmo 23 diz o seguinte: o Senhor é o nosso pastor, nada nos faltará. E não é, não tem e nada, não. É nada, nada nos faltará. Creia que você está sendo cuidado por aquele que sabe da sua necessidade. Amém? Você vê com esse versículo? Sim.
0: Eita, glória!
1: Eu até pedi pra ler. Então é o espírito, conexão espiritual.
0: Glória
1: a Deus. Salmo 23: o Senhor é o nosso pastor, nada nos faltará. Amém?
0: Aleluia, glórias a Deus. Olha, irmãos, mais uma vez aí, o Zap da Maravilha, onde você vai fazer o seu pedido de oração. Amém? Olha, é 34 999 42 1089, e você faz o seu pedido de oração. Nós vamos estar lendo aqui, fazendo oração, e vamos pra vigília com o seu pedido de oração.
1: Aleluia. Irmã Marta, canta mais.
2: Ele

0: Ô, glória, aleluia. Glória a Deus, nós estamos tendo a alegria de receber a nossa irmã Marta Gomes aqui conosco e já tem um pedido para você cantar Ditosa Cidade.
1: Eita,
0: não adianta.
1: Jesus.
0: O pessoal vai pedir, eu gosto.
1: Glória a Deus.
0: Pastor Osney tá dizendo a paz do Senhor Jesus Cristo, boa noite. Ele está dizendo aqui de Araxá, eu quero pedir para a irmã Marta Gomes cantar Ditosa Cidade.
1: Aleluia, glória a Deus.
0: Aleluia.
2: Já?
0: Pode?
1: Vambora.

0: Graças a Deus.
1: Glória a Deus. Irmãos, que presença é essa?
0: Glória a Deus.
1: Presença gloriosa do Espírito Santo neste lugar.
0: Aleluia.
1: E o Espírito Santo não tem fronteira, ele não tem limitação, ele não fica preso no estúdio da Maravilha de Araxá. Ele vai no satélite, ele vai pelos ares dessas Minas Gerais e alcança a sua casa, né, Pastor Daniel?
0: Ouvindo esse louvor.
1: Aleluia.
0: Deu vontade de ir embora.
1: Glórias a Deus.
0: Maravilha.
1: Glória a Deus.
0: Pastor Claudemir, deixa eu mandar um abraço aqui. O pastor Osley, lá de Patrocínio, pastor presidente das Assembleias de Deus, o campo de Patrocínio, todos os irmãos. O nosso Aleluia. Grande abraço a vocês. Completando 80 Glória anos de ministério, Bodas de Carvalho. Pastor Claudemir, deixa eu só contar só rapidinho aqui. Ontem nós estávamos lá e vimos os irmãos entrando,
1: os pioneiros.
0: Aí falou assim: olha, eu fui o primeiro, no primeiro batismo, eu batizei no primeiro batismo em 46. Irmão, mas foi que coisa linda. Vendo ele e a esposa, os dois entrando assim, o casalzinho. Eu falei assim, fiquei maravilhado. Então, um grande abraço aos nossos irmãos aí. Aleluia, que Deus continue abençoando vocês em nome de Jesus. Aleluia, que presença. Aleluia, glórias a Deus.
1: Vamos pra palavra, depois né, canta mais.
0: Mas antes, glórias a Deus.
1: Dá pra passar o áudio? Nós temos um ouvinte, vamos ouvir o pedido de oração dela. Ela está pedindo, pelo jeito 31 é Belo Horizonte. Vamos ouvir a nossa ouvinte aqui.
2: A paz do Senhor Jesus, amados. Gostaria de pedir oração para mim e para todos.

0: a Deus.
1: Deus abençoe a irmã Elizabeth lá em Belo Horizonte.
0: Glórias a Deus.
1: E se você deseja falar conosco, nosso WhatsApp é 34 aqui da cidade de Araxá, da Rádio Maravilha, 99942-1089. 34 99942-1089. Dá tempo de você mandar seu pedido de oração. E nós vamos ouvir agora a palavra, né, pastor?
0: Glórias
1: Daniel
0: a Deus. Vamos para a palavra, pastor Jorge. Deus abençoe. Em nome de Jesus, Wilson, hein? Vamos para a palavra, vamos ouvir a palavra.
1: Glória a Deus. Meus irmãos, eu quero meditar com vocês na palavra de Deus. Em Salmos 23, eu citei, falei, vamos pregar o Salmo 23. Deus comunicou o coração da irmã Marta. O tema dessa mensagem é: o Senhor é meu pastor, nada me faltará. Aqui, irmãos, nós colocamos muitas vezes o ir. O Senhor é meu pastor e nada me faltará. Não, não, não. Nada. O ir gera, a palavra e, melhor dizendo, gera dúvida. Quando o salmista diz: o Senhor é meu pastor, nada me faltará, ele está dizendo: não existe coisa alguma que Deus não possa suprir na sua vida. O que chama atenção no Salmo 23 é que Davi conhecia muito bem o trabalho de um pastor. Ele sabia que a ovelha dependia do pastor para encontrar alimento, direção, proteção. Por isso, quando ele fala assim: o Senhor é meu pastor, ele está dizendo: minha vida está nas mãos de Deus. E a pergunta que eu te faço: a sua vida está na mão de quem? Você está vivendo na dependência de quem? Porque o salmista está dizendo para nós assim, que nós temos um pastor e a nossa vida está nas mãos dele. O salmista ensina para nós que o pastor, que é o nosso Deus, ele cuida de nós. Ele diz assim: deitar-me faz em verdes pastos, guia-me mansamente às águas tranquilas. Sabe o que o salmista está dizendo? Deus conhece a sua necessidade. Existem momentos, irmãos, que nós estamos cansados, a mente preocupada, e nós não sabemos nem o que a gente vai fazer. Quantos se encontram numa situação tão fechada? Mas aí o salmista está dizendo assim: o nosso pastor, que é Deus, ele nos guia aonde estão as águas tranquilas. Porque não adianta ter água, se ela não for tranquila, não tem como beber, não tem como banhar. E Deus está falando com você nessa noite: eu sou o pastor da sua vida e vou te conduzir a um tempo de tranquilidade. Outra observação que o salmista faz é: o pastor está comigo no vale. Ele diz: ainda que eu andasse pelo vale da sombra da morte, não temeria mal algum, porque tu estás comigo. Eu já preguei muitas vezes, já preguei até aqui, que Deus muitas vezes não vai nos livrar do vale, mas ele vai estar conosco no vale. Eu estou pregando para você que está dizendo assim: eu estou no vale e está difícil. Não está não. O pastor, que é Cristo, está com você no vale. Ele está dizendo assim, Davi diz assim, Davi não disse: eu nunca passarei pelo vale. Ele: ainda que eu ande, é provável, pelo vale da sombra da morte, eu não temerei mal algum. O vale existe, irmãos, o deserto existe, a luta existe, o problema existe, mas é um lugar de passagem. Por que você está desesperado? Por causa da luta e do problema, você está só de passagem nesse negócio. Logo, logo isso vai encerrar. Eu acredito, pela palavra de Deus, que nós não fomos chamados para morar no vale, para morar no deserto. Ele está dizendo: é atravessando o vale. O irmão Lázaro cantava: vou passando pela prova, dando glória a Deus. É passando pelo vale. Mas uma coisa é certa: se é no vale, se é no monte, se é na fornalha, se é na cova dos leões, o pastor está conosco. Presta atenção, ele está com você. Outra coisa que chama atenção no Salmo 23 é: prepara uma mesa, o pastor prepara uma mesa. Prepara uma mesa perante mim na presença dos meus inimigos. Isso quer dizer que Deus não precisa retirar os adversários de perto de nós para depois nos abençoar. Ele pode preparar uma mesa diante daqueles que disseram que você não ia conseguir. Alguém vai dizer: não, pastor, isso não existe. Existe aqueles que olham pra gente no meio de uma luta e dizem: agora ele cai, agora ela desanima, e não sai dessa de jeito nenhum. Mas como diz o louvor: olha eu a

0: aqui. E não é para mérito nosso, não. Quem nos sustenta é o Senhor. E o Espírito Santo me faz sentir no coração para dizer a alguém: ao Senhor pertence a vingança. Ele está dizendo assim: preparas uma mesa perante mim na presença dos meus inimigos. Deus está dizendo assim: eu vou te honrar diante daqueles que te perseguiram, diante daqueles que tentaram te destruir, diante daqueles que fecharam portas. Eu sou o pastor que prepara a mesa. Mesa é honra, mesa é suprir, mesa é lugar de privilégio. Então Deus está falando contigo. Outra importante reflexão do Salmo 23: o pastor me conduz até o fim. Olha o que está escrito: certamente que a bondade e a misericórdia me seguirão todos os dias da minha vida. Deixa eu falar uma coisa para você. Não é somente hoje não, tá? O Senhor está te abençoando desde o dia que você foi concebida no ventre ou concebido no ventre da sua mãe. Deus é Deus dos dias bons, Ele é pastor. Mas também nos dias difíceis Ele continua sendo pastor. Na montanha Ele é pastor, mas no vale Ele também continua sendo pastor. E Ele está dizendo para você: eu vou te conduzir até o último dia. O Espírito Santo me faz sentir que tem gente aqui hoje que falou para Deus: Deus, me leva. Tô cansado, não dá para viver mais não. Esse mundo tá muito difícil. Aí Deus está dizendo para você: eu não concluí a boa obra que eu comecei. Eu comecei e termino, diz o Senhor. Eu sou o Senhor que te livrou por tantas vezes do vale da sombra e da morte. E Ele está dizendo: eu sou Deus que vou te levar até o fim. Até o fim. Sabe por quê? O fim significa cumprir todo o propósito de Deus para a minha vida. Preste atenção. Talvez hoje você esteja atravessando o vale, mas Deus manda dizer para você: não tenha medo. Eu vou falar uma frase: o vale não é o nosso endereço. Ele apenas faz parte do caminho. Aleluia. Ah, como é que você chegou até aqui, Lucas? Como é que você chegou aqui, pastor Daniel? Como é que você chegou até aqui, irmã Marta? Como é que você chegou até aqui, princesa? Como é que chegou? Ah, não, foi tudo fácil. Não. No caminho teve uma parte chamada vale. No caminho teve uma parte chamada fornalha. No caminho teve uma parte chamada cova dos leões. Mas como que você chegou até aqui? O Senhor dos Exércitos está conosco. O Deus de Jacó é o nosso refúgio.
1: Aleluia.
0: Quer que tudo dê certo, meu querido, minha irmã? Continue seguindo o pastor, que é Jesus. Porque depois do vale, Ele está dizendo: eu tenho uma mesa preparada para te honrar. Eu tenho cabeça ungida, que significa: eu vou te separar para um propósito. Cálice transbordar é alegria transbordante. Salmo 30, verso 5 diz que o choro dura uma noite, mas a alegria vem ao amanhecer.
1: Aleluia.
0: E termina assim: habitarei na casa do Senhor por longos dias. Diga comigo: o Senhor é meu pastor. Eu não estou sozinho. Aleluia. Glória a Deus. Essa é a mensagem do Eterno para o seu coração nesta noite. Seja alimentado por essa palavra. Glória a Jesus.

0: Aleluia! Ele está com você no vale, está com você no monte, está com você na fornalha, né, pastor Daniel?
1: Glória a Deus, está com você em qualquer lugar que você pensar, mesmo às vezes você fala assim, não, aqui não tem jeito, não, ele está aí com você e vai te estender a mão. Irmão, o programa é Pode Crer, você tem que crer, crer que o Senhor está contigo, que ele vai te dar a vitória, entregar nas mãos do Senhor a sua necessidade e o seu pedido. Não esqueça de mandar o seu pedido aí de oração, e nós estamos prontinhos aqui, prontinho para a vigília do setor sul. Um grande abraço aí a Martinha. Martinha, Deus abençoe a sua vida em nome de Jesus. Olha, nós estamos aqui no programa Pode Crer, o programa é da nossa igreja Assembleia de Deus, mas é para todas as igrejas. Aqui é na Rádio Maravilha, diretamente de Araxá para toda Minas Gerais.
0: Amém. Meus irmãos, convidando você para estar conosco daqui a pouco. Vou sair daqui, já vou para vigília, às 0 horas. Nós estaremos ali na Assembleia de Deus Madureira, Setor Sul. E você pode nos acompanhar também. Nós temos lá a de Madureira, Setor Sul, tá bom?
1: Glórias a Deus.
0: E nós vamos para vigília levar o seu pedido de oração. E já temos mais pedido de oração aqui.
1: Isso.
0: Eu recebi, ele está, o irmão, boa noite, eu sou Claudenir, olha meu xará. De Brasilândia de Minas, sou caminhoneiro, já passei em Araxá, saudades. Estou aqui garrado toda madrugada na usina Bevap. Peço oração para mim, minha esposa e meus filhos. Estou ligado no Pode Crer. Deus abençoe você,
1: que
0: meu
1: benção.
0: Irmão.
1: Jaciele também pedindo oração aqui. Também eu peço oração para Maristela. Deus abençoe. Vamos estar orando em nome de Jesus. Olha, o programa Pode Crer é um programa que é de segunda a segunda. Nós estamos aqui, no domingo nós estamos aqui, mas é em toda a região, tem essa programação às 11:20, tem a programação do programa Pode Crer. Olha, então eu quero pedir oração também aqui para os nossos pastores, também o pastor Eloy, quer pedir oração ao nosso pastor Eloy. Olha, Mariana lá de Catalão, Deus abençoe a sua vida aí, continue na programação, programa Pode Crer, em nome de Jesus. E você vai entrando aí, participando conosco, mandando sua mensagem, mandando o seu pedido de oração, tá bom? Pastor Claudemir, repete pra nós aí o número do Zap da Maravilha.
0: Nós temos só mais 5 minutinhos.
1: Só mais 5 minutinhos, vamos embora.
0: É muito rápido. 34 99942 1089. Pode ir mandando pedido de oração, mesmo que assim que o programa terminar.
1: Vai pra vigília.
0: Que nós vamos mandar pra vigília. 34 99942 1089. Vamos fazer o seguinte, vamos orar.
1: Vamos.
0: E terminamos. A irmã Marta continua cantando.
1: Isso. E terminamos com louvor, né? Com a pastora Marta.
0: Meus irmãos, vamos orar, glória, falar com o Eterno. Glória. Nossa irmã Elizabeth, né, me parece que é isso, lá de Belo Horizonte. O nosso irmão Claudeni, meu xará, lá de Brasilândia de Minas. Deus abençoe. Você que não colocou seu nome, mas Jesus sabe onde você tá.
1: Aleluia.
0: Porque ele conhece CEP, CPF. Aleluia. Ele conhece até o seu DNA, ele sabe aonde você tá.
1: Glória a Deus.
0: Glória a Jesus. Ele é poderoso. Ele é maravilhoso e não há outro como ele. Vamos fazer uma oração neste momento. Eterno Deus, nós intercedemos nesta hora, ó Pai, por cada irmão, cada irmã que ora comigo nessa oração da fé. Tu és o Senhor que cura, tu és o Senhor que liberta, tu és o Senhor que repreende todo mal agora. O Senhor fecha a sepultura, o Senhor, ó Deus, abre porta. O Senhor muda a sentença, o Senhor traz libertação, essa prisão dos vícios, o Senhor abre as portas, o Senhor tem poder para fazer tudo, mais do que pedimos ou pensamos. Senhor, eu oro pelo irmão Claudeni, sua família, eu oro pela irmã Elizabeth, por todos os outros que estão orando conosco, estão aqui, Senhor, também pedindo oração, aquele joelho que se prostra agora, Senhor, diante do Senhor, e nós cremos que tu és o bom pastor, tu és o Senhor que cuida, tu és o Senhor que vela, Senhor, tu és o Senhor que cerca, Senhor, com o teu cuidado, cerca a nossa casa, a nossa família, e neste momento de oração, nós mandamos embora no nome de Jesus toda doença, todo vício, nós mandamos embora agora tudo aquilo que tem tirado a paz dessa família, aleluia, desse casamento, sai agora no nome de Jesus. Senhor, nós oramos pela vida do irmão Eloy, da vida do irmão Eduardo, Senhor, nós oramos, Senhor, por cada um dos teus filhos, que toda dificuldade, que todo embaraço caia por terra agora, no nome de Jesus. Eu oro pela vida do Lucas, pela vida da sua filha, pela vida do pastor Daniel, irmã Marta e sua família, pela minha casa, por todos que estão unidos conosco agora em oração. Aleluia. Senhor, tua voz pode bradar nessa casa hoje. Bom pastor chega nesta casa, trazendo pastos verdejantes, águas tranquilas, em o nome de Jesus. Pai, nós te agradecemos por todas as bênçãos alcançadas, em o nome de Jesus. Amém.
1: Glórias
0: e amém.
1: Glória a Deus. Aleluia, glórias a Deus. Um abraço para minha esposa Cristina, mãe Aparecida, os irmãos da Deus Amor. Grande abraço.
2: Desembarca o vaso, Jesus.
1: Glórias a Deus. Daqui a pouquinho a vigília do setor sul.

0: Eita glória!
1: Aleluia! Pastor Daniel, chegamos para o final.
0: Chegamos ao final do nosso programa, mais uma vez, Deus abençoe a todos os irmãos que participou conosco. Domingo que vem nós estamos de novo. E Ana, não esqueça não, daqui a pouquinho, acabando aqui, você está convidado para a nossa vigília do Setor Sul. Grande abraço aos irmãos.
1: Lucas, eu posso falar o YouTube lá da igreja para os irmãos acompanhar?
0: Isso.
1: Então preste atenção no que eu vou falar para você agora. O YouTube que você vai acompanhar a vigília aí da sua casa, onde você estiver em Minas Gerais, é...
0: Que benção.
1: A de amor, D de Deus, A de Madureira, Setor Sul. Tá? A de Madureira, Setor Sul. Você vai ver lá, nós estamos lá com a vigília daqui a pouco ao vivo pra você, tá bom? Você pode deixar o pedido de oração lá também.
0: Isso, participa lá. Um abraço, Deus abençoe todos os irmãos.
1: Meus irmãos, nós vamos embora. Pastor Daniel, Pai do Senhor.
0: Pai do Senhor,
1: Pai do Senhor Marta, Pai do Senhor Lucas. Que o grande amor de Deus, a graça de nosso Senhor e Salvador Jesus Cristo, as santas e divinas consolações do Espírito Santo esteja com cada um de nós, não só hoje, mas para todos sempre. Nós dizemos, amém.

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8: A paz do Senhor Jesus. Tiago, capítulo 4, versículo 10. Humilhai-vos perante o Senhor e Ele vos exaltará. Que as bênçãos de Deus os alcancem nessa hora. 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
20: Olá, povo de Deus, a santa paz do nosso Senhor e Salvador Jesus Cristo, né? É um momento de oração, ao romper de um novo dia, Não há nada melhor do que nós colocarmos a nossa vida, os nossos planos nas mãos do Senhor Jesus. E através da oração que vai chegar até o nosso Deus. Amém? Vamos orar? Nosso Deus e querido e amado Pai, em nome do Senhor Jesus, meu Deus, nesta madrugada, nesse início de um novo dia, queremos pedir ao Senhor a tua misericórdia, queremos te adorar, te glorificar, entregar a nossa vida ao Senhor e nas tuas mãos. Essa pessoa que nos acompanha nesta hora, nessa madrugada, ali no trabalho, essa pessoa que está ali no trânsito, numa rodovia, e nesse momento precisando do socorro do Senhor. A tua palavra diz: invoca-me no dia da angústia e eu te responderei, e tu me glorificarás. Senhor Jesus, faça com que o teu nome seja glorificado na vida desta pessoa que nos acompanha através dessa rádio abençoada, Rádio Maravilha FM. Que o Senhor Espírito Santo venha livrar, que o Senhor Espírito Santo venha curar, venha trazer o alívio na alma desta criatura que anda aflita, preocupada, que até agora não conseguiu nem dormir. Oh, meu Pai, abençoe a vida dos teus filhos, que todos os ouvintes sejam alcançados pelo Senhor. Que nós te pedimos isso em nome do Pai, do Filho e do Espírito Santo, em nome de Jesus. Amém. Graças a Deus, que Deus abençoe a todos e tenha um dia repleto de vitórias.
0: Muito bom dia, que Deus abençoe a todos no nome do Senhor Jesus. Esse é o programa O Poder Sobrenatural da Fé. E já vou iniciar esta programação realizando uma oração agora para abençoar não somente você, mas também toda a sua família. Aí na sua casa, prepara um copo com água, pois vamos orar agora, vamos falar com o nosso Deus. Ó Deus, em nome do Senhor Jesus Cristo, eu peço agora ao Senhor para abençoar cada pessoa que está ouvindo esta programação. Meu Deus, toca na vida dele, na vida dela, principalmente, meu Deus, essa pessoa que se encontra doente, aflita, angustiada. Meu Deus, só o Senhor para mudar a história da vida dele, da vida dela. Então, meu Deus, toca com o teu poder agora, para entregar a vitória, para entregar, meu Deus, o milagre que essa pessoa tanto precisa, o milagre, meu Deus, que ela tanto necessita na vida dela. Oh, meu Deus, em nome do Senhor Jesus Cristo, estende a tua mão poderosa, meu Deus, e abençoa. Consagra também esse copo com água, que quando essa pessoa ela tomar dessa água, meu Deus, que ela seja agora abençoada, que ela seja tocada pelo poder de Deus. Em nome de Jesus, amém e graças a Deus. Muito bem, acabei de orar, realizar uma oração para abençoar esse dia. E eu tenho certeza que o seu dia, ele será um dia muito abençoado. Será um dia cheio de paz, de vitória e de realizações. Olha, durante toda esta programação, você vai acompanhar testemunhos, você vai ouvir, né, testemunho, louvores e também a palavra de Deus para abençoar a sua vida. Vamos agora unir um louvor e testemunho e já já voltamos no nome do Senhor Jesus.

0: Mostra aí, por favor, a foto antes.
1: Produção, coloca na tela, por favor, o relato do Jean.
0: Vai lá, filha.
1: Sim, senhor apóstolo.
0: Ela é de onde?
1: É da Bahia. A dona Valdeci, o neto dela, o Jean. Coloca na tela, produção, a mensagem, por favor. Ela diz ali. Apóstolo, meu neto Jean foi desenganado pelos médicos. Eles não conseguiam nem dar um diagnóstico. Levei em vários hospitais e nada resolvia. Essa lepra estava espalhando por todo o corpo dele. Era muito sofrimento. Coçava, ardia. Apóstolo, desafiei sua fé pela TV. Orando com você, pedi a Deus a cura do meu neto. Usava a água da oração para lavar o corpo dele. E o milagre aconteceu. A pele do meu neto foi restaurada. Ele está curado. Apóstolo, o poder de Deus está nessa obra e na sua vida. Já fui de vários ministérios, mas só aqui vi acontecer milagres. Somos de Salvador, amo essa obra, ela não pode parar. Produção, coloca por as imagens do antes e o depois de como ele estava.
0: O neto estava assim?
1: Estava assim, sim, senhor apóstolo.
0: Misericórdia. Jesus, devia queimar isso aí, arder, doer, coçar. Que coisa, hein? É, rapaz. Olha. Que benção, hein? Quando puder, traz ele aqui, tá, filha? Que coisa. É isso que Deus faz, né?

0: Voltamos com o programa O Poder Sobrenatural da Fé. Você acabou de ouvir aí um lindo louvor, né? Louvor e também testemunho que testifica a manifestação do poder de Deus. Você pode agora interagir conosco através do WhatsApp oficial. Esse WhatsApp é o WhatsApp da nossa sede estadual aqui de Belo Horizonte, Minas Gerais. E se você ainda não tem esse número salvo, você salva esse número agora nos seus contatos. Você que está fora de Belo Horizonte, basta você discar 0 operadora 31 9 2003 9141. Esse é o WhatsApp aqui da nossa sede estadual, onde você pode estar mandando a sua oração, também pedindo oração, pedindo informações. 24 horas esse WhatsApp funciona, sempre está ali um homem de Deus, uma mulher de Deus para abençoar a vida do Senhor, a vida da Senhora. E se você não conhece a nossa sede estadual aqui em Belo Horizonte, ela fica localizada na Avenida do Contorno, número 1079, bem no centro de Belo Horizonte. A nossa igreja fica aqui a 200 metros da Praça da Estação, como também do lado do Viaduto Floresta. Nos faça uma visita, temos reuniões diariamente, sempre nos horários de 8 da manhã, meio-dia, 3 da tarde também às 7 horas da noite. Participe de uma concentração, onde o Bispo Talone, Pastora Raquel e toda a equipe de fé vão estar ali pronto para atender você e também abençoar a sua vida poderosamente. Eu tenho certeza, se você participar de uma de nossas concentrações, Deus vai tocar na sua vida. Aliás, foi o que você acabou de ouvir, né? Você acabou de ouvir aí testemunho de pessoas que foram tocadas pelo poder de Deus, testemunho de pessoas que receberam de Deus milagres para as suas vidas, pessoas que participaram de nossas concentrações e Deus o abençoou poderosamente a vida delas de uma maneira grandemente. Então participe de nossas reuniões e eu tenho certeza que Deus vai muito lhe abençoar. Hoje o nosso programa está abençoadíssimo. Estou aqui com o pastor Edenilson. O pastor Edenilson que está aqui na sede estadual também junto, abençoando todo o povo. Olha, pastor Edenilson, essa programação da Rádio Maravilha 89.1, o senhor que esteve ali, né, na cidade de Unaí, abençoando o povo. Um abraço todo especial para o povo aí de Unaí. Você também que nos ouve aí de Juiz de Fora, Zona da Mata, Triângulo Mineiro, você de Itabira, você de Ipatinga, enfim, aonde você está ouvindo essa programação, eu tenho certeza que Deus está lhe abençoando grandemente. Pastor Edenilson, esse ministério, Igreja Mundial, que tem como fundador o nosso apóstolo Valdemiro Santiago, é uma igreja onde pessoas entram desesperadas, pessoas entram nesse ministério no fundo do poço e Deus ele tem tocado grandemente. E nós temos a mais plena certeza, o pastor Denise, que nós não estamos aqui convidando essa pessoa para mais uma reunião, mas para ela participar de uma concentração onde a história da vida dela vai mudar completamente, pastor Edenilson.
1: Paz, pastor Isamar, paz a todos que estão aí nos acompanhando através desse programa de rádio. Com certeza, pastor Isamar, tem muitas pessoas que nesse momento, que nessa madrugada, estão aí desesperadas, aflitas, preocupadas, precisando de um milagre de resposta, de provisão. E eu tenho certeza que quando elas também colocarem os pés aqui na igreja, ou através dessa programação, Deus ele vai abençoar a vida delas, pastor Isamar.
0: Com certeza, né, o pastor Denis? Até porque nessa terça-feira agora, na Igreja Mundial, nós damos um título para essa reunião: a terça-feira do milagre urgente. E o nome já diz tudo, né, pastor Denis? Milagre urgente. É uma reunião, pastor, voltada para aquelas pessoas que precisam do milagre urgente. E essa pessoa que está agora nos ouvindo, principalmente essa pessoa, pastor Denis, que nos ouve agora aqui de Betim, de Ribeirão das Neves, além de Contagem, né? Contagem, como também de Nova Contagem, ela estiver conosco nessa terça-feira, ela vai ser muito abençoada pelo poder de Deus. Não é verdade, pastor Denis?
1: Sim, sim, pastor Isamar. Na oportunidade, ela vai estar passando ali no manto, né? O manto ser tu uma bênção, o manto dos milagres. Ela vai estar ali tomando posse dessa vitória. Todo esse povo aqui da região, né? Boulevard e Nova Contagem, Betim. Aonde chegar esse áudio e estiver aqui próximo à Avenida do Contorno, ela pode estar vindo tomar posse dessa bênção. E todos que estiverem aqui, com certeza, serão impactados pelo poder de Deus.
0: Olha, pastor Denilson, se falar em impactado pelo poder de Deus, vamos ouvir agora mais testemunho. Você vai ouvir mais testemunho, mais depoimento de pessoas que foram tocadas pelo poder de Deus. Você vai acompanhar agora aí, ouvir na realidade um testemunho. Você vai também ouvir uma chamada da terça-feira e também um lindo louvor, né, pastor? Um lindo louvor que eu ofereço agora para todo o povo, para todos os ouvintes da Rádio Maravilha. Vamos acompanhar esse testemunho, essa chamada e esse louvor, e daqui a pouco voltamos no nome do Senhor Jesus.
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0: Voltamos com o programa O Poder Sobrenatural da Fé. Que maravilha, né, o pastor Edenilson? É bom a gente louvar o Senhor, acabamos de ouvir aí, né? Um lindo louvor e também, o pastor Edenilson, testemunho. Testemunho que testifica a manifestação do poder de Deus. E é isso que Deus, o pastor Edenilson, tem realizado nesse ministério Igreja Mundial do Poder de Deus, que tem como fundador o nosso apóstolo Valdemiro Santiago. E se você ainda não conhece o nosso apóstolo, eu convido você a participar de uma concentração que o nosso apóstolo realiza. Aliás, a gente temos aí um meio também que a pessoa pode acompanhar as concentrações que o nosso apóstolo faz através do YouTube. Temos um canal do YouTube, Igreja Mundial 24 horas ao vivo, onde você pode acompanhar aí as transmissões, as reuniões que o nosso apóstolo faz, ou também a pessoa pode acompanhar através do programa de televisão, né? Através do programa de televisão, temos aí na Sky, canal 585, na Sky, você pode procurar aí na Sky, você que tem uma TV com assinatura, e você pode procurar na Sky o canal 585. Como também pela Parabólica, você pode procurar o canal 225. São os canais da nossa Igreja Mundial do Poder de Deus. E aqui em Belo Horizonte, Minas Gerais, que principalmente aqui na capital, né? Você pode acompanhar também através do canal 10.1 e outro canal também, 14.1. São canais que faz transmissões das reuniões do nosso apóstolo Valdemiro Santiago, esse homem que Deus levantou nesse Brasil para abençoar todo o povo, e Deus tem abençoado poderosamente. Você ouviu louvores, testemunho, também uma chamada da terça-feira, e na realidade, pastor Nidos, nós já estamos aqui na expectativa, né? Na expectativa, porque daqui a pouquinho, 8 horas da manhã, o bispo Talone, pastora Raquel, vai estar ali iniciando uma concentração, e essa terça-feira vai ser abençoada, hein, pastor Denilson?
1: É maravilhoso, pastor Isamar, o que Deus tem feito através desse ministério, Igreja Mundial do Poder de Deus. Todas as pessoas que têm colocado os pés aqui na terça-feira do Milagre Urgente têm sido abençoadas, como esses testemunhos que você acabou de ouvir aí. Você vê a emoção, você vê que no tempo de hoje é o próprio Senhor Jesus operando milagres. Pessoas aqui têm sido curadas de câncer, de lepra, de cegueira, de surdez. Mas por quê? Porque essas pessoas têm tomado uma atitude. Elas não ficam só paradas ouvindo, não. Elas colocam no coração igual aquela mulher do fluxo de sangue, que colocou no coração: se eu apenas tocar as vestes dele, ficarei curado. Então ela já saiu dali imbuída de uma fé e uma certeza. Eu quero convidar você que está aí nessa madrugada, talvez preocupada com o filho que está nos vícios, talvez doente, vivendo uma situação desesperada, precisando, como diz mesmo a reunião, de um milagre, gente. Não é por acaso que essa programação chegou aí no seu rádio, você que está nesse carro, você taxista, você que está se acordando agora nessa madrugada para poder ir trabalhar, e você mudando aí chegou até esse momento. Olha, Deus está te chamando para que você venha receber o seu milagre, gente. Essa situação financeira, a tua saúde, na família, aonde você precisa de um milagre urgente, quando você estiver conosco aqui hoje, nessa terça-feira, às 8 da manhã, tomando posse da bênção, eu tenho certeza que Deus, ele vai operar maravilhas no nome do Senhor Jesus, pastor Isamar.
0: Com certeza, né, o pastor Denis? Aliás, a gente tem inúmeras concentrações, mas a principal reunião é às 8 horas da manhã com o bispo Talone, pastora Raquel, e na oportunidade você também vai tocar no manto dos milagres. Primeira reunião às 8 horas da manhã, depois o bispo retorna ao meio-dia o bispo retorna junto para abençoar todo o povo, e depois temos reuniões 3 da tarde e às 7 horas da noite. Enfim, esteja conosco nessa terça-feira, porque eu tenho a mais plena certeza que Deus, ele vai mudar a história da sua vida poderosamente. Aliás, Deus tem mudado, né? Deus tem feito muitos milagres nesse ministério. Eu tenho visto pessoas chegar na Igreja Mundial do Poder de Deus no fundo do poço. Tenho visto pessoas chegar nesse ministério sem esperança, angustiada, abatida. desanimada, mas Deus muda, tem mudado a história da vida dessas pessoas grandemente. E certamente não vai ser diferente na vida do Senhor, na vida da Senhora. Mas para Deus manifestar o poder dEle na sua vida, você tem que tomar uma atitude. Você tem que tomar uma atitude, porque enquanto você não tomar uma atitude, quando você não tomar uma decisão, como é que Deus vai mudar a história da sua vida? Como é que Deus vai te tirar dessa situação se você não age? E se você não age? Porque uma coisa é certa, se você agir, Deus vai abençoar. Se você agir, Deus vai curar você completamente. Por isso que eu convido você mais uma vez, esteja conosco nessa terça-feira. O nome já diz Terça-feira do Milagre Urgente. E eu tenho certeza que Deus, Ele vai muito lhe abençoar. Repetindo para você os horários. 8 horas da manhã, Bispo Talone, Pastora Raquel, toda a equipe de fé já vai estar logo ali abençoando a sua vida. Depois o Bispo retorna ao meio-dia. Fazendo ali a segunda concentração, abençoando todo o povo. Depois temos ali 3 da tarde. E também às 19 horas. Ou seja, são 4 horários. E eu tenho certeza que a mão de Deus, ela vai tocar na vida do Senhor, na vida da Senhora. E vamos ouvir agora, vamos ouvir mais testemunho que comprova a manifestação do poder de Deus.
2: Seu nome?
3: Maria Geralda.
2: Ô Geralda, é verdade o que o bispo falou, Geralda?
3: Minha filha, em dezembro, a minha filha passou por uma cirurgia, foi retirada de um tumor.
2: Um tumor?
3: E o médico falou que ela ia ficar paralisada.
2: Misericórdia.
3: Mas aí ficou, o rosto dela ficou paralisado. Mas eu continuei levando a água, levando a toalhinha, escrevi o nome, eu trazia, colocando. E o médico falou o seguinte, que ela podia levar uns 2 anos para trabalhar, porque ela é professora e ela não podia com barulho.
2: Misericórdia.
3: Aí até na hora de eu conversar, eu precisava de conversar baixinho. Quando eu falava, até a chorar. Aí, eu buscando, aí a obreira pegou o nome dela, levou para casa dela, e orando, e para a glória de Deus, ela já voltou a trabalhar.
2: Glorifique a Deus!
4: 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Jesus.

0: momento de oração. Vamos falar com Deus.
1: Pai querido e Pai amado, a oração a gente aprendeu que estreita o nosso relacionamento, que causa intimidade entre nós. A oração eleva os nossos pensamentos ao Senhor e a nossa confiança. E é por isso que paramos tudo agora. Pessoas do Brasil e do mundo inteiro, aonde eles estiverem, eles param tudo o que estão fazendo para orar ao Senhor. Independente de religião, católicos, evangélicos, espíritas, muçulmanos, judeus, até mesmo aqueles que se declaram ateus. Meu Pai, eu vou dobrar o meu joelho aqui agora para pedir pelo povo, para clamar pelo povo. E esse momento, meu Pai, que eu dobro os meus joelhos, eu peço ao Senhor, ouve a nossa oração agora, ouve o nosso clamor agora, porque tem pessoas doentes que não sabem mais o que fazer da vida, que estão de hospital em hospital, de médicos em médicos, pessoas, meu Pai, que receberam um diagnóstico negativo, aonde a medicina falou que não tinha mais o que fazer, mas o Senhor é o médico dos médicos. O Senhor está acima de tudo, inclusive da ciência. O Senhor é aquele que cura, aquele que para a humanidade não tem mais cura. O Senhor é aquele que liberta, aquele que a humanidade não acredita mais na libertação. O Senhor é aquele que prospera, aquele que o mundo acha que não vai mais se levantar. Então, nesse momento, agora envia o teu poder e transforma a vida deste homem, desta mulher e dessa criatura que ora conosco agora. Meu Deus, abençoa o nosso apóstolo, a nossa bispa, que a gente tem visto eles trabalhando de forma incansável. Não param, sempre se disponibilizando pelo povo. Meu Deus, envia saúde para eles, força, porque sempre estão ali impondo as mãos, orando de joelhos, ministrando palavras, louvores, fazendo ações sociais. Esse casal que o Senhor levantou para o mundo inteiro mostrar que é possível vencer quando o Senhor está no controle de tudo. Obrigado, Pai. E traz a paz, a saúde e a prosperidade para o teu povo. Abençoa os dizimistas, os ofertantes, os patrocinadores. E consagra o copo com água, porque quem beber dela recebe força, coragem e vigor em nome do Senhor Jesus. Amém. Beba da água e receba a sua vitória.

0: Paz a todos os que nos acompanham neste momento. Nós estamos aqui do lado da nossa sede estadual, para sermos mais precisos, ao lado aqui do viaduto Floresta. Você está vendo aí nas imagens que a nossa sede estadual ela está de cara nova, né? Colocamos a fachada e você está vendo aqui atrás a movimentação. Você que vem pelo viaduto Floresta, inclusive, é um ponto de acesso à avenida principal aqui do contorno e muitas são as linhas de ônibus que passam por esse acesso. Nós temos cultos de segunda a sexta-feira, às 8 da manhã, ao meio-dia, às 3 horas da tarde e também às 19 horas. No sábado, nós temos uma concentração, que é às 9 horas da manhã. E no domingo é especial. Eu quero mostrar para você aqui, ó, a movimentação. Você pode me acompanhar. Você que vem aqui pelo viaduto Floresta, você tem o acesso de inúmeras linhas, né? E tá agora bem mais fácil do senhor e da senhora poder identificar a nossa sede estadual. Você está vendo imagens aí da nossa nova fachada. Olha como que ficou linda a fachada. Olha a proporção dessa fachada. Ficou bem mais fácil para o senhor e para a senhora poder identificar. E voltando aos horários e dias de concentrações, nós temos o domingo. O domingo que é a nossa principal concentração. Domingo, especialmente aí às 7 horas da manhã, com a presença do Bispo Talone, da Pastora Raquel, também às 9h30 da manhã. Temos também às 15 e às 18 horas. Então saia de qualquer parte, você que está nos acompanhando, e vem para cá. Olha essa fachada, você que está nos acompanhando aí agora. Olha como ficou a fachada da nossa sede estadual. Está bem fácil, bem mais fácil do senhor e da senhora poder nos encontrar. Agora está bem mais fácil, porque antes não tínhamos identificação e agora nós temos. Então saia de qualquer parte, você que está agora nos acompanhando, nos assistindo, e vem para cá. Terça-feira do Milagre Urgente também, temos cultos especiais aí com o Bispo Talone, a Pastora Raquel, com a entrega do pão, com a entrega da água. E você que está nos acompanhando neste momento, tome uma atitude, esteja conosco. Os cultos são diários, a nossa sede está aberta todos os dias para poder receber o senhor e a senhora. Que Deus te abençoe.
1: Voltamos com o programa O Poder Sobrenatural da Fé. Você acabou de ouvir aí testemunho de pessoas que chegaram nesse ministério. A gente pode até utilizar essa palavra, né, Pastor Denilson, do fundo do poço. Pessoas que chegaram no fundo do poço, cansada, batida, desanimada, mas Deus mudou a história da vida delas. E a gente aqui, eu, o senhor, a gente ouvindo esses testemunhos, eu logo imagino o que vai acontecer, Pastor Denilson, quando essa pessoa estiver conosco daqui a pouco, nessa terça-feira, participando dessa reunião do Milagre Urgente. Com certeza Deus vai estar abençoando.
2: Sim, senhor, Pastor Isamar. Não podemos também esquecer de falar das pessoas que estão aqui acompanhando através também das redes sociais, né? Aqui o Instagram, IMPD Minas Gerais, como também o Facebook, Igreja Mundial do Poder de Deus, Minas Gerais. E nós temos aqui divulgado através das redes sociais a programação não só da igreja, como também os dias que fazemos o programa aqui na Rádio Maravilha, né? E Deus, ele tem operado. Pessoas têm aqui colocado comentários, têm falado o que Deus tem operado. E vai ser forte todos aqueles que estiverem aqui, como a Maria. A Maria Aparecida, ela fala aqui, ó: eu estarei nessa terça-feira do Milagre Urgente para tocar no manto dos milagres. O Antônio Pereira também, ele coloca aqui que vai estar conosco às 3 da tarde, vai estar tomando posse da bênção dele, do milagre urgente. E você pode acompanhar, seguir, compartilhar as redes sociais e enviar seus comentários, onde vamos estar aqui lendo também em toda a programação que estará aqui no ar, Pastor Isamar.
1: Com certeza, né, o Pastor Denis. Aliás, esse é um meio também, né, um meio que a pessoa pode estar interagindo conosco, né, além do nosso WhatsApp oficial, que da sede estadual, que é 0-3192-003-9141. Ela também pode nos seguir nas redes sociais, no Facebook, no Instagram, e ela vai estar também acompanhando tudo o que acontece aqui na nossa sede estadual. E com certeza Deus, ele tem abençoado e vai abençoar a sua vida grandemente. Olha, Pastor Denilson, já estamos chegando ao fim aqui da nossa programação. E que programa abençoado, hein? Manda um abraço para todo o povo aí que está nos ouvindo, Pastor Edenilson.
2: Agradeço a participação, agradeço a todos os ouvintes e que você venha ter uma madrugada abençoada de proteção e livramento pelo nosso Senhor Jesus Cristo. Obrigado ao operador, que Deus abençoe a vida do Senhor e todos que estão nos acompanhando, em nome de Jesus.
1: Deus abençoe a todos, ó, foi bom estar com todos vocês, que Jesus derrame bênção sobre a vida de todos vocês. Deus abençoe. E fique na paz, no nome de Jesus.
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3: 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A paz do Senhor Jesus. Isaías capítulo 45, versículo 18. Porque assim diz o Senhor que criou os céus. Ele é Deus, que formou a terra e a fez. Ele a estabeleceu. Ele não a criou para estar vazia, mas a formou para ser habitada. Ele diz: eu sou o Senhor e não há outro. 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
6: Um bom dia para você, ligado com a gente na Rádio 89 Maravilha. Eu sou o Ed, me apresento por aqui em mais uma manhã, começando mais uma semana, que seja uma semana abençoada para você, semana abençoada e produtiva para todos nós, uma segunda-feira repleta de bênçãos, de milagres para você, uma semana de milagres para você e, é claro, para toda a sua família. Madrugada de oração, você encontra a oração aqui sempre na Rádio 89 Maravilha e o WhatsApp à sua disposição sempre, 319-9565-1089. Envie hoje o seu pedido de oração para que Deus abençoe a sua semana. Qual é o seu pedido da semana, meu irmão? Envie, de repente, os seus negócios, né? O seu trabalho, você que tem uma empresa, você que trabalha no campo, meu querido irmão, envie o seu pedido de oração para que Deus frutifique os frutos, né? Que multiplique os frutos das suas mãos em nome de Jesus. 319-9565-1089. Não importa qual é a sua causa, a causa que você quer levantar. De repente, uma oração por gratidão também. Envie o seu pedido aqui. 319-9565-1089. Esse é o programa Madrugada de Oração. E a gente vai para aquele momento especial de oração aqui na Rádio 89 Maravilha, a rádio de todas as igrejas, que toca o som do céu. Uma ótima segunda para você.
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7: Grandioso Deus e eterno Pai, meu Deus, neste momento queremos elevar, meu Deus, o nosso coração a te adorar, meu Deus, com intensidade. Queremos clamar ao Deus de Israel e eu quero, meu Deus, orar com o ouvinte, meu Deus, da 89.1 Rádio Maravilha. Nessa madrugada queremos unir, Deus, a nossa fé a uma só para chegarmos a ti. Eu quero orar por este meu amigo, essa minha amiga, essa pessoa, meu Deus, que está precisando de um socorro, precisando de um milagre. Essa pessoa, meu Deus, que comigo ora, vivendo o pior momento da sua vida. A tua palavra vai dizer que a oração é a chave da vitória. Então eu clamo, Senhor, com esse ouvinte agora. Essa pessoa, meu Deus, que está no carro, na sua casa, no leito, meu Deus, de enfermidade, por as, meus Deus, vias sonoras dessa rádio, queremos orar ao Deus de Israel. Eu quero clamar, meu Deus, por essa pessoa que precisa de uma porta aberta. Eu quero orar, meu Deus, por essa pessoa que precisa, meu Deus, de um socorro na saúde, um socorro financeiro. Deus, essa pessoa que está vivendo os piores momentos, Senhor, de perca, de guerra, de luta, de aflição. Oh, a tua palavra vai dizer, clama a mim, responder-te-ei. Clamamos, meu Deus, o Deus de Israel neste momento. Clamamos, meu Deus, o Deus que pode fazer. Deus, então entra nessa casa, entra nessa história, nessa vida agora. Move céus, move terra, meu Deus, para honrar essa pessoa. O Senhor é um Deus que abre porta. O Senhor é um Deus, Senhor, que quando estende a mão, o teu socorro chega. Oh, é por isso que oramos neste momento, clamamos neste momento, o Deus que tem o poder de abrir o mar, o Deus que tem o poder, meu Deus, de derrubar o gigante. Oh, Deus, eu não sei o que essa pessoa está passando, mas o Senhor sabe, e através dessa oração de fé e milagre, o Senhor vai socorrer esta pessoa. A tua palavra, meu Deus, vai dizer que o Senhor tem poder, meu Deus, de restaurar ossos que estavam perdidos. O Senhor tem poder, meu Deus, de dar vida aquilo que estava morto. Oh, meu Deus, como o profeta Ezequiel profetizou, nessa oração quero profetizar que ossos vão se juntar, meu Deus, que o milagre vai acontecer. Eu oro, meu Deus, por essa pessoa que está passando, meu Deus, por uma enfermidade, essa pessoa desenganada pela medicina, essa essa pessoa que está sofrendo de algum mal, a inveja, essa pessoa que está sofrendo, meu Deus, de alguma obra de macumbaria, feitiçaria, quebramos, meu Deus, nesse momento, toda artimanha cilada do diabo, demônios que se levantou contra essa história, essa família, essa casa, filhos, meu Deus, que nesse momento estão perdidos, mães preocupadas, sem dormir, meu Deus, vai de encontro a essas mães, vai de encontro, meu Deus, a essas pessoas neste momento, quebramos, meu Deus, o espírito da cachaça, seja repreendido o espírito, meu Deus, da enfermidade, o espírito da perca, oh Deus de Israel, que o Senhor possa mudar o final deste ano na vida dessa pessoa que ouve, que ora comigo, essa pessoa que está sem força, mas nessa oração, ela vai encontrar a paz, meu Deus, essa pessoa que está trancada dentro de um quarto, sem força para sair, aonde o espírito da depressão tomou conta, na autoridade do nome do Senhor Jesus, eu profetizo restauração, eu profetizo, meu Deus, depressão sai, ansiedade bata em retirada, e que o Senhor transforme, meu Deus, através dessa oração, através do poder da fé, o Senhor possa mover céus e terras agora, toca nessa pessoa que ora, toca nessa pessoa, meu Deus, que ouve essa oração, oh Espírito de Deus, eleve de calamantura e avaraçá, eu declaro, meu Deus, um milagre, eu declaro, meu Deus, restauração, pessoa seja restaurada agora, seja impactada pelo poder da fé, Deus, o Senhor ainda é Deus, o Senhor ainda responde com excelência, ou nessa oração, eu quero profetizar que a glória da segunda casa será maior do que a da primeira, através dessa oração, tem pessoas sendo visitadas agora, visitadas com o poder, meu Deus, do milagre, casamentos que estavam acabados sendo restaurados pelo poder da fé, a tua palavra vai dizer que os sinais seguem aqueles que creem, e debaixo, meu Deus, do milagre, e debaixo da fé, meu Deus, alicerçada na tua palavra, juntamente com esse meu amigo, essa minha amiga, com esse ouvinte, meu Deus, da rádio, meu Deus, maravilha, oramos e clamamos ao Senhor e tomamos posse do milagre, oh meu Deus, eu oro por esse copo de água, eu oro, meu Deus, por essa pessoa, meu Deus, que colocou o copo, a garrafa, a fotografia, essa pessoa, meu Deus, que nesse momento pegou a carteira de trabalho, porta se abre, milagre aconteça, que a água seja consagrada e ao tomar dessa água, meu Deus, essa pessoa será restaurada, assim, meu Deus, eu determino que a porta se abriu e que o milagre aconteceu pelo poder da fé, no nome de Jesus, amém e graças a Deus.

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Esse é o Madrugada de Oração, esse programa especial para você que está aí nesse dia, começando esse dia, né? De repente você está aí no seu trabalho, que o Senhor te abençoe aí, em nome de Jesus. Sempre o WhatsApp disponível para você, 319-9565-1089, para que você envie o seu pedido de oração. Tem louvor, tem oração. Essa é a Rádio 89 Maravilha, a rádio de todas as igrejas que toca o

0: Esse é o Madrugada de Oração na Rádio 89 Maravilha. Olha só, gente, o que diz aqui o Salmo 5, versículo 3. Pela manhã ouvirás a minha voz, ó Senhor. Pela manhã me apresentarei a ti e vigiarei. É a palavra de Deus aqui falando nesse salmo, e nessa manhã estamos o quê? Nos apresentando ao nosso Deus em oração, em busca, apresentando, porque muitas bênçãos o Senhor tem para sua vida em nome de Jesus. Está com seu coração angustiado, meu senhor, meu amigo? Se apresente ao Senhor, apresente a Ele. Também pode enviar o seu pedido de oração neste momento. Ore conosco nessa manhã, adore a Ele, porque muito pode a oração do justo, os seus efeitos, e é claro, a cura para o seu coração, para sua alma, ela depende, é claro, da sua entrega na presença de Deus, em nome de Jesus. Esse é o Madrugada de Oração, 319-9565-1089, é o WhatsApp da Rádio 89 Maravilha, a rádio de todas as igrejas, que toca o som do céu.
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Meus amados e meus queridos, você que está aí na tua casa, no teu quarto, você que fechou a porta para não ouvir barulho ou voz de alguma pessoa a qual está te incomodando, quem fala com você nesse momento é o pastor Henrique Silva, da Igreja da Família de Deus, no bairro Glória, Belo Horizonte. Eu vou orar pela sua vida, eu vou orar por você. E eu creio que o nosso Deus, Ele pode fazer algo maravilhoso na sua vida. Ele pode transformar a sua vida. Você vai voltar a sorrir. Você vai voltar a louvar ao Senhor. Você é algo muito especial para Deus. Você é a menina dos olhos do Senhor. Não desista dos seus sonhos. Não desista dos seus objetivos. Quantas pessoas tentaram parar você? E se você está de pé ainda, porque eu tenho certeza que Deus tem algo para a sua vida. Não desista não. Essa opressão do inimigo vai cair por terra em nome de Jesus. Nessa madrugada ainda, você vai dormir e você vai acordar com um semblante diferenciado. Porque é o nosso Deus que cura. É o nosso Deus que liberta. É o nosso Deus que sara. Fica atento. Abre seus ouvidos para ouvir do que Deus tem para falar para você nesse momento. Senhor meu Deus e poderoso Pai, levanta meu Pai essa pessoa que está caída. Enxuga as lágrimas dessa pessoa que chora, meu Pai, e renova as forças do enfraquecido. Pai amado, Deus forte, Deus todo-poderoso, Criador dos céus e da terra, visita, meu Pai, essa pessoa nesse momento. Arranca a opressão do inimigo, meu Pai. Que esse inimigo possa perder as forças nesse momento, Pai. Essa pessoa que está pensando em tirar sua vida. Essa pessoa que está com desânimo. Essa pessoa que está trancada nesse quarto agora, Pai. Essa pessoa que não penteia mais o cabelo, não escova mais os dentes, já não toma mais o banho, Senhor. Pai, visita essa pessoa nesse momento. Abre, meu Deus, a janela dos céus. Eu estou agora aqui na Rádio Maravilha, orando pela sua vida. Não esqueça que você não está sozinha. Você não está sozinho. Eu estou junto com você nessa jornada. Deus é o nosso Criador e Ele te conhece. Se você está de pé até agora, porque Deus tem propósito para a sua vida. Deus é aquele que vai te levantar neste momento. É Ele que está cuidando de você agora. Você que toma remédio controlado. Você que tem ansiedade. Em nome de Jesus, Deus está tirando de você tudo aquilo que não prover dEle. Tenha fé. O mesmo Deus que levantou Elias no deserto, Ele alimentou do pão e da água. Ele caminhou 40 dias e 40 noites até chegar ao Monte Horeb, o monte de Deus. É o mesmo Deus que está te sustentando em nome de Jesus. É o Deus que sara, é o Deus que cura, é o Deus que liberta, é o Deus que vai fazer algo na sua vida que você nem pensa que Ele está agindo, mas Ele está agindo na sua vida agora. Em nome de Jesus, levanta sua cabeça, abre seus olhos, toma aquele banho, dá a volta por cima, porque Ele já te curou. Em nome do Pai, em nome do Filho e do Espírito Santo. É o pastor Henrique te abençoando, te fortalecendo, porque Deus, Ele é contigo hoje e sempre. Amém e graças a Deus.

Esse é o Madrugada de Oração na Rádio 89 Maravilha, a rádio de todas as igrejas que toca o som do céu, momento de adoração, momento de buscarmos ao Senhor juntos, meu irmão. E

prazer poder falar com você toda manhã aqui na Rádio 89 Maravilha. Momento que Deus pode abençoar a sua vida, você que está em casa, você que está no trabalho, você que perdeu o seu sono, meu irmão, em nome de Jesus, busque ao Senhor para que Ele restaure a sua saúde, para que Ele restaure o seu espírito, em nome de Jesus. Deixa eu compartilhar com você um versículo nesta manhã, que está em 2 Crônicas 7,14, que diz assim: e se meu povo, que chama pelo meu nome, se humilhar e orar, e buscar a minha face, e se converter dos seus caminhos maus, então eu ouvirei dos céus, e perdoarei os seus pecados, e sararei a terra, e sararei a sua terra. É esse o nosso Deus. O Deus é o único Deus que tem o poder de perdoar pecados e de sarar e de curar a sua alma e de curar a sua vida, em nome de Jesus. Perdeu o seu sono, meu irmão? Envie aqui o seu pedido de oração. 319-9565-1089. Está angustiado? Envie o seu pedido de oração. Muito pode a sua oração. E a gente, como corpo de Cristo também, né? Estamos falando pelo rádio, mas estamos aqui como corpo de Cristo para orar por você, em nome de Jesus. 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

Bom, meus irmãos, a paz de Cristo, Deus abençoe a todos vocês. Quem fala aqui, mais uma vez, é o pastor Richardson Dantas. Prazer estar aqui com vocês, prazer estar aqui nessa madrugada com vocês. Eu tenho certeza que o Espírito Santo vai continuar falando ao coração de cada um de vocês. Bom, nesse momento agora nós vamos preparar para a oração. Eu quero que você já fique ligado, sintonizado aí no Senhor, para que você, juntamente comigo, comece a orar aí nesse momento, porque eu creio que Deus pode fazer sim um milagre na sua vida. Eu creio que Deus pode sim responder você ainda hoje. Então, se você também tem essa certeza e essa fé, feche os seus olhos e vamos orar agora nesse momento em nome de Jesus. Senhor amado, Deus altíssimo, grandioso e soberano Deus, nós bendizemos o teu nome, nós, ó Pai amado, exaltamos o Senhor, porque o Senhor é santo, o Senhor é glorificado. Pai querido, nessa madrugada nós estamos aqui, Pai querido, eu estou aqui juntamente com cada ouvinte, pedindo ao Senhor, clamando ao Senhor, Senhor, ó Pai amado, para que o Senhor entre, Pai amado, e faça a diferença sim em nossa vida. Pai, eu quero pedir ao Senhor, Deus querido, Deus sorte, pela vida de cada um que está aqui ouvindo, cada pessoa que está agora com seu joelho dobrado, cada pessoa que está nesse momento, ó Pai amado, deitado na cama, mas ainda está em oração, aquele que está sentado no sofá, numa cadeira, mas que ainda está orando, que o Senhor, ó Pai amado, possa ouvir a oração dos teus filhos, ouvir a oração dos teus santos, ó Pai amado, que essa oração chegue ao Senhor, Deus querido, de uma forma sobrenatural. Pai querido, que o teu Espírito Santo, Pai amado, ele possa vir e possa trazer paz. Que teu Espírito Santo, Pai amado, possa aquietar esse coração, acalmar esse coração. Pai amado, que o Senhor venha tirar, Deus querido,

0: agora na vida de todos que estão aqui nesse momento recebendo essa oração. Pai amado, repreendemos toda a ação do diabo, repreendemos toda a cilada de Satanás. Nós, ó Pai amado, profetizamos, Deus querido, deu sorte, a ação do Senhor na vida deles. Pai querido, que o Senhor possa responder a cada oração que está sendo feita agora nesse momento. Nós nos posicionamos, ó Pai amado, em crer no teu nome, porque a tua palavra, Deus, bem diz que aquele que clamar ao Senhor, o Senhor há de responder. Então estamos aqui clamando a ti, estamos aqui pedindo ao Senhor, ó Pai amado, entra sim, Deus querido, deu sorte, entra nesta causa, entra nesta casa, ó Pai amado, que o Senhor restaure os sonhos, que o Senhor restaure a visão, que o Senhor abra as portas do emprego, que o Senhor, ó Pai amado, traga cura para quem está enfermo. Nós ministramos, ó Pai amado, sobre a vida de cada um, Deus querido, deu sorte, a ação do Senhor, a boa mão do Senhor sobre a vida de cada um. Espírito Santo, eu te peço, Pai amado, que o Senhor faça diferença nessa casa, que a nossa casa seja um lar de paz, um lar de bênçãos. Pai querido, que nós tenhamos testemunhos para contar, porque nós cremos no seu nome, nós acreditamos no Senhor, e é com essa certeza no coração, e é, ó Pai amado, com essa convicção que nós andaremos, ó Pai amado, como aqueles que sonham, andaremos como aqueles que de fato acreditam que já receberam a promessa do Senhor, a palavra do Senhor, o cumprimento do Senhor. Então, Pai querido, deu sorte, finalizando esse momento, eu quero pedir a ti, Deus amado, não deixe que nenhuma dessas pessoas que estão aqui nos ouvindo venha desanimar na caminhada, venha fracassar na caminhada, mas que o Senhor segure a mão de cada um delas, que nós possamos nos lembrar sempre de que o Senhor é o braço forte em nossa vida. É o que nós te pedimos aqui nessa madrugada. Entra com ação, entra com resposta, porque afinal, ó Pai amado, nós cremos na tua soberania, no teu poder, e só o Senhor é capaz de fazer o milagre que nós precisamos. E é isso que profetizamos e recebemos em nome do Senhor Jesus Cristo. Amém e amém. Meu irmão, que você seja abençoado, que o Espírito Santo continue direcionando a sua vida em nome de Jesus, e que você tenha uma certeza no seu coração: agindo o Senhor, ninguém pode impedir. Em nome de Jesus, fique em paz. Aleluia.
1: 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Essa é uma madrugada de oração e, é claro, estamos orando, adorando e louvando o nosso Deus. Uma ótima manhã para você, que o Senhor te abençoe em nome de Jesus. A gente vai para aquele intervalo, estamos de volta já com Madrugada de Oração.
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8: A paz do Senhor Jesus. Salmos capítulo 28, versículo 2. Ouve a voz das minhas súplicas quando a te clamar, quando levantar as minhas mãos para o teu santo oráculo. Que as bênçãos de Deus os alcancem nessa hora.
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Graça e paz, meus amados. Quem vos fala é o pastor Ricardo, da igreja Fruto Gerando Fruto, localizada em Santa Luzia. Estou aqui nesta madrugada para fazer uma oração para a tua vida. Eu não sei como você está, eu não sei o que você está passando, mas uma coisa eu posso afirmar: o meu Deus, o Deus de Abraão, de Isaac, de Jacó, Ele sabe tudo que você está passando, que você está vivendo. Pois nesta madrugada eu estarei orando pela tua vida, eu estarei profetizando coisas novas, estarei profetizando libertação na tua vida. Amém? Senhor Deus, grandioso e eterno Pai, Pai, nesta hora, neste momento, eu venho aqui, Pai, clamar pelo teu santo nome. Eu venho aqui, Pai, pedir ao Senhor que, em nome do Senhor Jesus Cristo, Pai, nesta madrugada, Pai, se tem alguém passando por alguma dificuldade, se tem alguém passando por alguma humilhação, Pai, peça ao Senhor, Pai, levanta o abatido, Pai, sustenta o teu povo, Pai, sustenta, Pai, em nome do Senhor Jesus Cristo. Eu oro e creio, Pai, no teu poder, eu oro e creio no poder desta oração. Eu sei que nesta madrugada, Pai, o Senhor está alcançando almas, Pai, aonde esta oração chegar, meu Deus, que essa pessoa venha a ser liberta, que essa pessoa venha a ser tocada, que essa pessoa venha a ser transformada, meu Deus. Pai, só o Senhor sabe, Pai, o que cada um está passando, Pai. Às vezes a pessoa, Pai, está passando, Pai, por uma aflição, por uma angústia, por algum sofrimento, pensando em desistir, pensando em desanimar, mas eu estou aqui para profetizar cura, estou aqui para profetizar libertação, estou aqui para falar para você que o seu milagre acabou de chegar. Basta você crer, basta você ter fé, basta você acreditar na palavra do Senhor. A palavra do Senhor diz: se crer, será salvo tu e a tua casa. E não é impossível para você, não é impossível, porque o nosso Deus, Ele tem poder de curar, Ele tem poder de libertar, Ele tem poder de transformar. Por isso eu oro, eu entrego tudo nas mãos do Senhor. Peço ao Senhor, Pai, por cada família, Pai, se tem alguma família, Pai, se tem alguma mãe chorando, se tem algum pai chorando, peço ao Senhor, entra nesta casa, entra neste lar, Pai, traz a libertação da família, traz a cura da família, Pai. Se tem alguém na família também enfermo, meu Pai, eu oro pela cura, eu oro pela libertação, eu oro pela transformação, que em nome do Senhor Jesus Cristo, meu Pai, agindo ao Senhor, quem impedirá? Peço ao Senhor, Pai, não a justiça da terra, porque a justiça da terra, ela pode falhar, o médico pode dar um diagnóstico, mas o Senhor é médico dos médicos, o Senhor é Senhor do Senhor, o Senhor é juiz do juiz. A palavra final, Pai, não é do homem, a palavra final é do Senhor Jesus. Por isso eu oro, eu peço ao Senhor, Pai, nesta madrugada, por esta família, por esta pessoa aflita, por esta pessoa, Pai, querendo desanimar, querendo desistir, achando que está tudo acabado. Ah, Espírito Santo de Deus, vai de encontro com cada um, vai de encontro nesta madrugada com esta família, com esta pessoa que está ouvindo, Pai, esta oração. Em nome do Senhor Jesus Cristo, quebra toda a barreira, quebra os grilhões, quebra toda a dificuldade, Pai, quebra todo o desânimo, Pai. Fortalece o teu povo nesta madrugada, renova a fé desta pessoa, Pai. Em nome do Senhor Jesus Cristo, eu creio, Pai, eu creio em nome do Senhor Jesus Cristo, Pai, que a libertação chegou, que a cura chegou. Em nome do Senhor Jesus Cristo, Pai, agindo ao Senhor, ninguém pode impedir, agindo as mãos santas do Senhor, ninguém pode pedir. Por isso eu peço ao Senhor, em nome do Senhor Jesus Cristo, Pai, toca de uma maneira sobrenatural, cura de uma maneira transformadora, Pai, que essas pessoas que estão ouvindo esta oração, elas possam ser tocadas, transformadas, em nome do Senhor Jesus Cristo. Eu não aceito, em nome do Senhor Jesus Cristo, eu não aceito, Pai, que essas pessoas venham viver no fracasso, eu não aceito, Pai, que essas pessoas venham viver na humilhação, no jugo de Satanás. Por isso eu peço ao Senhor, Pai, quebra agora toda maldição, quebra agora toda a fúria de Satanás contra esta vida, contra esta família, contra a vida desta pessoa, contra a vida desta mulher, contra a vida deste homem, Pai. Pai, em nome do Senhor Jesus Cristo, toca agora, Pai, quebra agora toda a força de Satanás. Eu uno a minha fé com a fé desta pessoa que está ouvindo esta oração e creio que o milagre dela acabou de chegar, eu creio que a cura dela acabou de chegar, eu creio que a transformação na vida dela
acabou de chegar. Levanta a tua cabeça, ergue a tua cabeça. Satanás já caiu por terra na tua vida. Ele não tem poder na tua família, ele não tem poder na tua vida, ele não tem poder nos seus sonhos, nos teus projetos, em nome do Senhor Jesus Cristo. Toda arma forjada de Satanás já caiu por terra, em nome do Senhor Jesus Cristo. Eu estou profetizando cura. Eu estou profetizando libertação nesta madrugada. Esta madrugada é uma madrugada de libertação. Esta madrugada é uma madrugada de cura. É uma madrugada de vitória para você, em nome do Senhor Jesus Cristo. Levanta a tua cabeça e ergue a tua cabeça e pode andar, porque a tua cura, o teu milagre chegou. A libertação da tua família chegou. Eu abençoo a tua vida, em nome do Senhor Jesus Cristo. Eu abençoo a tua casa, em nome do Senhor Jesus Cristo. Eu abençoo as tuas finanças, em nome do Senhor Jesus Cristo. Eu uno a minha fé com a tua fé e te abençoo em nome do Pai, do Filho e do Espírito Santo de Deus. Amém e amém.

0: Essa é a madrugada de oração na Rádio 89. Maravilha, vem com a gente. Você precisa de uma oração? Envie o seu pedido agora. 319-9565-1089. 319-9565-1089 é a Rádio 89 Maravilha, a rádio de todas as igrejas que toca o som do céu.
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Eu cumprimento os irmãos, né, que está ligado também aí na Rádio Maravilha, né? Eu quero fazer um minutinho de oração, né? E convido a todos a orar comigo em nome de Jesus. E creio que Deus, irmãos, ele vai fazer o impossível em nome de Jesus através desta união, porque a palavra de Deus, ela diz: ó, tão bom, suave é que os irmãos vivam em união, né? Senhor, meu Deus e meu Pai Todo-Poderoso, Pai amado, Pai querido, nesta manhã, ó Pai, eu peço ao Senhor, meu Deus, em nome de Jesus, ó Pai, que nos cobre, meu Pai, com teu manto sagrado, meu Pai amado e querido, que o Senhor, nesta manhã, meu Pai, o Senhor possa entrar, meu Pai, em nome de Jesus, Deus amado, Deus querido, nas nossas causas, meu Pai, que muitas das vezes, Deus amado, Deus querido, os nossos olhos, meu Pai, em nome de Jesus, Pai, faz, meu Pai, com que nós enxergamos que tudo, meu Pai, em nome de Jesus, é difícil, tudo é impossível, mas para o Senhor, meu Pai, em nome de Jesus, tudo é possível, porque o Senhor é o Deus, meu Pai, em nome de Jesus, que tem a chave de Davi nas mãos. O Senhor é o Deus, meu Pai, em nome de Jesus, que abre porta, Pai. O Senhor é o Deus que cura, que liberta, que salva, Pai. Senhor, nesta manhã eu venho pedir ao Senhor, Pai amado, Pai querido, para que possa, meu Pai, em nome de Jesus, abençoar, meu Pai, guardar e proteger, meu Pai, as nossas famílias, meu Pai, em nome de Jesus, Deus amado, Deus querido, nesta manhã, ó Pai, eu venho pedir ao Senhor, meu Deus, em nome de Jesus, Deus amado, Deus querido, para que o Senhor, meu Pai, venha estender, meu Pai, as tuas mãos, santa e poderosa, ó Pai, sobre a nossa casa, sobre a nossa família, ó Deus, que o Senhor, meu Pai, em nome de Jesus, possa vir curar, meu Pai, que o Senhor possa vir salvar, meu Pai amado e querido, aqueles que ainda, meu Pai, em nome de Jesus, Deus amado, Deus querido, não encontrou o caminho, ó Pai, que o Senhor venha abrir, meu Pai, em nome de Jesus, a visão espiritual, ó Pai, para que possa, meu Pai, em nome de Jesus, enxergar o caminho, ó Pai, porque sabemos, meu Pai, em nome de Jesus, que o Senhor, meu Pai amado e querido, é o Deus, meu Pai, em nome de Jesus, o Salvador, ó Pai das nossas almas. Pai, nesta madrugada eu venho pedir ao Senhor, meu Deus, que o Senhor estenda, meu Pai, em nome de Jesus, Deus amado, Deus querido, as tuas mãos, meu Pai, sobre os hospitais, sobre as cadeias, ó Pai. Senhor, nesta manhã visita, meu Pai, os presídios, ó Pai, que o Senhor possa vir visitar, meu Pai, em nome de Jesus, Deus amado, Deus querido, ali, meu Pai, em nome de Jesus, ali, meu Pai, dentro daquela cadeia, meu Pai, em Bangu 1, meu Pai, no estado do Rio de Janeiro, ó Pai, visita, meu Pai, em nome de Jesus, o Júnior, ó Pai, Senhor, fortalece teu filho naquele lugar, Senhor amado e querido, tu és o Deus, meu Pai, em nome de Jesus, Deus amado, Deus querido, que tem tido, meu Pai, misericórdia, meu Pai, de nós, o Senhor tem estendido, meu Pai, as tuas mãos, para que possamos, meu Pai, em nome de Jesus, ser alcançado, ó Pai, pela tua misericórdia, Senhor amado e querido, eu venho pedir ao Senhor, meu Deus, que nesta manhã, meu Pai, em nome de Jesus, Deus amado, Deus querido, às 2h47, meu Pai, da madrugada de segunda-feira, que o Senhor venha nos visitar, ó Pai, que o Senhor venha nos guardar, ó Pai, que o Senhor venha guardar, meu Pai, em nome de Jesus, a família, meu Pai, em nome de Jesus, maravilha, que o Senhor venha proteger, venha livrar, meu Pai, em nome de Jesus, Deus amado, Deus querido, como está escrito, meu Pai, no Salmo 91, ó Pai, que nenhum mal, meu Pai, chegarás à nossa casa, porque o Senhor dará ordem, meu Pai, aos teus anjos, ao nosso respeito, ó Pai, para que nos guarde, meu Pai, em todos os nossos caminhos. Pai, que nesta manhã o Senhor possa nos visitar, em nome de Jesus, e assim, meu Pai, eu já te agradeço, em nome do Pai, do Filho e do Espírito Santo de Deus.

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noite, meu irmão. Você que está por todo o Brasil, você que está por toda Belo Horizonte, Minas Gerais, me chamo Pastor Marcelo. Vou estar fazendo oração por você nessa noite pela Rádio 89.1 Maravilha. Deus, eu te peço nesse momento, Pai querido amado, vai de encontro a cada alma que está ouvindo essa oração, Senhor. Vai de encontro a cada vida, Pai querido amado, que nesse momento, Pai querido amado, ligou o rádio para ouvir, Pai querido amado, a tua voz, Pai querido amado, refletindo a vida dela, Senhor. Abençoe, Pai querido amado, a mãe de família, abençoe em nome do Senhor Jesus, o pai de família, abençoe em nome do Senhor Jesus, todos aqueles que estão ouvindo, Senhor. Pai, eu te peço em nome do Senhor Jesus, que o Senhor possa ser a força, Pai, daquele que necessita força, Senhor. Que o Senhor possa ser a cura daquele que necessita cura. E que o Senhor possa ser a resposta daquele que sempre te pergunta, Pai, algo que sempre quer ouvir da tua parte, Senhor. Eu te peço que nessa noite, em nome do Senhor Jesus, Pai querido amado, que o Senhor possa trazer livramentos, Pai. Que o Senhor possa trazer restauração e salvação a esta alma, Senhor. Em nome do Senhor Jesus, Pai querido amado, que cada lar ou carro que está com a rádio ligado nesse momento, ou alguma pessoa no fone de algum celular, Senhor, que o Senhor possa abençoar em nome do Senhor Jesus, papai, aonde essa oração chegar, em nome do Senhor Jesus, Pai querido amado, que a tua presença vá junto e que teu Espírito Santo esteja presente, Pai. Pai querido amado, que o Senhor também, Pai querido amado, possa ser a luz, Pai, para esta alma. Que o Senhor, Pai querido amado, possa ser, Pai querido amado, a esperança para essa vida, Senhor. Eu te peço em nome do Senhor Jesus, Pai querido amado, que o Senhor abençoe esta alma carente, essa alma sedenta pela tua palavra, Senhor. Que o Senhor, Pai querido amado, seja a resposta para essa pessoa que está no leito de um hospital, para essa pessoa que neste momento, Pai, necessita te ouvir. Eu te peço em nome do Senhor Jesus, Pai, porque a tua palavra diz, Pai querido amado, tudo que pedimos por intermédio do Senhor Jesus nos seria dado, Senhor. Eu te peço nessa noite, Pai, no nome do Senhor Jesus, nesse momento que essa oração, Pai querido amado, está sendo ouvida, Senhor, que o Senhor possa ser a esperança para todos aqueles que estão, Pai querido amado, desiludidos por aí. Que o Senhor possa, Pai querido amado, ser a esperança para trazer ele, Senhor, de volta à tua casa. Em nome do Senhor Jesus. Amém.

Esse é o programa Madrugada de Oração. Estamos aqui nessa manhã, é claro, para orar por você, meu querido irmão, para orarmos juntos ao Senhor e exaltar o nome dele, em nome de Jesus. Atendendo alguns pedidos aqui pelo WhatsApp, deixa eu ler alguns pedidos que são feitos aqui pelo WhatsApp da Rádio 89 Maravilha durante a nossa programação. No 319-9565-1089, você também pode enviar o seu. A Alessandra, Márcio, Igor e a Ingrid também estão pedindo oração por aqui, por toda a família, eles que são de Nepomuceno. Que Deus abençoe você, meu irmão, em nome de Jesus, meus queridos irmãos. Quem mais comigo aqui? A Ana Paula de São João del Rei pedindo oração pelo marido Márcio. Que Deus abençoe você, pelas filhas Carla, Ana Laura e em especial também para o Carlos Eduardo. Vamos orar por vocês em nome de Jesus. Quem mais com a gente aqui na 89 Maravilha? A Jovelina Ferreira de Mateus Leme pedindo oração por toda a família, pela saúde e também por questões financeiras. Mais participações aqui com a gente no WhatsApp aqui comigo. O Bruno de Lavras está fazendo o pedido de oração por toda a família. Deus abençoe você, meu querido irmão Bruno. A Jennifer também por aqui fazendo o pedido de oração. Ela que é de Vespasiano e também a Maria José de Fátima de Vespasiano. Toda a família em nome de Jesus. Quem mais comigo? Sebastião Fernandes de Laranjal fazendo o pedido de oração aqui na Rádio 89 Maravilha. E mais um pedido, João Batista, fazendo pedido de oração também por toda a família, ele que é de Fervedouro, Minas Gerais, acompanhando a nossa programação. Só alguns pedidos de oração que chegam aqui pra gente via WhatsApp, 319-9565-1089. Envie também o seu pedido de oração que estaremos em oração por você. 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

0: Herépia no sofá e assai. Deus está levantando uma geração de avivamento. Deus está levantando Neemias essa noite, pastor Marco, que não tem medo da afronta, que não tem medo do momento triste, que não tem medo do choro, que não tem medo da angústia, que permanece servindo o mesmo ferido, permanece servindo o mesmo chorando. E essa noite o Senhor, aleluia, está falando, pai, nesta vigília da Rádio Maravilha, eu estou levantando Neemias, eu estou reconstruindo muralhas, eu estou restaurando ministérios. Sabe por causa de quê? Essa noite é a noite de você reconstruir.
1: Aleluia.
0: Você que está me ouvindo no seu serviço, no caminhão, na estrada, no carro, na sua casa, com fé. Essa noite, o Deus que eu sirvo, o Deus que você serve, está te chamando para a reconstrução. Feche os seus olhos nesse momento. Chegou a hora nona, a hora da oração.
1: Aleluia.
0: E essa noite eu quero orar contigo. Porque a oração, ela é a chave da vitória. O céu se move na oração. Feche o seu olho neste momento, com fé, sabendo que o Deus do impossível está entrando agora. Eu quero liberar para a sua vida essa noite. Pai, soberano Deus e eterno Pai, nós estamos aqui unindo a nossa fé como igreja. E todos os nossos irmãos que estão sendo alcançados por essa Rádio Maravilha, por essa Vigília Maravilha da 89.1, eu peço que o anjo alcance agora eles. Entra dentro da casa, entra dentro da mente, entra dentro do meu Senhor coração, entra dentro da alma, do espírito. E que em nome do Senhor Jesus eles possam ser alcançados por uma palavra, como foi em Ezequiel 37. Cuidado para não pisar, está morto hoje, mas está sendo liberado uma palavra e está voltando à vida. Então, em nome do Senhor Jesus, Pai, nesta oração forte da madrugada, nós pedimos que o Senhor entre na causa do nosso irmão. Talvez seja uma oração ao contrário, uma obra de macumbaria, uma palavra de maldição. Mas pelo Deus de Isaac, de Jacó e de Abraão, está sendo quebrado aqui essa noite. E ele vai se reconstruir e vai viver o novo, porque o mundo espiritual está aberto essa noite. E como diz Isaías 6, que os anjos ficavam e louvavam sem cessar, dizendo que ele é santo, santo, santo. Aquilo que é entoado no céu está sendo entoado na Rádio Maravilha essa noite, dizendo que ele é santo. Você pode sentir o poder na sua casa, você está sentindo agora. É Deus tocando desde a planta dos pés ao alto da sua cabeça. Eu estou liberando, eu estou liberando, eu estou liberando. Tem um homem ouvindo a gente dentro do carro. Deus vai restituir tudo aquilo que foi perdido. Se acalme o teu coração, confia nele, e no mais ele fará. Ai, erépia no sofá e assai. Nós estamos nessa oração da madrugada. Deus vai clamar agora. Em nome do Senhor Jesus, nós estamos aqui, Pai, decretando a vitória sobre o povo da Rádio Maravilha, sobre os ouvintes da Rádio Maravilha. Deus está alcançando pessoas, Deus está alcançando ministérios, Deus está alcançando famílias, Deus está alcançando projetos, Deus está alcançando o seu coração essa noite. Em nome de Jesus.

0: 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Um bom dia para você, que o Senhor abençoe a sua vida, a sua casa e a sua família nesse dia, em nome de Jesus, meu irmão. Madrugada de oração, por aqui estamos na sua companhia, você sintonizado com a gente em 89.1 Belo Horizonte, região metropolitana, e pela rede 89 Maravilha nas Minas Gerais. É muito bom ter a sua companhia. Acompanhe sempre a gente por aqui nas madrugadas, madrugada de oração na rádio 89 Maravilha. WhatsApp para você fazer o pedido é o 319-9565-1089. Já já tem mais aquele momento de oração, tem muito louvor. 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
1: A paz do Senhor Jesus. 1 Coríntios, capítulo 13, versículos 4 a 7. O amor é paciente, o amor é bondoso. Não inveja, não se vangloria, não se orgulha. Não maltrata, não procura seus interesses. Não se ira facilmente, não guarda rancor. O amor não se alegra com a injustiça, mas se alegra com a verdade. Tudo sofre, tudo crê, tudo espera, tudo suporta. Que as bênçãos de Deus os alcancem nessa hora.
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4: Excelentíssimo Deus, Pai das Luzes, Senhor do Universo, Deus Santo, Poderoso e Eterno, Majestade Suprema, Senhor dos Senhores, Deus que reina entre os querubins e os serafins, Deus que chama as estrelas, cada uma pelo seu nome, e elas lhe obedecem, Deus que mede o oceano com a coxa das suas mãos, e que monta no querubim e voa nas asas do vento. Nós te agradecemos, meu Deus, por tudo que o Senhor tem feito por nós. Te agradecemos pelo maior sacrifício que foi feito na cruz do Calvário, pelo teu Filho amado Jesus Cristo, para nos livrar da condenação eterna e para nos purificar de todos os nossos pecados com o seu precioso sangue. Foi através disso que o véu se rasgou e hoje temos acesso ao Senhor. Tu és um Deus que ouve, Tu és um Deus que vê, Tu és um Deus que sabe tudo e que está em todos os lugares. Alcança agora, meu Deus, por intermédio desta oração, todas as pessoas que necessitam, que precisam de um agir urgente da parte do Senhor. Pessoas agora, meu Deus, que estão ouvindo esta oração, estão vivenciando momentos difíceis na sua vida emocional, na sua vida sentimental, na sua vida financeira, na sua vida profissional. São vários problemas de ordem física, de ordem espiritual, de ordem financeira, de ordem emocional. Vai de encontro, meu Deus, à necessidade individual de cada um. Restaura famílias, salva filhos, restaura casamentos, restaura a vida financeira, restaura a vida emocional, restaura, meu Deus, a vida profissional desta pessoa, a empresa. Entra nessa casa e ponha tudo nos seus devidos lugares. Manda embora, meu Deus, todo espírito de desorganização, de esfriamento, de contenda, de intriga entre a família, entre o casal, entre os filhos, entre os pais. Vai de encontro agora, meu Deus, a esse leito, essa pessoa que está enferma, desenganada pela medicina. Toca do alto da cabeça até a planta dos pés e anula, meu Deus, toda doença, todo vírus, toda infecção, toda a enfermidade, todo o câncer. Faça uma restauração completa, meu Deus, na saúde desta pessoa. Vai de encontro a esse empresário que está com a sua empresa quase à beira da falência. Dê-lhe sabedoria, estratégia,

estratégia, inteligência. Abra os seus caminhos. Mostra a ele, meu Deus, uma saída. Pai, de encontro essa mãe desesperada que está com seus filhos, meu Deus, no tráfico de drogas. Usuários, meu Deus, viciados. Essa mãe que não dorme com medo de chegar uma notícia ruim até a sua casa. Vai de encontro, Senhor, a esse jovem que está perdido. Salva, liberta, transforma. Traga, meu Deus, para a tua presença. Senhor, são diversos problemas. São diversos ataques no mundo espiritual. O diabo, Senhor, veio para matar e roubar e destruir. Mas o Senhor veio para dar vida, vida com abundância. Que essa oração, meu Deus, possa alcançar milhares e milhares de pessoas, individualmente, meu Deus, nas necessidades que elas precisam. Que o Senhor venha estender a tua mão poderosa e venha, Senhor, fazer milagres extraordinários para que o seu nome seja glorificado. A tua palavra diz que a oração do justo, ela tem efeito, ela tem poder. E eu creio, meu Deus, que uma oração pode mudar muitas coisas. Aquilo que é impossível para nós, aquilo que é impossível para as pessoas que estão ouvindo esta oração, é possível para o Senhor. Glorifico o teu nome. Que haja testemunhos, meu Deus, através desta oração, para que o teu nome seja glorificado. Eu entrego a vida de cada pessoa onde está chegando essa oração nas tuas mãos. Cuida, meu Deus. Faz o extraordinário, o impossível, para que todos saibam que existe um Deus nos céus que ainda faz milagres e que é o mesmo ontem, hoje e eternamente. É o que eu te peço e te agradeço em nome do Senhor Jesus. Amém. E graças a Deus.

Esse é o programa Madrugada de Oração pela Rádio 89 Maravilha. Para você que está sintonizado comigo nessa madrugada, que o Senhor abençoe a sua vida, edifique o seu lar em nome de Jesus. Aliás, edifique o seu lar na rocha, que é o nosso Senhor Jesus Cristo. Tem problema na tua casa? Tem problema na tua família? Acho que todos passamos e enfrentamos problemas diversos nas nossas casas, mas o Senhor é o nosso abrigo, é o Senhor que restaura a nossa família. O Deus é o Deus da família, o nosso Deus é o Deus da família, e muito pode fazer na tua casa, no teu lar, em nome de Jesus. Para fazer o seu pedido de oração é o 319-9565-1089. Envie o seu pedido de oração, meu irmão. 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

Bom dia. Deus abençoe que você venha prosperar nesse dia cada vez mais. No nome do Senhor Jesus, meu Pai, nós te agradecemos por esse dia. Eu te agradeço. Bendito seja o teu nome, meu Pai. Eu peço, meu Senhor, abençoe esse dia, porque só a tua bênção pode tornar cada dia produtivo de verdade, leve. O dia que tem 24 horas iguais para todo mundo, mas a gente percebe que para uns o dia não vira nada, não produz, ela não consegue avançar. E outros, elas conseguem fazer o que alguns levam anos em um dia. Então, meu Pai, eu te peço que o Senhor nos dê capacidade de fazer os dias que temos serem produtivos, abençoados. Guia nossos passos, guarda nossa casa, protege das influências do mal que tentam a todo custo destruir a estrutura sagrada que o Senhor constituiu para que o ser humano vivesse em paz e com objetivo e com propósito. Ó Deus, que dá entendimento, que dá compreensão. Senhor, que tudo criou, a gente fica feliz quando consegue construir uma casa, o arquiteto, engenheiro, por ter feito algo que vai durar muitos e muitos anos. Bom, a terra, ela existe há milhares de anos. Criação mais perfeita, mais sólida, apesar de todos os desafios de se manter a terra funcionando devido à degradação, mas o Senhor a mantém exatamente como no dia da criação. Então nós te louvamos por isso, Senhor. Entregamos a nossa vida, os nossos planos, projetos ao Senhor, para que o Senhor venha nos conduzir para o caminho, a verdade e a vida, que é o Senhor Jesus, no reino do Senhor, o reino dos céus. Esse dia seja abençoado. E se você crê, diga amém e graças a Deus.

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Senhor Deus Todo-Poderoso, Pai do nosso Senhor e Salvador Jesus Cristo, santificado seja o teu nome. Ó Deus, nessa hora, eu rogo, Senhor, pelos enfermos. Senhor, venha o teu reino sobre as pessoas que estão acamadas, por aquelas que já foram desenganadas pelos médicos, por aquelas, ó Deus, que estão aflitas, muitas sem esperança. Ó Deus Todo-Poderoso, a sua palavra nos diz, meu Deus, que tu és Jeová Rafá, o Deus que sara, o Deus que cura a nossa enfermidade, o Deus que cura a enfermidade desta pessoa que agora, Senhor, está angustiado nesse leito, sem saber, ó Deus, qual será o seu futuro. Desta pessoa, meu Deus, que recebeu, Pai, um resultado de exame, ó Deus, que o condena, Senhor, a uma enfermidade. Pai, em nome de Jesus, ó Senhor, venha o teu reino sobre essas vidas, Senhor. Ó Deus, a sua palavra nos ensina que Jesus tomou sobre si as nossas dores. A sua palavra nos diz que Jesus carregou com as nossas enfermidades. A sua palavra nos diz, ó Deus, que pelas pisaduras de Jesus, nós fomos sarados. Ó Deus, por isso então, Pai, eu te apresento a sua palavra. Eu faço menção, meu Deus, da sua palavra, de que Jesus carregou com as nossas enfermidades. Cremos, ó meu Deus, que o corpo de Jesus foi tão ferido, Senhor, que o corpo de Jesus foi tão lesado, Senhor Deus, tomando sobre si as nossas dores, tomando sobre si as nossas enfermidades, para que, ó Deus, o teu povo, aquele que clama o teu nome, aquele que clama pelo nome de Jesus, para que tenha saúde, Senhor. Ó Deus, em nome de Jesus, eu clamo agora, Pai, por aqueles que estão enfermos, que seja, Senhor, o câncer no cérebro, ó Deus, o câncer na garganta, Senhor, o câncer, ó Deus, de mama, o câncer no estômago, o câncer, ó Deus, no intestino, o câncer no pâncreas, ó Deus, em nome de Jesus, o câncer nos ossos, o câncer de pele, Senhor, sobre esses enfermos, eu clamo o nome de Jesus, porque Jesus levou sobre si cada um desses cânceres, cada uma dessas enfermidades, Senhor. Ó Deus, os homens que sofrem com o câncer de próstata, Senhor. Ó Senhor, meu Deus. Então, meu Pai, do câncer de pele ao câncer, Deus amado, nos ossos, Deus, cremos que o Senhor é poderoso para socorrer cada uma dessas pessoas.

0: Eu digo, saia da vida desta pessoa a enfermidade, em nome de Jesus. Pelas pisaduras de Jesus, eu declaro que essa pessoa foi sarada. Pelas pisaduras de Jesus, eu declaro que essa pessoa foi curada. Então, Senhor, em nome de Jesus, consolida a cura, consolida a restauração da saúde, Senhor. Seja a saúde no corpo, seja a saúde na alma, a saúde na mente, Senhor, em nome de Jesus. Cura, eu te clamo, ó Deus, cura. Eu te peço, Senhor, restaura, dá vida a essa pessoa para que ela possa glorificar o teu nome. E sabendo, ó Deus, que tu és o Deus que cura a enfermidade, porque Jesus, durante o seu tempo na terra, ele curou enfermidades. E os teus servos, ó Deus, os teus discípulos, Jesus, curaram a enfermidade nessa terra. Então, meu Pai, crendo que o Senhor é o mesmo ontem, que o Senhor não muda, que a sua palavra não volta vazia, ó Deus, eu clamo pela cura, Senhor, destas vidas. Cura essa enfermidade. E nós daremos a Ti, ó Senhor Jesus, toda honra, toda glória, todo louvor e toda adoração. Porque o Senhor é o Deus que cura, em nome de Jesus. Amém e amém. Graças a Deus.
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0: Bom dia.
1: Que os seus caminhos sejam abertos. Aquilo que não deu certo, dê certo. Para isso a gente faz o que a gente aprendeu por meio da fé, que é lançar diante de Deus, nosso Senhor, as nossas necessidades, os nossos projetos, nossa vida do modo geral. E é isso que aqui o Salmo 55, 22 fala: lança o teu cuidado sobre o Senhor e Ele te sustentará e nunca permitirá que o justo seja abalado. Então, esse princípio de confiança, ele é que vai te manter de pé com a sua sanidade em dia. Porque dificuldade, meu caro, vem para todo mundo. Não tem uma pessoa nesse universo, desde Adão até agora, que não passou por alguma coisa que deixe a pessoa de cabelo em pé. Mas essa confiança que mantém a gente assim, bem, enquanto todo mundo, as pessoas com os problemas se desesperam, algumas pensam em suicídio, uma loucura. Quem confia em Deus, não estou falando de quem é evangélico, católico, quem confia em Deus de verdade, consegue no meio dessa loucura sempre achar força para encontrar a saída. Esse é o segredo, tá bom? Vamos orar. No nome do Senhor Jesus, meu Pai, eu te louvo, eu te agradeço por mais um dia que o Senhor nos dá. Eu peço, Espírito Santo, que o Senhor, que é o Deus Criador de todas as coisas, venha ao encontro dessa pessoa agora. Aonde essa oração está chegando? Chegando em tantos lugares, tantos estados, tantas pessoas, tantas cidades. Chega também, meu Pai, o poder do Senhor que liberta das angústias, da ansiedade, da depressão, das aflições, pensamentos e sentimentos que conturbam a mente para que ela não funcione, para que ela não enxergue a saída. Mas que agora, meu Pai, essa pessoa tem essa percepção clara do cuidado do Senhor para que ela continue firme e forte. Nós consagramos ao Senhor esse dia em nome de Jesus. E você que crê, diga amém e graças a Deus.

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0: A paz do Senhor Jesus. Lucas capítulo 6, versículos 43 a 45. Não há árvore boa que dê mau fruto, nem tampouco árvore má que dê bom fruto. Porquanto cada árvore é conhecida pelo seu próprio fruto, porque não se colhem figos de espinheiros, nem dos abrolhos. Se vindimam uvas. O homem bom do bom tesouro do coração tira o bem, e o mal do mau tesouro tira o mal, porque a boca fala do que está cheio o coração. Que as bênçãos de Deus nos alcancem nessa hora.
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bom dia pra você, ligado com a gente na Rádio 89 Maravilha, Sertanejo Maravilha, começando mais uma semana, meu querido irmão, uma semana repleta de bênçãos pra você que já tá sintonizado com a gente, tá sintonizado na 89 Maravilha, vem cantar com a gente, é hora de Sertanejo Maravilha no ar. Aliás, você pode bater o cartão aí que 4 em ponto tem sempre aqui Sertanejo Maravilha na Rádio 89 Maravilha. Comigo, Ed, muito obrigado pela tua sintonia, muito obrigado pela tua companhia. Vem comigo que tem música boa. Uma segunda-feira abençoada e produtiva pra você e pra todos nós. Uma boa semana, Deus te abençoe. Tem música boa na Rádio 89 Maravilha, a rádio de todas as igrejas que toca o som do céu.

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Esse é o Sertanejo Maravilha. Você ligado com a gente na Rádio 89 Maravilha. 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Esse é o Sertanejo Maravilha. Bom dia para você, um bom despertar na presença de Deus e que o Senhor abençoe a sua vida. Tem música boa chegando, Rádio 89 Maravilha, você já sabe, a rádio de todas as igrejas que toca o som do céu. Bom dia!

0: 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Esse é o Sertanejo Maravilha. Um bom dia pra você. A gente vai pro intervalo. Tamo de volta já. Tem mais música.
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7: 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Muito bom dia para você, Deus abençoe o seu dia, Deus abençoe o seu trabalho, meu irmão. Deus abençoe você que já está no trânsito aí, acompanhando, no fonezinho, né? Ouvindo a 89 Maravilha, você que já liga o rádio aí, sintonizado com a gente, ou você que está conectado na 89 Maravilha. Essa é a rádio de todas as igrejas que toca o som do céu. Falando em som do céu, tem sertanejo na área, sertanejo que toca o som do céu. Bom dia!

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Bom dia, esse é o Sertanejo Maravilha nas manhãs da Rádio 89 Maravilha. Um bom dia para você que tá trabalhando e ouvindo a gente, você que é motorista por aplicativo, tá dirigindo pela madrugada, que Deus te abençoe e te proteja, meu querido irmão, em nome de Jesus. Você que tá na padaria aí, já chegou na padaria aquele pão quentinho que todo mundo pega ali no começo do dia, não sabe que hora que você começou a trabalhar, né, meu irmão? E você já tá com a gente, sintonizado na Rádio 89 Maravilha, e que Deus abençoe o seu dia, em nome de Jesus. Meus amigos vigilantes, meus amigos porteiros, que Deus abençoe você, meu irmão, em nome de Jesus. Vem com a gente que o Sertanejo Maravilha tá no ar. Essa é a Rádio 89 Maravilha, a rádio de todas as igrejas que toca o som do céu.

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1: A paz do Senhor Jesus. Salmos, capítulo 23, versículos 1 a 3. O Senhor é meu pastor, nada me faltará. Deitar-me faz em verdes pastos. Guia-me mansamente a águas tranquilas. Refrigera minha alma. Guia-me pelas veredas da justiça, por amor do seu nome. Que as bênçãos de Deus os alcancem nessa hora. 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
6: A paz do Senhor, queridos. Que Deus abençoe você, seu lar, sua casa e a sua família no nome de Jesus. Que Deus abençoe o seu dia. Eu sou o pastor Jonas Lima e estamos entrando mais uma vez aqui pelas ondas amigas da Rádio Maravilha FM, a rádio de todas as igrejas que toca o som do céu. Como é bom poder estar aqui com vocês para juntos compartilharmos da palavra de Deus. E claro, ao final desta programação, eu quero orar a Deus em seu favor. Vamos agradecer a Deus por este momento? Senhor Deus e Pai, em nome de Jesus Cristo, eu quero te agradecer, ó Deus, pela vida deste ouvinte que nos acompanha agora pela Rede Maravilha FM, a rádio de todas as igrejas que toca o som do céu. Senhor meu Deus, eu quero pedir ao Senhor que o Senhor venha entrar com a bênção, com a providência e com o milagre que este ouvinte mais precisa no nome do Senhor Jesus. Que este dia seja um dia de bênção, de vitórias e de milagres em meio a tantas lutas. Que as bênçãos do Senhor venham alcançar a vida deste ouvinte, em nome de Jesus. Amém. E graças a Deus. Queridos, como é bom estar aqui com vocês, né? E para começarmos muito bem a nossa programação, nós vamos ouvir um lindo louvor E logo após este louvor, eu volto com vocês, meditando na palavra de Deus, clamando a Deus em seu favor. E claro, eu vou orar por você. Você vai participar comigo e eu vou orar por você dentro desta programação, em nome de Jesus. Vamos a este louvor e eu já volto com você dentro desta programação.

Muito bem, queridos ouvintes, estamos de volta. Eu mesmo, pastor Jonas Lima, e agora eu quero meditar com vocês na palavra de Deus. Que louvor abençoado que nós ouvimos, né? Então agora nós vamos meditar no texto da palavra de Deus. E desta feita nós vamos meditar no livro de Lucas, no capítulo 7, e a partir do versículo 11, que diz assim: o filho de uma viúva torna a viver, é o tema desta leitura. E aconteceu que, no dia seguinte, ele foi à cidade chamada Naim, e com ele iam muitos dos seus discípulos e uma grande multidão. E quando chegou à porta da cidade, eis que levavam um defunto, filho único de uma mãe que era viúva, e com ela uma grande multidão da cidade. E vendo-a o Senhor, moveu-se de íntima compaixão por ela e disse-lhe: não chores. E chegando-se, tocou o esquife, e os que levavam-o pararam e disse: jovem, a ti te digo, levanta-te. E o que fora defunto assentou-se e começou a falar. E entregou-o à sua mãe, e de todos se apoderou o temor, e glorificaram a Deus, dizendo: um grande profeta se levantou entre nós, e Deus visitou o seu povo. E correu dele esta fama por toda a Judéia e por toda a terra circunvizinha. Que milagre maravilhoso, né? Como é bom meditarmos nos milagres de Jesus e crermos que Ele tem o poder de fazer milagres. Nesta ocasião, quando Jesus ele vai em direção a Naim, ele está indo ali com uma grande multidão, os seus discípulos, e sabemos nós que onde Jesus estava, uma grande multidão acompanhava Jesus, porque é muito bom estar onde Jesus está, é muito bom estarmos onde a presença de Deus está. Porém, quando Jesus chega em Naim, Jesus vai encontrar com outra multidão. Está Jesus e uma multidão, e saindo de Naim, uma outra multidão. Só que a multidão que saía de Naim estava acompanhando o enterro de um filho único de uma mulher que era viúva. Uma multidão entristecida, uma multidão desolada, uma multidão que estava se condoendo por aquela mulher e de fato não podia fazer nada por ela, porque o filho dela havia morrido. Já não bastava essa viúva ter perdido o seu marido, agora perde também o seu filho. E então, havia uma tristeza muito grande na cidade de Naim. E eu imagino que as pessoas chegavam para aquela mulher, abraçavam ela, tentavam consolar ela, de repente dizia para ela, até como Jesus disse: olha, não chores mais, nós estamos aqui contigo, nós estamos aqui para consolar você. Mas como consolar uma mulher viúva que tinha um único filho e agora o seu filho morto? Ela estava indo enterrar o seu filho, estava indo enterrar a sua herança, estava indo enterrar aquilo que um dia foi o seu sonho. Aquela mulher saía da cidade de Naim para enterrar aquilo que um dia foi a sua alegria. E de repente, ao sair de Naim, aquela mulher, junto com aquela multidão, ela vai encontrar com Jesus. Jesus, os seus discípulos e uma grande multidão que também acompanhava Jesus. E agora duas multidões se encontram, uma multidão entristecida pelo luto e outra multidão que prova os milagres de Jesus. E agora Jesus, se movendo de compaixão daquela mulher pelo fato dela ter perdido o seu filho, disse para ela: mulher, não chores. Só que ele não ficou só nas palavras. Ele se direcionou aonde estava o corpo do rapaz, no esquife em que jazia o corpo do rapaz, e tocou naquele caixão e disse para aquele rapaz: jovem, a ti te digo, levanta. E o rapaz se assentou e ele começou a falar, e Jesus o entregou à sua mãe. Ah, que milagre maravilhoso, né? Então agora as duas multidões, tanto a multidão que estava com a viúva de Naim, tanto a multidão que estava com Jesus, começam a glorificar a Deus. Eles ficam temerosos, eles ficam perplexos
pelo que Jesus fez naquele lugar. E eles começam a glorificar a Deus e começam a dizer: um profeta se levantou no meio de nós e Deus visitou o seu povo. E a fama de Jesus correu por toda a cidade circunvizinha por causa deste milagre de ressurreição. Repare, ouvintes, que aquela mulher estava indo enterrar os seus sonhos, estava indo enterrar a sua alegria, estava indo enterrar a sua herança, mas Jesus chega e desfaz todo o projeto de morte, todo o caminho, os planos da morte daquele rapaz. Jesus ressuscita ele. Jesus devolve àquela mulher a alegria que ela havia perdido. Jesus devolve para aquela mulher os sonhos que ela havia perdido. Jesus devolve para aquela mulher a paz que ela havia perdido. E eu quero, no nome de Jesus Cristo, proferir sobre a tua vida que Deus vai devolver para você os seus sonhos, a sua alegria, a sua paz, aquilo que você um dia perdeu, a esperança que você perdeu. De repente, eu estou falando com alguém agora que está me ouvindo pelo rádio e você já enterrou seus sonhos. Você já não sabe mais o que fazer, você já não sabe mais que direção tomar, você já não sabe mais como agir na tua vida. Eu quero dizer para você que Deus tem o poder de realizar todos os seus sonhos. Deus tem o poder de realizar todos os seus planos. E aquilo que um dia se perdeu, se você crê, Deus tem o poder de restituir para você. Aquilo que um dia se perdeu, Deus tem o poder de restituir na tua vida, no poder do nome de nosso Senhor e Salvador Jesus Cristo. Os planos, os sonhos, os projetos, a alegria e a paz dentro da tua casa, se você crê, Deus tem o poder de devolver para você. Se você crê, Deus tem o poder de restituir tudo aquilo que você perdeu em nome do Senhor Jesus Cristo. Eu quero profetizar esta palavra de bênção sobre a tua vida. Quando Jesus toca naquele caixão onde estava o defunto, Jesus mandou o defunto se levantar e aquele rapaz ressuscitou. E eu digo para você, em nome de Jesus Cristo, Deus está ressuscitando os teus sonhos, a tua paz e a tua alegria. Creia no poder de Deus e você vai ver que o que Deus vai fazer na sua vida é sobrenatural. Vamos ouvir um louvor? Logo após este louvor, eu volto com vocês, continuando com esta mensagem maravilhosa e proferindo uma palavra de bênçãos da parte de Deus sobre a tua vida, em nome de Jesus. Louvemos a Deus e já volto com vocês.

Muito bem, queridos, estamos de volta. Que louvor abençoado. Eu creio que você foi abençoado através deste louvor. E eu creio que no nome do Senhor Jesus Cristo, esta palavra que nós estamos meditando nela serve de consolo para nós e serve também para que nós venhamos crer em Jesus Cristo, no seu poder, né? No seu grande poder. Nós estamos meditando nesta palavra maravilhosa que está no livro de Lucas, no capítulo 7 e a partir do versículo 11, quando Lucas ele vai narrar sobre a ressurreição do filho único da viúva de Naim. E da mesma maneira, queridos irmãos, Deus vai ressuscitar os teus sonhos. Você precisa crer nisso, que Deus tem o poder de ressuscitar os teus sonhos. Mas, pastor Jonas, de todas as formas eu tentei, de todo jeito eu tentei, e todas as minhas tentativas e sonhos foram frustradas. Todos os meus planos foram frustrados. Se você clamar pelo nome de Jesus, entregar o teu caminho ao Senhor, pedir a Ele direção, Ele vai te direcionar no caminho do teu milagre. Creia nesta palavra. Creia nisto que está sendo profetizado sobre a tua vida neste dia de hoje. Deus vai direcionar você no caminho do teu milagre. Deus vai direcionar você para um caminho de bênção e de vitória. Creia nisso em nome de Jesus Cristo. Você vai ver que Jesus, quando ele chega em Naim, duas multidões vão se encontrar, né? Uma multidão que acompanhava uma viúva que havia perdido seu filho e que nada podia fazer por ele. E outra multidão que estava com Jesus, Jesus curando, Jesus ensinando, Jesus trazendo uma palavra de conforto, Jesus fazendo milagres. Estas duas multidões vão se juntar e vão se juntar em um só propósito, de glorificar a Deus, agradecendo a Deus pelo milagre que fora feito ali naquele lugar, pela ressurreição que Jesus havia operado naquele lugar. A cidade de Naim e toda a região circunvizinha pôde provar do poder de Deus. E eu quero te convidar você a crer em Jesus Cristo, a provar do poder de Deus. De repente você ligou o rádio agora e você está desesperado. Você não sabe mais o que fazer na sua vida. Você não sabe mais que rumo você tomar. Você não sabe mais como agir. Mas o Senhor está mandando eu dizer para você que nesta hora eu vou mudar o quadro da tua vida. Eu vou mudar a situação da tua casa. Eu vou fazer nova todas as coisas. Manda Deus profetizar na tua vida em nome do Senhor Jesus Cristo. E eu quero orar por você. Você vai participar comigo agora. Eu quero clamar a Deus pela tua vida. E o mesmo Jesus que ressuscitou o filho da viúva de Naim, este mesmo Jesus, ele tem poder hoje, ele tem poder agora de ressuscitar os teus sonhos, ele tem poder de restaurar a tua vida, ele tem o poder de restaurar a tua casa, teu casamento, ele tem o poder de abrir as portas que estão fechadas para você. Basta você crer, e eu quero te ajudar em oração. Eu quero clamar a Deus pela tua vida todos os dias. Eu estou aqui nos estúdios da Rádio Maravilha com o livro da oração nas mãos. E este livro, eu anoto o nome de todas as pessoas que entram em contato comigo e clamo a Deus pela vida de todos que creem no poder de Deus e que pedem as nossas orações. Então, olha, você vai entrar em contato comigo agora pelo 31 99389 2208. Anota aí, 31 99389 2208. Entre em contato comigo agora. Eu vou anotar o seu nome para a oração. Vou clamar a Deus pela tua vida. Vou interceder a Deus pela tua casa. E eu creio, queridos irmãos, que a mão do Senhor vai se estender sobre a tua vida. Nós vamos entrar juntos em propósitos de oração. Vamos apresentar sacrifícios a Deus de oração. Vamos fazer votos com Deus juntos. E eu tenho certeza que a resposta de Deus vai chegar na tua vida.
Anote aí o telefone do teu milagre. É o 31 99389-2208. 31 99389-2208. Entre em contato comigo agora, mandem mensagem pelo WhatsApp. Eu vou atender você, vou anotar o seu nome e o nome da sua família neste livro de oração que está aqui comigo agora. Vamos a mais um louvor e logo após este louvor, eu volto dentro desta programação, orando a Deus pela tua vida, clamando a Deus pela tua casa, pelo teu lar e pela tua família, em nome de Jesus. Louvemos a Deus e já voltamos orando em seu favor.

0: amados, estamos de volta dentro desta programação. Que louvor abençoado, hein? Como é bom nós louvarmos a Deus, ouvir a voz de Deus através dessas canções maravilhosas que tocam aqui na Rádio Maravilha, a rádio de todas as igrejas que tocam o som do céu. Muito bem, agora eu quero preparar você para nós clamarmos a Deus juntos. Nós vamos orar juntos aqui agora. E eu tenho certeza, queridos irmãos, que Deus vai ouvir a nossa oração. Eu tenho certeza que Deus vai ouvir o nosso clamor neste momento. E eu quero que você entre em contato comigo agora, pelo 31 99389-2208. 31 99389-2208. Eu sou o pastor Jonas Lima e eu vou orar por você todos os dias com este livro de oração nas mãos e com seu nome anotado nele. Vamos nos preparar para clamarmos a Deus. Se você tem uma enfermidade, se há algo na tua vida que está acorrentando você, Jesus vai quebrar todas as correntes agora. Se o inimigo tem se levantado com grande fúria contra a tua vida, Jesus vai entrar agora para intervir nesta situação. Assim como os anjos de Deus foram ordenados para lutar contra o inimigo que queria impedir a oração de Daniel e levou a bênção até as mãos dele, Deus vai te entregar as bênçãos nas tuas mãos. Vai, em nome de Jesus, quebrar todas as correntes e a vitória é sua no nome de Jesus. Vamos lá, manda o seu pedido de oração aqui agora. 31 99389-2208. 31 99389-2208. Vamos falar com Deus em oração. Senhor Deus, poderoso e maravilhoso Pai, Pai de nosso Senhor e Salvador Jesus Cristo, eu chamo agora, meu Deus, pela Tua presença neste momento de oração. E eu quero, ó Deus, Te agradecer pela oportunidade que o Senhor, ó Deus, está nos dando de nós estarmos aqui pelas ondas do rádio para clamar a Deus pela vida deste irmão e desta irmã. Ó Deus querido, Deus maravilhoso, em nome do Senhor Jesus Cristo, eu te peço, ó Deus, que o Senhor venha estender as tuas mãos santas, fortes e poderosas sobre a vida deste irmão, sobre a vida desta irmã, deste ouvinte que está orando comigo agora neste momento de oração. Deus, este ouvinte que precisa urgentemente de um milagre da parte do Senhor, este ouvinte que precisa urgentemente do estender das tuas mãos, Senhor Deus poderoso e maravilhoso Pai, abre agora uma janela no céu e derrama sobre a vida desta pessoa bênçãos, que dela venha maior abastância no nome do Senhor Jesus. Quebra agora, meu Deus, todas as correntes malignas que têm impedido que os sonhos destas pessoas se realizem. Esta porta que está fechada, Senhor, abre esta porta, porque o Senhor tem a chave que abre todas as portas. O Senhor tem o poder de curar, o Senhor tem o poder de restaurar, o Senhor tem o poder de mudar a história desta vida, o Senhor tem o poder de mudar a história desta casa. Meu Deus, este pai e esta mãe que clama pelo seu filho, que está envolvido nos vícios, que o Senhor liberte este jovem, esta jovem agora, pelo poder que é no nome de Jesus. Meu Deus, este homem, nesta casa, que está desempregado, está passando privações dentro da tua casa, que o Senhor venha, ó Deus, agora, abrir as portas para este homem, para esta mulher, em nome do Senhor Jesus Cristo, meu Deus, que o Senhor venha fazer aquilo que nós não podemos fazer. Estenda as tuas mãos poderosas, estenda, ó Pai, as tuas mãos santas sobre a vida desta pessoa. Faça, meu Deus, com que o milagre venha entrar nesta casa, venha chegar nesta família, no poder do nome de nosso Senhor e Salvador Jesus Cristo. Ó Pai querido, Deus de poder, nós confiamos no Senhor, nós confiamos, ó Deus, no Teu poder, Por isso oramos agora, certo da tua resposta, certo do teu milagre, certo da tua bênção, em nome do Senhor Jesus Cristo. Cura agora este câncer, cura agora esta enfermidade no pâncreas, no rim, na bexiga, no fígado, no estômago, aonde tiver uma enfermidade, esta enfermidade nos olhos, esta enfermidade na mente, esta depressão, esta angústia, cura agora, meu Pai, esta pessoa. Traga alegria a este coração entristecido, traga paz a este coração entristecido, meu Deus. Traga vigor a esta pessoa que está desanimada, esta pessoa que está descrente, que já não acredita em mais nada. Tão grande a luta que esta pessoa tem enfrentado, esta pessoa perdeu a fé. Mostra para esta pessoa, meu Pai, que o Senhor tem o poder de restaurar sonhos. Mostra para este ouvinte que o Senhor tem o poder de mudar a história. Mostra para este ouvinte que o Senhor tem o poder de ressuscitar os planos, os sonhos, aquilo que está morto. E que o teu nome seja glorificado na vida deste irmão, que o teu nome seja glorificado agora na vida desta pessoa. Visita agora, ó Deus, os hospitais, aonde alguém enfermo, de repente desenganado, surpreende os médicos e a medicina. Não estamos aqui para ignorar os médicos e nem a medicina, porque sabemos que foi o Senhor que deu sabedoria aos médicos. Mas eu te peço, ó Pai, surpreenda este médico, surpreenda este médico especialista, curando esta pessoa, ao ponto dele pedir novos exames, e a enfermidade não está mais neste corpo, para que o seu nome seja glorificado, que nós venhamos ouvir, através desta oração que está sendo feita agora, testemunho de cura, de milagres e de libertação, do que Deus faz através da nossa fé em Cristo Jesus. Senhor Deus, nós confiamos no Senhor, nós confiamos na força do teu poder. Muitos confiam em carros, outros confiam em cavalos, mas nós, ó Pai, que te servimos, confiamos e fazemos menção do teu nome. Eu atribuo todas as vitórias, todas as bênçãos, todas as conquistas ao Senhor, porque o Senhor está na frente de tudo. O Senhor tem o poder de tudo e de todas as coisas. Mostra, meu Deus, para esta irmã, mostra para este irmão, para este ouvinte, o teu poder. Mostra a tua glória para esta pessoa. Entra dentro desta casa, Senhor. Traz paz dentro deste lar. Traz paz nesta família, no poder do nome de nosso Senhor e Salvador Jesus Cristo. Que haja milagre, que haja cura, que haja libertação neste lar. E que acima de tudo, em todas as coisas, o teu nome seja glorificado, porque o Senhor é um Deus todo-poderoso. Nós te adoramos, ó Deus, nós glorificamos e exaltamos o teu nome, porque sabemos que o Senhor tem todo o poder nos céus e na terra. Em nome de Jesus, eu te agradeço por este momento. Amém e graças a Deus. Queridos, que Deus abençoe você, o seu lar e a sua família. Eu chego aqui ao final da minha participação. Eu quero, em nome do Senhor Jesus, convidar você a nos seguir nas nossas redes sociais. No YouTube, dupla Jonas e Esther, tá bom? Você vai digitar no YouTube Jonas e Esther. Facebook, Jonas Esther. No Instagram, @ dupla Jonas e Esther. Acompanhe o nosso trabalho missionário. Acompanhe nosso trabalho ministerial, veja lá os vídeos e fotos dos trabalhos missionários que nós temos feito por todo o estado de Minas Gerais e por todo o Brasil, e sejam edificados por Deus. Entre também em contato conosco para você deixar o seu nome para a oração. É o 31 99389-2208, 31 99389-2208. Foi muito bom estar com você. Que Deus abençoe sua vida. Fiquem todos na paz do Senhor. Despede-se de vocês seu amigo em Cristo, pastor Jonas Lima. Que Deus abençoe você.
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17: Olá, minha gente, bom dia. Estamos chegando com o seu Maravilha Agro, segunda-feira, 7 de setembro, feriado. Mas o agro não para e as notícias aqui na Rede 89 Maravilha também não, né? Um bom dia para você que nos prestigia aqui pelo rádio, pelas emissoras da Rede Maravilha nos quatro cantos de Minas Gerais. Obrigado pela audiência e pela companhia, hein? Eu sou o Sérgio Monteiro e vamos juntos agora saber os destaques de hoje.
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17: Mosca branca ameaça a safra de soja 26-27. O alerta é para reforçar o

0: sabe, a independência. E falar em independência também é falar em produção, trabalho e na capacidade que o brasileiro tem de fazer o país crescer. E é aqui que o agronegócio tem um papel fundamental, viu, gente? Da terra vem o alimento que chega à mesa, a matéria-prima para a indústria e uma parte importante da riqueza que circula pelo país. E o agro vai muito além da porteira, viu? Envolve transporte, comércio, indústria, serviços e milhões de trabalhadores. Ouçam só, segundo dados do CPE e também da CNA, o agronegócio empregou um número recorde de 28 milhões e 400 mil pessoas em 2025, representando mais de um quarto das ocupações do Brasil. É a força de quem planta, cria, produz, transporta, processa e faz o alimento e a produção brasileira chegarem cada vez mais longe. E neste 7 de setembro, o Maravilha Agro celebra aí a independência do Brasil e também a força de um país que tem no campo um dos seus grandes motores de desenvolvimento. E o nosso primeiro assunto de hoje é um alerta, viu, gente? A mosca branca pode ser um dos principais desafios para os produtores de soja na safra 26-27. A informação é do pesquisador Germison Tonkweski, de Chapadão do Sul, em Mato Grosso do Sul, em reportagem no site Notícias Agrícolas. A recomendação, segundo ele, é que os produtores se antecipem, monitorem as lavouras e iniciem o controle assim que forem identificados os primeiros sinais da praga. De acordo com o especialista, quando não é controlada, a mosca branca pode provocar perdas de 10 a 70% na produção de soja, o que atualmente representa algo entre 5 e 30 sacas por hectare. Por isso, o monitoramento é considerado fundamental para evitar que a infestação avance durante o ciclo da cultura. Olha, pessoal, a orientação aí neste caso é para que o produtor fique atento principalmente à presença das formas jovens do inseto, chamadas de ninfas, nos folíolos da soja. A recomendação é iniciar o tratamento quando forem encontradas cerca de 2 ou 3 ninfas por folha e também observar a lavoura no período que antecede o fechamento das plantas. O pesquisador lembra que em safras anteriores com alta pressão da praga, houve até falta de inseticidas específicos para esse caso em todo o mercado, né? Como ocorreu na temporada 22-23, que também sofreu influência aí do fenômeno El Niño. Olha, minha gente, para acompanhar melhor aí esse assunto, né? A mosca branca está entre as principais pragas da agricultura brasileira, viu? Além de sugar a seiva das plantas, o inseto deixa uma substância açucarada sobre as folhas, favorecendo aí o surgimento da chamada fumagina, que é um fungo que recobre a superfície da planta e aí prejudica a fotossíntese. A praga também pode transmitir vírus, comprometendo o desenvolvimento da soja, o peso dos grãos e, consequentemente, a produtividade. E os especialistas reforçam aí que o controle da mosca branca não deve seguir necessariamente o mesmo calendário das aplicações de fungicidas. Esperar o momento do tratamento contra doenças para aplicar também o inseticida pode permitir que a população da praga continue se desenvolvendo. A orientação, portanto, é acompanhar a lavoura de perto e agir no momento adequado para reduzir os prejuízos na safra. E a CNA solicitou ao governo federal medidas mais firmes diante da suspensão das importações de carne brasileira pela União Europeia, incluindo a avaliação do mecanismo de reequilíbrio de concessões previsto no Acordo Mercosul-União Europeia. Segundo o diretor técnico da CNA, Bruno Luque, a medida se soma a outras exigências que ampliam a burocracia e dificultam o acesso ao mercado europeu. Acompanhe.
1: A CNA protocolou um ofício no governo federal solicitando a utilização dos mecanismos de reequilíbrio de concessões previsto no acordo Mercosul-União Europeia. O fato foi, diante da suspensão das importações de carne brasileira pelo governo europeu, nós estamos solicitando esse mecanismo para que haja igualdade nas discussões comerciais entre o Brasil e esse bloco. Não é de hoje que a União Europeia tenha adotado práticas protecionistas, haja visto as questões ambientais, as questões voltadas a resíduos e outras normas que só aumentam a burocracia, onerando o produtor rural brasileiro. Nós tínhamos 15 mil fazendas habilitadas a exportar carne bovina para a Europa no passado, hoje não chegam a 1.500. Isso é um fato que mostra que a prática protecionista tem dificultado o Brasil acessar esse mercado. E não só o impacto direto na economia brasileira, mas principalmente na imagem da proteína animal brasileira. Nós temos um sistema sanitário robusto que exporta para mais de 150 países de longa data, e nesse momento que a Europa faz um questionamento como esse, coloca em xeque toda essa credibilidade e atrapalha os negócios com outros países. Então a CNA fez esse pleito, solicitando ao governo federal medidas mais enérgicas, porque o fato não é técnico. Nós não temos problemas em cumprir regras, desde que seja como protocolos voluntários de segregação, como a gente está propondo nesse momento, que a Europa já aceita para outros países, como a Austrália, né? E que haja transparência nos fatos.

0: Por isso, solicitamos medidas enérgicas do governo federal para que práticas protecionistas como essa não impactem a imagem da produção agropecuária brasileira.
1: Olha, pessoal, a CNA aí reforça a robustez do sistema sanitário brasileiro e defende critérios técnicos, transparência e condições justas de concorrência para preservar a competitividade e a imagem da proteína animal brasileira. E o mercado de leite apresentou movimentos diferentes no fechamento de agosto, com o aumento da oferta pressionando os preços do leite spot e da mussarela no Brasil, enquanto o mercado internacional registrou valorização. O cenário, minha gente, mostra um setor com maior disponibilidade de leite, mas ainda com sinais de recuperação em alguns produtos lácteos. No mercado spot, que representa aí a compra e a venda de leite entre empresas no curto prazo, a cotação média nacional caiu para R$ 3,08 por litro na segunda quinzena de agosto. Foi uma redução de quase 7 centavos em relação ao período anterior. Além da maior oferta, a queda no consumo e a redução dos preços de produtos como o leite UHT também contribuíram aí para enfraquecer as negociações. Entre os estados, minha gente, os preços projetados para o pagamento ao produtor tiveram comportamentos diferentes. Em Minas Gerais, o Conceleite, conselho que acompanha e projeta os valores do leite, indicou uma alta de 1,2% para setembro agora, chegando a R$ 2,92 por litro. Já no Rio Grande do Sul, houve redução de 1,01%, atribuída principalmente ao aumento da oferta. A mussarela também sentiu a pressão do mercado, viu? O aumento da quantidade disponível diante de uma demanda praticamente estável provocou quedas em importantes regiões produtoras. No Rio de Janeiro, a redução chegou a 60 centavos, enquanto São Paulo teve queda de 50 centavos no preço do litro do leite pago ao produtor. Minas Gerais, porém, foi na direção contrária, viu, pessoal? Aqui teve alta de 30 centavos, chegando a R$ 35,70. No mercado internacional, o cenário foi mais positivo. Em leilões de referências mundiais para os produtos lácteos, o índice de preços subiu 2,3%, com valor médio de $3.873 por tonelada. O volume negociado também aumentou e atingiu o maior nível registrado em 2026. O leite em pó acompanhou esse movimento de valorização. Em São Paulo, o leite em pó integral subiu 10 centavos para R$ 24,40, enquanto o desnatado teve alta de 30 centavos, chegando a R$ 22,30. Assim, o mercado brasileiro enfrenta a pressão da maior oferta, enquanto os preços internacionais dos lácteos mostram sinais de fortalecimento. E a segunda safra de milho movimentou R$ 15,4 bilhões em defensivos agrícolas em 2026, uma alta de 13% em relação ao ano anterior e o maior valor já registrado pela série histórica da Kinetec Brasil. O resultado mostra que o crescimento veio principalmente do aumento no uso de produtos para proteger as lavouras e não da expansão da área plantada. Segundo o levantamento FarmTrack Milho Safrinha 2026, a área cultivada cresceu apenas 1%, chegando a cerca de 17.400.000 hectares. Já o número médio de tratamentos por hectare subiu de 17,7 para 19,1, elevando em 8% a área potencialmente tratada. O investimento médio na proteção da lavoura também aumentou 12%, passando de R$ 794 para R$ 887 por hectare. Olha, gente, os inseticidas lideraram as vendas com R$ 6 bilhões e crescimento de 16%. Dentro desse grupo, o controle de lagartas teve forte avanço. Foram R$ 2 bilhões, uma alta de 58% em um ano, com produtos utilizados em 92% da área cultivada. A pesquisa indica que o controle químico de lagartas passou a fazer parte da rotina dos produtores, mesmo nas áreas com sementes que possuem tecnologias de proteção contra essas pragas. Os fungicidas movimentaram R$ 3,3 bilhões, enquanto os herbicidas chegaram a R$ 3,1 bilhões. Entre os herbicidas, aumentou o uso de produtos de amplo espectro, principalmente diante da dificuldade para controlar plantas daninhas, como o capim pé de galinha e também o capim amargoso. Outro destaque foi o mercado de nematicidas, que apresentou crescimento de 34% na comparação com a temporada anterior. A adoção desses produtos alcançou 51% da área de milho, impulsionada principalmente pela oferta de soluções biológicas. Bom, pessoal, considerando aí as duas safras de milho, verão e segunda safra, o mercado brasileiro de defensivos para a cultura alcançou R$ 18 bilhões e 300 milhões em 2026, com um crescimento de 13%. A segunda safra respondeu por 84% desse total. Os números foram levantados a partir de quase 2.300 entrevistas com produtores, gestores e responsáveis pelas decisões nas lavouras, abrangendo aí regiões que representam cerca de 95% da área oficial de milho da segunda safra no país.
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1: E agora atenção para essa informação. O avanço do greening nos pomares de laranja em São Paulo e também no Triângulo e Sudoeste de Minas Gerais desacelerou em 2026, mas a doença continua provocando perdas importantes nas plantas já contaminadas, viu? Segundo o levantamento do Fundicitrus, 48,08% das laranjeiras do cinturão citrícola apresentam a doença, apenas 0,45 ponto percentual acima do registrado no ano passado, o menor ritmo de crescimento em 9 anos, viu? A redução no avanço aí está ligada principalmente ao controle mais rigoroso do psilídeo, que é aquele inseto que transmite a bactéria causadora do greening, e também a renovação dos pomares. Entre as plantas de 3 a 5 anos, por exemplo, a incidência caiu de 39,18% para 29,5%. O problema, porém, minha gente, está mais grave entre as árvores adultas. A severidade média da doença nos pomares em produção subiu de 25,9% para 31%. Também aumentou de 22,5% para 28,5% a parcela de árvores com mais da metade da copa comprometida. Em pomares com mais de 10 anos, a incidência chegou a 63%. O cenário também varia bastante entre as regiões, viu? Em São Paulo, os índices são mais altos, chegando a 82% em Limeira, por exemplo, interior de São Paulo, né? Já o Triângulo Mineiro apresenta uma situação bem mais favorável, viu? Com incidência de apenas 0,31% e severidade média de 0,04%. O Fundicitrus alerta que o controle precisa continuar, principalmente com o início das novas brotações da primavera, que aumentam a oferta de alimento para o psilídeo. Em agosto, a média de insetos capturados por armadilha passou de 6, o maior índice do ano. Além do greening, o levantamento aponta a presença do cancro cítrico em 36% dos talhões. A leprose atinge mais de 6,5% dos pomares, enquanto a clorose variegada dos citros permanece em nível residual com 0,14%. A orientação é manter o controle do inseto transmissor e retirar as plantas doentes para evitar que a doença volte a avançar no cinturão citrícola. E a produção brasileira de azeite de oliva extra virgem bateu recorde em 2026, mas o setor já se prepara para uma possível redução na próxima safra. Foram produzidos 1.434.000 litros, resultado que consolida a olivicultura como uma atividade em expansão no país, principalmente no Rio Grande do Sul e na Serra da Mantiqueira, no sul de Minas. O Rio Grande do Sul responde por mais de 81% da produção nacional, com cerca de 7.100 hectares cultivados. Em todo o Brasil, a atividade reúne mais de 620 produtores, 77 unidades de processamento e 10.300 hectares de oliveiras espalhados por cerca de 280 municípios de 8 estados. O recorde deste ano veio depois de 2 safras prejudicadas pelo excesso de chuvas no Rio Grande do Sul. Com a área praticamente estável, o aumento da produção foi atribuído à melhoria do manejo, à adaptação dos produtores às condições climáticas e aos avanços tecnológicos no processamento das azeitonas. E vamos agora para a previsão do tempo para esta segunda-feira.
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1: Nesta segunda-feira, feriado de 7 de setembro, uma frente fria avança pelo país e muda o tempo em parte do Centro-Sul. No sul do Brasil, o frio ganha força, viu, com chuva no Paraná e em Santa Catarina. No sudeste, a previsão é de mais nuvens, chuva e queda nas temperaturas. No centro-oeste, o calor diminuiu, mas ainda há chance de pancadas de chuva em Goiás e Mato Grosso. No nordeste, o tempo segue quente, com possibilidade de chuva no sul da Bahia. No norte, o calor predomina, com pancadas de chuva em áreas de Rondônia, Acre e Amazonas. Em Minas Gerais, a segunda-feira deve ter muita nebulosidade e chuva em várias regiões, além de temperaturas mais amenas. No sul de Minas e no Circuito das Águas, por exemplo, o tempo fica mais fechado, com possibilidade de pancadas de chuva ao longo do dia. No Triângulo Mineiro e Centro-Oeste, também pode chover, enquanto no norte e nordeste do estado, a instabilidade pode aumentar durante o dia. Meus amigos e amigas, o Maravilha Agro de hoje fica por aqui. Você continua agora em nossa programação em toda a rede 89 Maravilha. Quem está chegando agora é o Giovanni Gandra e o Bom Dia Maravilha. Amanhã nós voltamos com mais um Maravilha Agro às 5h40 da manhã. Não perca, hein? Uma ótima segunda-feira, bom feriado para todo mundo, para quem está trabalhando aí do agro também, bom trabalho e bons negócios no agro.
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4: 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A paz do Senhor Jesus. Lucas capítulo 8, versículos 47 e 48. Vendo a mulher que não podia ocultar-se, aproximou-se trêmula e, prostrando-se diante dele, declarou à vista de todo o povo a causa por que lhe havia tocado e como imediatamente fora curada. Então lhe disse: filha, a tua fé te salvou. Vai-te em paz.
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21: Bom dia, graça e a paz, meus irmãos. Deus os abençoe rica, poderosamente, abundantemente. Mais uma manhã, mais um milagre. O Senhor permitiu que estivéssemos juntos nessa manhã de segunda-feira, dia 7 de setembro. Vamos lá, na força do Senhor, com alegria, coragem, esperança e fé, começar este dia, amém? Para viver as maravilhas do Senhor, para cumprir os propósitos que Ele tem para a nossa vida, para louvá-lo, honrá-lo e engrandecê-lo em tudo aquilo que fizermos, amém? bem, façamos para a glória do Senhor. Eu sou Giovanni Gandra, essa é a 89 Maravilha, a rádio de todas as igrejas que toca o som do céu. E a partir de agora está no ar o Bom Dia Maravilha.
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21: 6:02. Qual é a sua prioridade para hoje? Pense sobre isso. 6:02.

Amém, glória a Deus, gratos somos ao Senhor pelo seu amor, bondade e misericórdia. Por esta manhã, gratos somos ao Senhor, digno de toda honra, glória e louvor. 6:07, daqui a pouquinho a maravilha do dia. Quero compartilhar da palavra do Senhor com os irmãos. Continue aqui com a gente, 6:07.

0: 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Bom dia, Deus abençoe. Agora 6h10 aqui na Maravilha, no nosso Bom Dia, tá na hora.
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0: Glória a Deus, bom dia, paz, meus irmãos, bom dia, boa semana, semana abençoada em nome do Senhor Jesus. Para nossa reflexão, nós vamos ler hoje o Salmo 127. Você sabia que o Salmo 127 foi escrito pelo Salomão? Salomão escreveu o Salmo número 127, onde nós lemos o seguinte: se não for o Senhor o construtor da casa, será inútil trabalhar na construção. Se não é o Senhor que vigia a cidade, será inútil a sentinela montar guarda. Será inútil levantar cedo e dormir tarde, trabalhando arduamente por alimento. O Senhor concede o sono àqueles a quem Ele ama. Os filhos são herança do Senhor, uma recompensa que Ele dá. Como flechas nas mãos do guerreiro, são os filhos nascidos na juventude. Como é feliz o homem que tem a sua aljava cheia deles. Não será humilhado quando enfrentar seus inimigos no tribunal. Salmo 127, no nosso Bom Dia com a Palavra. Na nossa maravilha do dia, para compartilhar com os irmãos. Pois muito bem, manhã de segunda-feira, 7 de setembro, feriado. Para quem está em casa descansando, bênção demais. E para quem está trabalhando, bênção demais também, não é? Tanto uma coisa quanto outra, você pode desfrutar das bênçãos do Senhor, desde que você compreenda que você está vivendo a permissão de Deus para a sua vida. Desde que você glorifique a Deus, desde que você busque em primeiro lugar agradar o Senhor, desde que Ele seja a prioridade na sua vida. Se não for assim, tudo o que fizer, tudo o que viver será infrutífero. Não terá significado, não terá nenhum sentido, se não o fizer para a glória de Deus, se não convidar Deus para fazer parte da sua vida. Ou será que você vive, trabalha com algo que você não pode convidar a Deus para fazer parte? Porque você sabe que Deus não vai fazer parte daquilo, que Deus não vai compactuar com aquilo. É essa a sua realidade? O que você vive hoje não pode ser compartilhado com Deus? Você não pode entender que Deus faz parte daquilo? Então o que é que precisa mudar? O que você faz? O que você vive? Amém? Mas esteja certo de uma coisa, esteja bem seguro de uma coisa: Deus conhece cada uma de nossas necessidades. Assim como Deus também não despreza os nossos sonhos, Deus não ignora os nossos desejos. Muitas vezes não permite vivê-los porque sabe o que é melhor para a gente e sabe que nós não entendemos verdadeiramente o que é bom para a gente. Então, às vezes, a gente deseja, mas não desfruta, porque Deus sabe o que vai acontecer lá na frente. Deus conhece o futuro, Deus é atemporal. Ele sabe que no final das contas, aquilo vai nos prejudicar. Por isso não nos permite viver aquilo, realizar aquele sonho. Deus sempre sabe o que é melhor para a gente. Então você precisa se lembrar disso, todos os dias, pela manhã. Deus é bom, misericordioso, está atento àqueles que o buscam. Quando faltar força para prosseguir, ore ao Senhor. Quando faltar alegria para prosseguir, ore ao Senhor. Quando tiver muitas dúvidas, ore ao Senhor. Quando tiver qualquer dúvida, ore ao Senhor, para que Ele lhe ajude, lhe fortaleça, para que você possa viver os seus dias com propósito, e principalmente com o propósito de honrá-lo, agradá-lo, engrandecê-lo. Mas se você deixa Deus de fora dos seus projetos, se você não consagra ao Senhor os seus planos, os seus projetos, se você não convida o Senhor para fazer parte, tudo o que fizer, todo o seu esforço, toda a sua luta, todo o seu trabalho, todo o seu planejamento, tudo isso será infrutífero sem a bênção do Senhor. A bênção do Senhor. É isso que precisamos. No final das contas, o que mais precisamos é da aprovação do Senhor, é da bênção do Senhor, é da permissão do Senhor, é da participação do Senhor. Senão será inútil o construtor da casa trabalhar, se não for o Senhor o construtor desta casa. Será inútil alguém ficar vigiando de sentinela se o Senhor não montar guarda. Portanto, nós dependemos totalmente, absolutamente do Senhor. Consagre ao Senhor os seus planos. Consagre ao Senhor os seus sonhos. E tudo o que fizer será bem sucedido. Convide o Senhor, pergunte ao Senhor. Não pergunte ao Senhor depois, quando já deu problema, quando já deu errado. Pergunte antes de fazer. Mostre-me, Senhor, faça-me sensível à tua voz, à voz do Espírito Santo do Senhor, consolador, conselheiro. Faça-me ouvir, Senhor, oriente-me, capacite-me, ajude-me, mostre-me, aponte-me, livra-me, se for o caso. Mas eu preciso estar atento à vontade do Senhor, porque se não for o Senhor construtor da casa, meu irmão, será inútil trabalhar na construção. Será inútil. Se não é o Senhor que vigia a cidade, se não é o Senhor que vigia a casa, se não é o Senhor que vigia a sua família, se não é o Senhor que vigia o seu proceder, se não é o Senhor que guarda os teus filhos, será inútil montar guarda. Também será inútil levantar cedo e dormir tarde, trabalhar feito um louco, trabalhando arduamente por alimento, se o Senhor não for contigo, se o Senhor não conceder o sono àqueles a quem Ele ama. Você não descansará, não conseguirá trabalhar, não conseguirá colocar em prática os seus projetos e sonhos. Nós dependemos totalmente, absolutamente do Senhor. Quanto mais cedo o homem perceber isso e entender isso, melhor será. Quanto mais cedo o homem se despir de todo orgulho, de toda soberba, de toda alta capacitação, né? De toda independência. Nós precisamos ser dependentes do Senhor, verdadeiramente dependentes dEle, ter humildade para reconhecer que sem Ele não podemos coisa alguma. Isso está escrito na palavra. Se não for o Senhor, se não vier do céu, não podemos coisa alguma. Pense nisso, meu querido. Pense nisso, meu irmão, minha irmã. Será que para todas as coisas que nós vamos viver hoje, nós temos pedido permissão do Senhor, orientação do Senhor, convidado o Senhor para fazer parte? Ou a gente deixa o Senhor de fora de algumas áreas de nossa vida? Não, Senhor, até aqui, tá? Daqui para frente, deixa comigo. Pense nisso. Pode ser um erro que você tem cometido ao longo dos anos, se repetido por muitos e muitos anos. E talvez você já até tenha dito a si mesmo: de que adianta trabalhar tanto com meu trabalho se a prosperidade não vem? De que adianta eu me esforçar tanto se não encontro a paz? Talvez falta justamente você reconhecer a sua limitação. Reconhecer que a nossa capacidade, a capacidade do ser humano, ela é limitada. Mas o nosso Deus é Deus grande, maravilhoso, que faz grandes coisas na vida daqueles que o buscam, que confiam nele, que esperam nele. Amém? Eu não posso muita coisa, mas o Senhor pode tanta coisa na minha vida, através da minha vida, e eu continuo esperando, continuo aguardando, continuo dependendo, continuo aprendendo. Pense nisso em nome de Jesus. Amém? Pai querido e soberano Deus, em nome de Jesus nós oramos. Oramos agradecendo ao Senhor por este dia, por esta manhã, por esta oportunidade de orar ao Senhor e de entender a Tua Palavra, de ler a Tua Palavra e meditar a partir dela. Não queremos ser construtores que nada constroem, porque o Senhor é o verdadeiro construtor. Nós queremos aqui, ó Pai, humildemente em nome de Jesus, declarar a nossa dependência. Declarar que o Senhor é a nossa força. Que o Senhor é a nossa força e que nós dependemos de Ti. Consagramos ao Senhor o nosso trabalho, o nosso projeto, o nosso sonho. Entregamos em Tuas mãos a nossa família, a nossa casa, os nossos dias. Para a honra e glória do Senhor, em nome de Jesus.

0: É porque ele vive, irmãos, é porque ele vive que nós estamos desfrutando desta manhã, na esperança da glória eterna. Amém. Assim nós fechamos o nosso bom dia, maravilha, que fica por aqui para voltar amanhã às 6 da manhã, quando nós estaremos juntos, se assim o Senhor nos permitir. Daqui a pouquinho tem o MG News, às 7 tem a propaganda eleitoral obrigatória e às 7:30 tem o Jornal Uai Maravilha, primeira edição. Às 8 tem o William Jorge com Bom Dia Vida. Se o Senhor permitir, eu volto ao meio-dia com o nosso almoço e com a palavra. Grande abraço, que o Senhor te abençoe e te guarde.
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0: Muito bem, vamos às primeiras informações do trânsito nesta manhã. Josiele Lemos, bom dia.
3: Bom dia para você e para o ouvinte Giovanni. No centro da capital, devido ao desfile cívico, a Avenida Afonso Pena está interditada entre a Avenida Amazonas e a Avenida Brasil, assim como entre a Avenida do Contorno na Praça Milton Campos e a Praça 7, além de outros trechos, a Carandaí, a Getúlio Vargas, Bernardo Monteiro e também a Rua da Bahia. BH Trans no local, alerta para o motorista. 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Josiele Lemos para 89 Maravilha FM.
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17: Olá, ótimo dia para você ligado no MG News, começando esta semana, dia 7 de setembro de 2026. Meu nome é João Vitor Bedran e agora vamos para os destaques das principais notícias de Minas Gerais. Ministro dos Transportes detalha mudanças em concessões e investimentos em rodovias do estado. TRE de Minas Gerais rejeita a candidatura de Eduardo Cunha a deputado federal. Vendas de combustíveis sobem em Minas Gerais nos primeiros 7 meses deste ano.
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17: O ministro dos Transportes, Jorge Santoro, afirmou que novas regras implementadas pelo governo federal vão evitar obras paradas em concessões de rodovias e aumentar a participação de investidores privados. Neste fim de semana, o governo federal assinou o contrato para execução de serviços de conservação e recuperação da BR-265 no trecho entre Lavras e São João del Rei. A reportagem é de Júlio Vieira.
19: O governo federal mudou regras dos contratos rodoviários para tentar reduzir o risco de novos problemas depois de concessões marcadas por obras paralisadas, dificuldades financeiras de empresas. Segundo o ministro dos Transportes, Jorge Santoro, além de alterações nos incentivos previstos nas concessões, o cumprimento dos contratos passou a ser avaliado a cada 3 meses e, em caso de descumprimento, está prevista a substituição da concessionária.
20: Isso atraiu capital nacional e capital estrangeiro. A gente teve fundos soberanos de vários países entrando nos leilões, financiando projetos. A gente teve financiamento de fundos de pensão internacionais e também investidores no mercado financeiro brasileiro. As debêntures de infraestrutura e de incentivadas para a área de infraestrutura de transporte, que no passado geravam emissões de 1 bilhão por ano, hoje chegamos a 30 bilhões esse ano. Antes, só o BNDES financiava projetos, 100% do BNDES. Hoje o BNDES não chega nem a 40% do financiamento. É o mercado que financia, poupadores institucionais que colocam seus recursos para aplicar.
19: As mudanças também buscam ampliar as fontes de financiamento das concessões. Segundo o ministro, o modelo passou a atrair fundos estrangeiros, fundos de pensão e investidores do mercado financeiro aqui do país.
20: O que a gente viveu no passado era um conjunto de obras paradas pelo país, inclusive das concessões. As pessoas pagavam pedágio e não tinham os investimentos comprometidos nos contratos. Foi uma modelagem mal elaborada à época e também incentivos errados nos contratos. Hoje a gente teve uma política pública de concessões rodoviárias em que o incentivo é entregar a obra antes do prazo. Depois que fez essas repactuações no Tribunal de Contas da União, a gente colocou vários mecanismos importantes. No caso do descumprimento contratual, cada 3 meses é feita uma aferição do andamento dos contratos. Não cumpriu o contrato é uma saída expressa da concessionária atual para uma outra concessionária. Além disso, a gente colocou os verificadores independentes, que são empresas contratadas que monitoram o andamento das obras e da execução de serviços.
19: O ministro também informou que Minas tem atualmente 108 bilhões de reais em investimentos contratados para rodovias, envolvendo cerca de 3 mil quilômetros de duplicações e terceiras faixas. Para as ferrovias, a estimativa apresentada pelo ministro varia de 16 bilhões de reais a 20 bilhões de reais em investimentos para a recuperação da malha ferroviária aqui de Minas Gerais.
17: O ministro Flávio Dino, do Supremo Tribunal Federal, vai analisar o pedido da Associação Nacional dos Jogos e Loterias para suspender o decreto do governo de Minas que proíbe a publicidade de bets em espaços públicos do estado. A entidade aponta inconstitucionalidade.
0: O decreto foi publicado pelo governador Matheus Simões, do PSD, no dia 21 de agosto. A proibição alcança espaços e estruturas administrados, geridos, explorados ou operados pelo governo estadual, além daqueles que tenham sido concedidos, permitidos ou autorizados pelo poder público. Entre eles, o Mineirão. Entre as normas de publicidade incluídas nas regras estão placas, painéis, faixas, banners, totens, luminosos e painéis eletrônicos. Também ficam proibidas inserções de marcas em telões e sistemas de sonorização, além de ações de ativação da marca, distribuição de materiais promocionais e exploração de camarotes ou áreas exclusivas. Na ação direta de inconstitucionalidade, a associação alega que há um vício de inconstitucionalidade no decreto, pois, segundo a entidade, invade matéria submetida à competência legislativa privativa da União. Ela também aponta violação ao princípio de legalidade por extrapolar os limites do poder regulamentar. A Associação Nacional dos Jogos e Loterias solicita a suspensão cautelar do decreto até o julgamento da ação. A Agência Nacional de Mineração elevou de baixo para médio o risco da barragem Campo Grande da Vale, em Mariana, na região central de Minas. A mudança ocorreu após uma fiscalização encontrar alterações na conservação dos taludes e assoreamento em dispositivos de drenagem. A estrutura foi descaracterizada pela mineradora em dezembro do ano passado, mas continua sob monitoramento. A barragem tem 94 metros de altura, equivalente a um prédio de 30 andares, e é classificada como de alto dano potencial. Segundo a ANM, os problemas encontrados não indicam comprometimento da segurança da estrutura, e a Vale afirma que a barragem está estável e é monitorada 24 horas por dia. As medidas corretivas já estão sendo implementadas. O mercado de lotes mantém a procura aquecida em Minas Gerais, mas os novos empreendimentos não acompanham este ritmo. A demora na aprovação de terrenos é apontada pelo setor como um dos obstáculos. Os detalhes agora na reportagem de Guilherme Viana.
21: Processos para regularizar terrenos e aprovar loteamentos em Minas podem levar até 15 anos sem conclusão. A demora ocorre enquanto as vendas de lotes cresceram 22,7% no primeiro semestre deste ano. Ao mesmo tempo, o número de novos lotes lançados caiu 10%. Para Adriano Maneta, vice-presidente da Associação das Empresas de Loteamento de Minas, a burocracia ajuda a explicar a redução da oferta.
22: E esse processo de regularização se tornou muito complicado. Hoje temos regularizações que podem gastar 3, 4, 5, às vezes 10 anos. Inventário, esse tipo de coisa. Depois que está regularizado no cartório, que eu volto na prefeitura. Depois que eu vou no órgão ambiental. E aí a questão é que vai alongando muito o processo. Nós temos hoje uma média de 5, 6 anos para aprovar um loteamento, mas tem processos que podem gastar 10, 15 anos e não sem chegar a um fim. Na prática, isso coloca muito menos lote na praça do que o mercado gostaria de receber.
21: Adriano Maneta também afirma que a procura por loteamentos cresce em todas as regiões de Minas, com maior valorização na região metropolitana de Belo Horizonte.
22: Essa demanda, ela existe em todas as regiões do estado. Você vai ter um pouco menos em determinada região, um pouco mais em outra região, mas todas elas, o estado inteiro, a gente tem esse movimento de crescimento de vendas e de crescimento de preço. Com uma peculiaridade nesse semestre, que a gente teve mais venda e mais valor nos loteamentos fechados e até uma certa retração nos bairros abertos, né, que tiveram menos vendas nesse semestre.
21: No primeiro semestre, o mercado de lotes em Minas movimentou mais de 5 mil unidades comercializadas, que somaram R$1,3 bilhão.
0: A Justiça Eleitoral negou o registro da candidatura de Eduardo Cunha para disputar como deputado federal. Os detalhes na reportagem de Laís Milagres.
3: O Tribunal Regional Eleitoral de Minas rejeitou, por unanimidade, o registro da candidatura de Eduardo Cunha a deputado federal. A decisão considera que o ex-deputado está inelegível até 1º de fevereiro de 2027. Cunha teve o mandato cassado pela Câmara em 2026 por quebra de decoro parlamentar. O relator, desembargador Salve Chaves, aplicou a regra anterior da lei da ficha limpa e entendeu que a inelegibilidade vale para as eleições deste ano. Nas redes sociais, Eduardo Cunha classificou a decisão como política e disse que vai recorrer.
6: Essa decisão foi política, teratológica, e o Tribunal Regional Eleitoral está tentando usurpar a competência do Supremo Tribunal Federal ao declarar uma lei complementar federal inconstitucional. Eles simplesmente decidiram que a lei complementar que dá suporte à minha candidatura, ela é inconstitucional, que é um papel que cabe ao Supremo Tribunal fazer, e o Supremo está, inclusive, em processo de votação sobre isso. Essa decisão é absurda, é óbvio que eu vou recorrer, e é óbvio que o Tribunal Superior Eleitoral vai rever essa decisão. Minha candidatura está de pé, eu vou até o fim.
3: Mesmo com a decisão, Cunha pode recorrer e continuar em campanha enquanto o processo estiver em andamento, inclusive no horário eleitoral gratuito.
0: O Tribunal Superior Eleitoral concluiu a assinatura digital e a lacração dos sistemas que serão usados nas eleições deste ano. A etapa impede alterações nos programas depois da certificação e conta com a participação de entidades fiscalizadoras. Os sistemas foram armazenados em forma digital e físico na sala-cofre do tribunal. A assinatura gera códigos que permitem verificar se os programas usados nas urnas continuam iguais às versões testadas. Cópias também serão enviadas aos tribunais regionais eleitorais responsáveis pela preparação das urnas. Os resumos digitais dos sistemas vão ser publicados na internet para futuras verificações. Em sabatina, Marcelo Aro criticou adversários que, segundo ele, estão há décadas na política sem apresentar resultados. O candidato ao Senado pelo Progressistas também prometeu defender propostas como a castração química para condenados por estupro e a redução da maioridade penal. Mais detalhes na reportagem do Léo Rocha.
7: O candidato Marcelo Aro, do Progressistas, afirmou que é preciso mudar o atual modelo do pagamento da dívida de Minas Gerais, o Propag. Segundo ele, a aprovação do projeto foi importante, mas precisa ser melhorado.
23: O Propag, deixar claro que, até para ser justo, o Propag foi um avanço. Eu falo que o seguinte, antes do Propag, a gente tava no CTI, a gente ia morrer, o estado ia morrer. Veio o Propag, que melhorou a nossa situação, mas você falar que ficou boa, não. Ela tirou a gente do CTI, mas nós somos pro semi-CTI. Então, agora nós precisamos avançar mais. Foi colocado um tijolo, é igual construir uma casa. Foi colocado um tijolo, agora tem que ser

0: Preso a quem? Ao presidente do partido, ao partido, e isso é melhor ou pior do que ficar com algum tipo de compromisso com uma empresa privada. Só com uma diferença: o financiamento privado, ele é transparente. O que é que eu defendo? Que coloque uma data limite do financiamento privado, ou seja, olha, as empresas podem doar, então elas poderiam doar até o dia 20 de setembro, 15 de setembro. Então elas doam. A partir da hora que chegou a data final, a gente publica num site do TSE, do TRE, todas as doações de todos os candidatos.
1: Ao falar de seus concorrentes, Marcelo Aro fez críticas aos candidatos que são ou já foram senadores. Sem citar nomes, ele disse que tem pessoas que já estão lá há décadas e não trouxeram resultados.
0: Eu tenho alguns adversários meus, concorrentes meus, e aqui não é demérito a eles, mas nós temos lá pessoas, por exemplo, que ficaram 40 anos em Brasília, pessoas que já são senadores e pessoas que já foram e que nada fizeram.
1: Sobre pautas consideradas prioritárias, o candidato afirmou que pretende apresentar, já no primeiro dia de um eventual mandato, um projeto para instituir a castração química de condenados por estupro de crianças e mulheres. Outra proposta apresentada pelo candidato é reduzir de 18 para 16 anos a maioridade penal. Nascido em Belo Horizonte, o advogado e jornalista Marcelo Aro iniciou sua trajetória como vereador da capital antes de cumprir 2 mandatos como deputado federal. Também foi secretário do governo Romeu Zema, chefiando a Casa Civil e a Secretaria de Estado de Governo.
2: As vendas de combustíveis em Minas Gerais cresceram 1,2% nos primeiros 7 meses do ano, segundo a Agência Nacional do Petróleo. Foram comercializados mais de 10 milhões de metros cúbicos no período. A alta foi puxada pela gasolina, com venda 8,3% maiores, enquanto o diesel avançou quase 0,5%. Já o etanol recuou 8%. O resultado mineiro ficou abaixo da média nacional, de pouco mais de 2%. No diesel, o crescimento em Minas Gerais também foi menor que o registrado no país. O preço dos alimentos subiram no mês de agosto, com o clima ameaçando a oferta global. Com os detalhes, Arthur Madeira.
3: Os preços internacionais dos alimentos subiram em agosto, segundo a FAO, braço da ONU para Alimentação e Agricultura. O índice global avançou 1,9% em relação a julho e 2,5% na comparação com agosto do ano passado, chegando a 133,3 pontos. O clima foi um dos principais fatores de pressão sobre a oferta. O maior aumento foi registrado no açúcar, com alta de 11,9%. Pesaram as preocupações com a produtividade na União Europeia, os efeitos do El Niño na Ásia, a menor produção brasileira e a decisão da Índia de importar açúcar bruto sem tarifas. Os cereais também ficaram mais caros. O trigo subiu 2,6% no mês, enquanto o milho avançou 2,5%. Entre os motivos estão problemas logísticos no Mar Negro, clima quente e seco na Europa, demanda forte por ração e etanol e dificuldades nas exportações da Ucrânia. A carne bovina foi uma exceção e ficou mais barata no mercado internacional, em meio à maior concorrência entre Brasil e Austrália por outros destinos de exportação. A FAO também reduziu a previsão para a produção mundial de cereais em 2026, uma queda de 2% em relação ao ano passado. Apesar da redução, ainda seria a segunda maior safra da história.
2: A Polícia Militar de Minas Gerais publicou um edital com 90 vagas para formação de oficiais. O concurso exige bacharelado em Direito e tem salário inicial em R$ 7.912 para cadetes. As inscrições começam no dia 10 de novembro e seguem até 10 de dezembro. A taxa custa R$ 243. A prova objetiva e a dissertativa acontecem no dia 10 de janeiro do ano que vem. O processo também inclui avaliação física, testes psicológicos, exames de saúde, prova oral e análise de títulos. Depois da formação, o candidato promovido a segundo-tenente passa a receber R$ 12.170. Motoristas vão pagar mais caro passando pelo pedágio da BR-262 em Minas Gerais a partir do dia 20 de setembro. A NTT aprovou o reajuste de 7,68% na tarifa básica da rodovia. Para carros, caminhonetes e furgões, os valores vão de R$ 9,40 a R$ 11,20, conforme a praça. A BR-262 tem 6 pontos de cobrança no estado: Florestal, Nova Serrana, Luz, Campos Altos, Araxá e Perdizes. Em Florestal, por exemplo, a tarifa vai ser de R$ 11,00. Já em Nova Serrana, vai ficar em R$ 9,40. Para caminhões e ônibus, o preço aumenta conforme o número de eixos, chegando a R$ 89,60 para veículos com 8 eixos na Praça de Luz. Motorista.

0: Motoristas de Minas Gerais com veículos de placas terminadas em 1, 2 e 3 precisam apresentar o CRLV 2026, um documento que comprova que o veículo está licenciado. Quem circular sem o documento atualizado comete infração gravíssima com multa de R$ 293,47, 7 pontos na CNH e remoção do veículo. Para conseguir o documento, é preciso quitar todos os débitos do veículo, como IPVA, taxa de licenciamento e multas. O CRLV pode ser apresentado pelo celular, no aplicativo Carteira Digital de Trânsito, no gov.br ou impresso em papel comum. O Tribunal de Contas de Minas suspendeu uma licitação de R$ 60.100.000 para a compra de medicamentos e insumos. O pregão foi aberto pelo Consórcio União da Serra Geral, que reúne municípios da região. O TCE encontrou indícios de irregularidades que poderiam prejudicar a concorrência. Um dos problemas foi o uso de uma tabela de preços de área hospitalar como única referência para definir os descontos. Segundo o tribunal, os valores da publicação podem não refletir os preços praticados nas compras públicas. A suspensão foi aprovada por unanimidade e o consórcio tem até amanhã para comprovar a paralisação do pregão. A Idelpan Indústria de Alimentos prevê investir R$ 40 milhões na construção de uma fábrica de pão de queijo em São Gonçalo do Rio Abaixo, na região central de Minas Gerais. A empresa, que tem sede em João Molevade, prevê começar as obras em janeiro e fevereiro do ano que vem. O projeto depende ainda da conclusão das negociações com a prefeitura. A nova unidade prevê fábrica, centro de distribuição e linha para novos produtos. Quando entrar em operação, a empresa estima que o faturamento anual suba para R$ 100 milhões. A Secretaria de Estado da Saúde testou a resposta de Minas Gerais a possíveis novos casos de influenza aviária. O exercício reuniu profissionais de saúde, agricultura e meio ambiente para avaliar a entrada e a disseminação de vírus no estado. Também foram testados os procedimentos de notificação, investigação e troca de informações entre os órgãos. A atividade teve apoio da Organização Pan-Americana da Saúde. Minas registrou o primeiro foco da doença em maio do ano passado em aves ornamentais de uma propriedade em Mateus Leme. A simulação também avaliou como os órgãos estaduais e federais dividiriam responsabilidades diante de uma emergência. Moradores de Paraisópolis, no sul de Minas, recebem atendimento médico e odontológico gratuito entre os dias 14 e 27 deste mês de setembro. A ONG Por Um Sorriso leva mais de 50 profissionais por semana ao município, onde faltam tratamentos odontológicos especializados na rede pública. A previsão é atender até 300 pessoas em situação de vulnerabilidade. A programação inclui pediatria, dermatologia, cirurgias, tratamento de canal e próteses. Um laboratório instalado no local produz e entrega as próteses durante a ação. Lembrando que os atendimentos acontecem no ginásio poliesportivo, das 8 da manhã até as 8 horas da noite. A Gerdau está com inscrições abertas para 53 vagas de estágio em Minas Gerais. O prazo para se candidatar termina no dia 13 de setembro. São 50 oportunidades para estudantes de engenharia em cidades como Contagem, Divinópolis, Laçance, Ouro Branco, Ouro Preto e Três Marias. Também há vagas para administração, arquitetura e área comercial. Podem participar estudantes do ensino superior com previsão de formatura entre março de 2028 e dezembro de 2029, com disponibilidade para 6 horas de trabalho por dia. O programa oferece bolsa auxílio, transporte, vale-refeição, planos de saúde e odontológico, seguro de vida e outros benefícios. As inscrições são gratuitas e devem ser feitas até o domingo, dia 13 de setembro, pelo site estagioguerdau.com.br. Este foi o MG News desta segunda-feira, dia 7 de setembro de 2026. Meu nome é João Vitor Bedran e amanhã estamos de volta trazendo as principais notícias de Minas Gerais. Um abraço e até lá.
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2: Devido às intervenções, Giovanni, para o desfile cívico que será realizado daqui a pouquinho, a Avenida dos Andradas tem movimentação perto do Parque Municipal em direção à área hospitalar, quem sai da região da rodoviária. Utilizar o desvio pela Olegário Maciel e depois pegar a Bias Fortes é a alternativa. 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Josiele Lemos para 89 Maravilha FM.
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0: A paz do Senhor Jesus. Salmos capítulo 61, versículo 8. Assim cantarei louvores ao teu nome perpetuamente, para pagar os meus votos de dia em dia. Que as bênçãos de Deus os alcancem nessa hora.
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18: Chega de viagem, sul de Minas, São Paulo, rodovia Fernão Dias com fila lá em Betim, perto da montadora de veículos, teve ocorrência. Retenção de aproximadamente 1 quilômetro. 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
5: Bom dia, agora 7h30, em parceria com o Portal Uai, começa agora o Jornal Uai Maravilha, primeira edição. Eu sou Leonardo Batista. Bom dia, Pamela Dias.
6: Muito bom dia, Léo. Bom dia, ouvinte. E vamos agora aos destaques dessa edição.
5: Ibama quer incluir riscos de El Niño em licenças de hidrelétrica, portos e também linhas de transmissão.
6: Eleições 2026 têm aumento de candidaturas de pessoas com deficiência.
5: Chuva causa uns estragos em Minas Gerais no fim de semana.
6: Ministro do STF libera ex-banqueiro Daniel Vorcaro para julgamento no plenário da corte.
5: Nano empreendedor não precisará de CNPJ até 2028.
6: Irã afirma que vai retaliar as investidas militares dos Estados Unidos.
5: E no esporte, Cruzeiro vence no Mineirão e... Cruzeiro vence no Mineirão, Atlético Paranaense cola na disputa pelo G4.
6: Já o Atlético sofre primeira derrota pós-Copa fora de casa para o São Paulo.
4: Nacionais.
5: Agora 7 horas 31 minutos, seja muito bem-vindo, muito bem-vinda ao seu jornal Uai Maravilha, primeira edição. O ministro André Mendonça, do Supremo Tribunal Federal, liberou neste domingo o caso que envolve o ministro Alexandre de Moraes e o ex-banqueiro Daniel Vorcaro para julgamento no plenário da corte. Agora cabe ao presidente do STF, ministro Edson Fachin, definir a data da análise.
6: O plenário deverá decidir se será aberta uma investigação contra Alexandre de Moraes. A tendência, porém, é que Fachin aguarde as manifestações dos envolvidos antes mesmo de pautar o caso. A decisão ocorre após Mendonça tornar público um relatório da Polícia Federal que reúne mensagens trocadas entre Vorcaro e Moraes e outros elementos encontrados no celular do ex-banqueiro.
5: Segundo o relatório, Vorcaro mantinha contato próximo com o ministro e teria buscado sua orientação durante a crise do Banco Master, liquidado pelo Banco Central em novembro do ano passado, em meio a investigações sobre fraudes bilionárias. Mendonça determinou que os novos elementos fossem separados da investigação original e reunidos em uma petição específica no Supremo.
6: A Procuradoria-Geral da República foi chamada a se manifestar. O ministro também retirou o sigilo do processo e afirmou que a análise pelo plenário deverá ocorrer de forma pública e transparente, sem sessão presencial.
5: Agora 7 horas 32 minutos. Eleições 2026 têm aumento de candidaturas de pessoas com deficiência. Mais informações é com o repórter Marco Antônio Alves.
26: O número de candidaturas de pessoas com deficiências nas eleições deste ano cresceu 6% em relação ao pleito de 2022. Segundo o Tribunal Superior Eleitoral, foram 519 registros, 30 a mais do que há 4 anos. A deficiência física é a mais declarada, com 206 candidaturas. Em seguida, aparecem a deficiência visual, com 112 registros, o autismo, com 69, e a deficiência auditiva, com 59. Também aumentou o número de eleitores com deficiência. Neste ano, quase 2 milhões de pessoas nessas condições estão aptas para votar, um crescimento de 42%. A Justiça Eleitoral também ampliou a acessibilidade. O número de sessões preparadas para receber esses eleitores passou de 156 mil em 2022 para mais de 220 mil neste ano. As urnas contam com recursos como áudio, identificação tátil e intérprete de Libras para garantir mais autonomia e participação durante a votação. Direto da redação, Marco Antônio Alves.
6: Agora são 7 horas e 33 minutos. Obrigada, Marco Antônio Alves. E cerca de 20 milhões de crianças e adolescentes em 21 países sofreram algum tipo de exploração ou abuso sexual facilitado pela tecnologia em um período de um ano. Os dados são de um relatório do Unicef, baseado em entrevistas com mais de 21 jovens de 12 a 17 anos, realizadas entre 2020 e 2025. Segundo o levantamento, 9 milhões foram induzidos a participar de conversas ou compartilhar imagens contra a própria vontade.
5: 4 milhões tiveram imagens íntimas vazadas e cerca de 15 milhões foram expostos a conteúdo sexual indesejado. A Unicef alerta que os números podem ser ainda maiores porque muitas vítimas não contam o que aconteceu. Em mais de 40% dos casos relatados aos pesquisadores, a violência não havia sido revelada anteriormente.
6: Redes como o Facebook, o Instagram, Snapchat, TikTok e WhatsApp concentram em média 60% das violações. Outros 14% ocorreram durante jogos online. Esse levantamento também derruba a ideia de que os agressores são principalmente desconhecidos.
5: Em 57% dos casos, a vítima conhecia o autor da violência. Já em 38%, o contato inicial aconteceu pela internet. O relatório também aponta que criminosos usam presentes, dinheiro, atenção e também coerção para ganhar a confiança e controlar as vítimas.
6: Agora são 7 horas e 35 minutos. O Ibama quer incluir riscos do El Niño em licenças de hidrelétricas, portos e linhas de transmissão. Quem chega agora com os detalhes é Larice Araújo.
2: O Ibama deve publicar nesta semana 3 guias com orientações para que os riscos do El Niño sejam considerados no licenciamento ambiental de usinas hidrelétricas, portos e linhas de transmissão. O fenômeno é caracterizado pelo aquecimento acima da média das águas do Oceano Pacífico e pode provocar períodos de seca, chuvas intensas e outros eventos extremos. Entre as recomendações estão o reforço das estruturas, o levantamento de riscos climáticos e a avaliação dos locais de instalação com projeções para os próximos 10, 30 e 50 anos. As orientações não serão obrigatórias, mas o Ibama sinaliza que pode aumentar a cobrança por medidas de adaptação climática nos processos de licenciamento. Para as linhas de transmissão, estão previstas medidas como instalação de para-raios, proteção de subestações e vistorias antes dos períodos mais críticos. Nos portos, as sugestões incluem sistemas de drenagem preparados para chuvas intensas, revestimentos contra corrosão e monitoramento. Já nas hidrelétricas, o órgão recomenda fortalecer a gestão das bacias e recuperar matas ciliares. No norte, secas podem reduzir os níveis dos reservatórios e a geração de energia. No sul, chuvas fortes podem pressionar barragens e provocar inundações. O Ibama também planeja publicar, no próximo ano, orientações para rodovias, ferrovias e mineração. Repórter Larissa Araújo.
5: Obrigado, Larissa, pelas informações. Agora 7h37, vamos às prestações de serviços e utilidades públicas com ela, Lucélia Ribeiro.
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8: Em Belo Horizonte, o desfile cívico-militar da Independência, nesta segunda-feira, vai provocar mudanças no trânsito na região central. A operação será realizada entre 8 e 11 da manhã, na Avenida Afonso Pena, entre a Praça 7 e a Avenida do Contorno. Também haverá alterações nas avenidas Carandaí, Getúlio Vargas, Bernardo Monteiro e Rua da Bahia. Os agentes da BH Trans, Guarda Municipal e Polícia Militar vão orientar os motoristas. As linhas de ônibus que circulam pela área também terão os itinerários alterados e alguns pontos serão desativados. E atenção aos moradores de Contagem. Uma nova etapa de obras no entorno da estação Fórum do Sim começa nesta segunda-feira na Avenida João César de Oliveira. Haverá interdição da pista no sentido Eldorado para a região da sede, na altura do número 6.220. Os motoristas terão que utilizar a pista contrária, que estará liberada para circulação. Quem segue para o Eldorado mantém os desvios atuais. Já o transporte coletivo terá dois pontos de embarque e desembarque desativados, com atendimento em um ponto provisório. A intervenção é necessária para adequar a altura da via à plataforma da estação e garantir a acessibilidade.
5: Não sei o que chama.
6: Obrigada, Lucélia. Agora são 7h39 e as chuvas intensas desse final de semana causaram estragos em diversas cidades aqui de Minas Gerais. Quem nos traz mais detalhes é o Alance Fernando.
9: Fortes chuvas, acompanhadas de rajadas de vento, provocaram estragos em pelo menos 4 eventos no interior de Minas Gerais neste fim de semana. Ao menos 34 pessoas ficaram feridas e parte da programação precisou ser cancelada ou adiada. O maior número de vítimas foi registrado em Sete Lagoas. Durante a madrugada, parte de uma estrutura desabou e deixou 12 pessoas feridas. Horas depois, 3 pórticos caíram e atingiram outras 13 pessoas. Em Patos de Minas, o evento destruiu parte do palco de um festival de motos. 5 pessoas ficaram feridas e uma gestante passou mal. Por segurança, a programação foi cancelada. Já em Patrocínio, a ventania derrubou parte das barracas de uma festa. 4 pessoas ficaram feridas. Em Cláudio, o temporal danificou estruturas, incluindo áreas de arquibancadas e camarotes. As atrações previstas foram adiadas, mas não houve registro de feridos. Repórter Wallace Fernando. Fortes chuvas, acompanhadas de rajadas de vento, provocaram estragos em pelo menos 4 eventos no interior de Minas Gerais neste fim de semana.
5: Obrigado, Wallace, pelas informações. Agora 7h40. Após quase 2 semanas de falta d'água, o abastecimento começou a ser normalizado. Cerca de 40 bairros da região oeste de Belo Horizonte. A informação foi divulgada pela Copasa. Segundo a companhia, o sistema de abastecimento foi recuperado, mas equipes ainda realizam manobras operacionais para reforçar a distribuição e, claro, garantir a estabilização completa.
6: A empresa afirma que eventuais casos de desabastecimento agora são pontuais e devem ser informados pelos canais oficiais para que técnicos possam avaliar cada situação. Essas intervenções na adutora de grande porte no bairro Nova Granada foram concluídas. A partir desta terça-feira, estão previstos serviços de reaterro e recomposição das vias dependendo das condições climáticas.
5: Neste último domingo, a Copasa manteve 17 equipes operacionais, 6 equipes de logísticas e 10 caminhões-pipas, atuando realmente na região. A companhia orienta que moradores que ainda frequentam problemas pontuais de abastecimento entrem em contato pelos canais oficiais para que o técnico possa avaliar a situação.
16: Economia.
6: Agora são 7h42. Nanoempreendedores não emitirão nota fiscal nem precisarão de CNPJ até 2028. Quem nos conta os detalhes é Sérgio Monteiro.
10: Os nanoempreendedores, que são os microempreendedores com receita anual inferior a R$ 40.500, ganharam mais prazo para se adequar às novas regras tributárias. Até o final de 2028, esses profissionais não precisarão se inscrever no CNPJ nem emitir nota fiscal eletrônica.

0: tema. A criação da categoria de nanoempreendedor faz parte da reforma tributária e prevê também a dispensa do recolhimento do IBS e da CBS à contribuição sobre bens e serviços. A Associação Brasileira de Empresas de Vendas Diretas considera a medida um avanço para os empreendedores de menor escala. Segundo a entidade, a nova categoria ajuda a promover justiça tributária e dá reconhecimento legal a profissionais que atuam em pequena escala. A expectativa é que o prazo até 2028 permita uma transição mais gradual para as novas exigências da reforma tributária. Repórter Sérgio Monteiro.
1: Previsão do tempo.
2: O feriado será chuvoso tanto no estado quanto na capital mineira. Segundo a Defesa Civil de Minas Gerais, a tendência é de redução das instabilidades, mas ainda podem ocorrer chuvas fortes no Vale do Rio Doce, Jequitinhonha e Norte. No decorrer da tarde, as precipitações vêm acompanhadas de raios e rajadas de vento no Triângulo Noroeste e Central. Os acumulados podem chegar a 40 milímetros. As demais localidades com o tempo aberto. A mínima foi de 10 graus e a máxima pode ultrapassar os 35 graus. Já Belo Horizonte segue sob alerta de tempestade acompanhada de raios e rajadas de vento de até 50 km por hora. O aviso publicado pela Defesa Civil da capital é válido até o fim do dia. A previsão é de tempo encoberto com temperaturas em declínio. A mínima foi de 14 graus e a máxima não ultrapassa os 23 graus. A umidade melhora e fica acima dos 75%.
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3: Obrigada, Lucélia. Agora são 7 horas e 45 minutos. E olha, o Irã afirma que vai retaliar as investidas militares dos Estados Unidos. Quem nos traz mais informações é Marcos Garcia.
4: O Irã afirmou neste domingo que vai responder de forma rápida e dolorosa às novas investidas dos Estados Unidos contra embarcações iranianas. A declaração foi feita após Teherã afirmar que atingiu uma embarcação não tripulada norte-americana que tentava entrar no Estreito de Hormuz. Os militares dos Estados Unidos negam que o ataque tenha ocorrido e classificaram a versão iraniana como falsa. A tensão aumentou um dia depois de os Estados Unidos anunciarem ataques contra 3 petroleiros iranianos. Segundo Washington, a ação foi uma resposta a disparos de mísseis balísticos contra embarcações de guerra da Marinha norte-americana. O episódio amplia a escalada militar entre os dois países na região estratégica do Estreito de Hormuz. O conflito entre Estados Unidos, Israel e Irã começou em 28 de fevereiro com ataques norte-americanos e israelenses contra o território iraniano. Apesar de uma trégua anunciada em junho, os confrontos não foram encerrados e voltaram a se intensificar na última semana, principalmente no Estreito de Hormuz e na costa sul do Irã. Na região, o Estreito de Hormuz é considerado estratégico para o transporte internacional de petróleo. Os confrontos recentes aumentam a preocupação com a segurança da navegação e com possíveis impactos no mercado de energia caso a escalada militar provoque novas interrupções no tráfego marítimo. Até o momento, o governo norte-americano nega o ataque relatado pelo Irã contra a embarcação não tripulada. Enquanto isso, Teherã mantém o discurso de que qualquer nova ação contra seus navios terá uma resposta mais rápida e intensa, elevando a tensão entre os dois países. Para o Jornal Uai Maravilha, a primeira edição, repórter Marcos Garcia.
5: Obrigado, Marcos, pelas informações sempre. Agora, 7 horas e 47 minutos. Israel realizou neste domingo uma série de ataques aéreos contra o sul do Líbano em uma ação que, segundo as forças de defesa de Israel, foi uma retaliação a ataques com drones atribuídos ao Hezbollah. Um dos drones teria sido abatido e não houve registro de militares israelenses feridos.
3: Esses ataques atingiram locais que Israel afirma serem utilizados pelo Hezbollah, incluindo depósitos de armas, estruturas de infraestrutura e um suposto centro de comando instalado em um antigo hospital. O Ministério da Saúde do Líbano informou inicialmente 4 mortos, entre eles 2 mulheres, enquanto outras fontes relataram um número maior de vítimas.
5: A ofensiva ocorre apesar do cessar-fogo entre Israel e Hezbollah, mediado pelos Estados Unidos e estabelecido em junho. Israel mantém tropas em uma área realmente que considera uma zona de segurança no sul do Líbano e afirma que continuará atuando para impedir novas ameaças do grupo.
3: O presidente do Líbano, Joseph a ONU condenou os ataques.

0: e classificou a ação israelense como uma escalada perigosa. Segundo o governo libanês, os bombardeios também atingiram estruturas civis, incluindo um hospital e também um prédio do Ministério das Finanças.
1: Agora 7 horas, 48 minutos e tá na hora do esporte!

0: Alô, 20 Maravilha! Chegando dentro do nosso jornal com todas as informações do esporte, falando, claro, sobre Atlético, Cruzeiro, América e muito mais. Começando sobre os outros jogos também do Brasileirão. Não podemos deixar de lado. Temos rodada importante. A 26ª, iniciada sábado em 2 para o Bragantino, 3 para o Bahia. O São Paulo venceu o Galo por 2-0. Entramos já, mas esse assunto. Fluminense 1-0 para o Vasco da Gama. Curitiba 1, Mirassol 2. A vitória do Cruzeiro 3-1. Para cima do Atlético Paranaense. Já Lucas Brandão também chegando. Remo 0, Flamengo 1. Que vitória do rubro-negro fora de casa, hein? Inter 2, Santos 3. Teve protesto no Beira-Rio pós-jogo, hein? O Inter com um homem a menos, mas a torcida colorada revoltada. Botafogo e Palmeiras ficaram no 0-0, jogo no Rio de Janeiro. O Porco com um homem a menos. Corinthians 1, Chapecoense 2. Olha a Chape aprontando em São Paulo. Hoje tem Vitória e Grêmio às 8 horas da noite. A classificação deste Campeonato Brasileiro após esses jogos importantes da 26ª rodada. E a gente traz para você aqui dentro do nosso jornal informações importantes, claro, também da classificação. Olha só, meus amigos, tem novo líder, hein? Flamengo, 54 pontos. Em segundo, Palmeiras, 53. Em terceiro, Atlético Paranaense, 45. Em quarto, Fluminense, 45. Quinto, Bahia, 43. Em sexto, Cruzeiro, 42. O Galo é oitavo colocado com 36 pontos. Zona de rebaixamento, 17º, Vasco, 25. 18º, Inter, 25. 19º, Remo, 23. Última lanterna, ali no último, né? Na posição final, Chapecoense, 17 pontos ganhos. Mas falando sobre o Flamengo, era de se esperar que ia chegar, né? Que encostar realmente, principalmente no Palmeiras, ia passar, tava com um jogo a menos, conseguiu a recuperação. E vou te dizer, vai ser difícil pro Palmeiras recuperar essa liderança, tá? Possivelmente o Flamengo realmente favorito mais uma vez ao Brasileirão também. Falando sobre esse Atlético, a vitória, aliás, a derrota, né, para o São Paulo por 2-0 no Morumbis. O Galo que teve com um time mesclado, né? Foi a campo com um time misto, praticamente quase todo reserva, porque visa a Sul-Americana nesta semana e, claro, já tem passagens para a próxima fase da Copa do Brasil. O Atlético realmente dando um olhar especial para a Copa do Brasil e para a Sul-Americana. Mas não pode deixar de lado o Brasileirão. Já teve exemplo disso nos últimos anos, lutando para não cair nas últimas rodadas. Porém, contra o São Paulo, um time desentrosado, tentou até algumas chances, mas não conseguiu. E o São Paulo, claro, foi para cima, até porque não tá bem no campeonato, né? O décimo colocado com 33 pontos, precisava da vitória. Mas agora é juntar os cacos no Brasileiro, tá, gente? Porque é o oitavo colocado com 36 pontos e visar a próxima rodada. Mas, claro, que é força máxima contra o Santos na Copa Sul-Americana. E vamos falar deste Cruzeiro agora, hein? Chegando detalhes do time celeste com Lucas Brandão, que venceu bem, aliás, e muito bem, casa, hein, Lucas?
1: É isso mesmo, Roger. Bora falar do Cruzeiro agora, que ontem recebeu o Atlético Paranaense no Mineirão, 4 horas da tarde, e venceu. Venceu e venceu muito bem por 3-1. Os gols foram marcados por Matheus Pereira, Lucas Romero e Caio Jorge. E também sofreu um gol de fora da área, golaço realmente do Atlético Paranaense. No primeiro tempo, na situação, o Atlético havia empatado a partida por 1-1. O Cruzeiro teve uma boa partida, entrou bem e principalmente com uma mudança muito importante. A sacada do Wesley do time titular e a entrada do Matheus Henrique, compondo o meio campo ali com 4 jogadores, o que fez total diferença na partida. Como o próprio técnico Arthur Jorge comentou, conseguiu anular muito bem os volantes do CAP. Então é realmente uma boa arma que tem o Cruzeiro e pode ser uma tendência nos próximos jogos, caso queira o técnico Arthur Jorge, esse quarteto de meio campo ao invés de 2 pontas, como era o esquema tradicional do português. Enfim, o primeiro gol do Cruzeiro foi realmente um golaço do Matheus Pereira de cabeça, um cruzamento do Gerson. Ele conseguiu um peixinho bem acrobático e a bola foi morrer no canto. E aí começou a polêmica do jogo. Teve um pênalti pro Cruzeiro que o Matheus Pereira sofreu, o próprio foi bater e errou esse pênalti. Depois, logo depois, o Atlético Paranaense empatou a partida e o Cruzeiro foi pro vestiário empatando em 1-1. Logo após isso, o Cruzeiro fez um gol com o Lucas Romero, inclusive um belo gol, voltou muito bem no segundo tempo. E depois tivemos outro pênalti sofrido pelo Caio Jorge. E aí teve a polêmica da partida. O Caio queria bater, já que o Matheus Pereira havia errado um pênalti já. E o Matheus queria de qualquer jeito que o Caio Jorge entregasse a bola para ele fazer a cobrança do pênalti. O Caio Jorge não cedeu, pegou a bola, bateu e fez o gol. Depois disso, eles ficaram discutindo um tempinho, parece que o clima ficou meio quente. Porém, depois o Matheus postou uma foto com o próprio Caio Jorge. O Arthur Jorge comentou em coletiva que tem três jogadores que podem bater o pênalti: Bruno Rodrigues, Matheus Pereira e Caio Jorge, que entre os três eles podem se decidir. Então uma coisa ali parece de jogo, né? Deve ter se resolvido no vestiário e tá tudo bem. O importante é que o Cruzeiro venceu por 3-1 e colou de novo no G4. Ainda tá em sexto porque o Bahia venceu, porém agora tá só 3 pontos novamente do G4, que é o Fluminense. E vamos trazer o técnico Arthur Jorge aqui no nosso momento esportivo do nosso jornal para comentar um pouco sobre essa união desse grupo que foi eliminado da Copa Libertadores e também da Copa do Brasil, mas aí segue firme no Campeonato Brasileiro.
2: Para o que quer que seja, nós temos que nos unir, temos de facto que ser humildes para perceber quando fazemos menos bem as coisas, já o fizemos. Há evidentemente uma vontade grande de conquistar títulos, eu percebo, são 8 anos que o Cruzeiro tem sem conquistar um grande título, as expectativas aumentam, vão crescendo quando vem desempenho.
1: Tá, então o técnico Arthur Jorge comentando um pouco sobre, e agora o Cruzeiro descansa nessa segunda-feira, volta a treinar na terça, já focando o jogo contra o Santos, lá na Vila Belmiro, 9 horas da noite. Fechou, meu povo? Vou ficando por aqui com as informações do Cruzeiro, volto a qualquer momento com mais detalhes, aqui na 89 Maravilha.
3: Agora 7h55 e termina aqui o seu Jornal Uai Maravilha, primeira edição. 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
4: A gente vai ficando por aqui. Eu sou Pamela Dias, ao meu lado Leonardo Batista. E a seguir, Bom Dia Vida com William Jorge. A gente volta amanhã.
3: Um ótimo dia e um ótimo feriado.
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6: Vamos falar de Betim. Rodovia Fernão Dias acaba de ser liberada na saída para São Paulo, perto do Jardim Teresópolis. Mais cedo, teve queda de motocicleta no local. No caminho para o BH, ainda tem movimentação na rodovia. Excesso de veículos. Você, motorista que dirige na região, muito cuidado neste momento. 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
5: A paz do Senhor Jesus. Mateus capítulo 5, versículos 6 e 7. Bem-aventurados os que têm fome e sede de justiça, porque serão fartos. Bem-aventurados os misericordiosos, porque alcançarão misericórdia. Que as bênçãos de Deus os alcancem nessa hora.
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17: É isso, né, irmão? É feriado, né? Não é isso? 7 de setembro. E alguns anos atrás, né? Nessa data, né, ao abrir o microfone da emissora que trabalhei, o Espírito Santo lembrava de uma coisa tão importante, é que a nossa liberdade, o dia da nossa liberdade, a liberdade universal, é o dia que o Senhor Jesus foi à cruz do Calvário e que disse: perdoai-vos, não sabe o que fazem. E disse: está tudo consumado. E não foi para uma nação, para um Estado, como o Senhor permitiu dizer alguns instantes, é uma dádiva universal. Então, há pouco, nós ouvimos a irmã nos trazendo aqui uma palavra, um versículo, o versículo da palavra, a palavra que é Cristo, que é o Senhor Jesus. Então, irmão, hoje, sendo o dia que o Senhor nos presenteou com ele, é mais do que o dia da liberdade do Brasil, porque a verdadeira liberdade foi lá na cruz do Calvário, foi anunciada ali. Por isso eu não me envergonho do Evangelho, por isso eu entendo e eu creio que o irmão, a irmã também em Cristo entende que hoje é o dia, porque conhecereis a verdade vos libertará. É uma questão muito mais ampla. Mas ele diz: se o Filho vos libertar, o Filho é a verdade. E muitas das vezes, irmãos, como o Senhor tem permitido a compartilhar com os irmãos, agora, nesses últimos dias, conhecer a verdade é uma coisa. Obedecer à verdade é um pouco diferente. Então, em nome do Senhor Jesus, a verdade, o nosso libertador, não é isso que o Senhor nos ensina? Nós estamos hoje com grande alegria, exaltando ao Senhor, buscando de fato nos identificar, né? A semelhança, né, que é santidade, é verdade, é justiça com o nosso Senhor, porque assim nós fomos criados. E nós caímos, e caímos na escravidão, mas um dia o Filho do Senhor Deus disse: está tudo consumado. E atenção, atenção a isso, porque não foi por violência, não foi por espada, não, irmão, foi por amor, foi pelo Espírito. Em nome do Senhor Jesus, Senhor Deus, a nossa gratidão ao Senhor, que nos libertou, nos resgatou do mundo mau e nos transportou para o reino do Filho do teu amor. Por sinal, eu já falei que eu te amo hoje, não? Ah?
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22: Bom

Começando o Seicoando, acontecendo o Seicome, não haverá mais fim. A partir de agora, vamos juntos fortes, unidos, amigos, para mais um dia de fé, alegria, vontade, miséria, esperança, para mais uma manhã em que cremos, acreditamos e bendizemos o nome daquele que na rua de cruz, o Calvário, se deu por nós, daquele que não muda, que é o mesmo ontem, hoje e sempre, engrandecido seja o Rei dos Reis, o Rei da Glória, o Senhor dos Senhores, porque o Pai das Luzes, o Pai da Glória, o Pai da Eternidade, o Senhor Deus, o único Deus, Ele nos amou de tal maneira que nos deu, unigênito, primogênito, e nele nós somos verdadeiramente perdoados, porque na cruz o Calvário preso, a dívida que havia contra nós foi paga. Então, alegrai-vos, regozijai-vos, porque o amor que dura para sempre é vencedor em todas as coisas, e nada pode nos separar do amor do Senhor Deus que está em Cristo Jesus, para dentro de Cristo Jesus, esse que pelo Espírito Santo, o Espírito do Filho que clama Abba Pai, faz morada, traz a morada do Senhor Deus em nós. Ao nome do Senhor Jesus, nós cremos que é com Deus, só com Deus, que nós podemos tudo, hoje, aqui, agora, sempre.

o Espírito e a noiva dizem: vem, Senhor Jesus. Irmão, irmã, aleluias.

Shalom. Shalom é paz, é descanso, é segurança. Que a paz que desafia todo o entendimento, o amor do Senhor Deus, a paz, o amor sejam no coração dos irmãos, coração de vocês. Em nome do Senhor Jesus. Eu vos dou a minha paz, né? Quando o Senhor diz em Isaías, né, dos teus pecados não me lembro mais. Irmão, isso é... Sabe, não há como mensurar isso. É claro, né? Primeiro nós devemos reconhecer quem nós somos. E é entender que o Senhor Jesus, um dia, ele disse assim, olha, as raposas não têm suas tocas, as aves do céu não têm seus ninhos. Foi assim que ele disse? Não foi assim. É o contrário. E esse entendimento, então ele pega a figura de duas criaturas, né? Ele fala das raposas, fala das aves, e vai dizer que há abrigo. Então vamos usar novamente. As raposas têm suas tocas, as aves do céu têm os seus ninhos, mas aí ele vai dizer, mas o filho do homem não tem onde repousar a cabeça. É bem certo, né, irmão? É bem certo que um dia o mar estava bravo, né? E ele estava lá dentro, os discípulos meio que desesperados, né? E as ondas, né? Levando de um lado para o outro. E ele dormia, ele descansava. Então, assim, pela fé, esse descanso que o Senhor está dizendo aqui, quando ele diz, né, o filho do homem não tem onde repousar a cabeça, esse descanso, que o descanso, porque o Senhor Jesus é o nosso descanso, a qual ele se refere, é que havia todo um trabalho a ser realizado. Porque aqui nós estamos no Evangelho de Mateus, o capítulo 8, e ali até o 28, né, nós vamos ver aquela perspectiva do rei dos reis nos salvando, do rei dos reis fazendo os milagres, curando, enfim, mas deixando a sua palavra para nós. E quando o Senhor ele diz isso, aí é a fé, a minha fé. Ele fala desse descanso, não num travesseiro de espuma, não é o descanso no nosso coração, o descanso no nosso espírito. Os irmãos lembram que nesse evangélico ele também vai tratar da ansiedade. Sabe, irmão, não andeis ansiosos. E o Senhor nos diz, é por coisa alguma. Sabe, o ato da entrega, né? Quando você pega a determinada coisa na sua mão e você entrega a outra pessoa, você solta. Não é isso? E quando nós soltamos, entregamos, consagramos, consagrar é entregar por completo o nosso coração ao Senhor Deus, aí nós vamos entender que agora Ele faz morada em nós, porque eu vou ao Pai, eu vos enviarei o Espírito. Então o Espírito nos traz descanso, nos orienta, nos aconselha, nos adverte, disciplina. Mas o Espírito em nós... Eu creio aqui que é esse descanso que o Senhor está dizendo, ou seja, buscá-lo em todas as coisas. Compartilhar com o Senhor, por isso o Senhor nos diz, orai sem cessar, né? A gente às vezes fala assim, puxa vida, eu estou tão sozinho, vou ligar para um amigo, vou ligar para uma amiga, amém, aleluia, vou ligar para um irmão, para uma irmã, sim, glórias ao Senhor Deus por isso, mas aquele o qual nós podemos conversar, falar o tempo todo, nos expor, é o Senhor Jesus, e aí nós temos a unidade com o Senhor Deus. Quando eu toco no nome do Senhor, no mediador, Jesus, eu falo com Deus. E aí, esse repouso na medida da fé, é claro, essa cabeça inclinada, ela passa a ser no nosso coração, no nosso espírito. E aí nós vamos encontrar o descanso, o shalom do Senhor, paz, descanso, segurança. E nós vamos começar a entender e desenvolver no nosso dia a dia, nas nossas práticas, nas nossas relações, sabe? Aquilo que é bem próprio do Senhor, que é o amor. O amor como mandamento.
E quando efetivamente nós entendemos que só nós somos devedores de amor uns aos outros, aí vai acontecer uma coisa no nosso coração, que ainda há pouco o Senhor permitiu dizer, né? Setembro, 7, liberdade, mas é Ele a nossa liberdade. É, quando a palavra nos ensina em Romanos, né? Deus é sobre todos e Deus é em todos, é isso que está escrito. Aí nós vamos começar a entender, a partir daí, a verdadeira liberdade, ainda que todas as circunstâncias, que tudo em volta, que nós não podemos negar isso, nós temos lutas, nós temos dificuldades, mas a própria palavra de Deus, pelo Espírito Santo, por meio de Paulo, nos afirma que as lutas são por dentro e as lutas são por fora. E por fora, irmão, uma coisa que o Senhor tocou, né, o coração já há alguns anos, por fora, todos veem as lutas, mas por dentro é só você. Por dentro é só você. Por dentro sou eu. Então nós podemos nos auxiliar uns aos outros, nos alegrar uns com os outros, chorar uns com os outros, né? Nós podemos entender que devemos comunicar aos santos as nossas necessidades, que não está só envolvido com aquilo que é material. Eu posso fazer todas as coisas em obediência à palavra do nosso Senhor, e não é religião, não, irmão. Não é religião. Não, você, por exemplo, você ouve a religião dizer que você é mais do que vencedor. Mas você não ouve a religião dizer que é na tribulação, fome, nudez, perigo, espada. Você não vê isso. Você vê a religião falar muito a respeito das riquezas conquistadas lá no Velho Testamento, mas não vê a religião falar das guerras, dos rumores de guerras. Você não vê as lutas daqueles irmãos que nós chegamos em Hebreus, e lá há uma lista. E naquela lista, né, que alguns intitulam assim, heróis da fé. Não, eu não, a palavra heróis eu não entendo assim, né? Não, são irmãos que praticaram a fé. A fé é dada a eles e a fé é dada a nós. Aí alguém pode dizer assim: não, você é doido. Moisés estava lá na frente do mar, o mar abriu. Ele estava lá na frente, o mar abriu, mas o relato é muito simples da gente poder entender pela fé. O difícil é praticar. Moisés agiu pela fé. Aí ele foi mostrado a um modelo de tudo aquilo que havia de ser feito, e ele fez. E esse modelo, irmão, é uma pessoa, é a pessoa de Cristo, porque tudo converge nele, tudo é para ele. Ele é tudo em todos, porque ele é o Filho do Senhor Deus, que é sobre todos, em todos e por todos. Então isso é tremendo, irmão. Isso é tremendo, isso é para você, é para mim, isso é agora, isso é já, aleluia, sabe? Mas isso é Cristo. Essa é a unidade com o Senhor Deus. Nós vamos ver, né, nesse Hebreus, nós vamos ver Abraão, aleluia, o pai da fé, né? Mas, na primeira chamada de Abraão: sai da tua terra, da tua parentela. Não, ele saiu da terra, mas a parentela foi com ele. Então não foi um ato de obediência pura, porque quando o Senhor fala conosco, e veja, não sou eu que estou dizendo, não, irmão. E em nome do Senhor Jesus, qualquer homem que chegar diante do irmão, da irmã, né, decretando alguma coisa, ore ao Senhor. Ore ao Senhor. Perceba se é isso mesmo. Em nome do Senhor Jesus, eu falo com muito temor e tremor, porque mais importa agradar ao Senhor Deus do que agradar a homens. Então Abraão vai ter a segunda chamada. Na segunda chamada ele vai ouvir o seguinte: ó, anda agora na minha presença e ser perfeito. Sabe, irmão? Então a palavra do nosso Senhor, ela vai nos ensinando, nos orientando, porque o Senhor é Deus misericordioso e gracioso. É o Senhor Deus que é amor, que Salmo 103, né? O amor é desde sempre para sempre. Então o Senhor, Pai que é, poxa vida, Ele se compadece de nós. A palavra misericordioso, ela tem o significado de não nos aplicar aquilo que nós merecemos. E a primeira palavra, pouco, que o Senhor nos trouxe aqui, é aquela palavra que diz: os teus pecados não me lembro mais. Consegue entender? Às vezes, nós lembramos dos nossos pecados e nos esquecemos que o Senhor, o Todo-Poderoso Deus, em nome do Senhor Jesus, já lançou no mar do esquecimento. Então o Senhor busca em nós
vida nova, vida vitoriosa. Então, em nome do Senhor Jesus, meu querido irmão, minha querida irmã, é dessa maneira que nós queremos começar o dia de hoje, louvando, engrandecendo. O Senhor, Ele é o sentido da vida, porque Ele é a vida. O Senhor é o caminho único que nos leva ao Senhor Deus e Pai. É o caminho novo, é o caminho reto, é o caminho vivo, né? É o caminho de alegria. Os irmãos lembram, entrai nos átrios do Senhor com alegria. Alegria, a minha alegria eu vos dou, diz o Senhor Jesus, o Cristo. Então, irmão, tomemos posse disso. Saibamos nós que Ele, sobre todas as nossas necessidades, porque Ele está em nós. Eu estou falando e ouvindo, é para mim também. Em nome do Senhor Jesus, ser forte, corajoso, tem de bom ânimo, né? Ele é conosco. Louvemos, pois, ao Senhor. Amém.

Senhor te abençoe e te guarde. O Senhor faça resplandecer o seu rosto sobre ti e tenha misericórdia de ti. Que o Senhor sobre ti levante o seu rosto e te dê a paz. A graça do Senhor Jesus Cristo, o amor de Deus, a comunhão do Espírito Santo seja com todos nós. O nome santo do Senhor Jesus, glórias ao Senhor Deus. Amém, irmãos.

Hoje é o dia da liberdade e amanhã também e eternamente, porque o Senhor Jesus, o Cristo, ele pagou o preço. Ele é a palavra, a espada de dois gumes, que foi levantada na cruz do Calvário. Por isso somos atraídos a ele, porque ele já dizia isso: quando eu for levantado, atrairei todos a mim. Em nome do Senhor Jesus, glórias ao Senhor Deus, o Pai nosso, que estás no céu. Santificado seja teu nome, Senhor, e venha a nós o teu reino. E seja feita a tua vontade, assim na terra como no céu. O pão nosso de cada dia nos dai hoje. Perdoa as nossas dívidas, assim como nós perdoamos aos nossos devedores. E não nos deixes cair em tentação, Senhor, mas livra-nos do mal, Senhor. Pois teu é o reino, o poder e a glória para sempre. Em nome do Senhor Jesus. Amém. Glórias ao Senhor. Como é que se diz, hein? Chegou.

0: Aqui eu já falei que eu te amo hoje, não? É? Oh, mas então. Então tá dito, tá?
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0: Reviva o vosso coração. Que prazer em começar o dia de hoje do lado de alguém tão especial, alguém que vai à luta, que sabe aquilo que quer, que vai com vontade, amizade, dignidade, justiça, paz no coração de já deu tudo certo, porque nós cremos, acreditamos e verdadeiramente o Senhor Jesus, Ele é o Cristo, é Senhor, Salvador e então, ó, pisar no seu pé, calma, tranquilidade, desculpe, afinal que tem Deus dentro do coração e definitivamente em nome do Senhor Jesus, é assim que temos a chance de perdoar o tempo inteiro.
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0: Esse tambor, vamos aos destaques de hoje então, vamos?
3: Minas Gerais ganha novo centro de vacinas.
0: É, destaque hoje, né? Você vai ouvir conosco vacina de RNA contra a malária desenvolvida em Minas pode começar a ser testada em até 3 anos.
3: Obra do Rio Grande é aposta para garantir segurança hídrica em Uberaba.
0: Ainda é destaque para você hoje no nosso Bom Dia Vida, tá? Construção Civil libera geração de empregos em Uberlândia no primeiro semestre, tá? Nós temos agora e confirmamos então no nosso Bom Dia Vida, alegria de informar para você que tem música e informação. Nós temos hoje as dicas de emprego, nós temos o nosso Está Escrito, a palavra bíblica, nós temos o testemunho de Cristo e muito mais, porque querido irmão, com a paz do Senhor Jesus.

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1: Avenida Cristiano Machado com boas condições nos trechos que passam por obras perto do Dona Clara, chegada ao Juliana também. O motorista encontra cenário positivo nos dois sentidos. Na chegada ao Ipiranga tem movimentação na Cristiano Machado no caminho para o centro, excesso de veículos apenas, mas é ponto de atenção para o motorista. 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Josiele Lemos para 89 Maravilha FM.
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13: Bom, a Lu agora vai nos trazer algumas informações, pois não, Lu, está na hora?
14: Ipatinga, no Vale do Aço, inicia uma nova etapa de modernização do estacionamento rotativo. A empresa contratada pelo município vai implantar e operar um novo sistema que vai substituir gradualmente o modelo atual. Entre as novidades está o aplicativo Mobit Zona Azul. Por ele, o motorista poderá cadastrar o veículo, comprar créditos e ativar o estacionamento. Mas o sistema não será a única opção. Também será possível usar QR Codes, parquímetros e pontos de venda credenciados com pagamento por PIX e cartões. O novo sistema terá 15 minutos de gratuidade, uma vez a cada 12 horas por placa, desde que o benefício seja ativado pelo usuário. A tarifa inicial será de R$ 2,50 por até 60 minutos, com permanência máxima de 2 horas na mesma vaga. O monitoramento também será reforçado com o carro guardião, equipado com câmeras e leitura automática de placas. A operação tarifada do novo sistema está prevista para ter início em 24 de setembro.
13: Você sabe que quantas seguras nós temos do senhor, né, irmão? Porque você fala de modelo, e esse é o momento que a palavra do nosso senhor, né, aprendei de mim, no nosso Bom Dia Vida. E o nosso modelo não é um bezerro de ouro. O nosso modelo é Cristo. E o senhor nos convida a habitar com ele. E aí você falou do número 15, e o Salmo 15 nos ensina da maneira correta como nós podemos habitar com o Senhor. E nós não vamos conseguir isso, salvo em Cristo, a nossa justiça, o nosso perdão, o nosso ensino. Louvado seja o Senhor Deus. Prossigamos? Amém? Tá.

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1: Bom, na palavra bíblica de hoje, aí nosso encorajamento a você, querido irmão e irmã, né, você sentindo no coração de compartilhar conosco, nós vamos ter a irmã Alessandra Rosa, ela vai participar, ela é de Sabará, a igreja de Sabará, que Deus abençoe, e o nosso convite a você, envie para a gente pelo um zap, o áudio, enfim, né, como a palavra do nosso Senhor Deus, né, o 319-9565-1089, 319-9565-1089. Alessandra, já falei que eu te amo hoje? Ah, vamos ouvir então, querida. Amém?
2: Bom dia, William. Meu nome é Alessandra. Salmo 46, 10 e 11. Aqueitai-vos e sabeis que eu sou Deus. Serei exaltado entre as nações. Serei exaltado sobre a terra. O Senhor dos Exércitos está conosco. O Deus de Jacó é o nosso refúgio. Amém. Obrigada. A paz do Senhor.
1: Aleluia.

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2: Na região metropolitana da capital, a rodovia Fernão Dias segue com uma faixa interditada perto da montadora de veículos no trajeto para BH. Tem óleo derramado na pista, reflexo de ocorrência de mais cedo, fila no trajeto. Então você, motorista que chega de viagem e o caminho pela via expressa está compensando. 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
1: 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A paz do Senhor Jesus. Provérbios, capítulo 10, versículos 8 e 9. O sábio de coração aceita os mandamentos, mas o louco, paurador, será transtornado. Quem anda em sinceridade, anda seguro, mas o que perverte os seus caminhos será conhecido. Que as bênçãos de Deus os alcancem nessa hora. 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
8: Bom, a Lu agora tem algumas informações, não é isso, querida? Vamos?
15: Moradores das regiões de Serra Negra, Saraiva e Liberatos, em Betim, tiveram atendimento de saúde mais perto de casa com a ação da Unidade Básica de Saúde Angola Volante. A iniciativa foi realizada na Escola Municipal José Nogueira Duarte, pela equipe Rubi, da UBS Angola, em parceria com escolas municipais da região. A população contou com atendimento de enfermagem, agendamentos, atualização da carteira de vacinação e do cadastro, entre outros serviços. A proposta é facilitar o acesso à saúde, principalmente para moradores da área rural, que enfrentam dificuldades para se deslocar até a unidade. A UBS Angola Volante deverá ser realizada mensalmente, levando uma estrutura ampliada de atendimento diretamente às comunidades.
8: E é interessante, né? Comunidade, unidade. Pai, eu em ti e eles em mim, para que o mundo creia que nós somos um. Escolaridade é o tema, foi isso que você nos trouxe. E aí ele diz assim: aprenda de mim. E aí ele diz: um só é o vosso mestre, e todos vós sois irmãos. Em nome do Senhor Jesus, prossigamos?

0: Bom, então agora nós vamos receber o nosso Bom Dia Vida. Irmão, irmã, a vida é o Senhor Jesus. Bem, está conosco a irmã Poliana, né? Ah, a Poliana vai nos trazer algumas informações, ou é isso, Poliana? 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
10: Bom, gente, a comarca de Governador Valadares, o Leste Minas, é a primeira do estado a aderir à Central de Processos Eletrônicos de Execução Penal. Tá? A iniciativa do Tribunal de Justiça de Minas Gerais tem o objetivo de agilizar a tramitação dos processos e análise de pedidos e benefícios de pessoas condenadas. Inicialmente, a central vai atender processos de pessoas que cumpriram pena em regime fechado. A previsão é de que o sistema entre efetivamente em funcionamento na próxima semana. Nós estávamos condenados, irmãos. Aí vem a palavra do Senhor, o verbo de Deus, vem o Senhor Jesus e nos diz, olha, conheça a verdade e ela liberta. E diz: o Filho vos libertou. Esse Filho é Jesus, o Cristo. Amém? Vamos?
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11: Sabe, meu querido irmão e minha querida irmã, ele foi ferido pelos nossos erros, nossos pecados. Ele foi ferido. Ele não foi poupado. E ele sabia de tudo. Aí em Gálatas, Paulo fala assim: ele fez isso tudo. O Senhor Jesus, o Filho de Deus, o nosso perdão, ele fez isso tudo por nós. E em nome do Senhor Jesus, Senhor Deus, o que que nós temos feito para o Senhor? O Senhor que é santo. Para onde iremos nós? Se
12: só tu tens palavras de vida eterna.
11: Amém. E é isso.

Sabe, o amor é ininterrupto, né, irmão? É para sempre. E o quanto o Senhor tem cuidado de nós, sabe? Em nome do Senhor Jesus, o quanto o Senhor tem cuidado de nós, o soberano, o único Deus, sabe? Em nome do Senhor Jesus, a nossa reverência ao Senhor, amém?

Você lembra de uma coisa, irmão? Sacrifício não quero. Não, o senhor não quer. O que o senhor busca em nós é um coração quebrantado. O senhor não quer sacrifício. Sabe, um coração contrito. É tão impressionante, né? Porque a palavra nos ensina assim: um coração quebrantado, contrito, o seu reino não resiste. O amor não resiste. Parou para pensar, o amor não resiste a um coração quebrantado. O Senhor Deus, ele é Joel, né? Livro de Joel, todo amor. Em nome do Senhor Jesus, a expressão plena do amor do Senhor Deus. Tá bem?

0: Previsão do tempo. 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Previsão do tempo. 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
1: 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Lu, e o tempo?
2: Segundo o Instituto Nacional de Meteorologia, a segunda-feira deve ter tempo instável em parte de Minas Gerais, com aumento de nebulosidade e possibilidade de pancadas de chuva, principalmente nas regiões sul, zona da mata, centro-sul do estado. No norte e noroeste triângulo, o tempo tende a permanecer mais quente e seco, com temperaturas elevadas durante a tarde. A mínima foi de 13 graus e a máxima pode chegar aos 35 graus. A umidade fica em alerta, abaixo de 30% no norte do estado. Já Belo Horizonte terá o feriado, que começa com temperaturas mais amenas e aumento do calor ao longo do dia. A previsão indica mínima em torno de 16 graus e a máxima acima dos 30 graus, com possibilidade de chuva passageira e aumento da nebulosidade. A umidade fica em torno dos 40%. Setembro marca uma fase de transição no clima, com a chegada mais frequente de frentes frias e o retorno gradual das pancadas de chuva, principalmente na região sudeste do país.
1: É interessante, porque você toca no assunto do retorno, né? E o Espírito e a noiva dizem, vem Senhor Jesus. Mas aí não é só como retorno, não, não é retorno. Porque no princípio ele criou todas as coisas, é tudo dele. É que um dia ele, para a glória do Senhor Deus e Pai, foi à cruz do Calvário por nós. E aí ele ressuscitou, foi assunto aos céus, mas a palavra do Senhor Deus nos ensina em Atos que da mesma forma que ele foi, ele voltará. Maranata. Ora vem, Senhor Jesus. Vamos?
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17: A paz do Senhor Jesus. Lucas capítulo 9, versículos 49 e 50. Falou João e disse: Mestre, vimos certo homem que em teu nome expelia demônios e lo proibimos, porque não segue conosco. Mas Jesus lhe disse: Não proibais, pois quem não é contra vós outros é por vós. Que as bênçãos de Deus os alcancem nessa hora.
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1: Bom, alô, agora tem algumas informações, pois não, alô?
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22: Bom dia, vida! Bom dia, governador Valadares! Bom dia, nossos irmãos e irmãs! Começando mais uma edição do Bom Dia Vida, hoje, segunda-feira, dia 7 de setembro, feriado nacional. E que bênção você está na 89 Maravilha, 106,5 FM. Hoje, o programa é apresentado por mim, Wesley Martins. Estou junto com vocês até às 11 horas da manhã com o Bom Dia Vida. E você pode participar do nosso programa pelo WhatsApp 339-9845-1089. É o 339-9845-1089. Eu quero saber de onde você está nos ouvindo, hein? Tá aproveitando o feriadão em casa, acordou até mais tarde com essa chuvinha gostosa. A temperatura em Valadares hoje, 20 graus. Para você que está também participando do 7 de setembro. E o trânsito, como é que está? Tá aí tranquilo? Tá preso no trânsito? Não, você tá com a minha companhia. Você tá junto aqui na 89 Maravilha, a rádio de todas as igrejas que toca o som do céu. E você pode também visitar o nosso site maravilhanews.com.br, também nosso Instagram, Valadares89Maravilha. Lá tem todo o nosso conteúdo. E claro, você pode participar e pedir o seu louvor. Meu querido irmão e minha querida irmã, é o Bom Dia Vida começando. Tem notícias, tem informação, tem tudo, tem a sua participação. Manda mensagem de áudio. Hoje o Hércules Dias está participando de forma remota comigo. Vai mandar os áudios aqui informando que está agora lá na Minas Gerais, cobrindo o 7 de setembro aqui junto comigo na 89 Maravilha. Daqui a pouquinho vamos soltar o áudio e claro, eu quero sua participação. Vamos com o primeiro louvor, adorando ao Senhor, Cassianeide. Essa você conhece, o hino da vitória. 89 Maravilha, 10 e 1. Bom dia!

0: Você ouviu 89 Maravilhas, Isaías Saad e Nívia Soares, Que Ruge o Leão, e a primeiríssima do dia, Cassiane, O Hino da Vitória, 89 Maravilha. 10 horas e 9 minutos. Que bênção ter você. Participe pelo WhatsApp 33998451089. É o programa Bom Dia Vida. Em todo o leste mineiro, para você que ouve Engenheiro Caldas, Dom Cavati, Capitão Andrade, toda a nossa região, aquele abraço, meu querido irmão e irmã. É o Bom Dia Vida trazendo boas novas, tá agitando o seu dia para você que tá aí dormindo ainda no feriadão. Olha que benção, hein? Participe da nossa programação deixando aquele abraço carinhoso. Hoje, 7 de setembro, tá tendo desfile em todas as cidades da região. E claro, 89 Maravilha acompanha junto com você em Valadares 106,5 FM. Chegou a hora de você ficar bem informado no Bom Dia Vida.
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0: E vamos de informações para você na 89 Maravilha. Inteligência artificial nas escolas. Conselho Nacional de Educação limita o uso por crianças e exige supervisão de professores. O Conselho Nacional de Educação aprovou nesta terça-feira um conjunto de diretrizes para regulamentar o uso da inteligência artificial na educação brasileira. A proposta estabelece regras para a utilização da tecnologia em escolas e instituições de ensino superior e determinam que estudantes até o quinto ano do ensino fundamental não têm acesso autônomo, sem supervisão, à ferramenta de inteligência artificial. A medida precisa ser homologada pelo Ministério da Educação para entrar oficialmente em vigor. Após a homologação, as instituições de ensino terão 12 meses para adequar as suas políticas, procedimentos e práticas às novas determinações. A proposta foi construída ao longo dos debates no CNE e passou por análise da comissão responsável pelo tema. 89 Maravilha, você bem informado também, acompanhando pelo site Maravilha News, Hora do Tempo. Previsão do tempo, você acompanhando em Valadares, 19 graus, previsão de chuvas hoje às 3 horas da tarde. A máxima hoje será de 24 graus a partir das 20 horas. Você fica sempre bem informado no 89 Maravilha. E vamos de mais uma canção e louvor e voltamos com mais Bom Dia Vida. E você participa sempre pelo nosso WhatsApp, pelo nosso Instagram, em todas as redes sociais. Vamos agora, Vitória no Deserto, Aline Barros, 89 Maravilha. 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Aumente o volume!

0: pessoa de Jesus, irmão Lázaro e Vitória no Deserto, Aline Barros, 89 Maravilha. É o programa Bom Dia Vira, trazendo pra você toda a energia nesse 7 de setembro. Pra você, pode participar e pedir a sua música pelo WhatsApp 339-9845-1089. Participe, peça o seu louvor. E claro, deixa aquele abraço especial pra aquele irmão ou irmã abençoado, hein? Pros nossos irmãos que estão voltando do retiro. Muita gente foi pro retiro nesse final de semana, foi renovar as forças espirituais. E claro, você de diversos grupos de louvor, que bênção, hein? Vai lá, recebeu a palavra, recebeu um ensino. Esse final de semana também tivemos um evento especial. O irmão trouxe pra gente aqui as informações e vamos lá com o nosso irmão Hércules, né? Que tá deixando aqui um recado especial. Depois, daqui a pouquinho, às 11 horas, tem o Debate Maravilha. O pastor Manuel Correia, o pastor Miniqueias estará conosco e você pode participar, claro, deixando sempre a sua opinião. Fala, Hércules!
1: Alô, meu amigo Wesley, mais uma vez entrando agora diretamente do centro de Governador Valadares. Um bom dia aos ouvintes que nos acompanham. Daqui a pouquinho tem o Wesley Martins, pastor Manuel Correia, pastor Miqueias, com um debate maravilha. Que bênção, hein? Parabéns mais uma vez, Wesley. Mandar um abraço apertado para todos que acompanham essa programação, essa rádio que tem crescido a audiência a cada dia. Passei agora há pouco, Wesley, na rua Israel Pinheiro, esquina com a Quintino Bocaiúva. Vi ali o Thiago da Banca de Camelô, trabalhando hoje em pleno feriado e ouvindo a maravilha. Manda um abraço especial pra ele aí, viu, Wesley? Deus abençoe nossos irmãos aí de Dom Cavate, Engenheiro Caldas, Belo Oriente, Novo Oriente. Que o Deus de Abraão, de Isaac e de Jacó abençoe cada um de vocês. Amanhã, o Hércules Dias está de volta com um Bom Dia Vida e sempre com a participação desse grande amigo que está aí agora, meu amigo Wesley Martins, esse homem abençoado por Deus.
0: O recado tá dado, muito obrigado. E claro, você ouvinte maravilha, participe pelo 339-9845-1089, seguindo também nosso Instagram, @Valadares89 Maravilha, e pelo YouTube, para você ver, claro, assistir aqui nos nossos estúdios e ver a nossa beleza. Participe por Valadares 89 Maravilha FM, que você vai assistir o Debate Maravilha, também o nosso jornal, o Ai Maravilha, segunda edição. A edição regional começa às 13h30 com Marcos Garcia. Agora que são 10h21, vamos de louvor. O Matos Nascimento, Anjos Poderosos, Bom Dia Vida.

0: Anjos Poderosos, Matos Nascimento, entrega teu caminho, Senhor. Que bênção ter você, ouvinte maravilha, participando nesse feriadão. Sua participação pelo 33998451089. Vamos ao intervalo e volto daqui a pouquinho com mais louvor e adoração no Bom Dia Vida.
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8: Esse é o Bom Dia Vida na 89 Maravilha, em Valadares 106,5 FM, a rádio de todas as igrejas que toca o som do céu. Participe pelo WhatsApp 33998451089. Tô falando rápido demais, pode ficar tranquilo, ó. 33998451089. É uma bênção de Deus ter vocês participando conosco. Você vai participar, deixa aquele alô, aquele abraço. E lembrando que hoje tem debate maravilha. O tema de hoje é sensacional. Você pode participar também pelo nosso Instagram, Valadares89Maravilha. O tema dessa semana é o vício em pornografia. Como vencer esse pecado? É um tema hoje daqueles. Quer participar? 33998451089. Tá aí o tema de hoje. Os pastores estarão aqui. O pastor Miqueias, você tem? Ouvi hoje de manhã, estava lá no desfile do 7 de setembro acompanhando. Também o pastor Manuel Correia. Daqui a pouquinho vai estar aqui na 89 Maravilha, agora que são 10h30. E vamos de mais louvor. Quem é esse? Juliane Souza, 89 Maravilha, bom dia.

0: Fernandinho, todas as coisas cooperam. 10h37, 89, maravilha. Participe pelo WhatsApp 33998451089. Vamos para o versículo da Bíblia.
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0: É hora de meditar na palavra do Senhor. Ageu capítulo 2. Porque assim diz o Senhor dos Exércitos: ainda uma vez, daqui a pouco, farei tremer os céus e a terra, o mar e a terra seca, e farei tremer todas as nações, e virão coisas preciosas de todas as nações, e encherei essa casa de glória, diz o Senhor dos Exércitos. Minha é a prata e meu é o ouro, diz o Senhor dos Exércitos. A glória dessa última casa será maior do que a primeira, diz o Senhor dos Exércitos. E neste lugar darei a minha paz, diz o Senhor dos Exércitos.

0: 89 Maravilha, 10h46. Todavia me alegrarei, Sara Beatriz. Você em todo lugar ouvindo 89 Maravilha, rádio de todas as igrejas que toca o som do céu em Valadares 106,5 FM. É o programa Bom Dia Vida, que benção. Os pastores já estão aqui, já nos estúdios da 89 Maravilha. Manda uma paz do Senhor Jesus. Atenção, pastores. A paz do Senhor Jesus. Antes de começar o debate, vamos falar um rapidinho aqui, né? Paz do Senhor, pastor Manuel.
1: A paz do Senhor, Wesley.
2: A paz do Senhor, pastor Miqueias. Paz do Senhor, ouvintes.
0: Paz do Senhor, pastor Miqueias, tá tudo bem?
2: A paz do Senhor, Wesley. A paz do Senhor, pastor Manuel. A toda a equipe envolvida aqui no trabalho. Aos nossos espectadores. Espectadores e ouvintes. E nessa segunda-feira linda de 7 de setembro, gente. Eu tenho que fazer menção, Wesley. Tá tendo um desfile lindo em Governador Valadares. Tá, que coisa boa. Tô vindo de lá, direto pra cá, pra rádio. Mas tô desde cedo lá, prestigiando. Coisa boa.
0: Tá tendo 7 de setembro aqui na Minas Gerais. O pastor Miqueias tava lá. Até encontrei o pastor Miqueias lá quando
2: foi vindo
0: aqui pra rádio.
2: Graças a Deus.
0: Pastor Manuel, como é que foi o evento nesse final de semana no Parque de Exposições?
2: Bênção pura. Deus tem manifestado a glória dele. Hoje é o último dia.
0: Hoje é o último dia, qual o evento que vai ter lá hoje?
2: Hoje vai ser a missionária Cristina Maranhão, vai estar pregando lá hoje.
3: Eu vou estar lá hoje também, tá? Vou lá prestigiar também, pastor Zilmar, equipe, Jonathan Faria, né?
0: Isso.
3: É o famoso congresso Unificados.
2: Unificados.
3: Que coisa boa, vale a pena. Você que não foi nesses últimos dias, vai lá hoje. Vamos lotar aquele negócio e vamos glorificar o nome do Senhor lá. Aleluia.
0: Olha que bênção. E lembrando que daqui a pouquinho, às 11 horas da manhã, o tema hoje é capcioso. Vamos falar do tema do debate Maravilha, dia 7 de setembro. Vício em pornografia. Como vencer esse pecado? Os pastores hoje terão 7 perguntas. Vão trazer conselhos para quem está lutando contra esse vício, né? É um vício terrível, né? O mal desse século, mas com a palavra de Deus que é luz para os nossos caminhos, sempre trazendo a libertação. Então vamos ao último louvor, que o louvor fala do som da festa. Renascer Price, Mil Graus, 89 Maravilha, bom dia!

0: Diante do trono, a ele a glória. 10:53, um ótimo dia, ouvinte maravilha. Hoje, 7 de setembro, que bênção ter a sua participação. Esse é o último louvor que está tocando, encerrando, e convida todos, após o intervalo, hoje tem o Debate Maravilha e você vai participar pelo 33998451089. Rádio 89 Maravilha, a rádio de todas as igrejas que tocam o som do céu. Termina aqui o programa Bom Dia Vida, mas continue na sintonia, porque o Debate Maravilha vem aí.
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1: A paz do Senhor Jesus. Salmos, capítulo 57, versículo 1. Tem misericórdia de mim, ó Deus. Tem misericórdia de mim, porque a minha alma confia em ti. E à sombra das tuas asas me abrigo até que passem as calamidades. Que as bênçãos de Deus os alcancem nessa hora.
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0: A todos os nossos irmãos e irmãs, a paz do Senhor Jesus. Começa agora na Rede 89 Maravilha, em Valadares 106,5 FM, mais uma edição do Debate Maravilha. Hoje, segunda-feira, dia 7 de setembro de 2026, a temperatura em Valadares 20 graus. Eu sou Wesley Martins, eu sou mediador do Debate Maravilha desta edição. Participando conosco, sempre os nossos pastores convidados, o pastor Miqueias Roberto, sempre ele trazendo sempre uma palavra poderosa, e também o pastor Manuel Correia, com sua sabedoria, iluminado pelo Senhor, hoje, para trazer para vocês uma palavra de poder e, claro, esclarecer as suas dúvidas. E o tema de hoje, já trazemos antes, né? Vamos ao tema! Tema do Debate Maravilha: vício em pornografia. Como vencer esse pecado? O vício em pornografia é uma das maiores batalhas espirituais da atualidade. Com a internet, o acesso se tornou fácil e silencioso, transformando corações em reféns do prazer instantâneo. Muitos cristãos enfrentam esse cativeiro em segredo, sem coragem de pedir ajuda, e a consequência é devastadora para a alma, para o casamento e para a fé. Há quem defenda que a pornografia é apenas uma fraqueza humana, que deve ser tratada com compreensão psicológica e sem tanto peso espiritual. Nessa visão, a solução está em terapia de autodomínio, exercício de disciplina e práticas que reeduquem a mente, sem necessidade de confrontar o pecado em sua raiz espiritual. Por outro lado, há quem afirme que não se trata apenas de uma compulsão, mas de uma escravidão espiritual. Para esses, a pornografia é adultério no coração, como ensinou Jesus, e só pode ser vencida pela cruz de Cristo, com arrependimento, vigilância e apoio da comunidade de fé. A restauração começa quando o cristão reconhece que não pode vencer sozinho e buscam em Deus a libertação. Diante disso, o que queremos esclarecer no debate de hoje é: o vício em pornografia pode ser tratado apenas como uma questão psicológica ou precisa ser combatido como pecado? Os nossos debatedores estão prontos para trazer para você todos os esclarecimentos, e você participa pelo WhatsApp 339-9845-1089, começando a pergunta para o pastor Manuel Correia. Pastor Manuel Correia, o vício em pornografia pode ser tratado apenas como uma questão psicológica ou precisa ser combatido como pecado? A paz do Senhor Jesus.
9: A paz do Senhor Jesus. O vício da pornografia pode ser tratado apenas como questão psicológica? Não, porque ele é uma questão de alimentar a nossa natureza pecaminosa. Precisa ser combatida como pecado? Precisa, sim. Não pode ser uma normatizar, porque isso aí traz várias consequências para a vida espiritual da pessoa. A Bíblia nos mostra que a partir do pecado, quando o pecado entrou no mundo, o homem, ele passou a ter uma natureza pecaminosa, uma natureza inclinada ao pecado. E Paulo chama de carne. Ele fala sobre uma luta que existe dentro do ser humano e propriamente dita do cristão. Uma luta constante do cristão, que é o espírito contra a carne. E ele diz que a carne combate contra o espírito contra a carne. E essa natureza pecaminosa, ela luta para que a gente não cumpra o propósito que a gente tem de cumprir, que é de obedecer a Deus. E a pornografia, ela leva o homem a alimentar essa natureza pecaminosa, esses desejos pecaminosos. O próprio João fala na sua primeira epístola, no capítulo 2, a partir do versículo 15, fala: não ameis o mundo, nem aquilo que no mundo há, porque o que há no mundo, a concupiscência dos olhos, A concupiscência da carne e a soberba da vida não é do Pai, mas é do mundo. E ele vai falar no versículo 17 que o mundo passa e a sua concupiscência, mas aquele que faz a vontade do Senhor permanece para sempre. Então, a pornografia é um meio pelo qual a pessoa vai alimentar essa cobiça, essa natureza pecaminosa dele. E isso aí vai, na verdade, desconectar ele com Deus, porque o pecado nos separa de Deus.
0: Muito bem, o pastor Manuel Correia trouxe a primeira visão da primeira pergunta, e você, ouvinte maravilha, participe pelo 339-9845-1089. Vamos agora com o pastor Miqueias Roberto, a paz do Senhor Jesus. Pastor Miqueias, o vício em pornografia pode ser tratado apenas como uma questão psicológica ou precisa ser combatido como pecado?
10: Mais uma vez, bom dia Wesley, bom dia pastor Manuel e nossos ouvintes. Eu sou seu pastor Miqueias Roberto Gomes, trago aquele abraço gostoso e carinhoso da família Getsemane. Então, tudo o que nos afasta de Deus, que pode destruir a nossa alma e destruir o nosso próximo, tudo que é destrutivo, primeiramente eu preciso tratar ele como pecado. Porque pecado é exatamente errar o alvo, é transgredir a lei, é se afastar de Deus. Eu costumo resumir, pastor Manuel, quando eu ensino sobre pecado, que pecado é tudo aquilo que destrói a minha vida e destrói a vida do outro, ok? Então, sim, a pornografia, ela é pecado. E aqui nós estamos tratando a pornografia no nível mais alto. Essa pergunta número um, ela traz a pornografia num nível mais alto de pecado, que é quando ela vira vício. Nem toda pornografia começa já com vício. Começa numa curiosidade, começa num contato sorrateiro, uma indução de pessoas que estão ao nosso redor. E infelizmente, a indústria cinematográfica induz muito a cultura, a contracultura desde 1940 para cá. Vamos falar a nível de Brasil, né? A nível de Brasil, vem explorando uma exposição física, sexualizada, em especial das mulheres, na sociedade, tratando como se fosse normal a exposição do corpo. E tudo isso, irmãos, vai moldando a mente da sociedade, vai naturalizando algumas coisas e vai entrando sorrateiramente no coração do ser humano. E aí, a pornografia, aquela explícita mesmo, aquela ali perversa, criada exatamente com esse intuito de estimular os instintos íntimos da pessoa, ela ganha espaço. Ganha espaço dentro da naturalidade, dentro do que é comum, dentro daquela falsa ideia de que eu consigo parar. Vício é sempre assim, né? As pessoas sempre têm aquela ideia: não, eu bebo e eu sei a hora de parar. Eu fumo, eu sei a hora de parar. Eu não sou viciado, não. Eu fumo cigarro, mas eu tenho controle disso, né? E a pornografia é do mesmo jeito. Não, eu vejo ali, eu não sei o que tem, eu não sei a hora de parar. E aí nós temos um problema grave, Wesley, que é o seguinte: nós temos hoje o que a gente poderia chamar de semi-pornografia, que está principalmente em nossas redes sociais, das plataformas de redes sociais, onde ali ó, a nudez, a semi-nudez e aquela nudez provocativa, sabe? Mostra o que eu não mostro. Vai, que o camarada vai passando, o rapazinho, a mocinha vai passando, e aquilo ali, você acha que não, mas tá tocando em partes da sua mente. Por quê? Porque a pornografia, ela não é só espiritual, ela é física, ela é carnal, ela é hormonal, porque nós somos seres físicos. E aí sim, a pornografia pode migrar de um pecado simples, que eu poderia ter cortado mal pela raiz, para uma doença psicológica, para uma doença psiquiátrica, ok? Destruído, que esse é o problema da pornografia, destruído sua vida social, destruído casamentos, destruído convívios e ainda estimulando ao desenvolvimento de transtornos psicológicos e psiquiátricos. A pornografia, ela é um veneno, veneno maldito, o veneno diabólico da sociedade. Existem países que já é proibido, totalmente proibido. É considerado crime pornografia, porque sabe o mal que faz a máquina mais poderosa do mundo, o seu cérebro. Sim, a pornografia ela tem que ser tratada, infelizmente, hoje, vou falar a nível de Brasil, tá, irmãos? Como uma epidemia psicológica, infelizmente.
0: Muito bem, primeira rodada de perguntas. Os pastores estão aqui atentos, respondendo todas as perguntas dos ouvintes. Maravilha. Participe pelo 339-9845-1089. Agora, 119, ótimo dia. Vamos aqui, pastores, né? Pensar aqui sobre esse tema. É um tema muito delicado para ser tratado, porque a gente está falando de algo, de um vício, né? Tem muitas pessoas que têm vergonha de se identificar. Às vezes procura até ajuda pastoral, né? Como é que você vai chegar do pastor e dizer: olha, pastor, eu tenho esse problema? Às vezes, assim, até medo de ir lá tomar uma disciplina também, né? Não é fácil dizer isso. Por isso que o Ouvinte Maravilha tem aqui os pastores, o pastor Manuel Correia, o pastor Miquéias, que vão trazer com toda a sua experiência. E a gente falou essa semana, né, pastores, também sobre o feminismo, né? E, infelizmente, um dos efeitos, né, do excesso de pornografia é objetificação da mulher, né? Como o homem enxerga a mulher? Como é que ele vai ver? A primeira coisa que nós olhamos quando nós vemos as nossas mulheres, a gente vê uma imagem de nossa mãe. E quando outras imagens deturpadas entram na nossa mente, a gente vê essa sociedade totalmente corrompida. Poderíamos exemplificar o exemplo de Sodoma e Gomorra, né? É o exemplo, claro, quando Deus vai mandar o fogo no céu. Eles não queriam perdoar nem os anjos, né, pastor Manuel? Imagina!
10: Verdade. Eram perversos. Verdade. Eles chegaram no nível... É irreconciliável, né? É irreconciliável com Deus.
0: Então imagina a ira de Deus naquele momento de mandar fogo, nem os anjos. Então, tava lá Ló: não pode ficar com uma das minhas filhas. Mas imagine esse nível de perversidão, que isso não é novo, né? Que a gente pega,
10: não é novo.
0: Que a gente fala de Pompeia, a gente pode dar um exemplo também dos próprios gregos também. Tanto da origem da palavra ginásio, né? Onde eles ficavam nus lá, com seus corpos esculturais. Então a gente vê que, igual o pastor Miquel falou, da maneira direta e também da maneira indireta. O pastor Manuel tratou do lado espiritual, né? Da questão que é pecado, define-se como pecado, e não somente um vício, como a bebida, como outros vícios que podem fazer mal. E tem muitas pessoas que às vezes relativizam, né, pastores? Não, só foi, né, isso não é bem pecado, não. Isso é comum, isso é natural. E vamos agora, dando gancho para a pergunta de número 2, é possível vencer esse mal sozinho, ou a igreja ou o pastor deve ser parte ativa nesse processo de restauração? Pastor Manuel?
9: Primeiramente, a pessoa que está nessa prática, está nesse vício, né, ele precisa tomar algumas atitudes. A Bíblia fala que Jó ele recebeu o próprio testemunho de Deus dizendo que ele era um homem reto, íntegro e que se desviava do mal. Então nós precisamos nos desviar do mal. Voltando àquela mesma palavra que eu trouxe na primeira pergunta, sobre a concupiscência dos olhos, que concupiscência é o mesmo que cobiça, a concupiscência da carne e a soberba da vida. O diabo, ele ataca o ser humano nessas três áreas. Você vai ver em Gênesis 3, versículo 6, quando o texto diz assim: vendo a mulher que aquela árvore era boa para se comer, concupiscência da carne, devia ser muito gostosa, e agradável aos olhos, quer dizer, concupiscência dos olhos, e árvore desejável para dar entendimento, a soberba da vida. Então, a mesma coisa o diabo usou lá para Jesus em Mateus capítulo 4. Jesus tinha fome: sacia a tua fome aí, transforma essas pedras em pães. Na concupiscência da carne, na concupiscência dos olhos, ele mostrou toda a glória desse mundo. Então, nós temos uma natureza pecaminosa e nós temos um adversário que nos estimula, que nos incentiva a gente alimentar essa natureza pecaminosa. E no mundo de hoje, com as redes sociais, tem sido propagado de uma forma muito grande a pornografia. E isso é um perigo muito grande, porque às vezes a pessoa está dentro de um quarto sozinho, jovem, adolescente, e ali ele começa a ver se determinadas coisas, começa a entrar nessa área aí, e depois a mente dele está tomada. É por isso que muitas vezes a pessoa está dentro da igreja, não sente mais a presença de Deus, não consegue se ligar numa pregação, porque a mente dele já está tomada pela pornografia. Eu tenho um esboço de pregação que traz o título Evitando Livrando-se das Moscas. Quando Salomão fala em Eclesiastes 10, versículo 1, ele fala que uma mosca morta, ela faz inutilizar todo um vaso de perfume. O vaso de perfume é algo precioso, mas ele se perde por causa de uma pequena mosca. E o que é essa pequena mosca? São as impurezas. E as impurezas que entram na nossa mente. E esse tema é muito importante para você que está aí nos ouvindo, nos assistindo, porque você precisa tapar as brechas, porque se o vaso estivesse tapado, a mosca não tinha entrado. Então, primeiramente, é sim uma responsabilidade da própria pessoa se livrar. Agora, se ele precisar de ajuda, vai procurar o pastor, né? Ó, pastor, O pastor vai orientar, conforme eu já orientei as jovens, ó, determinados ambientes que você está frequentando, isso aí está trazendo mal para sua mente, né? Determinadas coisas que você está acessando. E a igreja também, ela tem obrigação de pregar um evangelho, que é o evangelho verdadeiro, não o evangelho coach, o evangelho que em Deus coloca o homem como Deus, mas o evangelho que leva o povo à santificação. Você também precisa ter contato com a palavra, porque ela é instrumento de limpeza, João 17, 17, ela santifica, né? Através disso você vai limpar a tua mente dessas impurezas, você vai abrir mão, você vai desviar daquilo que está trazendo contaminação, impureza para a tua vida espiritual.
0: Muito bem, agora vamos com o pastor Miqueias sobre a visão dessa pergunta. Pastor Miqueias, é possível vencer o mal sozinho ou a igreja ou o pastor deve ser parte ativa nesse processo?
11: É isso aí, Wesley. Esse mal, a pornografia, ele é um vício como qualquer um outro. Ele tem algumas diferenças, porque os vícios, eles têm níveis de capacidade. E o pastor Manuel citou exatamente 1 João capítulo 2, verso 16 aqui, e eu quero utilizar esse versículo também. A pornografia e o amor ao dinheiro, lembre-se, irmãos, são os dois maiores pecados que vêm moldando e destruindo a humanidade em todos os tempos. Primeiro, o amor ao dinheiro, o amor às riquezas. Tá? Não é o dinheiro, nem a riqueza. É o amor ao dinheiro. E em segundo lugar, a sexualidade da pessoa. A pornografia, essa perversidade de algo tão natural, tão bom e tão maravilhoso que Deus colocou em nós, que não foi criado pelo diabo. Deus nos fez assim, pessoas para ter intimidades. Então, o que acontece, irmãos? Por que esses dois pecados, o amor ao dinheiro e a perversidade íntima, eles parecem ser tão mais fortes que outros vícios? Exatamente por causa desse versículo, está contida a resposta nesse versículo, 1 João capítulo 2, verso 16. E esses dois pecados em si, eles estimulam todas as áreas do nosso instinto mais primitivo. A concupiscência dos olhos. Olha só, como é que começa a pornografia, irmãos? Começa com o quê? Começa com o quê? Com os olhos. Começa exatamente com esse estímulo visual, depois estímulo auditivo, sabe? E aí começa a gerar desejos da carne. O que é desejo da carne? Alteração, irmãos, do seu sistema hormonal, dos seus estímulos. E por fim, a soberba da vida. Soberba da vida é quando o ser humano perde a noção de que ele tem limites. E ele começa a achar que ele pode fazer qualquer coisa e que ele está impune e que não tem consequências. Aí vem o ledo engano. Tem consequências. Tem consequências na vida particular dele, tem consequências na vida espiritual e, o pior de tudo, tem consequências na eternidade. É possível vencer sozinho? No início, sim. Dá? Pastor, me ensina uma técnica então pra me vencer agora. Eu sinto assim que eu não tô viciado, que eu trupico. Eu trupico desse pecado. Você vai fazer o seguinte: você vai fazer agora. Vai entrar aí nas suas redes sociais e desinstalar todas elas. É a primeira coisa que você vai fazer, porque é uma das maiores fontes de pornografia. Tá bom? Você vai agora, em nome de Jesus, fazer um compromisso que toda semana você vai estar na sua igreja. Pelo menos uma vez por semana, e vai buscar Deus, vai começar a orar assim, ó: Senhor, eu preciso ser liberto desse pecado mortal. Pastor, eu já fiz isso, mas eu não consigo, eu tenho recaídas constantes. Então, infelizmente, você tem que procurar o seu pastor. E que em nome de Jesus você tenha um pastor habilidoso para te ajudar. Ah, pastor, mas eu sou mulher. É mais difícil para as mulheres. Chegar para um homem, né, pastor homem, confessar é mais difícil. Mas tem que ser feito, minha amiga. Tem que ser feito, minha irmã. Tem que confessar esse pecado. A Bíblia fala lá em Tiago que alguns pecados só vão ser curados da gente se eles forem confessados. Confessado para alguém maduro espiritualmente, sabe espiritualmente, que vai manter sigilo da nossa vida e vai cuidar da gente, para que se importa com o nosso crescimento. Então, não tem jeito, tem que procurar ajuda. E eu vou te falar, às vezes a ajuda pastoral não é o suficiente. E aí o pastor vai te encaminhar para tratamento psicológico, tá? Eu sou psicólogo, eu já acompanhei casos assim, Wesley, que infelizmente era caso de psicólogo mesmo, tem que ir. E porque existem doenças nessa área, que a pessoa já até nasce com ela, né? Existem compulsões dessa área que a pessoa até nasce com ela. Não é nem assim, é algo que a pessoa buscou. É algo que empurrou ele para mesmo aquele abismo. E algumas vezes tem que entrar com tratamento psiquiátrico. Não tem jeito. É, só para você ter ideia, olha só. Tratamento espiritual, psicológico e psiquiátrico. Pra você ver o nível do abismo que esse mal, que esse veneno, que esse câncer espiritual pode chegar na vida da pessoa. Às vezes dá pra ir sozinho, quando tá no início, mas às vezes precisa de ajuda. E não fuja da ajuda. Vai mesmo, corre, tá? Jesus quer sarar você.
0: Mais uma rodada de perguntas e respostas dos nossos pastores, e vamos agora a um versículo da Bíblia para a sua meditação, que está em Mateus capítulo 5, versículo 29. Portanto, se teu olho direito te escandalizar, arranca-o e atira para longe de ti. Só um minutinho aqui que apareceu uma propaganda. Portanto, se teu olho direito te escandalizar, arranca-o e atira para longe de ti, pois é melhor que se perca um dos teus membros do que o teu corpo seja lançado todo ao inferno. É uma palavra muito dura, né? Mas é uma palavra na Bíblia para a nossa meditação, e a gente fala sobre esse tema com todo cuidado, né? Nós sabemos da audiência maravilha, pode ficar tranquilo, os nossos pastores aqui são pastores sábios, são homens que vão trazer uma palavra de libertação ao teu coração, mesmo que o tema seja muito sensível.
10: Muito sensível.
0: Nós estamos aqui preparados para trazer a luz das Escrituras.
10: Amém.
0: Vamos aqui, e a gente fala sobre também doença, né? Doenças que podem trazer problemas no casamento. Isso é muito sério, né? Que a gente pode falar de um jovem, é fácil, né? Mirar nos jovens. Mas também estamos falando de casamentos, né? É, ideias irreais, desejos irrealizáveis. E é a próxima pergunta que vamos fazer agora, né? E isso é muito sério, isso tem acabado. A gente vê o número de divórcios que estão acontecendo hoje no mundo, principalmente no Brasil. E vamos lá, pergunta número 3. Até que ponto o consumo de pornografia molda expectativas irreais sobre o corpo e o sexo? Pastor Manuel Correia.
9: Até que ponto molda? Essa pornografia vai moldar expectativas irreais. Na verdade, esse vício da pornografia vai levar a pessoa realmente a expectativas irreais. Ele vai visualizar na sua mente determinadas situações que são ilusórias, né? É uma ilusão na mente dele. E o diabo, ele vai trabalhar em cima dessa brecha que a pessoa está dando. Foi muito bem colocado pelo Wesley sobre os olhos, né? Porque tudo começa pela mente. Tanto que Paulo, em Romanos 12, ele fala assim: para a gente não vos conformar com esse mundo, mas tem uma transformação de mente. Não conformar com esse mundo é não entrar na forma desse mundo, mas transformai-vos a nossa mente, a nossa mentalidade. Nós precisamos proteger, assim como o motoqueiro, ele tem que usar um capacete para proteger a sua cabeça, se ele tiver uma queda, alguma coisa assim. Assim como Paulo também fala em Efésios 6, a partir do versículo 10, sobre a armadura de Deus, fala sobre o capacete da salvação. Nós precisamos proteger essa área da nossa vida, que é a nossa mente, e principalmente por intermédio dos olhos, porque a pessoa que entra nessa situação e vai se aprofundando na pornografia, ele vai cada vez ficando com a sua mente contaminada. Então a sua mente já está poluída. E Tiago, ele fala que o pecado, ele começa num processo, né? E o próprio Davi, a história dele nos mostra isso, quando o povo foi para a guerra e ele ficou lá na sua sacada e ele viu uma mulher se banhando. A partir do momento que ele viu, ele começou a cobiçar. E você já deve conhecer a história de Davi, foi trágica por causa desse pecado. Tiago diz no capítulo 1, do 13 ao 15, ninguém sendo tentado diga: de Deus sou tentado, porque Deus não pode ser tentado pelo mal e a ninguém tenta, mas cada um é tentado quando atraído e engodado pela sua própria concupiscência, pela sua própria cobiça, e vai alimentando aqueles desejos. Depois, havendo a concupiscência concebido, dá à luz ao pecado, e o pecado sendo consumado gera morte. Então é um processo que começa pela cobiça, pelos desejos carnais. Salmo 101, versículo 3 diz que não porei coisas mais diante dos meus olhos. Então nós precisamos tomar esse cuidado, ter uma vida de vigilância, procurar andar em santidade, se aproximar das coisas de Deus, para que a gente venha vencer, para que nós viemos a vencer, né? Você que não consegue se libertar nessa área. Então, se aproximar das coisas de Deus, acordar pela manhã, fazer um período de oração, uma meditação na palavra, abrir mão, fazer como Daniel capítulo 1, versículo 8, fala que Daniel propôs no seu coração não se contaminar com os manjares do rei. Os manjares do rei eram bons. Os manjares do rei, o rei não comia comida de terceira qualidade, era a mesma comida que o rei comia. Digamos que era um pernil assado, o judeu não podia comer carne de porco, né? Era um banquete que ele abriu mão, e nós precisamos abrir mão. Para quê? Para que nós tenhamos uma vida em santidade e não uma vida em pecado. Foi muito bem colocado aqui pelo pastor Miqueias, que há pecados que a gente precisa confessar, né? Provérbios 28, versículo 1 fala que aquele que, versículo 13 fala, aquele que encobre as suas transgressões nunca prosperará, mas aquele que confessa e deixa alcança misericórdia. Deus, se você está passando por esse processo, Deus quer trazer uma libertação para você.
12: Muito bem, pastor Miqueias. Agora o tema é muito delicado, né? Eu já ouvi até casos, né, de irmãs que queriam divorciar do marido por causa dessas expectativas irreais. Ela falou: eu não quero isso, mas ele viu em algum lugar, em alguma plataforma, e quis trazer aquilo para o casamento e gerou prejuízo. Então essa pergunta, número 3, a que ponto o consumo de pornografia molda expectativas irreais sobre o corpo e sobre o sexo, né? Porque dentro dessa indústria, eles trazem algo que é irreal, fantasioso, lúdico, e às vezes o homem que é viciado, por mais que ele seja cristão, ele tem esse vício, ele vê e quer praticar aquilo que ele viu, mas aquilo que ele viu é perigoso, pode trazer doenças, pode trazer inúmeros problemas e consequências.
10: Então, Wesley, eu quero ampliar aqui um pouco essa pergunta. Até que ponto a pornografia, ela molda o ser humano? Ela molda. Aqui no moldar em geral, até a morte, tá? Pornografia, ela causa a morte. Pesquisa aí depois o fim dos artistas que trabalharam nessa área. Vou chamar de artistas, né? De os artistas pornográficos. O triste fim. Coloca assim no YouTube, ó. O triste fim dos artistas pornográficos. Você vai ver que a maioria deles atentaram contra a própria vida, se entregaram às drogas de uma forma terrível, contraíram doenças terríveis,
11: Irmãos, são vidas que foram dilaceradas por aquilo que eles chamavam de profissão. Os consumidores também. A primeira coisa que acontece instantâneo quando a pessoa começa a consumir é o que o pastor Manuel falou na primeira pergunta. Você não vai sentir, você vai criar resistência à presença de Deus. Você não vai ter mais sensibilidade à presença de Deus. Vai dar um vazio na sua alma. A segunda coisa que vai acontecer é que você vai começar a buscar esse prazer de forma mais constante, mais vezes durante o dia e algumas vezes sozinho, o que vai gerar impotência, incontinência, tá? Pensamento desenfreado, imediatismo, ou seja, vai desorganizar a vida íntima da pessoa totalmente. Tá? Porque você tem que lembrar que a sua sexualidade, ela passa pela uma construção da sua mente. E a pornografia, ela vai desconstruir tudo de bom que foi ensinado para você e construído na sua mente, ok? Aí fala assim, e quanto a visão do corpo e do sexo, como é que fica isso? É exatamente isso. Começa a ter uma visão deturpada da intimidade, sabe? Começa a criar fantasias. E voltando aqui à indústria cinematográfica, eu amo filmes, tá, irmãos? Eu amo filmes, mas a indústria cinematográfica costuma dar asas à imaginação das pessoas e aí começa a criar certas aberrações. Irmão, se você pesquisar um pouquinho aí sobre sadomasoquismo, por exemplo, irmãos, eles vão a uns extremos diabólicos, irmãos, perversos. Perversos. Pastor, como é que você sabe disso tudo, pastor? Eu sou psicólogo. Nós estudamos esse assunto, irmãos, a sexologia a fundo. Nós pesquisamos a sexologia de forma consistente para poder ajudar, irmãos. E o que a gente vê por aí é algo perverso, perverso, irmãos, realmente fora da realidade e da saúde natural de uma coisa tão boa que se chama sexualidade. E aí vem as expectativas esquisitas, inclusive que a televisão brasileira foi ótima para moldar a cabeça das pessoas, sabe? Aqueles corpos esculturais, aquela imagem do corpo do homem perfeito, da mulher perfeita, que não existe, tá, irmãos? Aquilo ali é jogo de luz, muita maquiagem, tá? Não existe, tá? Não existe. E na rede social, irmãos, tudo é efeito, tudo é efeito, tudo é um jogo de câmera, tudo é a posição que se tira a foto. Então, irmãos, e começa a criar uma ilusão da cabeça da pessoa que aquilo é a realidade. E ela traz isso para a vida e começa a elevar os seus padrões sexuais baseado em mentiras, em fantasias, perdendo a naturalidade, a saúde, a alegria de desfrutar de algo tão bom que foi dado a Deus. Então, sim, a pornografia vai moldar a mente da pessoa até que a visão, a audição e os estímulos dela estejam totalmente destruídos. E aí, irmãos, pode levar à morte. A pessoa pode ir para atentar contra a própria vida. Todo vício em pornografia vai levar a bebida, a bebedeira, ao uso de drogas, à violência e ao isolamento. Tudo. É fato. É inevitável.
12: Muito bem, mais uma rodada de perguntas na 89 Maravilha, 11:33. Você, ouvinte Maravilha, que está participando, participe 339-9845-1089. Atenção, pastores, quando a gente fala sobre esse tema, a gente vê que não é algo novo, né? Quando a gente pega a Bíblia, a gente pode pegar o exemplo da Babilônia, a gente pode pegar o exemplo de Pompeia, né? Quando eu estava vendo, né, sobre um documentário sobre Pompeia, a gente via algo realmente absurdo, né? As estatuetas, né, as estátuas, o culto que eles faziam a esses deuses estranhos tinha esse tipo de orgia. E eram coisas realmente que a gente não pode descrever aqui por causa do horário, respeito aos nossos irmãos e irmãs, mas pelo conhecimento e pelo tema, porque hoje o seu Deus está nos trazendo esse tema para libertação de muitos, né? Que estão com esses entraves nos olhos, estão presos nesse vício. Por isso que a gente falou sobre o feminismo essa semana, falamos a questão do pecado do pensamento e hoje chegamos nesse tema. Agora, mudando um pouco de assunto, mas dentro do tema, vamos falar sobre os jovens. E vou trazer uma, antes de trazer a pergunta, vou trazer uma passagem em 1 Coríntios, capítulo 7, que diz assim, no versículo 9. Mas se não pode conter-se, casem-se, porque é melhor casar do que abrasar. É um texto muito conhecido pelos Sim. jovens. E a gente fala hoje, né? Antigamente, quando a gente pegava nessa, tinha um esforço maior, tinha os eventos, mas hoje pode acontecer simplesmente num clique, né? Que a gente fala da velocidade que a internet vai, mas agora vamos falar de um tema mais sensível ainda, que é a questão do casamento, né? É, vamos lá com o pastor Manuel, a pergunta de número 4. Muitos acreditam que o casamento resolve o vício em pornografia, já que o jovem passa a ter uma vida sexual ativa. Mas afinal, isso é verdade? O matrimônio pode ser a solução para esse problema? Ou o vício acompanha a pessoa mesmo depois do casamento? Pastor Manuel Correia, isso pode acontecer?
9: É, aqui são as duas coisas. Primeiro, né, que foi colocado até pelo Wesley, sobre esse versículo. Paulo fala assim, ó, se você pode ficar só, você vai servir só ao Senhor. Se você não pode se conter, então é melhor você casar do que você abrasar. E ele fala que melhor você casar do que você pecar. E aqui está falando sobre o jovem. Se o jovem casa, ele resolveu o problema da pornografia ou esse problema permanece? Bom, primeira coisa, se ele tem desejos, ele deve casar, né? Ou ela tem desejos. O casamento é de Deus, foi Deus que constituiu o casamento. É um meio de você saciar um desejo que existe na sua vida, né? Que foi colocado pelo próprio Deus, que quem criou o sexo foi Deus, não foi o diabo. Mas Deus criou o sexo dentro do casamento para duas coisas. Primeiro, para satisfação, para prazer, e também para procriar. Esse foi o método. Aí veio o diabo com a perversão sexual, né? E hoje nós vemos um incentivo muito grande à perversão sexual. O jovem casando, ele resolve o seu problema, ele deve casar e abrir mão, né, de determinadas coisas que incentivam ele à pornografia, porque existem pessoas que são casadas e permanecem na pornografia, ou mesmo depois de casado passou a se alimentar de pornografia. Foi colocado muito bem aqui pelo Wesley acerca de práticas que a pessoa vê e quer levar para dentro do casamento, né? E aí a esposa não concorda, aí cria aquele problema. E outra coisa, muitas vezes ele está com a sua esposa na cama, mas a mente dele está pensando lá na pornografia que ele está assistindo. Então isso aí é um mal que domina a mente da pessoa. A Bíblia fala que o nosso corpo é o templo do Espírito Santo, 1 Coríntios 3,16 ou 6,19 também. Então nós precisamos manter uma vida limpa, santa, desfrutar daquilo que Deus deixou para nós. O sexo foi criado por Deus. Você vê o livro de Cantares, é lindo. Salomão fala sobre o marido e relacionamento entre marido e mulher, mas é uma coisa pura, verdadeira, do jeito que Deus criou, não uma perversão conforme o diabo tem propagado aí, principalmente pelas redes sociais.
12: Muito bem. Continuando com o tema, agora com o pastor Miquel. Pastor Miquel, a gente fala se o casamento seria uma solução, mas pode acontecer uma situação, e isso Paulo alerta também nessa pergunta, a gente pode até incrementar ela, sobre a questão da esposa atender às necessidades do marido. Aí o que acontece, né? Às vezes o jovem, ele é viciado, a esposa cria um celibato, né? E pode durar 30 dias, 15 dias, e pode fazer uma pessoa que realmente está presa, viciada, voltar também ao vício, fazer a pessoa pecar. E se o casamento seria a solução, essa é a pergunta, ou se o casamento não é a solução, qual que é a sua visão sobre esse tema?
11: Então, a gente precisa parar, o ser humano precisa parar de achar que o casamento é correção de pecado. Inclusive, para assim, para longe da pornografia, existe casais de namorados que estão fornicando, e aí vem com aquele papo assim, eu preciso casar para consertar minha vida. Não, você casar não conserta sua vida com Deus, não. Casamento conserta não, tá? Ah, pastor, eu forniquei o casamento, noivado inteiro, aí eu casei e pronto. Tem nada corrigido, não. tá em pecado ainda, mas eu já tô casado. Pois é, a única coisa que corrige pecado se chama arrependimento e perdão. Então eu preciso me arrepender do mal e buscar o perdão de Deus. É isso que corrige pecado. Casamento, não. Quem dera, seria muito fácil. E a pessoa que tem vício em pornografia não deveria nem casar. De jeito nenhum, você tem que buscar ajuda. Primeiro você tem que sarar, porque isso não é o propósito do casamento, é ser antídoto das suas enfermidades espirituais, não. E pelo contrário, você vai levar isso pro casamento. A maioria das pessoas que tem vício em pornografia, ele não vai nem dar conta do recado. Vai broxar mesmo, não vai conseguir, não. Cuidar do seu cônjuge, não, nessa área, não. Vai ser ruim, vai ser muito ruim na área. Vai ser muito ruim. E aí vai começar a fazer, sabe o quê? Jogar videogame. Chupa essa manga. Anote isso aí pra você ver. Vai começar a jogar videogame. Vai começar a se distanciar do cônjuge. Vai começar a procurar outros ambientes. Por quê? Porque não dá conta de se relacionar com o cônjuge. Então, irmãos, não. Casamento não corrige isso. O que corrige pornografia é uma busca ativa por libertação, por transformação, por equilíbrio e por viver uma vida sexual saudável à luz da vontade de Deus, que, diga-se de passagem, é boa, perfeita e agradável. Roma dos 12, capítulo 3.
12: Muito bem, mais uma rodada de perguntas. Vamos juntar as perguntas agora, às 5 e às 6, que agora são 11h40. Pastor Manuel Correia, a pergunta: a pornografia é um dos dilemas que mais afeta a juventude atualmente. Na opinião de você, as igrejas que falam pouco sobre pornografia se recusam a tocar nesse assunto por ser um tabu ou por falta de preparo para lidar com o problema? E se a pornografia contribui para o aumento da violência sexual e da objetificação da mulher?
9: A igreja já precisa ser bíblica. O exemplo de igreja para nós é a igreja que está na Bíblia, que é a igreja de Atos dos Apóstolos. Infelizmente, há muitos lugares que não se prega contra o pecado, não se confronta as pessoas, porque o objetivo é números e cifras. Mas, na realidade, a Bíblia, ela é um instrumento de limpeza para a alma. Ela é um instrumento de santificação. Então a Bíblia precisa ser ensinada, a Bíblia precisa ser propagada, o verdadeiro evangelho precisa ser pregado, para que as pessoas entendam a gravidade do pecado. E esse é um dos pecados que a Bíblia fala que a pessoa peca contra o seu próprio corpo. Fala sobre a prostituição, fornicação e adultério. A Bíblia fala que esse pecado, a pessoa peca contra o seu próprio corpo, e o nosso corpo, ele é o templo do Espírito Santo. Então, primeiramente, a igreja precisa pregar sobre pecado, sobre tudo, né? E precisa confrontar e ensinar. E também as pessoas precisam ter interesse, porque a maioria das pessoas que se diz cristãos, eles não estão interessados em palavra. Você pode observar, se tiver um estudo bíblico, a quantidade de pessoas, se tiver um show, a quantidade de pessoas que vai. Então, isso aí, primeiramente, é obrigação da igreja, né? Obrigação do pastor de estar pregando a palavra de Deus, mostrando o caminho da santidade. Se a pornografia contribui para o aumento da violência, sim, a pornografia, ela traz uma série muito grande de males. Hoje nós temos visto, infelizmente, eu acredito que o mundo de hoje, ele está colocando Sodoma e Gomorra no bolso. O pecado tem proliferado de uma forma, tem aumentado de uma forma muito escandalosa. Hoje, eu tenho já bastante tempo que eu me converti, tenho 36 anos, A gente não via isso. Uma pessoa tá morando com outra, é o meu namorado. Isso não é namorado, já é o amante, já é o marido, né? A gente vê uma propagação, as meninas do job, que é as meninas do trabalho, não, é as meninas da prostituição. Então, eles estão normatizando o pecado.
11: Suavizando o pecado.
9: Suavizando o pecado. Não. E a igreja, muitas vezes, tem tem virado as costas para isso, né? Nós precisamos pregar, precisamos ensinar. Por quê? Porque por causa disso, muitos males têm acontecido. Aqui fala sobre os males também, né? O aumento da violência. Com certeza, tudo isso você vê, nunca se viu tanta separação, nunca se viu tanto divórcio. Mulheres que são, se dizem cristãs, se vestiam seminuas, né? Tirando fotos e vídeos na internet para seduzir homens, para despertar desejo nos homens, que também ela está incentivando para o pecado dos outros. Então isso aí tá trazendo mal para a mulher, trazendo mal para a mulher, para a família, para o ser humano de uma forma geral. E é importante dizer aqui, concluindo, que o que existe de pior no pecado, isso também é pecado, é que o pecado nos separa de Deus. Aí é 59. Ele faz divisão entre nós e Deus, porque Deus é santo.
12: Muito bem, pastor Miqueias. A 5 e a 6, qual que é a sua visão nessas perguntas?
11: Então, a gente tem uma tendência natural, né? O ser humano, a sociedade tem uma tendência natural de quando pensa em pornografia, a gente pensa logo que é um consumo da juventude, né? Que é os jovens e adolescentes que são os mais consomem. Mas a realidade é outra, tá, irmãos? É os adultos. Eles são os maiores consumidores e produtores das pornografias, até porque, graças a Deus, ainda existe uma proibição de menores de 18 anos, né? Porque no passado, a tentativa de corromper adolescentes nessa área foi bem real, né? E traumática. Então, até graças a Deus, ainda tem essa proibição. Mas os adultos, tá? Os maiores de 18 anos, os trintões, os quarentões, são os maiores consumidores e produtores desse

0: tratados como desrespeitosos, mas são necessários ser falados. As famílias chegam, acabou esse tempo, irmãos, de que papai e mamãe não sabem das coisas. Hoje não sabe das coisas quem não quer saber. Papai e mamãe, tá querendo, você tá querendo ter filho? Ah, tá querendo engravidar esse ano. Vai estudar sobre sexualidade, tá? Pra você saber educar o seu filho, porque a responsabilidade sua não é do pastor, não. É responsabilidade de pai e mãe se dar. Professores, educação sexual nas escolas é uma bênção, tem que ter mesmo, mas sejamos coerentes com aquilo que é saudável e bom para cada faixa etária. Cada faixa etária vai surgir perguntas e precisa ser respondidas no nível de cada um, ok? Isso vai promover cura social. Aí vem essa cultura helenística, né? Helena, que nós temos do nosso meio, que vem dos gregos, né? Essa nudez que as pessoas acham que é lindo e maravilhoso. E parece até ter ambiente, né? A praia, por exemplo, é ambiente de nudia, andar de lingerie pra cima e pra baixo, de sugueira pra cima e pra baixo, porque é a praia. Irmãos, nudez é nudez, irmãos. Nudez é nudez. Existe aquela nudez artística, representada em quadros. Existe, irmãos. Existe. A gente também vai demonizar que é nudez, não. A questão é a pornografia, a exposição desnecessária, exagerada, da silhueta humana que está estimulando, irmãos, de forma perversa, as pessoas. Então tem que acabar isso. Só que aí, agora a gente tá falando de algo muito grande, né? Porque isso aí é nível de Brasil. Isso tem que acabar, irmãos. Houve um tempo no Brasil que as mulheres e os homens iam de forma muito comportada, chique e bonita, pra praia, pras piscinas. Houve um tempo no Brasil, irmãos, que o homem se sentia pelado se ele saísse na rua sem o chapéu. Sabe? Houve um tempo do Brasil, irmãos, que até os mais pobres vestiam, irmãos, o seu blazezinho, vestia de forma bonita. Eu não sei em que momento da história o ser humano achou que viver mal vestido do jeito que veste, estrupiado do jeito que veste na rua, tá bacana. Tá legal. Pelo amor de Deus, irmãos. Aí vem a objetificação. A gente fala da objetificação da mulher, né? Mas existe a objetificação do homem também. As mulheres, a boa parte das mulheres, irmãos, não vou falar nem maioria, nem minoria, pra não pecar em números, mas boa parte das mulheres não valoriza mais o homem com H maiúsculo, sabe? O homem trabalhador, o homem de caráter, o homem que tem a oferecer segurança, proteção, trazer felicidade pro lar dela, não. Existe, irmãos, um culto à imagem. Só que as mulheres costumam ter um mau gosto danado para homem, né? Porque os homens têm uma visão do corpo da mulher. As mulheres têm a visão... Ah, não, sinceramente. Os cabelos roxos, os calção caído. Isso é ou não é objetificação do homem? Aí perde bons homens, de bom caráter, coisa boa, para focar em homens que não valem a pena. E isso, irmãos, está moldando a mente da sociedade. E isso tudo está ligado à pornografia, que tem crescido, irmãos, de forma esporádica no mundo feminino. A pornografia é culpada dos estupros, do aumento dos estupros, do aumento do feminicídio, do aumento do divórcio, do aumento, irmãos, da deturpação do que é um marido na vida da mulher, do que é um esposo na vida, uma esposa na vida do homem. A pornografia está destruindo o relacionamento maravilhoso, conjugal, criado por Deus.
1: Muito bem, pastor Miquenhas. Câmera dividida, um minuto para cada pastor. A pergunta é: a pornografia é um pecado moderno? Hoje existiam formas equivalentes nos tempos bíblicos?
2: Essa pergunta já foi falada aqui, né? Desde Sodoma e Gomorra, dos tempos antigos, só que hoje o negócio está bem avançado. Eu só quero deixar aqui um versículo para você que está aí nos ouvindo, nos assistindo. Filipenses 4, versículo 8. Guarda tua mente, mantenha uma mente santa, sadia. Filipenses 4, 8. Quanto ao mais, irmãos, tudo que é verdadeiro, tudo que é honesto, tudo que é justo, tudo que é puro, tudo que é amável, tudo que é de boa fama, se há alguma virtude, se há algum louvor, nisso pensai. Que isso faça parte da tua mente, uma mente sadia, abençoada, santa, para que o nome de Deus seja glorificado na sua vida.
1: Pastor Miqueias, um minuto.
0: É isso aí, a pornografia é o ponto, um dos pontos mais altos dessa perversidade sexual, que quem único que tem interesse nisso é o diabo na sua vida. Mas lá em 1 Tessalonicenses verso 4, 4

0: capítulo 4, verso 3, fala: essa é a vontade de Deus, a vossa santificação, que vos abstenhais da imoralidade sexual. E aí indica muito mais os beijos quentes, os abraços quentes de namorados, tá? As mãos em lugares que você não está autorizado a colocar, tá? Os vídeos da semi-pornografia, da indústria da moda, dos Instagram da vida aí, tá? Conversinhas, aquelas piadinhas com teor apimentado, não é coisa de servo de Deus, não é coisa de filho de Deus, não é coisa do nosso povo. Que os babilônios, os sodomitas, os gomorritas façam o que eles quiserem da vida, mas o povo de Deus se santifica para a honra e glória do nome do Senhor, e nós somos o único povo que vive a sexualidade de verdade, de forma saudável, de forma completa. O restante vive uma vida totalmente degenerada, longe da palavra de Deus. Que em nome de Jesus, meu irmão, você busque libertação e venha viver a graça maravilhosa da palavra do Senhor sobre a sua vida. Jesus, ele quer te resgatar e te mostrar um caminho sobremodo excelente, o caminho de verdadeira saúde em todas as áreas da sua vida, tá bom? Conte conosco, Deus abençoe a sua vida.
1: Pastor Miqueza, a sua agenda.
0: Nós estamos toda quinta e domingo, 7:30, no Lar da Família Getsemane, Rua Lagoa da Prata, número 78, Turmalina, ok? Ah, é feriado, pastor. A agenda segue normal, vem caminhar com a gente, vem conhecer Jesus com a gente. Estamos te esperando com muito carinho. Eu sou o seu pastor Miqueza Alberto Gomes, do Lar da Família Getsemane, te aguardando, hein?
1: Muito bem, daqui a pouquinho, às 12h25, após o horário eleitoral, estaremos com o pastor Manuel Corrêa com o programa Almoce com a Palavra. Encerrando aqui no YouTube, os irmãos, a paz do Senhor. E para quem segue aqui conosco, vamos lembrar essa: Luiz de Carvalho, Santificação.
2: Oh, glória.
1: Essa é bênção pura.

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3: A paz do Senhor Jesus. Juízes capítulo 9, versículos 8 a 14. Foram certa vez as árvores ungir para si um rei, e disseram à oliveira: reina sobre nós. Porém a oliveira lhes respondeu: deixaria eu o meu óleo, que Deus e os homens em mim prezam, e iria pairar sobre as árvores? Então disseram as árvores à figueira: vem tu e reina sobre nós. Porém a figueira lhes respondeu: deixaria eu a minha doçura, o meu bom fruto, e iria pairar sobre as árvores? Então disseram as árvores à videira: vem tu e reina sobre nós. Que as bênçãos de Deus os alcancem nessa hora.
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16: A todos os nossos irmãos e irmãs, a paz do Senhor Jesus, começando mais uma edição do programa Almoce com a Palavra. Você está em 89 Maravilha, rádio de todas as igrejas que toca o som dos... Participe da nossa programação pelo 33998451089. Agora tudo certinho. Aos nossos irmãos e irmãs, é uma bênção ter vocês aqui. Vocês vão se alimentar com a palavra de Deus. Eu sou Wesley Martins, estou junto com vocês até às 11h55, ao meio-dia 55, perdão, com o pastor Manuel Correia, que vai trazer uma palavra do coração de Deus para o seu coração. Pastor Manuel Correia, a paz do Senhor Jesus.
17: A paz do Senhor Jesus. Deus tem uma palavra para o seu coração. O texto que vou fazer menção hoje está em João, capítulo de número 4, versículo 23. Mas a hora vem, e agora é, em que os verdadeiros adoradores adorarão o Pai em espírito e em verdade, porque o Pai procura a tais que assim o adorem. Eu quero trazer uma mensagem que traz o título Características de um verdadeiro adorador. Deus, ele é um Deus digno de honra, de glória, de adoração e de louvor. E ele está aqui no capítulo 4 de João, Jesus está dialogando com a mulher samaritana. E ela faz a pergunta: mestre, qual é o lugar certo para adorarmos? Jerusalém, como diz os judeus, ou aqui no Monte Gerizim, aonde foi pronunciadas as bênçãos? Jesus falou para ela: mulher, a hora vem, e agora é, em que os verdadeiros adoradores adorarão o Pai em espírito e verdade. E Jesus vai falar, mostrar para ela que não é a diferença geográfica, é o que sai do coração do homem como verdadeira adoração. E ele diz que o Pai procura tais pessoas, tais adoradores, que adoram a ele em espírito e verdade. O que dá a entender, quando ele diz que Deus procura, é porque não são muitos os verdadeiros adoradores. Mas o propósito de Deus é que nós sejamos um verdadeiro adorador, uma verdadeira adoradora. E eu quero te falar sobre algumas características de um verdadeiro adorador. A primeira característica de um verdadeiro adorador: ele adora a Deus com o melhor. Ele vai adorar a Deus com o melhor que ele tem. Segunda característica: ele adora a Deus com o coração, e não somente de boca, não somente com os lábios. A terceira característica de um verdadeiro adorador: ele adora a Deus não só pelo que Deus faz, não só pelas bênçãos, mas ele adora a Deus por quem Deus é, porque ele sabe que ele é Deus. A quarta característica de um verdadeiro adorador é que ele adora a Deus independente da circunstância. Ele adora a Deus nos momentos bons, mas ele também adora a Deus no meio das tempestades da vida, nos momentos difíceis. A quinta característica de um verdadeiro adorador. Verdadeiro adorador é aquele que busca a face de Deus e não a mão de Deus. Isto é, ele busca intimidade com Deus. Ele não é um adorador interesseiro. É verdade que a verdadeira adoração, ela incomoda. Os verdadeiros adoradores são perseguidos, porque a verdadeira adoração incomoda. Ela incomodou os discípulos quando uma mulher veio adorar Jesus com vasos de alabastro. Alguns discípulos se levantaram e disseram: que desperdício, poderia ter vendido esse perfume e dado esmola para os pobres. E Jesus defende aquela verdadeira adoradora. O verdadeiro adorador incomoda. Marta ficou incomodada com a adoração de Maria. Marta estava na cozinha preparando algo e Maria estava aos pés de Jesus. E Marta disse: mestre, manda que Maria venha me ajudar. E queria tirar Maria daquela posição de adoradora. A verdadeira adoração incomoda. Davi, ele entrava em Jerusalém com a arca e adorava, bailava, se alegrava na presença do Senhor numa verdadeira adoração. E Mical, sua mulher, da janela, começou a criticar Davi. E quando Davi chegou em casa, ela começou a repudiar a atitude de Davi, que era a atitude de um verdadeiro adorador. Características de um verdadeiro adorador. Primeiro, ele adora com o melhor. Quando eu leio o livro de Malaquias, no capítulo 1, eu vejo várias pessoas, principalmente sacerdotes, indo adorar a Deus, levando os animais para o sacrifício, como era costume no Antigo Testamento. Mas Deus reprova aquela adoração. Por que Deus reprovou? O texto de Malaquias capítulo 1 fala que eles estavam levando animais coxos, mancos, para o sacrifício. E Deus falou: eu não estou recebendo essa oferta. Eu não estou recebendo essa adoração. Um pão de má qualidade para colocar nas mesas. Deus falou: eu não quero. Eu não aceito essa adoração. Eu não recebo essa adoração, porque a nossa adoração já precisa ser recebida pelo Senhor. Porque eles estavam levando mercadoria de terceira qualidade. E o verdadeiro adorador, ele precisa adorar a Deus com o melhor. Você tem adorado a Deus com o melhor que você tem? Nosso Deus é digno de honra, de glória e de louvor, e ele merece o melhor. Então, aqui no livro de Malaquias, Deus começa a contender, principalmente com os sacerdotes, que eram líderes, e disse para eles: o filho honrará o pai, e se eu sou pai, cadê a minha honra? O servo, ele honra e obedece ao seu senhor, e onde é que está a minha honra e obediência a mim, se eu sou o senhor? E Deus diz para eles: olha, eu não estou recebendo isso, porque para levar para Deus tinha que levar um animal sem mancha, sem mácula, um animal perfeito. Ainda que Deus não come a carne do animal, o próprio Deus fala lá no Salmo 50 que ele não come carne de touro nem bebe sangue de bode. Mas Deus, ele merece o melhor, ele precisa ser honrado. E Deus vai dizer para esse povo, em Malaquias 1, versículo 11, ele diz o seguinte: mas desde o nascente do sol até o poente, será grande entre as nações o meu nome, e em todo lugar se oferecerá ao meu nome incenso e uma oblação pura. Porque o meu nome será grande entre as nações, diz o Senhor dos Exércitos. Deus está dizendo para aquele povo: se vocês não me honrarem, eu vou levantar outros que me darão honra. Se nós não nos colocarmos na posição de verdadeiros adoradores, Deus levantará outros. Deus quer o melhor de você, o melhor da tua vida, o melhor do teu tempo, o melhor da tua adoração. Talvez você, quando vai em um culto, quando dá tempo, quando você resolve ir dentro, numa igreja, você vai ao culto, mas você não cultua, você não presta adoração a Deus. Talvez você recebe o seu salário, você não é fiel ao Senhor nas suas finanças. Você não dá para Deus o melhor. E Deus, ele quer o melhor. Talvez você seja um jovem, um adolescente, E você está cheio de vida e de vigor para servir ao Senhor, mas você tem negligenciado isso. O verdadeiro adorador adora a Deus com o melhor. A segunda característica de um verdadeiro adorador, ele adora a Deus com o coração. Lá em Mateus capítulo 15, versículo 8, Jesus repreende os fariseus, porque os fariseus eram adoradores, mas eles não eram um verdadeiro adorador. Se tem um verdadeiro, tem um falso. Tem aquele que adora a Deus de fachada, mas o interior dele não está voltado para Deus. E Jesus fala para os fariseus, como está escrito: esse povo honra-me com os lábios, mas o seu coração está longe de mim. O verdadeiro adorador, ele não adora só com os lábios. E tem pessoas que adoram somente com os lábios, mas o coração dele está longe de Deus. Deus está te convidando a colocar o seu coração próximo de Deus, a buscar as coisas do alto, a se apresentar como verdadeiro adorador, aquele que adora com o coração e não somente com a boca. Adorar só com a boca é aquele que fala que Jesus é o Senhor, mas na sua prática de vida ele não demonstra isso. E Jesus fala que nem todo aquele que me diz Senhor, Senhor, entrará no reino dos céus. Quer dizer, ele fala com a boca, mas ele não demonstra com as suas atitudes, com o seu modo de viver. O verdadeiro adorador, ele adora a Deus não só com os lábios, mas ele adora a Deus com o coração. A terceira característica de um verdadeiro adorador, ele adora a Deus não só pelo que Deus faz, mas ele adora a Deus pelo que ele é. Existe até um louvor que fala: se Deus fizer, ele é Deus. Se não fizer, ele continua sendo Deus. Ele não deixa de ser Deus. E eu preciso adorar a Deus não só pelo que Deus faz. Não, quando Deus fizer, eu adoro. Não, quando eu receber essa bênção, eu vou adorá-lo. Não, nós precisamos adorar a Deus pelo que Deus é. Deus é grande, Deus é tremendo, Deus é poderoso, Deus é bom, Deus é justo, Deus é imutável. Eu preciso adorar a Deus pelo que Deus é e não só pelo que Deus faz. A quarta característica de um verdadeiro adorador é porque o verdadeiro adorador, ele adora a Deus independente da circunstância. É aí que é lindo nós adorarmos a Deus independente do lugar que nós estamos. Se nós estamos no monte ou se nós estamos no vale, se nós estamos no lugar de refrigério ou se nós estamos no deserto. O verdadeiro adorador, ele adora a Deus independente da circunstância. E nós temos como exemplo Jó, também Paulo e Silas na prisão. Jó, a Bíblia fala no livro de Jó, no capítulo 1, que ele era o homem mais rico da terra, do Oriente. Ele era um homem íntegro, elogiado por Deus. Ele acordava pela madrugada, prestava adoração a Deus. Mas um dia ele foi provado, Deus permitiu que Jó fosse provado. Satanás, com a permissão de Deus, porque Satanás, ele só vai fazer algo contra o justo se Deus permitir. E quando Deus permite com um propósito. Houve uma reunião, Satanás apareceu e Deus falou para Satanás: tem visto meu servo Jó, homem fiel e reto que se desvia do mal? Satanás diz para Deus: existe um motivo por isso, pela fidelidade de Jó. Tu tens cercado ele de bens, tu tens dado saúde à sua família, tens protegido ele, por isso ele é fiel. Satanás estava acusando Jó de ser um adorador interesseiro, que só adorava a Deus porque Deus o abençoava, porque Deus estava manifestando a bondade dele para com Jó e sua família. Satanás também estava acusando Deus. Satanás estava dizendo assim para Deus: olha, você está abençoando ele para receber a adoração, porque você dá para ele as bênçãos, você cuida dele e ele te adora, e você está recebendo a adoração porque você está dando algo para ele para receber essa adoração. Indiretamente, Satanás está acusando Jó, está acusando Deus. Então Deus diz assim: então Satanás pode tocar em tudo que ele tem e tu verás que Jó permanece me adorando, permanece na integridade e na fidelidade. Esse é o verdadeiro adorador, que vai adorar com dinheiro, sem dinheiro, com fartura, sem fartura, com a geladeira cheia ou com a geladeira vazia, com a porta de emprego aberta ou com a porta fechada. O texto vai dizer que Satanás tirou tudo que Jó tinha. O vento soprou sobre a vida de Jó, perdeu seu gado na agricultura, perdeu tudo. Só veio notícias ruins para Jó. Se fosse na linguagem de hoje de muitos crentes, dizer assim: vou chutar o balde. Mas não, quando Jó recebeu uma notícia difícil atrás da outra, a Bíblia diz que Jó rapou a sua cabeça, se prostrou em terra e adorou ao Senhor. Esse é o verdadeiro adorador. Ele adora a Deus independente da circunstância. Ele adora a Deus quando tudo vai bem. Ela adora a Deus quando as coisas estão indo maravilhosamente bem, mas também adora no momento em que as coisas estão difíceis. Jó continuou adorando ao Senhor. Depois de muito tempo, houve uma reunião no céu e Satanás apareceu, que ele é um anjo, e o Senhor falou: tem visto meu servo Jó? Ele permanece fiel, mesmo tu tendo me incitado contra ele, feito mal, tirado as suas riquezas, os seus bens materiais, e até mesmo os seus filhos, porque ele perdeu 10 filhos, mas ele continua adorando. O diabo, ele é derrotado na vida do verdadeiro adorador. Aquela pessoa que está passando por perseguição, aquela pessoa que está passando por um problema difícil, de enfermidade, problema dentro no seio da família, no casamento, mas essa pessoa permanece adorando, permanece evangelizando, permanece glorificando a Deus na terra, sendo fiel a Deus mesmo no leito de enfermidade. Talvez você esteja me ouvindo, me assistindo aí dentro de um hospital. Aí é lugar de você adorar em meio à dor, em meio à dificuldade. Esse é o verdadeiro adorador. Então Satanás disse assim para Deus: pele por pele eu conheço o homem. Se eu tocar na sua saúde, Jó, ele vai te negar. E Deus permitiu que Jó tocasse, que Satanás tocasse em Jó, mas Deus traçou um limite e disse assim: você pode tocar na saúde dele, só não vai tocar na alma. Isto é, Jó vai ficar enfermo, mas ele não vai morrer. Satanás desce numa velocidade, toca em Jó desde a planta dos pés até o alto da sua cabeça. Jó vai para o quintal, vai para a cinza. O texto vai dizer que Jó, ele tinha febres intensas. Jó estava na pele e osso. A situação de Jó era tão difícil que os amigos de Jó foram condoer-se com ele, e o texto diz que eles ficaram 7 dias sem dizer uma palavra sequer, porque o luto do judeu é de 7 dias. Eles já tinham determinado no coração deles que Jó já estava morto. Era questão de dias para Jó morrer. Lá, naquela situação, quando Jó abria a boca, o inferno tremia, porque Jó estava fragilizado pela enfermidade, perdeu os seus bens, perdeu praticamente sua família, perdeu os 10 filhos e perdeu a sua saúde. Mas quando a mulher de Jó foi lá e falou assim: amaldiçoa o teu Deus e morre, Lembra que o diabo falou para Deus? Pele por pele ele vai te negar, ele vai blasfemar. E a mulher de Jó foi usada pelo diabo ali para dizer para ele: blasfema, amaldiçoa o teu Deus e morre. Quando Jó abriu a boca, ele disse: receberia o bem de Deus e não receberia o mal? O Senhor me deu, o Senhor tomou. Bendito seja o nome do Senhor. A Bíblia diz que em tudo isso Jó não pecou contra Deus nos seus lábios. Esse é o verdadeiro adorador. Ele pode estar gemendo, ele pode estar passando pela maior dificuldade da sua vida, mas ele não abre a sua boca para murmurar e nem para blasfemar de Deus. Jó é o verdadeiro adorador, e o verdadeiro adorador adora a Deus independente da circunstância. Você já deve saber o final da história de Jó, no capítulo 42, quando Deus deu tudo em dobro, restaurou a sua saúde, deu o dobro de riqueza para Jó, deu novos filhos para Jó, e o nome de Deus foi glorificado e o diabo foi envergonhado. Porque na vida do verdadeiro adorador, Deus trabalha e o diabo é envergonhado. O verdadeiro adorador adora a Deus independente da circunstância. Lembra de Paulo e Silas? Eles foram açoitados em praça pública e foram colocados dentro de um cárcere. Atos capítulo 16, no versículo 25, vai dizer que perto da meia-noite Paulo e Silas oravam e cantavam hinos de louvores a Deus. Olha, com as costas dilaceradas, talvez sem almoço e sem janta, dentro de um cárcere, não porque eram criminosos, mas porque estavam pregando o evangelho, foram caluniados. Dentro daquele cárcere, Paulo e Silas oravam e adoravam a Deus. O verdadeiro adorador, ele adora a Deus independente da circunstância. Sabe o que aconteceu? Deus gostou. Deus desceu daquela prisão.

0: Deus. Aquele que está buscando somente a mão de Deus é o adorador interesseiro. Ele só está interessado nas bênçãos. Mas o verdadeiro adorador busca a face. E o que significa buscar a face? Significa buscar intimidade com Deus. 2 Crônicas 7:14, meu povo que se chama pelo meu nome, se humilhar e orar e buscar a minha face, Deus farei, eu ouvirei dos altos céus, perdoarei os seus pecados e sararei a sua terra. Deus te convidando a buscar intimidade com Ele. Um pregador, ele pregava em várias cidades, em vários locais, pregava muito bem. E quando ele vinha das suas pregações, ele trazia sempre um presente para o seu filho, para sua esposa. E um dia, quando ele chegou em casa, depois de 5 dias fora, o seu filho o avistou no portão, veio correndo, abraçou ele. Só que o filho, ao invés de abraçar, de continuar abraçado, o filho abraçou a mala dele. E ele tirando a mão do filho da mala para o filho abraçar ele e beijar, mas o filho estava mais interessado na mala por causa do presente. E o filho, abre a mala, eu quero ver qual é o presente. E o pai ficou um pouco triste, porque viu que o filho estava mais interessado no presente do que nele. O pai queria ser mais abraçado, beijado. E o pai tirou a mão do filho e falou, filho, me abraça, me beija. E quando o filho abraçou o pai, que deu um beijo, o coração do pai amoleceu, ele abriu a mala e deu o presente para o filho. Sabe o que Deus está dizendo para você? Você precisa buscar a face. Quando você busca a face, Deus abre a mão e te abençoa. Você não pode ser um adorador interesseiro que está em busca de Deus só por aquilo que Deus pode te dar. Salmo 105, versículo 4 fala, buscai ao Senhor e a sua força, buscai a sua face continuamente. Deus está procurando verdadeiros adoradores. Você se encaixa? Você adora com o melhor? Você adora com o coração? Você adora pelo que Deus é, não só pelo que Deus faz? Você adora independente da circunstância? Você busca a face de Deus? Então seja esse verdadeiro adorador. Guarde essa palavra no seu coração. Esse que vos fala é o pastor Manuel Correia, da Assembleia de Deus, Ministério de Madureira.
1: Uma palavra do coração de Deus para o seu coração, pastor Manuel Correia. Sua agenda?
0: Hoje, segunda-feira, nós temos culto ali no bairro Palmeiras, na rua F, número 521. Às 19h30, culto abençoado. Amanhã, terça-feira, temos culto na igreja sede, na rua Florianópolis, número 83, no bairro Santa Terezinha, culto de estudo bíblico. Também temos culto lá na quinta, na igreja sede, no domingo. No Santos Dumont 2, temos na rua Expedito. Também temos culto quarta, sexta e domingo. Também quarta, sexta e domingo no Conjunto Si, na rua Maria Júlia, também ali no centro de Frei Inocêncio, na rua John Kennedy, número 361, quarta, sexta e domingo.
1: Muito bem, ouvinte, maravilha. Você ouviu uma edição maravilhosa do programa Almoce com a Palavra. 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E vamos com a última de hoje, se não for para te adorar. Aos nossos irmãos e irmãs, a paz do Senhor Jesus. Vocês vão ficar com Uai Maravilha, segunda edição, jornalismo de primeira na Maravilha, e às 13h30, edição regional com Marcos Garcia.

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1: Agradecer toda a equipe da Rádio Maravilha, que o Senhor possa abençoar. Nossa igreja é Igreja Navegando do Tirol. Os nossos cultos são terça, quinta e domingo. Quinta profética, às 20 horas, e domingo, às 19h30. Nós te esperamos para viver um tempo novo. Muito obrigado, até aqui.
2: Deus abençoe. Amém, amém. Muito obrigado, pastor Davi, pastor Caleb. Esse foi mais um Almoço com a Palavra. Muito obrigado, Deus abençoe. Até a próxima. Amém. Já já nós teremos o nosso Jornal Ai Maravilha, segunda edição. Continue ligado aqui no 89 Maravilha, a rádio de todas as igrejas que toca o som do céu.
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4: Boa tarde, ouvinte Maravilha. Contorno de Betim, região metropolitana, apresenta congestionamento agora de 6 quilômetros no sentido Belo Horizonte. Tudo por conta de uma ocorrência na Fernão Dias, quilômetro 491, após o shopping do bairro São João. O bloqueio parcial testa a paciência. O desvio compensa após a Polícia Rodoviária Federal pela pista principal da rodovia Fernão Dias. Na direção inversa, viajando para o sul de Minas, boas condições neste horário. 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
22: A paz do Senhor Jesus. João capítulo 8, versículo 12. Falou-lhes, pois, Jesus outra vez, dizendo: Eu sou a luz do mundo. Quem me segue não andará em trevas, mas terá a luz da vida. Que as bênçãos de Deus os alcancem nessa hora.
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23: Boa tarde, em parceria com o Portal Uai, começa agora o Jornal Uai Maravilha, segunda edição. Eu sou Ariane Fernandes.
24: E eu sou Leonardo Batista. Vamos aos destaques da edição desta segunda-feira, 7 de setembro de 2026, começando com o repórter Marco Antônio Alves.
25: Chuva não atrapalha desfile cívico na Afonso Pena. Destaque para as polícias e as forças armadas do nosso estado.
23: Vamos aos destaques de hoje de Jean Brito.
26: Ato da direita reúne centenas de pessoas em Belo Horizonte, na Praça da Liberdade, com críticas ao presidente Lula.
24: Vamos ao destaque também de hoje com o Sargento Hamilton.
27: Agressão e tentativa de tiro contra a mulher terminam em prisão em Belo Horizonte.
23: Gustavo Fonseca traz o seu destaque.
28: Votação sobre o Código de Trânsito fica para depois das eleições.
24: Agora o destaque da economia com Sérgio Monteiro.
29: Cesta básica fica mais barata em Belo Horizonte, mas ainda pesa no bolso.
23: E o destaque internacional com Marcos Garcia.
30: Avalanche na Rússia mata 11 alpinistas e deixa 6 feridos.
24: E mais, o operador que sobreviveu à tragédia de Mariana receberá 120 mil.
23: Minas Gerais concentra o maior número de eleitores analfabetos do país.
24: Na receita do dia, macarrão cremoso na panela de pressão.
23: E na exclusiva do dia, FGTS, o que o trabalhador precisa saber para não perder dinheiro.
24: E no esporte, os destaques do futebol mineiro com ele, Roger Luiz.
31: Galo perde para o São Paulo, mas o foco é sul-americano. Essa semana tem o Santos. Já o Cruzeiro consegue uma ótima vitória no Mineirão, com polêmicas. Daqui a pouco, as informações do esporte na 89 Maravilha.
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24: Agora, 1h02, seja muito bem-vindo, muito bem-vinda ao seu Jornal Uai Maravilha, segunda edição. O feriado da Independência do Brasil em Belo Horizonte foi marcado por desfiles e manifestações de grupos de diferentes correntes políticas nesta segunda-feira.
23: Na Avenida Afonso Pena, no centro, o tradicional desfile. A programação começou às 9 horas da manhã e ainda acompanhando as movimentações do Dia da Independência, o nosso repórter Marco Antônio Alves traz todas as informações e a palavra dos civis na comemoração. Não é isso, Marco? Boa tarde.
32: É isso mesmo, Ariane. Acabou agora há pouco o desfile cívico-militar de 7 de setembro, realizado na Avenida Afonso Pena, na região central de Belo Horizonte. A programação celebrou a independência do Brasil e reuniu muitas famílias ao longo da avenida. Passaram por aqui representantes do Exército Brasileiro, da Polícia Militar, do Corpo de Bombeiros e de escolas militares. O público acompanhou de perto passagem das tropas, das viaturas e dos diferentes grupos que participaram do desfile. A Rádio Maravilha também esteve presente acompanhando toda a movimentação e conversando com quem veio prestigiar a cerimônia. Entre as pessoas que estavam aqui, nós conversamos com o Gesiel, que acompanhou o desfile ao lado da família. Ele falou sobre a importância de celebrar a independência do Brasil e transmitir esse sentimento de patriotismo para as novas gerações. Vamos acompanhar acompanhar o que disse o Gesiel.
0: O evento de hoje marca muito mais do que a independência, comemorar a independência do nosso país, né? Marca um progresso novo que a gente busca daqui com os governantes em diante. É, esse evento traz muito mais do que somente prestigiar o evento cívico aqui hoje.
1: Gesiel, a gente tem visto que você está aqui com a sua família neste dia de 7 de setembro, essa segunda-feira. Está um pouco chuvosa, né? A gente pode se dizer. Queria saber de você qual que é a importância de estar aqui com família, estar aqui com seus filhos, incentivando esse tipo de ação. Como é a comemoração do Dia da Independência?
0: Olha, a importância de estar aqui hoje aqui é mostrar para eles que o nosso país é rico em vários tipos de coisas. Por exemplo, a união, aonde nós temos que buscar alguma coisa nesse meio. Então, a presença de estar aqui hoje é poder mostrar para eles a importância do nosso país, a importância das Forças Armadas e a importância de estar aqui hoje.
1: Obrigado.
2: Obrigado.
32: E mais uma vez, a Rádio Maravilha esteve aqui para acompanhar o desfile cívico-militar. Direto da Afonso Pena, Marco Antônio Alves.
24: Obrigado, Marco Antônio. A polícia, né, sempre participativa em todo sentido. Pena que o atual governador não a valoriza.
23: Na 89 Maravilha, 1 e 4, o ato da direita reúne centenas de pessoas em Belo Horizonte com críticas ao presidente Lula. O nosso repórter Jean Brito conta todos os detalhes.
3: A manifestação da direita neste 7 de setembro reuniu centenas de pessoas na Praça da Liberdade em Belo Horizonte, mesmo com a chuva na capital. O ato teve como principais bandeiras críticas ao presidente Lula e ao Supremo Tribunal Federal. Os participantes vestiram verde e amarelo e levaram bandeiras do Brasil, dos Estados Unidos e de Israel, além de cartazes em apoio ao presidente norte-americano Donald Trump. O protesto também reuniu nomes do campo bolsonarista em Minas Gerais. Flávio Roscoe, candidato ao governo de Minas, falou sobre a importância dessa data.
4: Dia de setembro celebra a nossa independência. E nós, brasileiros e mineiros, nunca podemos estar tranquilos, porque a independência se constrói a cada dia. Então não é só a celebração, é um dia reafirmar esse compromisso. E hoje a independência dos brasileiros está em risco. Há corrupção no Supremo Tribunal Federal. Há crimes sendo praticados que precisam ser combatidos. É hora da voz do povo, principalmente dos mineiros, que estão aqui na Praça da Liberdade, em frente ao Palácio da Liberdade, que é o valor mais caro nosso, mineiro. Temos de reafirmar o nosso compromisso com esse valor e garantir que a liberdade esteja presente em todo o Brasil. Precisamos de exigir do Congresso Nacional e dos próprios ministros supremos uma atitude imediata, pois é inconcebível que um ministro possa estar lá no poder depois dos fatos revelados. É hora de dar um basta. Temos de botar limite em nome da população, em nome do futuro de Minas Gerais e do Brasil.
3: A manifestação ocorreu ainda em meio à disputa eleitoral em Minas Gerais. A presença de alguns candidatos representou uma oportunidade de buscar protagonismo e fortalecer a ligação com o eleitorado bolsonarista em Minas. Repórter Jean Brito.
24: Obrigado, Jean, pelas informações. Agora 1h07. E ainda falando sobre notícias importantes também, a gente traz mais uma notícia sobre rompimento de tubulação, né? Que provocou forte alagamento na madrugada dessa segunda-feira no bairro Milionários, na região do Barreiro, em Belo Horizonte. O problema ocorreu na rua Caetano Pirri, onde um grande volume de água passou a sair do solo com intensidade e se espalhou rapidamente pelas vias da região.
23: A força da água provocou alagamentos e abriu uma grande cratera na rua Caetano Pirri. A correnteza também avançou pelas ruas próximas e chegou à Avenida Olinto Meirelles, afetando a circulação de veículos no local.
24: Segundo a Copasa, mais de 65 bairros sentem realmente já o efeito do rompimento e sofrem com a falta d'água. A Copasa foi procurada para informar as causas do rompimento, as medidas adotadas e se houve impacto no abastecimento da região. Até o momento, a empresa ainda não havia enviado um posicionamento e o espaço permanecia aberto para esclarecimentos.
23: Na 89 Maravilha, 1008, um operador que sobreviveu à tragédia de Mariana receberá R$120 mil por indenização. Quem tem todas as informações é a repórter Pamela Dias.
2: Operador de escavadeira que sobreviveu ao rompimento da barragem de Fundão em Mariana deverá receber R$120 mil por danos morais. A decisão é da segunda turma do Tribunal Superior do Trabalho, que manteve a condenação da Samarco e da Vale. O desastre aconteceu em 5 de novembro de 2015 e deixou 19 mortos. O trabalhador era contratado por uma empresa que prestava serviços para Samarco e estava operando uma escavadeira no momento do rompimento. Segundo o processo, ele ouviu pedidos de socorro pela rádio, acompanhou o avanço da estratégia a partir de um ponto considerado seguro e participou do resgate de um colega. Como tinha treinamento de brigadista, o operador também ajudou nos primeiros socorros e realizou massagem cardíaca em uma das vítimas. Na ação, ele afirmou que teve a vida colocada em risco, além de ter presenciado a morte de colegas e participado das operações de resgate após o rompimento. A indenização havia sido fixada inicialmente em R$140 mil, mas o Tribunal Regional do Trabalho de Minas Gerais reduziu o valor para R$120 mil. Samarco e Vale recorreram ao TST, mas a segunda turma manteve a decisão por unanimidade, considerando o valor proporcional à gravidade da situação vivenciada pelo trabalhador. Repórter Pamela Dias.
24: Obrigado, Pamela, pelas informações. Agora 1:10 e vamos à previsão do tempo com ela, Lucélia Ribeiro.
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6: Boa tarde, Ariane, Léo e a todos os ouvintes do Jornal Ai Maravilha, segunda edição. O Instituto Nacional de Meteorologia, pela terceira vez, emitiu um alerta de tempestades para 731 cidades de Minas. Os municípios podem registrar até 50 milímetros de chuva e podem ocorrer precipitações fortes no Vale do Rio Doce, Jequitinhonha e no Norte. No decorrer da tarde, as chuvas vêm acompanhadas de raios e rajadas de vento no Triângulo, Noroeste e Central. Os acumulados podem chegar a 40 milímetros. As demais localidades com tempo aberto. A mínima foi de 10 graus e a máxima pode chegar aos 35 graus. Na reta final do inverno, Belo Horizonte está sob alerta de chuva forte nesta segunda-feira. A Defesa Civil Municipal emitiu comunicado válido até às 8 horas da manhã de terça-feira. As precipitações podem chegar a 50 milímetros, o que representa 101,6% da média climatológica para o mês. A previsão para segunda-feira indica céu nublado, com pancadas de chuva acompanhadas de raios e rajadas de vento, principalmente à tarde. A mínima foi de 12 graus e a máxima não ultrapassa os 21 graus.
23: Obrigada pelas informações, Lucélia Ribeiro, na 89 Maravilha, 1:11. A votação sobre o Código de Trânsito fica para depois das eleições. E quem tem todas as informações é o repórter Gustavo Fonseca.
7: E a Comissão Especial da Câmara dos Deputados, que analisa mudanças no Código de Trânsito brasileiro, adiou para depois das eleições de 4 de outubro a votação do parecer sobre a proposta.

0: Um dos motivos é a ausência do relator, deputado Áureo Ribeiro, que está afastado por licença médica após sofrer um acidente e fraturar o pé. Com isso, a comissão decidiu aguardar o retorno do relator antes de analisar o texto. Paralelamente, existe uma possibilidade de acordo para que a Câmara analise um substitutivo ao projeto de decreto legislativo 1031 de 2025. A proposta pretende suspender parcialmente os efeitos de uma resolução do Conselho Nacional de Trânsito, o CONTRAN, que estabelece regras relacionadas à aprendizagem e à habilitação de motoristas. De acordo com o presidente da comissão, a nova versão do projeto tem apoio de lideranças partidárias e pode receber regime de urgência para ser votada diretamente no plenário da Câmara. Se aprovada pelos deputados, a medida ainda precisará passar pelo Senado antes de entrar em vigor. Repórter Gustavo Fonseca.
1: Obrigado, Gustavo, pelas informações. Agora 1:13. 5 integrantes de uma organização criminosa armada ligada ao Comando Vermelho foram condenados pela Justiça de Minas Gerais. O grupo atuava principalmente em Tocantins, na zona da Mata Mineira, com envolvimento no tráfico de drogas e no domínio territorial.
2: Somadas, as penas dos 5 réus ultrapassam 232 anos de prisão. As condenações variam de 31 anos e 6 meses a 57 anos, 4 meses e 18 dias, todas em regime inicialmente fechado.
1: Segundo a sentença, a organização tinha uma estrutura estável e hierarquizada, com a divisão de funções entre os integrantes. O grupo dos criminosos também seguia orientações de lideranças do Comando Vermelho, que estão presas no Rio de Janeiro.
2: Os 5 foram condenados pelos crimes de organização criminosa armada, tráfico de drogas e utilização de imóvel para a prática do tráfico. O magistrado destacou que a atuação do grupo provocava medo na população e estava relacionada a crimes violentos e disputas por território.
1: Agora 1:14, você está no Jornal Ai Maravilha, segunda edição. Minas Gerais concentra maior número de eleitores analfabetos do país. Nosso repórter Aguinaldo Marteleto conta os detalhes.
3: Minas Gerais chega às eleições de 2026 com 637.785 eleitores registrados pelo Tribunal Superior Eleitoral como analfabetos. O número representa 3,89% do mais de 16 milhões de eleitores do estado e coloca Minas na liderança nacional em números absolutos, à frente da Bahia e de São Paulo. O levantamento mostra ainda que a participação de Minas entre os eleitores analfabetos é maior do que seu peso no eleitorado brasileiro. O estado concentra 10,3% dos eleitores do país, mas reúne 11,6% dos registrados como analfabetos. No Sudeste, a diferença também chama a atenção. Minas tem 24,7% do eleitorado da região, mas concentra 41,3% dos eleitorados analfabetos. Para esse grupo, o acesso às informações eleitorais pode ocorrer principalmente por televisão, vídeos, áudios e conversas com pessoas de confiança. Apesar das dificuldades com a leitura e a escrita, especialistas ressaltam que o analfabetismo não significa incapacidade de fazer escolhas políticas. Números, rostos dos candidatos, memória e materiais de campanha também são utilizados como referências na hora do voto. Pela Constituição, o alistamento e o voto são facultativos para pessoas analfabetas, assim como para jovens de 16 e 17 anos e pessoas com mais de 70. Mesmo sem a obrigatoriedade, muitos continuam participando das eleições. Segundo especialistas ouvidos pelo levantamento, esses eleitores também são considerados nas pesquisas de intenção de voto e representam uma parcela importante do eleitorado mineiro. Repórter Aguinaldo Marteleto.
2: Na 89 Maravilha, 1:16. O Brasil tem espaço para ampliar a produção de biocombustíveis sem comprometer a oferta de alimentos. Entre as alternativas estão o uso de áreas de pastagens degradadas e o aproveitamento de resíduos agrícolas, evitando uma disputa direto por terras destinadas à produção de comida.
1: O país utiliza diferentes fontes para a produção de biocombustíveis, como cana-de-açúcar, milho e óleos vegetais. Etanol e biodiesel estão entre os principais combustíveis combustíveis renováveis da matriz brasileira. E políticas como o Renovábil buscam realmente estimular a expansão deste mercado.
2: De acordo com a empresa de pesquisa energética, não há evidências de uma relação direta entre o crescimento dos biocombustíveis no Brasil e riscos à segurança alimentar. A avaliação considera a disponibilidade de áreas de pastagem subutilizadas e o potencial de aumento da produtividade, permitindo conciliar produção de alimentos, geração

0: de energia e recuperação ambiental.
1: Agora 1:17. Agressão e tentativa de tiro contra a mulher terminam em prisão em BH. Quem nos traz mais informações é o repórter Sargento Hamilton Marcos.
2: Um homem de 28 anos de idade foi preso em flagrante neste domingo em Belo Horizonte, suspeito de agredir a companheira e tentar atirar contra ela. O caso aconteceu no bairro Ribeirão de Abreu, na região norte da capital, e foi registrado pela Polícia Militar como uma tentativa de feminicídio e violência doméstica. Segundo o boletim de ocorrência, a vítima relatou ter sido agredida com socos, chutes, puxões de cabelo e tentativa de mordida. A mulher apresentava hematomas e lesões na boca, nos braços, ombros e nas costas. Ela também contou aos policiais que os episódios de violência seriam presenciados pela filha do casal, de apenas 3 anos de idade. Ainda de acordo com o registro policial, durante a agressão, o suspeito teria pegado um revólver calibre 32 e tentado disparar contra a companheira. A munição teria falhado e nenhum tiro foi efetuado. A arma usada na suposta tentativa foi jogada em um imóvel vizinho e não foi localizada pelos militares. Na residência do casal, a polícia encontrou outro revólver calibre 22, além de munições intactas e deflagradas. A arma estava com a numeração raspada. Após fugir da casa, o suspeito foi localizado pela polícia dentro de uma loja de celulares em um shopping popular no hipercentro de Belo Horizonte e acabou preso em flagrante pela Polícia Militar. Repórter Sargento Hamilton, lembrando, se você não quer aparecer, não deixe o fato acontecer, não quer ser notícia, não se envolva com a polícia, fala comigo, fala com o Sargento Hamilton aqui, o vigilante da cidade. Repórter Sargento Hamilton para o Jornal da Tarde. Maravilha!
0: Obrigada pelas informações, Sargento Hamilton, 89 Maravilha, 1:19. A cesta básica fica mais barata em Belo Horizonte, mas ainda pesa no bolso mineiro. Quem tem mais informações é o repórter Sérgio Monteiro.
3: O preço da cesta básica caiu pelo segundo mês consecutivo em Belo Horizonte. Segundo o levantamento do IPEAD da Universidade Federal de Minas Gerais, o valor recuou 0,25% em agosto e chegou a R$ 757,19. A queda foi influenciada principalmente pela redução nos preços da batata inglesa, que ficou 10,94% mais barata, do feijão carioquinha, com queda de 6,26%, e do café moído, que recuou 2,20%. Ao todo, 7 dos 13 produtos que fazem parte da cesta tiveram redução de preço. Na contramão, o tomate foi o item que mais subiu em agosto, com alta de 3,95%. Também ficaram mais caros o açúcar cristal, com aumento de 1,48%, e a banana caturra, que teve alta de 1,43%. Apesar da queda nos últimos 2 meses, a cesta básica ainda acumula alta de 1,94% desde o início do ano e de 1,98% nos últimos 12 meses. O valor de R$ 757,19 representa 46,71% do salário mínimo atual, que é de R$ 1.621. Na comparação com agosto do ano passado, porém, a cesta pesa menos no orçamento proporcionalmente ao salário mínimo. Na época, ela custava R$ 742,48 e comprometia 48,91% do salário mínimo. Mesmo com a redução recente, os gastos com alimentação continuam representando uma parcela significativa da renda dos trabalhadores em Belo Horizonte. Para o Jornal Uai Maravilha, segunda edição, repórter Sérgio Monteiro.
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5: Chegou a hora da receita do dia no Jornal Uai Maravilha, segunda edição. Hoje vamos preparar um delicioso macarrão cremoso na panela de pressão, para aqueles dias em que você quer uma refeição saborosa, sem passar muito tempo na cozinha. Vamos aos ingredientes? Um pacote de 500 gramas de macarrão tipo penne, 400 gramas de molho de tomate, 250 gramas de creme de leite, 4 xícaras de chá de água fria, 200 gramas de mussarela picada, 200 gramas de presunto em cubos, 200 gramas de bacon, meia cebola picada, 2 dentes de alho e sal a gosto. Vamos ao preparo? Em uma panela de pressão, frite o bacon até dourar. Acrescente a cebola e o alho e refogue por alguns minutos. Em seguida, adicione o molho de tomate, o creme de leite, a água e misture bem. Junte o macarrão cru, o presunto e acerte o sal. Mexa para que todos os ingredientes fiquem bem incorporados. Tampe a panela após pegar pressão, cozinhe por apenas 3 minutos. Desligue o fogo, retire a pressão com cuidado e abra a panela. Acrescente a mussarela, misture delicadamente e deixe em fogo baixo por cerca de 1 minuto, apenas para que o queijo derreta e deixar o prato ainda mais cremoso. Finalize com queijo ralado, se desejar, e sirva imediatamente. Uma receita fácil, rápida e cheia de sabor. Bom apetite! Amanhã tem mais uma receita especial aqui no Jornal Uai Maravilha, segunda edição.
1: Agora 1h24. Avalanche na Rússia mata 11 alpinistas e deixa 6 feridos. Quem traz mais informações é o repórter Marcos Garcia.
6: Uma avalanche de neve deixou 11 alpinistas mortos e 6 feridos no Cáucaso Russo. O acidente aconteceu no domingo no desfiladeiro de Bezeng, na região de Kabardia-Balkária, e atingiu um grupo de 33 pessoas. Segundo o Ministério de Situações de Emergência da Rússia, 10 alpinistas conseguiram descer da montanha em segurança. Outras 6 pessoas, no entanto, ainda estavam desaparecidas até amanhã desta segunda-feira. O grupo foi surpreendido pela avalanche no Monte Mizirg, uma área conhecida pelas montanhas e geleiras. Imagens publicadas nas redes sociais mostram a grande quantidade de neve descendo pelo desfiladeiro. As buscas pelos desaparecidos continuam desde as primeiras horas desta segunda-feira. Ao todo, 56 socorristas participam da operação no local em uma tentativa de localizar possíveis sobreviventes e resgatar as vítimas. Para o Jornal Uai Maravilha, segunda edição, repórter Marcos Garcia.
0: Obrigada pelas informações, Marcos Garcia, no 89 Maravilha, 1h25. E não saia daí, porque daqui a pouquinho voltaremos com mais informações. Utilidade pública, também teremos a exclusiva do dia. E hoje vamos falar sobre o FGTS, o que o trabalhador precisa saber para não perder dinheiro. E também o momento esportivo, não saia daí.
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6: 1h30, estamos no ar com o Jornal Uai Maravilha, edição regional. O som da informação que chega junto com o som do céu. Vamos conferir os destaques de hoje. Chefe do tráfico de drogas em Valadares é preso após 8 anos foragido. Mulher é flagrada com maconha escondida nas partes íntimas ao tentar entrar em presídio de Valadares. Casal é preso por tráfico e diz a PM que vendia drogas para presídio em Engenheiro Caldas. E também as notícias do esporte com Roger Luiz e Lucas Brandão. E hoje também os comentários do Coronel Godinho. Agora no Jornal Uai Maravilha, edição regional. Um homem apontado como chefe do tráfico de drogas em Governador Valadares foi preso durante uma operação da Força Integrada de Combate ao Crime Organizado em Minas Gerais e também da Polícia Militar do Espírito Santo. A ação foi realizada na última semana e durante a ação, denominada Rastro, foram cumpridos 2 mandados de prisão. Além de ser detido pelo cumprimento da ordem judicial, o alvo principal foi preso em flagrante por tráfico de drogas. O investigado estava foragido da justiça desde 2018 e possuía 2 mandados de prisão em aberto. A prisão é resultado de um trabalho integrado da inteligência e repressão qualificada realizada pelas forças de segurança. Isso foi o que informou a Polícia Federal, que coordena a FICO. As equipes apreenderam drogas, materiais relacionados ao tráfico, uma pistola calibre 380, munições, celulares e dinheiro em espécie. O chefe do tráfico, preso também, estava entre os principais alvos da Operação Ripária, feita em novembro de 2024, para investigar uma organização criminosa envolvida com o tráfico de drogas e crimes violentos em Valadares. De acordo com as investigações, foram apreendidos cerca de 160 quilos de drogas, além de armas de fogo, munições, materiais usados no preparo e na comercialização de entorpecentes e anotações relacionadas às atividades criminosas. As investigações também identificaram movimentações financeiras superiores a 60 milhões de reais entre 2020 e 2024. Uma hora 33 minutos, esse é o Jornal Uai Maravilha, edição regional. Mulher é flagrada com maconha escondida nas partes íntimas ao tentar entrar em presídio. A mulher de 26 anos foi impedida de entrar no presídio de Governador Valadares após ser flagrada com um invólucro escondido nas partes íntimas durante a revista para acesso à unidade. Segundo apurado pela nossa reportagem, a visitante estava cadastrada como companheira de um dos internos. A ocorrência foi registrada durante o procedimento de entrada no presídio. A mulher passou pelo equipamento de body scan, que identificou a presença de um objeto no corpo. Após ser abordada pela Polícia Penal, a visitante confessou que carregava uma quantidade de uma substância que, segundo ela, seria maconha. O invólucro foi retirado e apreendido. A mulher foi impedida de entrar na unidade. Um boletim de ocorrência foi confeccionado e ela foi colocada à disposição da autoridade policial para as providências cabíveis. Após denúncia, a polícia apreende drogas e 3 jovens são detidos em Goiabeira. A polícia militar apreendeu cocaína, maconha e crack no bairro Boa Vista, em Goiabeira, durante esse final de semana. 2 rapazes de 18 e 20 anos e uma jovem de 20 foram detidos. Segundo a PM, o grupo foi encontrado em uma casa que era alvo constante de denúncias de tráfico de drogas. Parte do material apreendido estava no imóvel durante as buscas. Um dos suspeitos confessou ser proprietário de parte das drogas e levou os policiais até um pasto localizado no mesmo bairro. No local, os militares encontraram uma sacola com entorpecentes escondidos e também, ao todo, foram apreendidos 130 pinos de cocaína, além de 52 buchas de maconha, uma porção da mesma droga, 152 pedras de crack, 5 pedras maiores, ainda não fracionadas, uma balança, dinheiro e celulares. Os 3 suspeitos foram conduzidos à delegacia da Polícia Civil. Um grave acidente de carro deixou uma adolescente morta e outras 3 pessoas feridas na manhã de ontem entre os municípios de Itambacuri e Campanário. A vítima fatal foi identificada como Rayane Alves da Silva, de 16 anos. De acordo com informações, ela estava no veículo com o irmão e outros 2 rapazes. A Rayane ficou gravemente ferida e recebeu atendimento de uma equipe do SAMU, mas infelizmente não resistiu e morreu dentro da unidade de resgate. O irmão da adolescente e os outros 2 ocupantes do carro também ficaram feridos e seguem internados. O corpo de Rayane foi encaminhado ao Instituto Médico Legal de Teoflotone. As circunstâncias do acidente ainda serão apuradas pelas autoridades. Agora 1:36, Roger Luiz, Lucas Brandão vem chegando para trazer as notícias do esporte. Esse final de semana teve rodada do Campeonato Brasileiro e nós vamos saber como é que foi com ele, Roger Luiz, e também com o Lucas Brandão.

0: sobre Atlético, Cruzeiro, América e muito mais. Começando sobre os outros jogos também do Brasileirão. Não podemos deixar de lado. Temos rodada importante. A 26ª, iniciada sábado em 2 para o Bragantino, 3 para o Bahia. O São Paulo venceu o Galo por 2-0. Entramos já, mas esse assunto. Fluminense 1-0 para o Vasco da Gama. Curitiba 1, Mirassol 2. A vitória do Cruzeiro 3-1 para cima do Atlético Paranaense. Já, Lucas Brandão também chegando. Remo 0, Flamengo 1. Que vitória do rubro-negro fora de casa, hein? Inter 2, Santos 3. Teve protesto no Beira-Rio pós-jogo, hein? O Inter com um homem a menos, mas a torcida colorada revoltada. Botafogo e Palmeiras ficaram no 0-0, jogo no Rio de Janeiro. O Porco com um homem a menos. Corinthians 1, Chapecoense 2. Olha a Chape aprontando em São Paulo. Hoje tem vitória e Grêmio às 8 horas da noite. A classificação deste campeonato brasileiro após esses jogos importantes da 26ª rodada. E a gente traz para você aqui dentro do nosso jornal informações importantes, claro, também da classificação. Olha só, meus amigos, tem novo líder, hein? Flamengo, 54 pontos. Em segundo, Palmeiras, 53. Em terceiro, Atlético Paranaense, 45. Em quarto, Fluminense, 45. Quinto, Bahia, 43. Em sexto, Cruzeiro, 42. O Galo é o oitavo colocado com 36 pontos. Zona de rebaixamento, 17º, Vasco, 25. 18º, Inter, 25. 19º, Remo, 23. Última lanterna, ali no último, né? Na posição final, Chapecoense, 17 pontos ganhos. Mas falando sobre o Flamengo, era de esperar que ia chegar, né? Que encostar realmente, principalmente no Palmeiras, ia passar, tá com um jogo a menos, conseguiu a recuperação. E vou te dizer, vai ser difícil pro Palmeiras recuperar essa liderança, tá? Possivelmente o Flamengo realmente favorito mais uma vez ao Brasileirão também. Falando sobre esse Atlético, a vitória, aliás, a derrota, né, para o São Paulo por 2-0 no Morumbis, o Galo que teve um time mesclado, né? Foi a campo com um time misto, praticamente quase todo reserva, o que visa a Sul-Americana nesta semana. E claro, já tem passagens para a próxima fase da Copa do Brasil, o Atlético realmente dando um olhar especial para a Copa do Brasil e para a Sul-Americana. Mas não pode deixar de lado o Brasileirão, já teve exemplo disso nos últimos anos, lutando para não cair nas últimas rodadas. Porém, contra o São Paulo, um time desentrosado, tentou até algumas chances, mas não conseguiu. E o São Paulo, claro, foi para cima, até porque não tá bem no campeonato, né? O décimo colocado com 33 pontos, precisava da vitória. Mas agora é juntar os cacos no Brasileiro, tá, gente? Porque o oitavo colocado com 36 pontos e visar a próxima rodada. Mas, claro, com força máxima contra o Santos na Copa Sul-Americana. E vamos falar desse Cruzeiro agora, hein? Chegando detalhes do time celeste com Lucas Brandão, que venceu bem, aliás, e muito bem, casa, hein, Lucas?
1: É isso mesmo, Roger. Bora falar do Cruzeiro agora. Ontem recebeu o Atlético Paranaense no Mineirão, 4 horas da tarde, e venceu. Venceu e venceu muito bem por 3-1. Os gols foram marcados por Matheus Pereira, Lucas Romero e Caio Jorge. E também sofreu um gol de fora da área, golaço realmente do Atlético Paranaense. No primeiro tempo, na situação, o Atlético havia empatado a partida por 1-1. O Cruzeiro teve uma boa partida, entrou bem e principalmente com uma mudança muito importante. A sacada do Wesley do time titular e a entrada do Matheus Henrique, compondo o meio campo ali com 4 jogadores, o que fez total diferença na partida. Como o próprio técnico Arthur Jorge comentou, conseguiu anular muito bem os volantes do CAP. Então é realmente uma boa arma que tem o Cruzeiro e pode ser uma tendência nos próximos jogos, caso queira o técnico Arthur Jorge esse quarteto de meio campo ao invés de 2 pontas, como era o esquema tradicional do português. Enfim, o primeiro gol do Cruzeiro foi realmente um golaço do Matheus Pereira de cabeça, um cruzamento do Gerson. Ele conseguiu um peixinho bem acrobático e a bola foi morrer no canto. E aí começou a polêmica do jogo. Teve um pênalti pro Cruzeiro que o Matheus Pereira sofreu, o próprio foi bater e errou esse pênalti. Depois, logo depois, o Atlético Paranaense empatou a partida e o Cruzeiro foi pro vestiário empatando em 1-1. Logo após isso, o Cruzeiro fez um gol com o Lucas Romero, inclusive um belo gol, voltou muito bem no segundo tempo. E depois tivemos outro pênalti sofrido pelo Caio Jorge. E aí teve a polêmica da partida. O Caio queria bater, já que o Matheus Pereira havia errado um pênalti já. E o Matheus queria de qualquer jeito que o Caio Jorge entregasse a bola para ele fazer a cobrança do pênalti. O Caio Jorge não cedeu, pegou a bola, bateu e fez o gol. Depois disso, eles ficaram discutindo um tempinho, parece que o clima ficou meio quente. Porém, depois o Matheus postou uma foto com o próprio Caio Jorge, O Arthur Jorge comentou em coletiva que tem três jogadores que podem bater o pênalti: Bruno Rodrigues, Matheus Pereira e Caio Jorge, que entre os três eles podem se decidir. Então uma coisa ali parece de jogo, né? Deve ter se resolvido no vestiário e tá tudo bem. O importante é que o Cruzeiro venceu por 3-1 e colou de novo no G4. Ainda tá em sexto porque o Bahia venceu, porém agora tá só 3 pontos novamente do G4, que é o Fluminense. E vamos trazer o técnico Arthur Jorge aqui no nosso momento esportivo do nosso jornal para comentar um pouco sobre essa união desse grupo que foi eliminado da Copa Libertadores e também da Copa do Brasil, mas aí segue firme no Campeonato Brasileiro.
2: Para o que quer que seja, nós temos que nos unir, temos de facto que ser humildes para perceber quando fazemos menos bem as coisas. Já o fizemos. Há evidentemente uma vontade grande de conquistar títulos, eu percebo, são 8 anos que o Cruzeiro tem sem conquistar um grande título, as expectativas aumentam, vão crescendo quando vem desempenho.
1: Tá, então o técnico Arthur Jorge comentando um pouco sobre, e agora o Cruzeiro descansa nessa segunda-feira, volta a treinar na terça, já focando o jogo contra o Santos, lá na Vila Belmiro, 9h. Fechou, meu povo? Vou ficando por aqui com as informações do Cruzeiro, volto a qualquer momento com mais detalhes aqui na 89 Maravilha.
3: Vamos lá, obrigado Roger, obrigado também ao Lucas Brandão. Eles voltam amanhã aqui no Jornal Uai Maravilha, trazendo mais notícias do esporte. Casal é preso por tráfico e diz a PM que vendiam drogas para presidiário em Engenheiro Caldas. Um homem de 39 anos e uma mulher de 38 foram presos em flagrante por tráfico de drogas em Engenheiro Caldas. A Polícia Militar fazia um patrulhamento quando recebeu informações de que os suspeitos estariam atuando no tráfico de minas às margens da BR-116. Vejam só, eles foram localizados em frente a um motel e demonstraram nervosismo ao perceber a presença dos policiais. Durante as buscas, os militares apreenderam pedras de crack, maconha e cocaína com o casal. Em seguida, foram realizadas buscas na residência dos suspeitos, onde a PM encontrou mais pedras de crack escondidas num sofá. Segundo a PM, os dois contaram que estavam vendendo as drogas para um homem que está preso. O casal foi conduzido à delegacia juntamente com todo o material apreendido. Agora 1h44, a gente tem o prazer de receber mais uma vez aqui nos estúdios da 89 Maravilha, nosso comentarista Coronel Godinho. Coronel Godinho, boa tarde, tudo bem?
4: Boa tarde, Marcão, boa tarde, Wesley, boa tarde, ouvintes da Rádio Maravilha 89.
3: Nem feriado nos para, né, Coronel Godinho?
4: Não, estamos aí de volta. Somos imparáveis.
3: É, tá aqui o Wesley também, desde as 8 da manhã. Agora vamos bater um papo aqui sobre esse dia tão importante para nossa nação, para nossa pátria, que é o 7 de setembro, né? O Coronel Godinho, militar da reserva, atuou tantos anos aí defendendo a nossa pátria na Polícia Militar. Queria que você falasse desse momento importante, o significado que tem isso para a nossa população. Você pode falar com mais propriedade.
4: O nosso momento é muito importante de independência, né? 7 de setembro de 1822, quando nós nos tornamos o país, né, independente de Portugal. Deixamos de ser uma colônia, né, para ser um país independente. Agora, é uma comemoração que, infelizmente, né, se resume num desfile de militares e de escolas e entidades, né, quando poderia ser muito maior a comemoração durante o dia todo, com atividade de lazer, de cultura e de esporte, não é isso? Nós temos o Democrata aqui, né, o estádio aí parado aí quando o Democrata não joga, né? Quer dizer, poderíamos aproveitar melhor esse dia, né, para realmente fazer uma comemoração envolvendo toda a família. Se bem que o desfile esse ano também foi um sucesso, né? Bastante gente assistindo,
3: como,
4: né?
3: Como sempre acontece aqui, né? A população valadarense é adepta a esse momento cívico, né? A gente sabe que eu, pelo menos desde criança, já tô com meus 51 anos, eu sempre vi a população abraçar esse desfile e fazer questão, né, das famílias irem, levar seus banquinhos.
4: É, a população
3: hoje tem
4: realmente
3: arquibancada. gosta, né?
4: É, a população gosta mesmo dessa comemoração.
3: Agora, Godinho, você falou uma coisa interessante. A gente, quando fala de 7 de setembro, a gente fala de patriotismo, a gente fala de se valorizar. A gente percebe que a nossa população, ela baseia esse momento de patriotismo somente a esses momentos, né? Por exemplo, o 7 de setembro, Copa do Mundo, né? E a gente sente falta, por exemplo, de ver as cidades, os estados valorizarem a nossa bandeira, expor as bandeiras, como é feito nos Estados Unidos.
4: Você, toda a residência, a bandeira americana está hasteada, né? Na janela, na porta. É, eu tive a oportunidade de uma cidade lá que perderam muitos filhos na Segunda Guerra Mundial, até hoje eles vão lá e tem lá as estrelas, né? Que fazem as estrelas, elas significam aqueles filhos daquela casa que

0: todo tempo, né? As bandeirinhas penduradas nos carros, né? Nas bandeiras nas casas.
1: É, na realidade nós temos aí, as escolas deveriam cantar, né? O hino nacional
0: pelo menos. Como era antigamente.
1: Como era antigamente, uma vez por semana, cantar o hino da bandeira. Nós temos aí.
0: Os cadernos
1: vinham. Os símbolos, né? Nacionais, né? Os cadernos vinham com o hino nacional. É. Tem muita criança, você pergunta, não sabe cantar o hino nacional.
0: Ele não sabe, a gente sabia, né? A gente sabia, não sabe o hino da bandeira.
1: O significado do hino nacional, né? Importante também que é um hino muito erudito, né? Uhum. Foi escrito numa época de muita erudição literária e musical, né? Uhum. E ele realmente é um hino difícil de ser cantado corretamente, ser entendido. Era a hora das escolas ensinarem para os alunos, né? Um entendimento do que realmente diz a letra do hino e cantar corretamente a sua música.
0: É, fica a dica aí, inclusive, para o nosso prefeito, que também é da área militar, né, o Coronel Sandro, para tentar resgatar isso nas escolas municipais, né? Eu não sei como é que isso funciona hoje, mas, por exemplo, voltar a cantar o hino, se já não cantam mais, incentivar as nossas crianças a aprender mais sobre essa questão da pátria, né? Eu estava citando aqui, até o hino da bandeira a gente sabia cantar nas escolas.
1: Sabia
0: cantar. Era normal fazer a fila antes
1: normal,
0: de entrar na sala.
1: Isso era normal. Né? E a gente vê que acabou isso aí.
0: Não é questão de botar uma escola militar, não é isso que nós estamos falando.
1: Não é nesse sentido, não. É a valorização realmente dos símbolos nacionais, né? Uhum. Do que realmente faz parte do sentimento de patriotismo do povo brasileiro. A gente tem que voltar essas nossas raízes, né? Também, né? Uhum. E realmente lutar por um patriotismo que melhore a nossa nação também, né? No sentido de qualidade de vida, né? Dos direitos nossos, constitucionais.
0: Ô Godinho, nós falamos de pátria, falamos de feriado, agora vamos continuar falando de feriado. O brasileiro gosta de um feriado.
1: Adora.
0: E a gente ainda tem, olha pra você ver, hoje nós estamos vivenciando aqui um período de um feriadão prolongado, né? Que hoje é feriado, então a galera desde sexta-feira tá viajando, outros vão retornar só hoje no fim do dia pra casa. E diga-se de passagem que tem bastante cuidado, né? A gente fez uma matéria aqui no final de semana falando que a média de veículos que iria circular daqui a Belo Horizonte era uma média de 270 mil veículos. Ou seja, esses 270 mil veículos foram e agora vão voltar para casa, né? Então tem que tomar cuidado, né?
1: Nós vamos ter o tumulto na estrada aí e estão ocorrendo algumas obras, né? Por exemplo, até Belo Horizonte. Então é muito Parecida. Toda hora tem uma obrinha ali, melhoria.
0: Mas hoje não tá funcionando, não. Inclusive, é até bom reforçar isso aqui. Teve algumas alterações durante esse feriadão, justamente por causa do movimento intenso das
1: estradas. Senão vai ficar esse Parecida toda hora e essa quantidade de radar e pedágio é muita coisa.
0: Bom, mas eu queria falar com você dos próximos feriados que vão vir aí, né? Mais três feriados prolongados antes do Natal.
1: Nós temos junho, né?
0: Junho já passou.
1: Junho não. Nós temos 12 de outubro, que é Nossa Senhora Aparecida.
0: E depois tem 2 de novembro, finados. Esses dois caem na segunda-feira.
1: Olha só.
0: E um outro que é o novo feriado, né? Que foi criado recentemente, no dia 20 de novembro, da Consciência Negra.
1: É só criando feriado.
0: Esse cai na sexta-feira.
1: Não, isso fora os feriados municipais. Meu amigo, você está falando de feriado nacional.
0: Sim.
1: Tem cidades aí que tem a feriado municipal do padroeiro da cidade, fecha tudo.
0: Sim, nós tivemos o nosso aqui de 13 de junho, né?
1: E tem cidade que tem um padroeiro que é logo seguida aí do feriado nacional, em vez de 3 dias, emenda 4.
0: Pois é, se eu não me engano, acho que amanhã tem uma cidade que é feriado, mas é no Espírito Santo, né? Vitória, amanhã é feriado, então esse feriado prolongado que seria ter hoje lá vai até amanhã.
1: É muito feriado, é muita coisa.
0: Godinho, beleza, agora vamos falar o nosso último tema aqui hoje, faltando ainda 3 minutinhos pra gente terminar. As eleições estão rolando, como é que você tá vendo esse período eleitoral aqui na nossa cidade? O que você tem percebido? Tá funcionando tudo na normalidade?
1: Tá tranquilo, não temos ocorrência nenhuma, a eleição é mais tranquilo que as eleições municipais, onde há um trabalho, uma luta, entre aspas, corpo a corpo, né? Uhum. Pelo voto, e nós não temos isso nessas eleições. Para te falar a verdade, se perguntar a qualquer cidadão, por exemplo, quem ele votou para deputado federal, estadual, senador, na última, ele não se lembra.
0: Uhum.
1: A maioria não se lembra. Se perguntar, a maioria não se lembra. Né? E parece que até o último momento fica um certo desinteresse. Isso também ajuda a permanecer tranquilo, né?
0: O que se fala mais é a eleição majoritária, né, presidente? Né? O que se mais comenta.
1: Mas mesmo assim também parece que a população está meio desinteressada.

0: Tá certo. Godinho, grande abraço, obrigado mais uma vez pela sua participação. Eu vou ficar uns dias ausentes aqui da rádio, né? Mas por questão de saúde, mas daqui a pouquinho, se Deus quiser, já tô de volta. E o Godinho volta no meu retorno também.
1: Exatamente.
0: Grande abraço, Godinho, obrigado.
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0: 1:53, nesse momento os termômetros vão marcando 20 graus em Valadares, veja só. A umidade relativa do ar está em 73%. Aqui na cidade de Coroaci, próxima à nossa cidade, a temperatura é de 17 graus. Já em Conselheiro Pena, a temperatura no momento é de 21 graus. Para amanhã, em Valadares e região, a máxima deve ser de 24 graus e mínima de 20 graus. 1:54, estas foram as notícias de hoje da edição regional do Jornal Uai Maravilha, segunda edição. Na sequência você fica com o Tarde Maravilha e a Michele Marins na Rede 89 Maravilha. Eu volto logo mais às 19h dentro do Jornal da Noite Maravilha com as principais notícias de Minas e do Brasil. 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O nosso canal é o Valadares 89 Maravilha FM. Queremos também poder contar com a sua participação no nosso Instagram. Siga-nos no Instagram, Governador Valadares 89 Maravilha. Uma ótima tarde para você, um bom feriado e até amanhã.

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1: 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A Igreja Batista Esperança em Cristo convida para o Congresso de Mulheres com o tema Consagradas ao Senhor. O encontro será realizado nos dias 25 e 26 de setembro, na sexta-feira, às 7h30 da noite, e no sábado, às 7 da noite. As convidadas são a cantora Ariane Nicolato e a missionária Jacirene Azevedo. O congresso acontece na rua Teobaldo José dos Santos, número 600, no bairro Três Barras, em Contagem.
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3: Obrigada pela sua companhia, uma excelente tarde para você. E daqui a pouco tem Michele Marins com Tarde Maravilha.
2: Boa tarde.
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9: Olá, ouvinte Maravilha FM, boa tarde para você. Vamos falar da volta para casa pela rodovia Fernão Dias, que é de trânsito intenso agora. Lá no encontro com o contorno de Betim, quilômetro 491, teve tombamento de caminhão mais cedo. A rodovia chegou a ficar totalmente fechada, congestionamento tanto no contorno de Betim quanto na Fernão Dias. A dica é dirigir com muito cuidado no trecho. 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
22: A paz do Senhor Jesus. João capítulo 3, versículo 16. Porque Deus amou o mundo de tal maneira que deu o seu Filho unigênito para que todo aquele que nele crê não pereça, mas tenha a vida eterna. Que as bênçãos de Deus os alcancem nessa hora.
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24: 2 horas.
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24: Muito bem, está no ar o Tarde Maravilha desta segunda-feira, 7 de setembro de 2026. Eu, Michele Marins, já estou aqui prontíssima para te fazer companhia. Vamos juntos até às 7 horas da noite, passando do Tarde Maravilha para o fim de Tarde Maravilha e também para o Happy Hour. Você vem comigo, né? Participando através do nosso WhatsApp 319-9565-1089. Anotou aí? 319-9565-1089. Essa é a rádio de todas as igrejas que toca o som do céu, segundou. Começamos mais uma semana, me conta, tá de feriado aí? Aproveitando aqui em Belo Horizonte, inclusive, quem tá em casa tá aproveitando um tempinho muito bom, né? Com chuvinha, um friozinho gostoso, coisa boa, me conta tudo, não me esconda nada. Mande aí a sua mensagem através do nosso WhatsApp e mande um alô também, né? Para aquela pessoa que você gosta tanto e que talvez esteja até distante. Manda isso ou manda aquele alô para ela, 319-9565-1089. 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É na 89 Maravilha. Bora cantar, meu povo! Adorar o nome do Senhor ao som de Midian Lima, Prioridade.
26: Fiel.

0: Esse é o Ministério F-Hop na Rádio 89 Maravilha, a rádio de todas as igrejas que toca o som do céu. Agora, 2h16, nós vamos àquele momento tão especial. Orar é uma maravilha.
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0: É isso aí, orar é uma maravilha. E nesta tarde abençoada de segunda-feira, início de mais uma semana, nós continuamos gratos ao Senhor e é fato que nós também precisamos muito buscar ao Senhor nessa tarde. E é por isso que nós estamos recebendo a oração do pastor Paulo Afonso e eu tenho certeza que nesse momento, ele que é da Igreja Quadrangular lá em Contagem, ele ajudará você, que talvez até agora não tenha conseguido orar. São tantas lutas, né, meu irmão? São tantas provas. E o nosso Deus, Ele é o Deus que pode todas as coisas. É o Deus que ouve a sua oração e levanta pessoas para abençoar você também. Então hoje nós vamos orar com o pastor Paulo. Pastor, Deus te abençoe. Seja bem-vindo ao nosso momento. Orar é uma maravilha.
2: Deus, poderoso Deus, o El Shaddai, trindade maravilhosa, o grande eu sou, o Deus que revelou seu nome a Moisés lá no Monte Sinai. Jesus Cristo, filho de Davi, descendente de Davi, da linhagem de Davi, o gigantão da Galileia, o homem de branco, o homem das mãos furadas, o todo-poderoso Deus. Espírito Santo, o Espírito da santidade, da sabedoria, do entendimento, consolador, confortador. Entra com providências na vida de cada um que nos ouve neste momento através da Rádio Maravilhas, Senhor Jesus. Que esteja nos ouvindo nos hospitais, nos presídios, nas suas residências, no trabalho, no carro ou no Uber, em seus comércios, nos canais das redes sociais, YouTube, Instagram, nos celulares, onde estiverem agora, Senhor Jesus. Abençoe a cada um deles com sinais, prodígios, maravilhas e milagres que eles estão necessitando e pedindo, Pai. Chorando, clamando a Tua presença, pois a Tua palavra nos relata que onde estiver duas pessoas ou mais reunidas em Teu santo nome, Senhor, o Senhor estará presente, Pai.
0: Sim, Jesus, eu creio.
2: É, no nosso meio, Jesus. Eu acredito, Jesus, que o poder desta oração, que chega através da Rádio Maravilhas, irá trazer, alcançar os corações, a alma e o espírito de cada um, que haja transformações também, Pai.
0: Sim, Deus.
2: Do choro em alegria, das lágrimas em sorriso, porque o bálsamo de Gileade seja passado nas feridas de cada um.
0: Amém, Senhor.
2: Dando aquele alívio,
0: sim,
2: o refrigério,
0: opa,
2: no corpo, na alma e no espírito. Porque o Senhor é Deus, onipotente, onisciente e onipresente, Pai amado. O onipotente é o Deus que fez tudo. É o Deus que fez tudo. Os céus, a terra, os mares e tudo que neles há. Onisciente, é o dono da ciência, sabe todas as coisas, sabe o nosso agir, pensar, falar e caminhar, sabe até quantos fios de cabelos nós temos, Pai, porque estão todos contados. E onipresente, está em todos os lugares ao mesmo tempo, Pai.
0: Obrigado, Senhor.
2: Está sentado à destra, à direita do Pai, mas seus pés estão aqui próximo a nós.
0: Aleluia.
2: Abençoe a cada um deles, Senhor Jesus Cristo, que nos ouve através da Rádio Maravilhas neste momento, em todas as áreas, Pai. Seja espiritual, familiar, na saúde, financeira,
0: sim,
2: profissional,
0: sim,
2: e na justiça. Sonda os corações,
0: sim,
2: de cada um neste exato momento,
0: sim, meu Deus,
2: e veja, Senhor Jesus, o que eles estão precisando e pedindo agora.
0: Sim, meu Deus.
2: Sabemos, Senhor Jesus Cristo, que o Senhor tem poder para curar, salvar, libertar e até ressuscitar os mortos.
0: Aleluia.
2: Senhor Jesus, o Deus de sinais, prodígios e maravilhas, abençoe a todos, poderoso Deus, Deus de Davi, Deus Filho de Jesus Cristo, Pai amado, é o Deus Espírito Santo, Pai amado, o Deus de Abraão, Isaac e Jacó, o Deus de Samaria, Jerusalém, Jericó e todos os confins da face da terra, do Brasil e do mundo. Sabemos, Jesus Cristo, que o homem covarde, violento e sanguinário crucificou o Senhor na cruz, mas no terceiro dia o Senhor o ressuscitou e está vivo no nosso meio, operando milagres, sinais, prodígios e maravilhas, Pai. Faça milagres na vida de cada um, cada pessoa que nos ouve através dessa rádio, esta oração. Senhor Jesus Cristo, e tenha misericórdia de nós, que nós somos falhos,
0: sim, Jesus,
2: pecadores, cheios de defeito.
0: Verdade.
2: Amém. Amém, amém e amém.
0: Amém, amém. Pastor Paulo Afonso, da Igreja Quadrangular em Contagem, Deus abençoe muito a sua vida, a vida de todas as ovelhas. E nesse momento, nós vamos continuar em um período ainda de oração, desta vez cantando ao Senhor. Com Fernanda Brum, o que sua glória fez comigo. Orar é uma maravilha.

0: dentro de instantes tem o direto da redação para você aqui na 89 Maravilha.
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17: Duas e meia.
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17: Direto da redação com ela, Ariane Fernandes. Segundou, Ariane.
18: Segundou, Michele. Uma boa tarde a você, uma boa tarde, ouvinte maravilha. Michele, informação são para as pessoas que estão voltando para casa, né? Muita gente aproveitando esse feriado de segunda-feira viajou e está voltando, mas estamos com um problema na BR-381.
17: Opa!
18: O caminhão tombou à tarde agora, na BR-381 em Betim. O acidente aconteceu na altura do quilômetro 490 no sentido Belo Horizonte e deixou o motorista gravemente ferido. De acordo com a concessionária Motiva Minas, responsável pelo trecho, o motorista já recebeu os primeiros atendimentos e foi encaminhado ao hospital. Até o momento não foram divulgadas informações sobre a identidade desse motorista e nem sobre as circunstâncias que provocaram o tombamento desse caminhão. E por causa desse acidente, a pista no sentido Belo Horizonte precisou ser totalmente interditada para o trabalho das equipes de resgate e também de atendimento, né? Inclusive para destombar esse caminhão que é bem grande. O acidente provoca reflexos importantes no tráfego. Congestionamento chega a 6 quilômetros no contorno de Betim e a outros 4 quilômetros na pista principal ali da Fernão Dias. E ainda não há uma previsão de liberação total da pista, Michele.
17: Tá certo, Ariane Fernandes. É muita paciência que vai precisar.
18: É muita paciência. Essa é a Michele.
17: Né? Você volta daqui a pouco?
18: Daqui a pouquinho, Michele, eu volto com mais informações e também às 7 horas da noite no Jornal da Noite Maravilha com as principais informações do dia.
17: Tá certo. 89 Maravilha, onde o som da informação chega junto com o som do céu e a gente canta com Renascer Praise, Mil Graus.

Ana Nóbrega, ó, quão lindo esse nome é! E nós vamos adorar ao Senhor uns com os outros, porque o nosso Deus é bom e Ele é generoso. E olha só, gente, quem é que tá com a gente participando pelo nosso WhatsApp 319-9565-1089? A Ivani, do bairro Nações Unidas, em General Carneiro, Sabará, tem 80 anos, é ouvinte assídua da Rádio 89 Maravilha, acompanha a gente de madrugada, durante as orações, à noite, durante o dia, ouvindo as músicas, as notícias. E gostaria de mandar um abraço para toda a equipe da rádio e dizer que sou muito abençoada por acompanhar a programação. Sou membro da Igreja Maranata. Que Deus abençoe vocês e continue abençoando esse trabalho em nome de Jesus. Ô, irmã Ivani, que delícia! Essa é o tipo de mensagem que aquece o nosso coração, viu? Um grande beijo para você. Deus abençoe a sua vida, para a senhora, né, gente? 80 anos, que coisa linda! Deus abençoe mais e mais e muito obrigada mesmo por todo o carinho para conosco, viu? Contamos com as orações da senhora. E deixa eu falar para você, quem é que tá fazendo aniversário hoje? Meu irmão, gente, meu irmão Júnior. Eu chamo ele de Juninho, né? Tá lá, com mais de 40 anos e a gente fala Juninho. Então, ó, hoje eu sei que ele está ouvindo, tá retornando para São Paulo e eu peço a Deus para que continue abençoando a vida dele, de toda a família. Essa viagem em especial, em nome de Jesus, né? A gente fica preocupado com chuva durante a estrada, mas que o Senhor conduza esse carro com eles todos lá dentro. Tá o Dudu, meu sobrinho, que fez aniversário segunda-feira passada, e ontem nós fomos a Matheus Leme, a Zurita, para comemorar o aniversário do Dudu, a Laura, seu namorado, a Márcia, minha cunhada, tá todo mundo nesse carro e as bênçãos do Senhor, eu tenho certeza, estão transbordantes neste lugar, em nome de Jesus. Então, gente, vou convidar vocês, além de orarem pela vida do meu irmão, abençoando a vida dele, mas também o retorno para São Paulo diante desses dias, desse dia, né, que tá aí com chuva, tá muito instável, que o Senhor guarde, livre, proteja, em nome de Jesus, e muitos anos de vida e saúde para você, meu irmão. Deus te abençoe, viu? Ainda, deixa eu contar quem mais está por aqui. A Cida Dias, do bairro Saudade, da Igreja Batista da Lagoinha Matriz. Oi, Michele, como está o frio aí? Vou nem falar, né, dona Cida? Já sabe. E ela dizendo, aqui está gelado, mas eu gosto muito desse frio. Tô aproveitando para passar roupa, porque tinha um montão aqui em casa. É, nesse dia, sim, passar roupa é mais tranquilo, né, Cida? Então, bora, menina. Deus te abençoe aí, em nome de Jesus. O José Antônio, de Ribeirão das Neves, também passando por aqui. Sabe para quê, gente? Também para abraçar a esposa amada, que é a Alcione. Ei, Alcione, um grande beijo para você. Deus abençoe a sua vida. José Antônio tá mandando aquele abraço especial, viu? E receba o nosso aí também. A Maria Heloísa é do bairro Jaraguá, aqui em Belo Horizonte, está sintonizada com a gente. E a missionária Fabiane, do bairro Pedra Azul, dizendo, hoje o tempinho tá ótimo para ficar na cama a tarde toda, né? É, realmente. Queria pedir que vocês mandassem um abraço especial aí para minha família, para os membros da Igreja Príncipes Poderosos e também para os meus pastores, Geovanessa e Renato. Eles são ministério abençoado por Deus e me conheceram quando eu estava no fundo do poço. Mas o Senhor olhou para mim com graça e me chamou para essa obra maravilhosa. Hoje sou missionária nesse ministério e sou muito grata a Deus por tudo que Ele fez e continua fazendo em minha vida. Que coisa linda, missionária! Deus abençoe a sua vida mais e mais. Missionária Fabiane, do bairro Pedra Azul, um grande abraço a todos da Igreja Príncipes Poderosos e também para os pastores Giovanessa e Renato. Deus continue abençoando a sua vida. Bora cantar mais um pouquinho? Agora ao som de Nair Nani, Melhor Amigo. 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

0: Esse é o Diante do Trono, Me Ama. Na rádio de todas as igrejas que toca o som do céu. E tá na hora de mandar aquele alô pra você, irmão José Roberto de Juiz de Fora, sintonizado em casa, ouvindo a melhor. Por lá, gente, em Juiz de Fora também, tá uma chuvinha fina e fria. Meu Deus do céu, tá igual Belo Horizonte então. Agora 2h55, dentro de instantes tem o nosso momento do versículo da hora pra você.
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1: A paz do Senhor Jesus. 1 Coríntios, capítulo 10, versículo 13. Não veio sobre vós tentação, senão humana, mas fiel é Deus, que vos não deixará tentar acima do que podeis. Antes, com a tentação, dará também o escape
9: para que a possais suportar. Que as bênçãos de Deus os alcancem nessa hora.
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0: 3 horas em ponto. Essa é a 89 Maravilha, a rádio de todas as igrejas que toca o som do céu. Eu, Michele Marins, vou continuando por aqui, querendo que você participe com a gente aqui também, viu? Através do nosso WhatsApp, 319-9565-1089. Rodrigo Moreira, do Recreio dos Bandeirantes, em Uberaba, tá sintonizado, acompanhando a programação. Grande abraço, Rodrigo. A Ana Lúcia Ferreira, do bairro Vila Alpes, também tá com a gente. Michele, coração laranja para vocês, para você também, Ana Lúcia, beijo. Eliomar de Paracatu, tá por aqui juntinho da gente, Deus abençoe a sua vida mais e mais. O José Luiz Arcebe de Barbacena também tá por aqui, mandando um abraço para todos da rádio. Um grande abraço, irmão José. A Marcelene é de Unaí e a Marcelene tá mandando aquele alô pro filho Maicon Júnior. Filho, eu te amo, que Deus te abençoe sempre, um beijo. Receba aí, Maicon Júnior, Deus te abençoe. O Jair é de Uberaba, da Igreja do Evangelho Quadrangular. A paz do Senhor Jesus, povo abençoado, amém. A paz do Senhor Jesus, irmão Jair de Uberaba, um grande abraço. A Elizabeth Guimarães é do Barreiro de Baixo. Ei, Elizabeth, um grande abraço para você. Ela tá dizendo assim, olha, muito obrigada por fazerem parte da minha história. Juntos, em oração, somos mais que vencedores. Que Deus nos abençoe hoje e sempre. Amém, Elizabeth, um grande abraço para você. Deus abençoe a sua vida mais e mais. Muito obrigada por estar sintonizada com a gente e, com certeza, nosso momento de orar é assim, é algo maravilhoso. Deus tem levantado pessoas para orar. E se você aí do outro lado tem esse desejo de participar com a gente do nosso momento Orar é uma Maravilha, é só entrar em contato aqui pelo nosso WhatsApp que nós passaremos as instruções para você. Você pode fazer parte desse exército, um povo que realmente se coloca na brecha, atalaias de Deus, orando, abençoando a nação, abençoando os outros ouvintes. Muito obrigada a todos vocês que já fazem parte e por você que está recebendo esse chamado agora. Nunca pare de lutar. Em oração, nós também lutamos. Nós guerreamos, nós temos nossos filhos, nós temos as pessoas ao nosso redor que ainda não conhecem ao Senhor, que estão enlutadas, que estão nesse momento com portas de emprego próximas de abrir, e nós podemos ser um canal de bênção na vida dessas pessoas através da oração. Então, meu irmão, nunca pare de lutar. Vamos cantar com Ludmila Ferber.

Felipe Rodrigues, Além do Impossível, na rádio de todas as igrejas, agora 3h14. Deixa eu mandar mais alguns alôs por aqui, porque o Emerson Fernandes de Montes Claros tá sintonizado com a gente. Alô, Emerson Fernandes, ele que é motorista por aplicativo. Um grande abraço a todos vocês que, num dia como hoje, pelo jeito, é toda Minas Gerais, né, com esse tempinho, se colocaram de pé e estão nas ruas fazendo aí esse trabalho que abençoa tantas vidas, né? Deus abençoe vocês mais e mais, viu? A Cristina Valéria, que é de Ribeirão das Neves, é da Igreja Pentecostal Unidas pela Fé. A paz do Senhor Jesus. Eu ando meio sumida, mas eu não deixo meu rádio em outra estação a não ser a 89.1. Eu estive aí na rádio. Ah, sério? Mas não conseguiu? Ah, não. Ô, Cristina. Tu volta aqui, Cristina. Cristina Valéria, Deus abençoe a sua vida. Some não, fica aqui com a gente e volte. Volte um outro dia, tá bom? Vem cá, menina. A Elina Santos é de Buritizeiro. E ela também tá sintonizada, ouvindo a gente. Beijo, beijo, beijo, Elina. E a Nádia, gente? A Nádia de Oliveira é de Montes Claros. E ela disse o seguinte: oi, Mi, eu também estou aqui, estou ligadinha com você. Mi, você pode mandar um coração laranja para mim? Mas só vale se for com o Ed. Quando ele estiver aí com você, tá bom? Vou aguardar, vou colocar aqui essa mensagem. Tem que favoritar ela. Favoritar não, tem que colocar alguma coisa aqui pra eu lembrar de voltar aqui, tá bom, Nádia? O Eduardo, que tá em Teófilo Otoni, também tá com a gente. Ei, Eduardo! E o Cauã de Varriçai, lá do Rio de Janeiro, também tá com a gente. Continua sintonizado. Tá abençoado. Ó, falando o seguinte, nessa rádio abençoada aqui no Curral. Tá trabalhando, tá na atividade também. Grande abraço, Cauã! E o Paulo, que é motorista por aplicativo em Uberaba, da Igreja Assembleia de Deus, dizendo: manda um coração laranja para minha esposa Valdete Gomes. Valdete, receba aí um coração laranja, viu? É do seu esposo, o Paulo, motorista por aplicativo. Deus abençoe a sua vida. Bora cantar, Valdete? Agora ao som de Damares, O Maior Troféu.

0: Essa é Eixla. Nada pode calar um adorador. Agora na 89 Maravilha, 3h25. Continue participando com a gente. Tem aquele kit da 89 Maravilha para você, que pode vir buscar aqui na rua Fernandes Tourinho, 487, na Savassi. Se você quer participar desse sorteio, envie a palavra sorteio e logo na sequência envie também o seu nome e o nome completo, né, e o nome do seu bairro, tá certo? Agora sim, 3h25, dentro de instantes, direto da redação.
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19: Direto da redação, com ela, a Ariane Fernandes. Mais uma vez, boa tarde, Ariane, seja bem-vinda.
20: Obrigada, boa tarde, Michele, boa tarde, ouvinte maravilha. Michele, mais uma vez eu venho aqui para falar de bairros que estão sem água. Dessa vez, uma adutora localizada na rua Caetano Pirri, no bairro Milionários, teve um vazamento que provocou impactos no abastecimento de 65 bairros na capital nesta segunda-feira. O problema foi registrado na região do Barreiro, onde o volume de água chegou, Michele, a alagar uma via e provocar a abertura de uma cratera na rua Pire. A ocorrência mobilizou equipes responsáveis, né, pelo sistema de abastecimento, que ainda trabalham para solucionar o problema e tentar normalizar o fornecimento. A Copasa informou que as chuvas representam um fator de alta complexidade para essa operação e por isso pode paralisar as intervenções. Mas a retomada completa dos trabalhos está programada para madrugada desta terça-feira. Ainda de acordo com a Copasa, a frota de caminhões PIP está mobilizada para atendimento prioritário a hospitais, unidades de pronto atendimento e serviços essenciais. Michele, mais uma vez, como são 65 bairros ali na região do Barreiro, é muita localidade, né? Quem quiser acessar para ver direitinho se o seu bairro pode ser afetado ou não, é só acessar o portal maravilhanews.com.br, que lá tem todas as informações para os nossos ouvintes. isso, Michele.
19: Tá certo, Ariane. A região oeste de Belo Horizonte tem sofrido bastante,
20: tem sofrido,
19: né? Semana passada foi praticamente a semana inteira sem água, né? Uma grande parte exatamente ali do Barreiro Industrial, aquela região ali que pega Belo Horizonte, Contagem, né? Na região ali do Barreiro. E agora
20: Um vazamento, Michele. Mais um dia
19: difícil
20: em que os moradores ficam sem água em Belo Horizonte. Muito complicado ficar há tanto tempo esperando, mas segundo a Copasa, até a madrugada dessa terça-feira será normalizada. Vamos torcer para que isso realmente aconteça.
19: Sim, sim. Ariane, você volta daqui a pouco?
20: Sim, Michele, às 4h30 eu volto com mais informações e também às 7h da noite no Jornal da Noite Maravilha com as principais informações do dia.
19: Te aguardamos, 89 Maravilha, onde o som da informação chega junto com o som do céu e a gente canta com Sara Farias, Sobrevivi.

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E agora a gente canta ao som de Paulo César Baruque. Ele continua sendo bom. Esse é o nosso Deus, imutável em seu ser.

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0: Anderson Freire, a igreja vem e você vem também porque tá quase na hora. Vamos chamar o Ed, mas antes deixa eu te falar quem é a ganhadora desse kit da 89 Maravilha, com camiseta, squeeze, adesivo, marcador de página, par de convites do Cinearte. A ganhadora de hoje é a Heloísa Vasconcelos, lá no bairro Jaraguá, aqui em Belo Horizonte, final do telefone 6651. Heloísa, a nossa equipe vai entrar em contato com você. Muito obrigada por ter participado. E você que não ganhou, fica triste não, a semana só tá começando. Bora chamar o Ed, lembrando que hoje, feriadão, a sua mensagem precisa ter até 10 segundos, né? 10 minutos não, 10 segundos e ter também e chegar até as 4 da tarde, tá bom? Bora chamar o Ed? 1, 2, 3 e Ed!
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13: A paz do Senhor Jesus. Lucas capítulo 5, versículo 36. Também lhes disse uma parábola: ninguém tira um pedaço de veste nova e o põe em veste velha, pois rasgará a nova e o remendo da nova não se ajustará à velha. Que as bênçãos de Deus os alcancem nessa hora.
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0: 4 horas.
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0: Agora o Fim de Tarde Maravilha. Eu, Michele Marins, continuo por aqui te fazendo companhia nesta segunda-feira, 7 de setembro, que é feriado, e ele é de...
16: Cheguei chegando por aqui.
0: Que coisa boa.
16: Muito, muito, muito boa tarde pra você, com um frio.
0: Ai, fala não.
16: Você esperava esse frio hoje?
0: Não.
16: Também não, tá? De manhã tava gelado, o vento tá geladinho,
0: tá frio,
16: geladinho.
0: Tá bem frio.
16: Tá bem frio, bem frio. Hoje é dia de trabalhar. Muita gente no feriado aí e nós estamos aqui. Eu espero que a turma venha com a gente.
0: Tomara, aquecer nosso coração.
16: É verdade, porque caça like a gente já chama,
0: é,
16: tá, Michele?
0: É verdade, a gente chama.
16: Eles já vão esquentando os likes de hoje. A gente não quer pouquinho hoje não, que é feriado, hein, gente?
0: Ah, você tá...
16: Caça like em dobro.
0: Então vamos chamá-lo.
16: Chama!
0: Venham, meninos. Venham, caça likes. Venham aquecer o nosso coração.
16: Venha, venha, venha, venha.
0: Esse feriado que a gente saiu de casa pra trabalhar aqui em Minas Gerais, Belo Horizonte, tá frio. Você não tem noção.
16: Frio. Olha nós aí.
0: Gracinha.
16: Caça like na área, então entre, deixa o seu like, quero ver a turma presente aqui. Turma vai falando presente aí pra gente, você tá presente, né, Michele?
0: É, igual na escola.
16: Igual na escola.
0: É.
16: Paracatu.
0: Presente.
16: Barbacena.
0: Presente.
16: Juiz de Fora.
0: Presente.
16: Pirapora.
0: Presente.
16: E por aí vai.
0: É.
16: Então, ó, chega mais que a gente quer você por aqui. A turma tá chamando, hein? Tem alguém chamando hoje, feriado?
0: Pouca gente.
16: É.
0: Em vista do que geralmente acontece, tem pouca gente.
16: Pra
0: vamos lá.
16: Pra vocês verem, né?
17: E hoje é feriado, né? 7 de setembro.
0: Pois é.
17: Mas o Ed tem que vir trabalhar.
0: Não
17: vem
0: é?
17: Vem trabalhar, Ed. Vem ajudar a Michele, rapaz.
0: Tá que
17: beleza.
18: Ô Ed, vem trabalhar, Ed. Não deixa a Michele sozinha. É o Luiz Alberto de Juiz de Fora.
16: Fala, Luiz Alberto.
19: Ô Ed, vem trabalhar, Ed. A Michele está sozinha. A paz do Senhor. Aqui é o Cid Clay de Visconde do Rio Branco.
16: Amém.
20: Ed, vou trabalhar, Ed. É a Sara Júlia de Contagem.
16: Ei, Sara, Sara linda. Sara Júlia.
20: Vem trabalhar, Sandrinha de Baipendique.
0: Você entendeu?
20: E vem trabalhar, Sandrinha de Baipendique.
0: Mas você entendeu que é pra você vir trabalhar?
16: Toma, tá tudo em casa hoje.
21: Belo Horizonte.
22: Oi, Ed, meu nome é Bianca, mas sou do Rio.
16: Bianca também, tô falando que a turminha tá toda em casa.
0: É uma maravilha. É isso. E ela fala rápido.
23: Ed!
0: Ó!
23: Oh. Ô, Ed, vem hoje. Hoje é 7 de setembro, mas
0: não
23: dá pra trabalhar. A Michele já tá lá sozinha. Vem, vem. Um abraço pra você, Herbert, Marcelinho e Júlia.
16: Herbert.
23: Bairro Três Corações.
0: Grande abraço pra vocês.
24: Ed, vem trabalhar com a Michele. Aqui é Nádia de Montes dos Claros. Amo
0: Ei,
24: vocês,
0: Nádia.
24: Não vai esquecer do meu coração laranja.
0: Tá bom.
25: Ed, vem trabalhar. É filhado pra você, não.
16: Né, não.
25: Luiz Miguel, pensa do cara.
16: Ah, Luiz Miguel.
0: É, a Luiz Miguel, não é feriado, não. Coisa boa, gente. Muito obrigada a todos que enviaram o áudio. Lembrando mais uma vez que os áudios que chegam aqui para nós, que são feitos a triagem, são os que chegam até as 16h.
16: Okay.
0: Então, é 16h. 16h já não vem.
16: A turminha, né, Michele?
0: É turminha, turminha.
16: Turminha,
0: o pessoal
16: linda.
0: Tá passeando, viajando,
16: é, passeando,
0: será?
16: Indo para pro desfile também, né?
0: Será?
16: Não, desfile mais cedo,
0: foi,
16: né?
0: É, o desfile
16: mais
0: foi bem mais
16: cedo, né?
0: É.
16: Aquela, você já participou de algum desfile quando era criança?
0: Sim, já participei.
16: Era
0: lá mesmo
16: PT,
0: no
16: né?
0: bairro e tal, né? Aí eu participei. É, a banda da escola e é. Tal. Tinha tudo isso aí, eu participei.
16: Que legal, viu, Michelle? Que legal. Mas não é sobre isso que a gente vai falar hoje, não.
0: Ué, não?
16: Não, hoje nós vamos falar sobre comida. Pra variar.
0: Ah, porque ontem, né? Ontem foi domingão. Pra variar. Domingão, geralmente.
16: Ontem você fez comida?
0: Eu não.
16: Por que você arrumou?
0: Eu fui. Ontem o meu irmão estava aqui, né? Em Sim. São Paulo e Sim. tal. Então nós fomos comemorar o aniversário do meu sobrinho, Dudu.
16: Ah,
0: e aí
16: que coisa
0: fomos
16: boa.
0: Lá pra Zurita e tinha muita comida, viu?
16: É mesmo?
0: Tinha.
16: Que linda.
0: Tinha
16: ontem,
0: muita.
16: Ontem eu não fiz também, não. Pedi tudo.
0: Ah, que chique você.
16: Pedi. Falei, então, pagamento saiu agora mesmo? Bora! Vamos gastar!
0: A gente, nesses dias, né? Foi de pagamento, gente. Todo mundo acha que pode mais, né?
16: Verdade.
0: Não é? A gente Você tem acha? Essa sensação.
16: A gente tem a sensação.
0: A sensação.
16: Mas é errada.
0: Mas
16: certa
0: é isso
16: não
0: mesmo.
16: É não, certa não é não, viu, Michelle?
0: Tá certo.
16: Agora, gente. A nossa enquete de hoje é a seguinte.
0: Qual?
16: Sobre comida, tá? Uh-huh. Qual é o prato que você prepara e já sabe que vai receber elogios? Você tem aquele que você faz? Ou faz aquele fricassê lá pra mim? Eu amo fricassê, tá?
0: É?
16: Amo.
0: Não, eu faço uma lasanha de frango.
16: Lasanha de frango.
0: Que o Filipim, meu sobrinho, né?
16: Sim.
0: Ele sempre fala, a Sofia também gosta, mas sempre fala assim, a lasanha da tia Michele.
16: É, todo mundo
0: tem
16: gosta,
0: um
16: né?
0: E tem tempão que eu não faço.
16: Tá, eu não sei o que eu faço, não.
0: Agora
16: tá.
0: De doce.
16: É, de doce eu não faço nada.
0: Não, de doce eu não sei
16: no
0: fazer
16: máximo,
0: nada.
16: No máximo o suco.
0: O máximo que eu posso fazer é queimar um açúcar, colocar na colher e falar com os meninos que é pirulito.
16: Maravilhoso. Eu não tenho, assim, sei lá, algo que eu faça assim, que fala, nossa, aí ele faz isso legal.
0: É.
16: Não tenho, sei cozinhar normal, uhum. Arroz, feijão, carne, uhum. Macarrão talvez.
0: Ah, agora eu também lembrei, eu tenho minha tia lá de Divinópolis, toda vez que eu vou lá eu preciso fazer a salada pra ela.
16: Ah, aquela salada, salada
0: mas
16: da
0: a
16: Michelle.
0: Salada, aí a salada da Michelle, porque ela fala assim, o seu brócolis fica na textura certinha.
16: É mesmo, olha.
0: É, o couve-flor e cenoura.
16: As festas de família, tipo Ano Novo, tem muito isso, né?
0: Tem.
16: Ó, eu levo
0: um
16: salpicão,
0: leva
16: porque a pessoa sabe, é fera no salpicão.
0: Sim, sim.
16: Ou então alguém elogiou uma vez.
0: Aí pronto.
16: Pra
0: aí.
16: Agradar. Corre o risco, né?
0: Quando é pra agradar, aí corre o risco.
16: Nossa, salpicão seu ficou maravilhoso.
0: Aí outro ano.
16: O fulano de tal tá trazendo de novo.
0: Fulano vai trazer de novo.
16: Socorro. Acontece. Então conte aí pra gente qual é o prato que você faz, que você tem certeza que vai ganhar aquele elogio. Conta pra gente no 31995651089. O fim de tarde, maravilha!
0: Começou!
16: Bora!

0: Oi, Ed, bora cantar tudo que tem em fôlego.
1: Louve ao Senhor.
0: E a gente canta com Lucas Agostinho.
1: Aumenta o som.
0: Que maravilha. Bora.

0: Gente, esse é o nosso fim de tarde maravilha, Ed.
1: Diga,
0: parei
1: Michele,
0: tudo por quê?
1: Por quê?
0: Porque tá na hora de conhecermos
1: o louvor maravilha do dia. Música 1. Essa é Caminho no Deserto, Soraya Moraes.

0: avó, deixa eu ver como é que tá lá.
1: Vai lá ver, querido, vá.
0: Deixei pra ver no ar.
1: Tá bom.
0: Pra saber. Ó, oh, não tem ninguém assistindo.
1: O quê?
0: Pois é. Não tem mesmo, não.
1: É sério?
0: Oh, não, Jesus. Tem ninguém assistindo a gente. Estamos ao vivo no YouTube também, mas já somos 23 likes, tá, Michelle? Então entre lá, deixa o seu like. Pelo menos.
1: Aqui pra mim apareceu 25.
0: É, o meu tá aparecendo, não.
1: É.
0: Não tá, não.
1: 4 pessoas assistindo, Ed.
0: É, eu e você.
1: E mais 2.
0: Mais 2? Gente, tô bege.
1: Não, aqui, hoje é feriado.
0: Ah, tá.
1: Hoje é feriado, a turma estendeu depois do almoço, tá dormindo até agora, entendeu?
0: É, pode ser. Pode ser. Quem já passou por aqui, ó? Zé Roberto.
1: É.
0: Zé Roberto já passou, deixou like e tudo mais.
1: Ô, gente.
0: Cida Dias.
1: Gracinha.
0: Like foi o número 1. Cid Clay também, a paz do Senhor Jesus Cristo para toda a família. Sandra, minha amiga, boa tarde. Vem trabalhar, Ed, com muito café, torresmo, bem quente.
1: Com torresmo, não, mas nisso, o café, filho, meu Deus do céu.
0: É nossa amiga Sandra do Azteca. Agora que ontem eu falei que eu comprei, né? E aí, eu pedi o torresmo da casa. Maravilhoso.
1: Ah, é verdade.
0: Tinha torresmo da casa lá. Tipo, da onde eu pedi, tinha torresmo. Que eles falam que é o da casa, fritinho ali. Maravilhoso. Não tomei com café ainda, não.
1: Não, não. Mas tá lá.
0: Tá lá.
1: É, coisa boa.
0: Maravilhoso, é viu, Michele? Ó, o Denison também tá por aqui. É, aliás, Denison, o perfil é Denison Santana, mas sou eu, Fernando, da cidade de Uberaba.
1: Tá certo.
0: Paz do Senhor. Tamo junto, meu irmão. Luiz Fabiano, boa tarde, Michele Ed. Manda um abraço aqui pra Luciene. Será que hoje a gente consegue ler todo mundo?
1: Ah, consegue? Não tem quase ninguém assistindo. Cida Dias
0: falando sobre a enquete. Eu faço um bolo de prestígio.
1: Oh, Cida Dias?
0: É.
1: Pode vir visitar a gente,
0: tenho
1: querida.
0: Tenho que fazer sempre. É muito bom, viu?
1: Então venha.
0: Boa tarde, Ed, Michele, Nilza de Itaúna. Eu faço duas coisas. Que todos gostam. Biscoito frito. E um suco de limão com leite, que chama limonada suíça.
1: Nossa, isso aí é difícil,
0: de
1: tá?
0: Limão com leite é difícil. É, porque
1: muito
0: você pode,
1: difícil.
0: Como é que fala? Amargar?
1: É, amarga.
0: Mas é gostoso.
1: Pode amargar. Sério
0: eu
1: mesmo.
0: Gosto.
1: É, eu
0: não
1: também
0: sabia
1: gosto.
0: Que o nome desse especificamente era limonada suíça com leite.
1: É, eu também não.
0: Eu já vi sua limonada suíça, mas sem o leite.
1: É, exato.
0: Eu ouvi falar.
1: Sem o leite.
0: Tem um pouquinho da casca, do limão, essa coisa
1: isso
0: toda,
1: mesmo,
0: né?
1: É.
0: Ó, o prato que eu gosto é fazer frango empanado. Olha, e foi o que eu pedi ontem.
1: É, frango empanado? Que
0: aquele desossado, assim,
1: sei,
0: sabe?
1: Sei. Não, aí é diferente também,
0: mas
1: né?
0: Com
1: porque
0: recheio.
1: O empanado. Nossa, Ed.
0: Ah, é, o empanado é por fora, né?
1: É, o empanado é por
0: entendi,
1: fora.
0: Entendi.
1: É, mas é muito bom.
0: Entendi. A Alessandra também, ó, poderia repetir o número?
1: Da rádio?
0: É.
1: Vamos lá.
0: 319-9565-1089.
1: Repetindo, 319-9565-1089. Mas ele aparece também na tela do seu YouTube. É
0: boa,
1: isso aí.
0: Exatamente. Quem mais tá por aqui? Tiago, boa tarde. 21ª curtida, ó, o
1: Thiago,
0: hein? Thiago. O Cleberson também tá por aqui, Alice e Cristina. Ouvi a rádio que tinha pouca pessoa, vim na hora.
1: Ah, mas fez
0: certo.
1: É
0: o Álvaro Elias.
1: Fala, Álvaro!
0: Muito bom, Álvaro. É, bom, estou aqui ligado, a Maria. É, Maria o quê? Aqui tá assim, Maria Unique. Pô, gente, coloca o nome, vai ficar fácil
1: ajuda
0: pra gente ler aqui,
1: o
0: ó.
1: Ed,
0: e
1: gente.
0: O Fernando Viana, coloca o nome, tá em Uberaba, transportando passageiros abençoados, viu, Michele?
1: Ah, que...
0: Gente do céu, vamos chamar a caça... Não.
1: Quê?
0: Calma.
1: Peraí, que eu também
0: faltam
1: não tô nem contar. Tá, mas eu porque eu não tô preparada.
0: Faltam
1: você falou
0: três,
1: que tinha
0: três,
1: ninguém assistindo
0: três.
1: Nós.
0: Pois é, faltou um. Falei, o povo vê, vocês são lindos.
1: Ah, coisa linda. Mas aqui, eu achei muito interessante. A turma já tá por aqui
0: tá
1: também
0: por aí.
1: Participando.
0: Que eles
1: inclusive,
0: estão
1: o Anderson de Paraguaçu, que é da Igreja do Evangelho Quadrangular, colocou: estamos juntos com vocês.
0: Estamos
1: eu
0: juntos.
1: Faço um quiabo
0: sim.
1: Com carne moída e queijo.
0: Tá.
1: Que não tem igual. É uma delícia. Agora, sério. Carne moída com quiabo já é bom. Com
0: já.
1: Queijo?
0: É.
1: Diferente.
0: Diferente, eu também achei.
1: Diferente, também não, Anderson. Olha,
0: legal, viu, Anderson?
1: Que chique.
0: Já gostei.
1: Sabe quem mais tá por aqui?
0: Quem, Michelle?
1: Eliena, maravilhosa.
0: Boa.
1: Lá de João Pinheiro. Falou, eu tô aqui ligadinha ouvindo vocês e chegando em Patos de
0: Sim.
1: Minas. Estou com meu esposo Evandro e minha filha Iane. Aqui. A Elienay e o Evandro, gente, lá no YouTube,
0: Sim.
1: vocês coloquem exatamente assim, Elienay e Evandro.
0: Sim.
1: Ou Evandro e Elienay.
0: Elienay.
1: Fiquei na dúvida. Elienay, né?
0: É.
1: E eles, se você gosta de música de qualidade em todos os sentidos,
0: exatamente.
1: Com letra, com música e fora, que sério mesmo, eu acho a Eliana é uma das mulheres mais lindas que existe, porque ela é muito bonita. E ela tá sempre muito bem produzida.
0: Ela tá.
1: Lindíssima. Não que o Evandro não esteja, mas eu estou dizendo aqui, ela é maravilhosa. Cantando, eles são lindos. E aí, a Eliana falou o quê?
0: É. Que... Evandro e Elienay, tá?
1: Evandro e Elienay,
0: o único.
1: Né? O único.
0: É o nome da música
1: O
0: deles.
1: Nome da música é o único. Gente,
0: Exatamente.
1: É muito linda. Sobre a enquete...
0: Não, eu não tinha inscrito no canal deles, não? Deixa eu ver.
1: O quê? Aqui,
0: não tô inscrito,
1: sobre
0: sim.
1: a enquete,
0: inscrito,
1: eu acho que o fricassê é o meu melhor prato. Vamos visitar Elienay.
0: Eu amo fricassê, tô falando. Tô falando Michelle Marins.
1: Oi!
0: Chama!
1: Oi, gente, sério? Na hora aqui com a Elienay. Aí sim!
0: Agora vocês representaram. 50 escalando pra 80, tá, Michelle?
1: Ó, oh, boa.
0: 50 escalando pra 80, entre, deixa o seu like e participe com a gente.
1: Então, encerrando aqui, a Elienay falou, mas meu marido tá aqui falando que é tudo. Tudo que ela faz, ele falou que nada, ó, ele disse que não tem nada que eu faça que fique ruim. Frango caipira, peixe, ele fala que é tudo,
0: tudo.
1: Bom. Um beijo pra vocês, manda um coração laranja pra nós. Evandro tá passando bem com essa Elienay. Tomem coração laranja, seus lindos. Deus abençoe, coisa boa. Obrigada, gente, pela participação. Elienay, que tá lá em João Pinheiro e faz o programa logo cedo,
0: sim,
1: né?
0: Sim, sim.
1: Será que acordou cedo hoje, Elienay?
0: Ah, acorda cedo sempre, tá, Michel?
1: Ô, Ed.
0: Oi.
1: Dentro de instantes tem direto da redação.
0: Com a Ariane Fernandes.
1: Tá certo.
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1: 4:30.
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1: Direto da redação com ela, Ariane Fernandes, que agora está de volta, mas é no fim de tarde, maravilha?
27: No fim de tarde, boa tarde, Michele, boa tarde, Ed, boa tarde, ouvinte, maravilha. E quem vai viajar de ônibus a partir de sábado vai pagar mais caro para embarcar na rodoviária de Belo Horizonte, Michele. A taxa de embarque do terminal rodoviário, que fica aqui no centro da capital, será reajustada em 4,37% e passará a custar R$ 7,88. Por passageiro. O novo valor foi autorizado pela Secretaria de Estado de Infraestrutura, Mobilidade e Parcerias de Minas Gerais e publicado no Diário Oficial do Estado. O reajuste segue a previsão de atualização anual estabelecida no contrato de parceria do terminal. Lembrando que essa taxa, ela é cobrada juntamente com o valor da passagem. Então, além do valor da passagem, vai ter essa taxa aí de R$ 7,88. A concessionária responsável pela administração já passou em formar essa nova tarifa em seus canais oficiais. Com esse reajuste, o passageiro precisa ficar atento ao preço final da passagem antes de concluir qualquer compra, principalmente, né, Michele, em períodos de maior movimento.
1: Sim.
27: Feriado, férias, que a gente sabe que costuma aumentar ainda um pouco mais.
1: É verdade. Ariane Fernandes, você volta daqui a pouco?
27: Volto, Michele, às 5:30 com mais informações para os nossos ouvintes e às 7 horas da noite no Jornal da Noite Maravilha e as principais informações do dia.
1: Te aguardamos. 89 Maravilha, onde o som da informação chega junto com o som do céu.
0: Ariane Fernandes.
1: Não vai demorar.
0: Você pensa que vai.
27: Ah, eu adoro. Vou ficar aqui.
0: Ariane, qual é o prato que você faz, que você já sabe que você vai receber elogio?
27: Estrogonofe.
0: Ah, é?
27: É.
0: Olha isso.
27: Eu vou te falar porque é o preferido do maridão, né?
0: É.
27: É o preferido dele. Então, sempre que eu falo, o que você quer que eu faça? Eu já sei que ele vai falar estrogonofe.
0: Né? O dia que você quer fazer, você pergunta a ele, né?
27: É. Mas tem outro, que é a lasanha.
0: A lasanha.
1: Lasanha. Lasanha de quê?
0: De quê?
27: De bolonhesa. Eu faço com Michelle molho faz branco e bolonhesa.
0: Ah.
27: É, eu faço, olha. Eu misturo os dois, porque aí fica bem gostoso. Molho branco e bolonhesa, gente.
0: Tá delícia. Desse jeito, então.
27: Nesse friozinho, então. caberia bem,
0: vamos,
27: não,
0: fazer a nossa batalha. Estrogonofe da Ariane versus lasanha da Ariane?
1: Vamos!
0: Ela traz.
1: É boa! Eu faço trago.
0: Olha, fica maravilhoso!
1: Ah, e agora aqui, ó, o arrozinho branco, o arroz branco, vai ser da nossa ouvinte aqui, deixa eu ver. É a. Cadê ela, gente? Eu vi aqui a Paula de Pirapora, viu, Ariane? A Paula de Pirapora falou: eu faço um arroz branquinho que todo mundo ama. É simples, mas aqui em casa todos gostam muito.
27: Arrozinho.
1: Porque
27: é bom,
1: também,
27: né?
1: Tem um detalhe, né, gente? O arroz, por mais que seja algo assim normal e tal, mas tem gente que sabe fazer um que é
27: isso
1: diferente,
27: é verdade.
1: Né?
27: É, verdade, verdade.
1: Não é?
27: Não é tudo igual. Gente.
1: Não
27: arroz
1: é tudo
27: é
1: igual.
27: Diferente.
1: Não é tudo igual. Ai, que delícia. Pois é, já quero, viu? Paula de Pirapora traz o arroz. Ariane Fernandes pode trazer a lasanha.
0: Sim.
1: De bolonhesa com molho branco. E também o estrogonofe. É de carne ou de frango?
27: Eu particularmente gosto mais do de carne. Mas o meu marido gosta do de frango.
1: Eu também gosto do de frango, então pode trazer.
27: O de frango, beleza.
1: Tá certo, então. Muito obrigada, Ariane.
27: Obrigada a vocês.
0: Valeu.
1: Bora cantar?
0: Bora cantar, Michelle.
1: Ao som de Midian Lima?
0: Boa.
1: Não.

0: Jean Lima, não pare. Deixa jeito com esse tanto que ela grita, eu não vou parar mesmo, não. Ó, não para, não. A Sônia Mendes, lá de Ribeirão das Neves, ela tá falando o seguinte: eu quero que vocês mandem um coração laranja pra minha família. Ah. Meu esposo Edivaldo, meus filhos Gustavo, Bianca e Davi, e também pra Eloá. Tá. A Eloá tá completando hoje 7 meses, Ed.
1: É,
0: pensa,
1: Michele,
0: na fofureza da Eloá. E aí, a nossa irmã Sônia Mendes falou assim: que tempinho bom, sabe pra quê? Pra ficar debaixo da coberta, só ouvindo essa rádio maravilhosa, a 89. Sônia Mendes, cadê, Ed?
1: Tome coração laranja! Ô, Michele, eu tô olhando aqui porque eu lembrei que você tinha uma pessoa que pediu pra gente mandar coração laranja juntos.
0: Você tá sabendo disso?
1: É, tava no carro te ouvindo.
0: Pois é, a Nádia. A Nádia, eu já tava tudo pronto aqui. É. A Nádia de Oliveira, lá de Montes Claros. Ela falou: ó, eu tô ligadinha com você. Mi, você pode mandar um coração laranja pra mim? Mas só vale se for com o Ed, quando ele estiver aí com você, tá, minha linda?
1: Então, olha isso. Então, Nádia...
0: Tome coração laranja, Nádia. Deus te abençoe, viu? Muito obrigada. A
1: muito
0: Valéria,
1: bom,
0: a Valéria Oliveira é do Espírito Santo.
1: Sim.
0: Ela é lá do estado do Espírito Santo.
1: Tá.
0: E ela falou: todas as tardes eu participo do momento de oração, que é o orar, é uma maravilha.
1: Sim.
0: E tenho colocado meus sonhos e minhas lutas diante de Deus. Eu tive um sonho muito grande e incrível. E senti que Deus falou comigo através dele. Por isso, nunca parem de orar e de acreditar.
1: Amém.
0: Eu tenho enfrentado lutas relacionadas à minha saúde e também à moradia, mas eu creio que Deus vê tudo e conhece a minha vida e tudo que tenho enfrentado. Eu peço que continuem orando por mim, pela minha vida. Valéria Oliveira, Deus te abençoe, muito obrigada.
1: Abençoe.
0: E vamos continuar orando todos os dias, às 2h15, aproximadamente, né? Nós temos ali o momento Orar é uma Maravilha, que você, inclusive, pode participar conduzindo aqui toda... Imagina, gente, é muita gente orando, né, Ed?
1: Verdade, muita gente
0: orando juntos, através da 89 Maravilha. Então,
1: verdade,
0: você pode fazer parte, é só você enviar aqui no nosso WhatsApp o seu desejo. Eu quero participar do momento Orar é uma Maravilha, e eles vão te enviar quais são as informações que você precisa para que você grave e mande essa oração. É no 319-9565-1089. O Vanderlei
1: Fala,
0: de
1: Vanderlei.
0: Paraopeba tá lá na usina, onde os carreteiros estão descarregando os caminhões.
1: Sim.
0: E ele fala: mande um abraço pra nós. Então,
1: abraço,
0: um grande abraço aos carreteiros.
1: A turma do volante grande. Paraopeba.
0: Tá,
1: Paraopeba com a gente.
0: O Wesley Marcelo é de Montes Claros, e a Joselita é da 1º de maio.
1: 1º de maio.
0: Ela falou o seguinte: eu sou ouvinte do bolo de milho de espiga, lembra?
1: Sim.
0: Ela participou, eu acho que foi num sábado.
1: Sim.
0: Ela
1: sim.
0: me falou.
1: Ok.
0: Aí sabe o que ela falou? Vocês acreditam que eu estou fazendo ele outra vez?
1: Olha!
0: Ele ficou tão gostoso.
1: Então é o prato dela.
0: Que tive que repetir. É, Joselita, então, fazendo... Ah,
1: boa,
0: cheirinho,
1: Michele,
0: de bolo gostoso lá na casa da Joselita.
1: Bom, não é?
0: Bom demais.
1: Demais.
0: Adriana Costa, da Igreja Quadrangular Ágape Mantiqueira, estava lá em Campinas, né, visitando os irmãos e aproveitando para ouvir a maravilha, e tá com a gente. Quem mais tá com a gente? Você sabe?
1: Quem mais, Michele? Ó, a turma tem que chegar aqui no nosso perfil do YouTube, tá?
0: Tá.
1: Porque estávamos escalando para 80.
0: Ué, por quê? Agora
1: parou,
0: nós já estamos parados? Ah, estamos parados?
1: Parado lá, não sei se estão... porque escalar é perigoso. Ai, não sei se estão... É, tá parado aqui, ó.
0: Tá bom.
1: Faltam 9 pro 80, tá, gente? A gente tem que chegar lá, tá?
0: Aqui, a Pri de Justinópolis
1: Fala,
0: falou
1: Pri.
0: Assim, gente, estou aqui nesse feriado ouvindo minha dupla de alegria preferida.
1: Opa.
0: E sobre a enquete, o prato que todos elogiam é o omelete de forno.
1: Ah, gente, olha.
0: De forno, nunca comi.
1: Eu também não.
0: Eu costumo trocar algumas coisas da receita e fica uma delícia. Omelete
1: olha,
0: de forno.
1: Eu nunca comi.
0: Eu também não, chiquérrima.
1: Eu nunca comi, omelete bem feito é bom também,
0: é bom,
1: né, Michele?
0: É bom.
1: Já é bom, essa de forno eu fiquei curioso. Aí,
0: também.
1: Tá, Michele? Olha eu aqui, deixa eu ver, a Lilian também está por aqui, não estão só.
0: Ah!
1: Jesus, estão sempre com vocês.
0: É verdade.
1: É, isso é sempre.
0: É, isso
1: graças
0: aí a
1: Deus.
0: Gente já sabe,
1: mandei um abraço pra minha mãe Mandem um abraço pra minha mãe, Alessandra.
0: Ô, dona Alessandra. Dona Alessandra.
1: É isso mesmo? Ou é a Alessandra que tá falando aqui?
0: Ah, meu Deus.
1: É porque tá a Alessandra Vieira. Aí tá, manda um abraço aqui pra minha mãe. Na verdade tá escrito mão, Alessandra. Eu acho que ela queria colocar pra mandar um abraço pra mãe. Mas tem que mandar o nome da mãe, Alessandra.
0: É, geralmente a gente não manda abraço pra mão nenhuma, né? É mãe.
1: É. Eu não sei. Ah, o Renato também tá por aqui, ó. Tem eu. É, caiu de paraquedas aqui. Deus abençoe, Renato. A paz do Senhor. Estamos por aqui, Emanuel de Uberaba. Uberaba tá por aqui, tá, Michele?
0: Que coisa boa.
1: Boa tarde, a paz do Senhor Jesus Cristo. Estou ligado todos os dias. Coloca o nome, Maria. Maria ou Nick? Tô pedindo o nome.
0: Tá.
1: É, Eridan, Michele, sua risada foi ótima.
0: Por quê?
1: Eu não sei, estou aqui sempre coladinha com você. É qualquer risada sua, Michele.
0: Eu não sei qual
1: que é. Boa tarde, a paz do Senhor, queridos. Eridan, a Natalina Ferreira também está por aqui. Boa tarde. É, eu gosto de moela de frango. Eita, que delícia.
0: Não, mas faz?
1: Não
0: sabe
1: sei.
0: Fazer?
1: Aí eu já não sei.
0: Porque, gente, hoje nós queremos saber, Renato, qual que é o prato.
1: Eu tô achando que ele não sabe fazer.
0: Não, pois é. Uma não coisa gosta. É você gostar, outra coisa é você fazer. Eu quero saber o que você faz.
1: A moela tem que saber
0: que
1: fazer.
0: Que as pessoas vão elogiar. Porque moela tem que saber fazer, filho.
1: Tem que saber.
0: Se não, dá não. O gosto, o cheiro fica ruim, forte. Né?
1: Eu não sei fazer, não.
0: E a textura também.
1: É,
0: tem, conta muito,
1: conta.
0: Ainda. É, a questão da textura
1: ali, né?
0: Tem.
1: Agora, o Alisson colocou aqui, ó.
0: Mas que é bom, é bom.
1: É Alisson mesmo?
0: Não sei, Ed.
1: Não colocou o nome, que eu prefiro é Alisson André. Então
0: tá,
1: é um ou outro.
0: Então vai.
1: Caldo de mocotó.
0: Que sabe fazer, será?
1: É. Caldo de mocotó.
0: Isso eu não sei fazer, não. Aliás, tem muitas coisas que eu não sei fazer.
1: É. Caldo de mocotó deve ser difícil, tá, Michele?
0: Imagina. Nossa, Deus.
1: Boa tarde, minha dupla maravilhosa. Chuva e frio em Bequê.
0: Barbacena, querida.
1: Não falou aqui que tá chuva e frio.
0: Não, gente, tá em todo lugar, sabe? Porque Juiz de Fora também tá frio.
1: Tá frio?
0: Tá frio. Ah,
1: pessoal já
0: Juiz
1: falou de Fora, aqui. Fia.
0: Pois é, pessoal já falou que...
1: Quando tá
0: aqui,
1: frio,
0: ó, toda hora eu tô aqui assim, ó, escondendo a mão aqui, ó.
1: Quando tá frio em Juiz de Fora,
0: já
1: porque
0: tá
1: já foi.
0: Frio. É, né?
1: É.
0: Pois é.
1: Michele, o Denilson também tá por aqui. E Patinga tá ouvindo a gente. Manda nome aqui. O Alisson e a Andréia são de Patinga. Agora eu quero saber qual que está participando.
0: Tá.
1: É. Michele.
0: Oi.
1: Muito boa pessoa.
0: Nem. Nem queira, querido.
1: É, boa tarde, rapaz. O senhor Michele Ed. Quanto à enquete, eu faço, que todos elogiam, comer bolo de cenoura.
0: Ah.
1: Eu não elogiaria.
0: É, mas eu elogiaria
1: abraço
0: muito.
1: Abraço pra todos os seus ouvintes. Vocês são uma benção na minha vida.
0: Você é chato demais.
1: A Elina, tá, Michele?
0: Elina.
1: Eu poderia falar, ficou muito bonito.
0: Então, mas e eu poderia falar, ficou uma delícia.
1: Ó, a Liana Silva também tá por aqui. Divisa de Nova... Onde que é isso? Divisa de Nova, tá sim.
0: Deve estar outra parte aí da
1: Deve
0: mensagem,
1: ter.
0: Em outro
1: Não,
0: lugar.
1: Tá assim. Amo ouvir vocês. Manda um coração laranja aqui pra nós.
0: Gente, tome coração laranja.
1: Só tá faltando divisa de Nova alguma coisa.
0: De Nova alguma coisa.
1: É, graça e paz, meus irmãos. Leandro de Pirapora tá com a gente aqui.
0: Ó. Oh.
1: Na 89, maravilha, Michele.
0: Muito
1: não,
0: bem.
1: E a gente não escala pra 80.
0: Não vai, não.
1: Foi o que eu falei aqui pra escalar.
0: Mas nós estamos escalando e escorregando nas pedras.
1: Frio, assim, ó.
0: Deus me livre. Ó, gente, eu por mim eu não escalava nada hoje, que eu vou falar com vocês. Eu tenho uma dificuldade muito grande no frio, vocês sabem disso, né?
1: Verdade.
0: Pois é, pra mim é muito difícil. Então, assim, se, eu tô igual os caça-like mesmo.
1: Se a gente for pro 80 e pro 100, eu agradeço.
0: Já tá bom, né?
1: É maravilhoso, porque no 80 a gente não chega.
0: Deixa eu falar aqui do Thiago, lá do Milionários, porque ele falou assim, a paz do Senhor dupla. Ô, Ed, gostei do programa novo de sábado,
1: gostou,
0: viu?
1: Gostou, né? Eu também.
0: Já, inclusive, já baixei algumas músicas que tocou
1: aí
0: no meu telefone. Questão da enquete, eu só sei fazer... Café.
1: Café. E fica bom?
0: Não sei.
1: É melodia.
0: Pois é. Pois
1: Alcione,
0: aí,
1: conta pra gente.
0: Mas a Alcione faz uma salada de cuscuz marroquina.
1: Olha. Sim.
0: Cuscuz marroquina.
1: Eu não
0: salada,
1: faço ideia.
0: Nem eu, que é uma benção. E o tabule dela também é benção. Tá aí
1: Olha
0: um negócio
1: isso.
0: que eu não sei fazer, mas eu não sei fazer mesmo o tal do tabule, viu, gente? Agora já o Sid Clay falou o seguinte, que ele é de Visconde do Rio Branco, VRB. Você tem que lembrar, Ed.
1: VRB.
0: Visconde do Rio Branco.
1: Isso.
0: Nós temos que lembrar. Não, filho, eu só...
1: Ah, você leu?
0: Eu li.
1: Ah, tá. Tô achando que você tá lembrando.
0: O prato que eu faço frango empanado.
1: Sim.

0: Amém, amém.
1: Pão recheado também envolve, viu?
0: É, vou também.
1: Mas eu não sei fazer, não.
0: Sabe fazer pão, Michelle? Você conhece alguém que sabe fazer pão?
1: Pão?
0: É.
1: Não.
0: Não, né?
1: Sei não. A minha irmã?
0: Ah,
1: nossa, irmã Deus do céu, não posso nem falar um trem desse. Não, misericórdia, o pão dela é bom,
0: é,
1: viu?
0: É bom?
1: É, faz uma rosca deliciosa.
0: Maravilhosa.
1: Aliás, Marina é assim...
0: Fera, Michelle.
1: Tudo que eu não sei, ela sabe. prendada, faz bolos,
0: é mesmo,
1: doces,
0: Michelle?
1: Pães.
0: Ela herdou tudo.
1: É, não herdei nada. mal arroz que fez.
0: A risada.
1: É.
0: Se ela tiver risada, aí eu
1: mas
0: sempre
1: fico pra trás. Mas ela tem, você acredita?
0: Meu Deus do céu.
1: E é outra coisa, ela já trabalhou como locutora, não ficou, né? Mas
0: sim.
1: Super bem também na área.
0: Né? É. Olha isso.
1: Então ela sabe mais do que eu.
0: Então vai cobrir suas férias.
1: Então. Isso. Aqui, o José Roberto, lá de Juiz de Fora, falou que tá em casa assistindo pelo
0: sim.
1: YouTube. E perguntou se esse cachecol seu é italiano, porque é chique demais.
0: É italiano.
1: É, italiano dela.
0: Totalmente italiano.
1: Não é? Totalmente italiano?
0: Italiano.
1: Ó, José Roberto, você tá vendo, né? Pela cara dele que é mesmo. Santo Deus, depois dessa, só ai, cantando ai. Com o Fernandinho, grandes coisas estão por vir.
0: Boa,
1: pode
0: Michelle.
1: Acreditar.

0: Aqui. Pronto, de Fernandinho para Michelle Ed. É, porque assim, a gente tem essa versão também aqui na 89
1: Temos,
0: Maravilhas.
1: Michele.
0: Aliás, só aqui que tem essa versão.
1: Só aqui que tem essa versão. É exclusiva.
0: Aqui, a Alcione mandou aqui e falou assim que o café do Thiago é maravilhoso, viu? Que antes ele fazia muito forte, mas agora tá no ponto.
1: Aí ela acertou tudo certinho pra ele.
0: Isso, acertou tudo pra ele, agora ele faz direito.
1: Agora ele faz direito. Falta um like, gente.
0: Outra coisa que ele sabe fazer é temperar a carne.
1: Ah, tá.
0: Que aí também é cheio de coisa, viu?
1: É, Michele.
0: Manda um coração laranja pra ele. Ô, gente.
1: Ô, gente. Thiago,
0: tome coração laranja diretamente de Alcione, menino.
1: O café tá bom mesmo.
0: É, tá esse.

0: Ah, gente, maravilhoso.
1: Mandando até coração lá. Não é? Pra Tiago. Ô, Ed, dentro de instantes, tem versículo da hora.
0: Com quem? Cláudia Cruz.
1: Aí sim.
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2: 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A paz do Senhor Jesus. Isaías capítulo 55, versículos 12 e 13. Vocês sairão em júbilo e serão conduzidos em paz. Os montes e as colinas irromperão em gritos de alegria diante de vocês, e todas as árvores do campo baterão palmas. Em lugar do espinheiro, crescerá o junípero. Em vez de roseiras bravas, crescerá a murta. Isso resultará em renome para o Senhor, para sinal eterno que não será destruído. Que as bênçãos de Deus os alcancem nessa hora.
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1: É isso aí, estamos de volta na 89 Maravilha. maravilha, fim de tarde maravilha, a sua participação abençoa muito as nossas vidas. É bom demais ter você juntinho com a gente. Chegamos a 80 likes aí, meu filho.
13: Oh, meu Deus do céu, será, gente... Michele?
1: Não sei.
13: Com muita luta, chama! Escalando pra 100.
1: Tá. Vai ser devagar, então, até o fim do programa.
13: Mas 100 a gente vai chegar.
1: Vai, né?
13: Tô até querendo destravar ouro no 100.
1: É bem difícil hoje.
13: Ó, abraço pro Giovanni Durso. Giovanninho tá. É. Falou que a gente canta bem.
1: É mesmo? Vamos cantar de novo?
13: Não.
1: Ninguém é como nós.
13: Deixa ele ter Deus. Essa impressão, né, Michele?
1: É, deixa melhor.
13: Deixa ele ter essa boa impressão da gente. Giovanni, um abraço pra você.
1: Grande abraço,
13: tá ouvindo,
1: lindão.
13: Aqui o fim de tarde maravilha. Qual que é o prato aí que você faz, Giovanni, que todo mundo elogia?
1: Que menino? O Giovanni custa lavar um prato que dirá fazer um prato. Ô Ed, vamos mandar um abraço aqui pro Fábio, lá de Várzea da Palma, que tá sintonizado, e o Rodrigo tá em Paracatu, mas ele tá mandando um alô aqui pra muitos amigos, então a gente faz questão de mandar esse alô aqui pra Simara, pra Selma, pro Fernando, pro Thiago, Alisson, Leandro, que é o ligeirinho, o Keiton, Paulo, que é o Paulo, Patureba, Vilma, Helena e Simones. E pra Simones. Toda a galera de Fagundes, Ed.
13: Boa, Michele.
1: Sabe quem também tá por aqui?
13: O vovô
1: Gilberto Naldi, lá de Montes Claros. Estamos no norte de Minas, na casa dos avós, comemorando o primeiro aninho da nossa netinha Elisa.
13: Boa,
1: já cantamos os parabéns, queremos deixar também um abraço muito especial para os papais Lucas e Gisele, da Igreja Batista do Barro Preto. Estamos ligadinhos na Rádio 89 Maravilha neste momento e somos muito gratos por tudo. A avó paterna, Selma, também pede para mandar um abraço e tocar um parabéns pra Elisa. Não temos
13: não
1: um parabéns.
13: Temos. A gente canta. Parabéns
1: pra você nessa data querida. Viva Elisa!
13: Viva!
1: Muitos anos de vida e saúde. Tome laranja
13: coração
1: pra vocês.
13: Laranja.
1: Jesus Marcelino de Oliveira, Cachoeira do Campo, ouvindo a gente, diz que tá chovendo. E fazendo
13: frio. Fazendo frio.
1: Matuzinho. Antônio, de Santa Efigênia de Minas. Sintonizada. E eu gosto muito de ouvir a rádio, principalmente os hinos que vocês tocam, porque são hinos bonitos.
13: Sim.
1: E quero agradecer pelo trabalho de vocês e desejar que Deus continue abençoando toda a equipe.
13: Amém.
1: A Roseli de Caxambu.
13: Olá, Roseli.
1: Tá mandando aí o próximo louvor pra ela, pros filhos, Lucas, Luan e Ezequiel.
13: Sim.
1: Pro esposo, pras noras, Érica e Juliana, pros netos Davi, Agatha, Alana, Vitória, Sofia, Ismael, Gael e Isabelle.
13: Que delícia! Coisa boa, demais!
1: Ô, Roseli, um beijo pra você
13: e
1: pra essa
13: pra
1: turma
13: você,
1: toda, em nome de Jesus.
13: Deus
1: que delícia!
13: Abençoe, viu?
1: E a Elisângela, Nascimento de Santa Efigênia, em Barbacena, dizendo, hoje é feriado.
13: Feriado.
1: Mas está muito frio por aqui.
13: Meu Deus do céu.
1: Bom trabalho pra vocês. Vocês são divertidos demais. Mande um abraço pro meu namorado, Francisco Henrique.
13: Francisco Henrique, aquele abraço pra você.
1: Receba aí, Francisco.
13: Receba. Ó, o Gil tá por aqui, é de IP. É de IP, não é isso? Aqui tá falando IP, mas é IP.
1: É IP.
13: É, bora tomar um café com broa?
1: Ó, mas eu vou querer isso.
13: Que a minha esposa Denise fez. É uma delícia.
1: Ó, Denise.
13: Ó, a Cláudia Silva também tá por aqui. Boa tarde, a paz do Senhor. Bairro Monte Azul, Igreja Quadrangular do Pastor Cirilo, viu, Michele?
1: Olha só.
13: É, uai, cheguei, o Vicente.
1: Ó, Vicente.
13: Vicente de Lavras, tá com a gente.
1: Conta aí pra nós, meu
13: filho. Boa tarde, a paz do Senhor, Deus abençoe vocês, amo ouvir vocês, essa rádio é uma bênção, tá? Bom demais aqui na minha casa, a rádio fica ligada, sabe o quê, Michele?
1: Ah.
13: 24 horas.
1: É mesmo?
13: Cléa Araújo que falou isso aqui pra gente.
1: Gente do céu, Cléa.
13: É, não esqueci de vocês. Eu adoro frango assado, recheado, com várias ideias que dá vontade. O pessoal tá confundindo. Que gostar, eu sei que ele gosta.
1: Não, gostar é bom, gente.
13: Mas você sabe fazer, Cleito. Cleito Castelão.
1: Ô, Cleito, pois é, meu filho. O que que você sabe fazer que o povo fala assim, nó, tem que ser o do Cleito.
13: Eu tenho certeza
1: o do Cleito
13: que não é esse
1: bom.
13: Frango.
1: Não, esse frango também acho que ele não sabe fazer, não.
13: Ó, Bispo Leonel Barbosa também tá por aqui. Boa tarde, Ed Michele. Vocês são ótimos. Estou ligado por aqui. Bispo Leonel, um abraço pra
1: grande
13: você.
1: Grande abraço,
13: viu?
1: Bispo.
13: É, a paz do Senhor. Eu moro na roça.
1: É.
13: Entre Curuzilha e São Tomé das Letras.
1: Olha.
13: Então, tome like. Cruzilha e São Tomé
1: grande
13: presente.
1: Abraço.
13: Muito legal, viu, Michele? Essa turma que tá com a gente. Olha. Olha que vamos chegar a 100. Faltam 9.
1: Aqui,
13: que escalada foi essa?
1: Agora foi mais rápido, né? Deu uma aquecida.
13: É, aqueceu.
1: Piedade dos Gerais, tá presente com a
13: Piedade
1: gente.
13: Piedade tá na área.
1: A Rosilene tá por aqui ligadinha. A maravilha é mil. É, e outra coisa, ela falou que tá com a gente com feriado ou sem feriado.
13: Ó, Giovanni mandou mensagem.
1: Ah, socorro.
13: Falou assim pra você que o miojo dele é maravilhoso.
1: Que vergonha, não.
13: Ó, em 3 minutos fica pronto, você acredita?
1: Em 3 minutos?
13: 3 minutos.
1: Fica
13: agora,
1: pronto.
13: Agora, fala com a Michelle aí que ele é o maior campeão de lavar pratos na casa dele.
1: É.
13: De lavar pratos ele é fera.
1: Gracinha, gente.
13: É,
1: pelo menos isso, né?
13: Já pode casar.
1: Não, pode não, não sabe fazer, só sabe fazer que
13: miojo.
1: Miojo?
13: É.
1: Eu não gosto de miojo, eu falo
13: gostoso,
1: é que nojo.
13: Eu gosto, tá? Oh. Eu amo.
1: Deus me livre.
13: Você acredita que eu gosto?
1: Não.
13: Eu gosto, aí faz com algumas coisinhas a mais, ele pá, pá, pá, pá.
1: Não, gosto não. Aqui a Adriane Aparecida é de Sete Lagoas. E
13: sim,
1: a Adriane falou o seguinte: eu faço um purê de batata e um galopé de tirar o chapéu.
13: É, mesmo?
1: É. Adriane,
13: olha,
1: minha filha,
13: Adriane.
1: Onde tu mora mesmo em Sete Lagoas?
13: Galopé.
1: O Diácono Paulo do
13: Fala,
1: bairro
13: Diácono.
1: Pedra Branca, Ribeirão das Neves, comunidade evangélica, o Conhecer de Deus, mandando o coração laranja pra amada esposa,
13: olha,
1: Ruth. E para o pastor deles, que
13: sim,
1: é o Fábio.
13: Opa!
1: É isso aí. O Cleiton Castelão.
13: Sim.
1: Também tá por aqui, me perdoem, cheguei agora de viagem, não pude chamar o Ed,
13: oh,
1: não.
13: Meu Deus do céu, Cleito.
1: Clauber Lucas, do Vila Cristina, em Betim, manda aí um abraço pra minha mãe, Shirley Maria.
13: Shirley, um abraço.
1: Que tá aqui em casa, enchendo linguiça, literalmente.
13: Olha isso.
1: Olha só, será?
13: Olha.
1: Quero saber, Clauber.
13: É.
1: Oh, dona Shirley Maria, um cheiro, Deus abençoe, viu?
13: Deus abençoe, viu?
1: O Denilson é
13: Fala,
1: de
13: Denilson.
1: Ribeirão das Neves. Ah...
13: Que ele faz? Me conta, Michele.
1: Ed, vou contar, mas você vai ficar com vontade.
13: Tá.
1: Falou o seguinte, eu tô fritando um biscoito aqui.
13: Oh, meu Deus, nesse frica esse cafezinho.
1: Vocês estão servidos?
13: É, estaríamos.
1: Mas falou assim, vou dar uma moral aí pra vocês agora pelo YouTube,
13: ah,
1: viu?
13: Ah, beleza.
1: Vocês fazem parte das nossas tardes.
13: Tá faltando 8 likes lá.
1: Manda um abraço pra minha amada esposa Elizabeth e pros meus filhos Jean e Marcos.
13: Jean e Marcos.
1: Como se não bastasse falar, colocar a gente com vontade, o que que
13: ele
1: fez?
13: O que que ele fez? Mandou foto.
1: É, ué.
13: Eu sabia.
1: Pois é. Aqueles biscoitos douradinhos,
13: é,
1: gente, com aquela casquinha crocante. Você entendeu?
13: Cafezinho quentinho.
1: Pois é. E outra coisa, sequinho.
13: Sequinho. É. Esse é bom, mas.
1: Ah, socorro.
13: Só fazer mesmo.
1: Agora olha só.
13: É.
1: Margarete Margot de Cambuí.
13: Sim.
1: Estou na escuta desde cedinho, aproveitando o feriado. Estou ouvindo pela internet.
13: Sim.
1: Michele, Ed, eu faço um suco de banana.
13: Suco de
1: banana? Nunca ouvi falar
13: também
1: que tinha
13: não.
1: como fazer suco de banana, Margarete.
13: Não.
1: Aí, agora o que que eu fico? Com vontade de experimentar. Você sabe que eu não tenho medo, né?
13: Essa aí você experimenta e me fala.
1: Margarete Margot de Cambuí, um beijo pra você, com gostinho de suco de banana.
13: Eita,
1: e
13: nós.
1: A Fátima Lopes de Montes Claros, o prato que eu mais gosto de fazer é muqueca de piramutaba, com ou sem molho de tomate.
13: Sim.
1: Quero mandar um abraço pra minha filha Esther e meus netos, Robert e Loren, que estão em Monte Azul, em Belo Horizonte. Um beijo pra vocês. Ô, Fátima, fiquei com vontade, eu amo moqueca,
13: ficou,
1: tá?
13: Ficou, né, Michele?
1: E de piramutaba, vai com pele, sem
13: vai.
1: Pele, com molho de tomate, sem molho de tomate.
13: Boa.
1: Gosto demais.
13: Tá
1: mais
13: bem,
1: um?
13: Tá
1: posso
13: bem.
1: Mais um
13: pode,
1: aqui?
13: Pode.
1: O presbítero José Maria de Teófilo Otônio é da Assembleia de Deus. Falou assim,
13: falta um. É. Até completar 100.
1: Então eu vou com o presbítero
13: aqui. Vamos ver se nós vamos escalar devagar. Vamos
1: tá
13: ver.
1: Bom. Tá. Ele falou assim: já tem bastante tempo que eu acompanho a rádio. Sim. Dia e noite, direto. Tá. Eu tô em casa ouvindo a rádio. Estou no carro, também tô ouvindo.
13: Isso.
1: Onde pega, eu tô ouvindo.
13: Isso.
1: É uma maravilha mesmo.
13: Bem.
1: E todo vocês lugar. Estão de parabéns, viu? Graças a Deus, ele preparou essa rádio pra gente.
13: Amém.
1: Grande abraço.
13: Amém.
1: Presbítero José Maria de
13: Amém.
1: Teófilo Tony.
13: Sei lá.
1: Venham. Muito obrigada, gente.
13: Obrigado. Escalando pra 130.
1: É.
13: Estamos escalando hoje.
1: Sem medo.
13: É.
1: Sem medo.
13: Já, sem, eu já tô assim, ó.
1: Já também já tô feliz.
13: Feliz.
1: Feriado.
13: Mas vamos escalar pra 130.
1: Eu acho que assim, feriado a gente não devia fazer programa mais. Atenção, direção. Ed, bora cantar.
13: Bora, Michelle.
1: Bora. Ao som de Valesca Maísa, eu sou teu pai.

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1: Vem com as palmas aqui comigo, vem.

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0: não se fala mais nisso.
1: Muito bem, nós já estamos de volta, correndo, mas estamos de volta, não é isso, Ed? Você passou na minha frente?
2: Passei.
1: Tá bom.
2: Vamos que vamos, fim de
1: todo
2: tarde maravilha
1: no ar. Todo
2: mundo
1: que tá no YouTube
2: tá vendo
1: isso.
2: Pois é, quem que tá no YouTube? Vamos ver. Vamos ver se tem alguém no YouTube por aqui, participando com a gente no nosso fim de tarde maravilha. A gente tava escalando pra 130, viu, Michele?
1: Tava.
2: Não sei. Tá demorando tava, aqui, tava. Ó, o YouTube também não quer voltar. Vamos dar aquela conferida. E aí, qual é aquele prato que quando você faz, tu sabe, é certeza de elogio? Conta pra gente no 319-9565-1089. Conta pra gente aqui no nosso fim de tarde maravilha. É só chegar, deixa eu ver aqui. Olha que nós vamos chegar lá, hein, Michele?
1: É mesmo?
2: Faltam 14. Faltam 14.
1: Boa.
2: Então vamos, bora escalar lá. Tem a turma chegando por aqui também, participando com a gente. Deixa eu ver só onde eu parei, né? Eu me perco aqui dentro, porque tem muitas mensagens, tá? Por incrível que pareça, tem muitas mensagens também por aqui, tá? Quem tá comigo aqui, ó, é Giovanni Machado. Alô pra mim, Giovanni Machado. João Pinheiro, Noroeste Mineiro. Eu sou forte na costela com mandioca.
1: No!
2: Bom, Michele?
1: Demais!
2: Bom, a Cléia falou que ela é boa na macarronada.
1: É.
2: Porque é bem molhadinha.
1: Boa, boa. É. Tem que saber fazer.
2: Eu gosto, hein, Michele? Deixa eu ver, boa tarde, Michele e Ed. Eu e meu esposo estamos ouvindo aqui em Teresópolis, Rio de Janeiro.
1: Ô, oh, Teresópolis,
2: Cláudia
1: deve tá
2: e Eli Felton.
1: Grande abraço pra vocês.
2: Será que tá frio por aí?
1: Ah,
2: hein?
1: Com certeza.
2: É, a Marielle de Betim tá por aqui, Igreja Batista Memorial. Boa tarde, graça e paz. Mesmo no hospital, há 3 semanas, com meu pequeno
1: Deus.
2: Luan Pablo da Silva. Mas curtindo a maravilha. Nosso Deus é lindo e no controle sempre.
1: Amém. Nós cremos e declaramos cura sobre a vida.
2: Sobre a vida do Luan.
1: Do Luan Pablo, em nome de Jesus.
2: Em nome de Jesus, estamos junto nessa corrente
1: aí. E força pra essa mãe, né?
2: Exatamente.
1: Porque, gente, quem acompanha alguém no hospital também precisa muito ser amparado.
2: Exatamente. E aí, ela tá falando que o negócio dela é o tropeiro, tá?
1: É.
2: E a lasanha?
1: Não sei fazer,
2: os
1: não.
2: Os dois.
1: Só não, tropeiro eu não sei fazer, não. Lasanha...
2: É, tropeiro é difícil,
1: só de
2: tá?
1: frango.
2: Tropeiro é bem difícil, viu, Michele? Eu também não sei, não. Boa tarde, a paz do Senhor Jesus a todos da rádio. Deixa eu ver aqui, ó. Deixa eu ver aqui. Sem dúvida, vocês são um sucesso.
1: Cara,
2: é o Flávio Magalhães que tá falando com a gente por aqui.
1: Fala, Flávio!
2: Gostaria que vocês mandassem um coração laranja pra minha esposa, Márcia, do bairro Ouro Minas. Forte abraço, Márcia!
1: Tome coração laranja!
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5: Boa tarde, ouvinte Maravilha. Retorno do feriado com trânsito complicado na MG10, altura de Jaboticatubas, sentido capital. São 19 quilômetros de fila devido ao excesso de veículos. Já no trecho, após Lagoa Santa, a situação melhora, passando por Confins, Vespasiano e BH. 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Davidson Ferreira para 89 Maravilha FM.
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4: Direto da redação com Ariane Fernandes. Boa tarde, Ariane. Seja bem-vinda mais uma vez.
5: Boa tarde.
4: Desculpa.
6: Boa tarde, Michele. Boa tarde, Ed. Boa tarde, ouvinte. Maravilha. Michele, informação que a gente não gosta muito, hein? O Instituto Nacional de Meteorologia, o IMET, emitiu um alerta para tempestades que pode atingir, além de Belo Horizonte, 360 cidades mineiras até amanhã, terça-feira. A previsão indica chuva de intensidade moderada a forte, com volumes podendo chegar a 50 milímetros, além de rajadas de vento e possibilidades de queda de granizo em algumas regiões. O alerta ocorre em um cenário de mudança nas condições de tempo, influenciado pela atuação de uma frente fria e de áreas de baixa pressão. A orientação do IMET, da Defesa Civil, é para que a população redobre a atenção durante as tempestades. E os motoristas também devem ter cuidados em locais sujeitos a alagamentos. O alerta é válido para a região central, Triângulo Mineiro, Alto Paranaíba, Oeste, Sul de Minas, Vales do Jequitinhonha e Mucuri, Zona da Mata, Noroeste e também o norte de Minas. A lista completa, Michele, com todas as cidades que poderão ser afetadas, estão no nosso portal maravilhanews.com.br.
4: Tá certo, Ariane Fernandes. Você volta daqui a pouco, né?
6: Volto, Michele, às 7 horas da noite, no Jornal da Noite Maravilha, com as principais informações do dia.
4: Tá certo, então. 89 Maravilha, onde o som da informação chega junto com o som do céu. Ed, seguimos por aqui?
7: Seguimos, Michele.
4: Agora o som de Juliane Souza. Quem é esse?

0: Isadora Pompeu, ovelhinha, na rádio de todas as igrejas que tocam o som do céu.
1: Michele Marins, já 130 likes.
0: Tá bom.
1: Estamos escalando para os 130, faltam 5. Iremos chegar lá, tá, Michele?
0: Bora.
1: Nesse dia 7. Muita gente participando com a gente por aqui. Você pode entrar lá agora também para votar Louvor Maravilha do Dia.
2: Música 1.
1: Que tá empatado, tá, gente? Soraya Moraes, Caminho no Deserto. Está empatada entre duas músicas.
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2: Música 2.
1: Esse Tu Podes, Regis Danese.
2: Música 3.
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0: Preto no Branco e Gabriela Rocha, Ninguém Explica Deus. Deus.
1: Exatamente. Então entra lá, vote. Ó, só empata.
0: É. Tá
1: empatado.
0: De novo?
1: Bem empatado. Entra lá, vote e deixa o seu like, que a gente quer chamar mais uma vez o caça-like por aqui.
0: Pra por você... aqui.
1: Ah, pode
0: e
1: ir.
0: Por aqui, nós temos a tia G de Capim Branco falando: meus pratos que todo mundo ama são.
1: Diga.
0: São vários. Peixe a catupiry.
1: Peixe
0: a...
1: É diferente.
0: Peixe a catupiry.
1: Tá, ok.
0: Bife a parmegiana.
1: Aí é maravilhoso.
0: E vários outros. Beijão, tia G.
1: Aí ela foi no meu coração.
0: O Luiz Carlos da Central Luxemburgo tá sumido das mensagens, mas sempre ouvindo a gente.
1: Sim.
0: Ed, essas gargalhadas de vocês alegram tanto os nossos dias. Grande abraço, querido. Deus te abençoe. Denise Tomás de Contagem.
1: Fala,
0: quero mandar um abraço pro meu marido maravilhoso, que é o Kleiber. E para os meus filhos, um beijo pra vocês. Eu amo fazer macarrão na chapa.
1: Olha,
0: e faço um divino.
1: É bom mesmo, hein?
0: Vou nem dizer, viu,
1: é
0: Daisy?
1: Bom demais,
0: que fiquei com
1: Michel,
0: vontade.
1: Também.
0: A Lisete Silva.
1: Lisete.
0: Do bairro Jaqueline, quero mandar um coração laranja para os meus netos, Lavínia e Bernardo, que ouvem a rádio junto comigo. Eu morro de rir de vocês. A tarde fica muito mais alegre com
1: boa.
0: A companhia da Rádio 89
1: Tamo
0: Maravilha.
1: Nessa aí.
0: Alisete, beijo para você, para Lavínia e para o Bernardo, viu? A Zélia Maria da Costa, de Fernandes Tourinho. Quando se trata do meu marido, tudo que eu faço, ele elogia. Para ele não existe um prato preferido ou definido, porque ele gosta de tudo que eu preparo. Que lindo! Pastor Eli Teodoro de Matozinhos.
1: Fala, pastor.
0: Mandando um abraço pra mãe Áurea, que fica bordando enquanto ouve a gente, Ed.
1: Gente, que coisa boa, gente.
0: Ô, gente do céu. Ô, dona Áurea.
1: Bordados da mãe Áurea.
0: É, beijo pra senhora. Deus abençoe. Pastor Eli, Deus abençoe todos vocês aí de Matozinhos.
1: Matozinhos, Michele Marins.
0: Oi!
1: Chama!
0: Gente do céu, sério.
1: Ah, chegamos.
0: Obrigada, pessoal.
1: Escalamos
0: Deus
1: até...
0: abençoe vocês. Deus é bom.
1: Escalamos até 130. Escalando para 150.
0: Boa.
1: Não custa falar, né, Michele?
0: Não, que é isso. O Gelson de Além Paraíba
1: Fala,
0: tá com
1: Gelson.
0: A gente. O prato que eu mais gosto de fazer é pizza.
1: Pizza.
0: E modéstia à parte, a pizza que eu faço é muito elogiada. É. Já a Sônia Dias de Guanhães.
1: Ei, Sônia.
0: Ela disse: eu recebo muitos elogios quando eu faço pastel de massa caseira.
1: Olha isso.
0: E também quero dizer que o programa novo de sábado foi ótimo,
1: olha,
0: viu?
1: Olha que legal.
0: Aqui em Guanhães está muito frio. Qual programa é esse, hein, Ed?
1: É novidade maravilha.
0: Só novidade.
1: Só novidade. O que é lançamento toca nesse programa, com
0: que
1: toda
0: legal.
1: Certeza.
0: Isso,
1: ah, tá.
0: Isso
1: Sabadão
0: é
1: estreou a apresentação. A apresentação já é top.
0: Ah, sei. Você merece, né? O Gilberto Martins de Itabirito, quero contar pra vocês uma coisa que eu sei fazer e que todo mundo pede. A famosa batata frita. Com creme de leite.
1: Uau.
0: É uma maravilha, eu adoro.
1: Assada, deve ser, né?
0: Não sei.
1: Ah, não, frita.
0: É frita,
1: batata
0: aqui,
1: frita,
0: ó. A famosa batata frita.
1: É, Ed.
0: Com creme de leite. Essa eu não conheço, mas fiquei
1: não.
0: curiosa. A Jane Mendes é de João Pinheiro. Ainda
1: Fala,
0: bem que
1: Jane.
0: Eu consegui chegar a tempo, gente. Eu tava lá em Paracatu e eu faço um bolo de banana que só recebe elogios. É tão famoso que já recebi até encomenda da juíza de uma cidade.
1: Olha isso.
0: Só não posso contar qual. O bolo leva bananas, medalhas de chocolate meio amargo e castanhas. Qualquer dia desses, eu mando um pra vocês experimentar.
1: Tá certo. Ô, Michele, Louvor Maravilha encerrado.
0: É.
1: Venceu por 1%, tá?
0: Nosso Deus, diferença
1: 1%.
0: Mínima. 1%. Jani, um beijo, viu? E mande pra nós esse bolo de banana que a gente vai querer experimentar sim.
1: Tá. Eu não vou.
0: Você não gosta de bolo de banana não, também? Ô, Jane, pode mandar, não tem nenhum problema não, porque assim, ó, eu gosto.
1: É, você gosta, Michele? Não,
0: mas nesse nível aqui, claro que eu gosto.
1: Ah, gente, daqui a pouquinho tem Bruna Magalhães cantando pra gente no Rap Hour Maravilha. Deixa eu ver quem tá por aqui, comigo da Igreja Batista Barro Preto. É, todo dia, meio-dia, eu ligo na rádio. Só desligo às 7 da noite.
0: Tá certo.
1: Uma benção, alegria a todos, Deus abençoe. Lilian Cristian do Carmo.
0: Grande
1: quem
0: abraço.
1: Quem mais tá comigo? É Marlen e Natanael. Estão na MG10, vindo de Morro do Pilar, rumo a Sete Lagoas, ouvindo a gente, tá, Michele? Muito animado o programa. Muito obrigado, viu? Minha amiga Zena também tá por aqui. Estou ligadinha com vocês. Manda um coração laranja pra mim. Zena, tome um coração laranja pra você, minha linda. O diácono Fernando Torres e seu filho Rafael Batista e sua filha Sara Vitória de Inhapim. Eu não sei falar, eu não consigo falar.
0: Inhapim.
1: Inhapim, exatamente. A regra pra nós é clara. Se ligou o carro, é
0: liga,
1: 89 maravilha. Ah, isso aqui dá até uma vinheta, tá?
0: É verdade.
1: Isso se aqui ligou dá o uma carro. Vinheta. Atenção, produção. Como é que seria, Michele?
0: Se ligou o carro.
1: A regra é clara.
0: É 89 maravilha.
1: Ah, gostei demais. A produção pode fazer isso aí. O diácono Fernando Torres que falou isso aqui. A paz do Senhor Jesus, estamos na cidade de Inhapim.
0: Inhapim.
1: É, Fernando, Rafael e Sara estão por aqui. Ah, foram dois perfis que participaram. É, um prato que faço e me traz elogios é o torresmo, bem crocante, acompanhado de arroz, feijão, angu e couve.
0: Nosso Deus do céu.
1: Você não vai no angu, né?
0: Mas aqui, nesse caso, eu como um pouquinho.
1: Um pouquinho, né? Um cabelinho.
0: Tá? Cabelinho.
1: Tá certo.
0: Exato.
1: O Edson Ferreira também tá por aqui. Sabe de onde ele é, Michele?
0: De onde?
1: Rio de Janeiro.
0: Uau!
1: É, e a feijoada.
0: Feijoada?
1: Feijoada dele é boa.
0: Não, que legal.
1: Muito obrigado. E ele ele fala mais.
0: Fala mais?
1: Essa aqui não pode deixar.
0: Então
1: a melhor rádio do Brasil.
0: Ah, mas ele é maravilhoso. O Ismael de Muriaé falou que, olha, vai fazer uma janta e vai convidar eu e você, Ed. Vai ter frango, batatinha e macarronada.
1: Batatinha e macarronada.
0: Nós vamos.
1: Vamos.
0: Iremos. O Thiago Fraga de Uberlândia também tá por aqui, lá no volante grande, levando os... Aliás, tá no volante, levando os passageiros aos destinos, né? Sempre na direção de Deus. Hoje o sol está forte.
1: É, olha, gente.
0: É, lá em Uberlândia.
1: Uberlândia tá com sol.
0: E o meu prato preferido é aquele que eu faço e tiro de letra. O bom e velho ovo frito.
1: Ovo frito.
0: O Fábio Lourenço.
1: Com a gema dura ainda.
0: É, pois é.
1: Estourada assim.
0: O Fábio Lourenço do Maracá. Eu acho, graça, quanto à enquete, eu faço um sanduba que todo mundo gosta.
1: É, Michele.
0: O Adilson de Ritápolis.
1: Ritápolis.
0: Tá chuviscando e frio.
1: Ah, tá vendo?
0: O Adilson tá trabalhando nesse feriado.
1: Sim.
0: Quero mandar um coração para todos os trabalhadores que também estão nessa luta, nesse feriado. Muito obrigada,
1: recebemos.
0: Eliomar de Paracatu.
1: Eliomar, tudo jóia.
0: Eu faço arroz.
1: Arroz?
0: Com carne seca e açafrão, que fica uma delícia.
1: O açafrão tem que saber a medida, hein, Michele?
0: Tem que tomar um cuidado.
1: Tem que tomar um cuidado.
0: O Eduardo falando, hoje está frio em todo o estado, viu?
1: Porque
0: eu tô aqui. Pois é, eu tô aqui em Teófilo Otoni ouvindo vocês. Parabéns pelo programa. Top, viu? Manda o coração laranja para todos os Teófilo Otonenses.
1: Olha isso, tome coração laranja pra vocês aí, tá, Michele?
0: E a Denise do bairro
1: IP. Denise.
0: Aqui em casa a galera gosta de tudo, mas a campeã é a carne cozida com giló.
1: Olha,
0: deve
1: ser difícil fazer também.
0: Eu não sei nem se eu vou experimentar, porque eu não gosto de giló.
1: Eu também não gosto, não. A Elane tá aqui por aqui, boa tarde, Michele Ed. Hoje eu fiz bolo de chocolate.
0: Ah, que delícia.
1: Uma delícia. Deixa eu ver quem mais tá por aqui. Que bênção os louvores. Aqui em casa eu só ouço. Até de madrugada, tá?
0: Então,
1: Marley de Araújo.
0: Marley.
1: Que mandou essa daqui, tá, Michele?
0: Louvou a maravilha
1: tá
0: do dia, Marley.
1: Ninguém explica. Deus.
0: Com preto no branco.

0: Esse é o Preto no Branco, ninguém explica Deus. Primeiro louvor maravilha da semana,
1: exatamente,
0: né? Do dia, na verdade.
1: Com Preto no Branco,
0: isso, boa.
1: Clóvis
0: Pinho.
1: Ó, Michele, ó, sim, o Renato mandou aqui, minha primeira vez escutando vocês.
0: Renato.
1: Estou no trabalho aqui em Nova Lima. Deus abençoe sempre. O prato que eu gosto de fazer é o fígado e giló.
0: Fígado e giló.
1: Isso, boa, eu passo.
0: Ó. Primeiro, coração laranja.
1: Tome, coração laranja.
0: Pra o Renato.
1: Isso, e também tem aqui, ó, sou de Tocantins, estou assistindo aqui com a minha avó Maria.
0: Coisa linda.
1: Manda um coração pra ela, por favor.
0: Vó. Tome coração laranja, coisa linda. E o Matheus de São João del Rei, que
1: fala,
0: é da igreja
1: Mateus.
0: Portas Abertas, é marido da Daniele e genro do Reginaldo e da Solange.
1: Boa.
0: Tá mandando um abraço pra toda a família e Reginaldo faz um ótimo churrasco,
1: é,
0: tá?
1: É, Michele, olha.
0: O Jair de Uberaba,
1: fala,
0: eu faço algumas coisas boas, viu?
1: É.
0: Mais uma coisa que aprendi há pouco tempo e gostei muito, e quem experimentou também gostou, foi o suco de batedeira.
1: Sim. Hã? Suco de batedeira?
0: Ou capim-limão. Ah, tá. Que em cada lugar recebe um nome diferente. Você pega o capim-limão, coloca no liquidificador com água, acrescenta umas gotas de limão e bastante gelo. Bate tudo e pronto. Só agora. Ô, glória!
1: Epa!
0: O Helder de Juiz de Fora tá na estrada com a família, seguindo em direção a Leopoldina. Que Deus guarde, livre cada um de vocês que estão nas estradas nesse momento, voltando aí, né, do feriado.
1: Sim.
0: O José Geraldo Fernandes de Barra do Guaicuí, sempre por aqui. A Cristiane também de São João del Rei, dizendo o seguinte: eu de cozinha estou igual ao Giovanni, mal lavo os pratos. Manda um abraço pro meu esposo Carlinhos.
1: Opa, Carlinhos
0: Leque vai pra cozinha.
1: É. E lava prato e tudo mais.
0: O Roberto Newton,
1: fala, Roberto,
0: também tá ligado com a gente, falou que tá na roça. Sou o Beto das Persianas e ligadinho, meu like foi o número 80. Obrigada,
1: oba,
0: Beto.
1: Obrigado, viu, Beto.
0: Leonardo de Montes Claros também passou por aqui, diz que está passando por Uberaba, sentido Montes Claros.
1: Olha isso.
0: Valdemir Pereira de Muritizeiro também tá com a gente. A Iris de Muzambinho, ela que é da igreja do pastor Éder e da pastora Fabiana tá com a gente. Quem mais? O Maurilo, a Marinalva do bairro Bandeirantes,
1: sim,
0: lá de Barra do Guaicuí, é município de Várzea da Palma, no norte de Minas, da Igreja Luz da Palavra que Liberta. E a Luciana Trindade é de Santa Luzia, do Londrina. Tá ela e o pai Getúlio.
1: Boa,
0: seu
1: demais.
0: Getúlio tá, olá, lá.
1: Seu Getúlio. Falou,
0: eu adoro fazer macarrão com sardinha.
1: Macarrão com sardinha.
0: Elma Siqueira de Juiz,
1: sim,
0: de Fora,
1: fala,
0: também,
1: Elma,
0: tá com a gente. Diz que ama a programação dessa rádio.
1: Show.
0: E que principalmente a partir das 14 horas, tá? Muito obrigada, Elma, sua maravilhosa. Rosa e Silva,
1: ei,
0: de Sabará, também estão por aqui. Aqui em casa eu durmo muitas vezes com a rádio ligada, viu, gente? Eu recebo louvor, adoração,
1: bênção
0: pura.
1: Ó, o Ivan Uber também tá por aqui, churrasco. Amo, fica muito bom, tá, Michele? E mais uma turma toda que chegou pra falar com a gente aqui no YouTube, porque a gente vai, tem Happy Hour Maravilha chegando. Bruna Magalhães canta pra gente já.
0: Espera aí.
1: Beijo.

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2: BR-040 é o destaque aqui na Maravilha. Trânsito congestionado por 15 quilômetros em Nova Lima, no sentido Belo Horizonte. Pé no freio já na altura da Lagoa dos Ingleses. Trânsito lento até o Jardim Canadá devido à ocorrência no quilômetro 551. Não há desvios próximos, paciência. Saída para o Rio, nesse mesmo ponto em Nova Lima, trânsito normal. 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
1: 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A paz do Senhor Jesus. Mateus capítulo 10, versículos 8 e 9. Curai os enfermos, limpai os leprosos, ressuscitai os mortos, expulsai os demônios. De graça recebestes, de graça dai. Não possuais ouro, nem prata, nem cobre em vossos cintos. Que as bênçãos de Deus os alcancem nessa hora. 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
8: 6 em ponto, uma boa noite pra você. 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

0: Eu sou o Ed, sigo por aqui.
1: E eu sou Michele Marins, também sigo por aqui. Vamos juntos agora até às 7 da noite no nosso Happy Hour Maravilha, hoje com Bruna Magalhães. E é claro que você vai participar pelo nosso YouTube, Rádio 89 Maravilha. Entrou por lá? Não deixe de se inscrever no nosso canal. Se inscreva no canal, deixe o seu like e faça um outro grande favor. Aí já é um favor daquele assim gigantesco. Coloque o seu nome, escreva mesmo o seu nome e o nome do seu bairro, da sua cidade, pra gente contar pra Bruna Magalhães, que não veio sozinha, né? Ela não veio sozinha, sim, não, sim. Ed. Ela trouxe no teclado o Daniel. E o Daniel trouxe a namorada, que é a Isa.
0: Olha a Isa.
1: Na bateria, ela trouxe o Júnior. No baixo, trouxe o Lucas. Na guitarra, o Matheus. E a Bruna Magalhães também não veio sozinha, não. Ela trouxe o marido.
0: É o
1: Rafael que tá por aqui.
0: Show demais, viu, gente? Ó, é isso. Participe com a gente também pelo WhatsApp. 319-9565-1089. É isso. Manda aquela selfie linda. Tá de feriadão, tá aí debaixo das cobertas, cheio de cachecol, aquela coisa toda.
1: É.
0: Mande. Italiano, cachecol italiano. Mande aquela selfie pra gente aqui no 319-9565-1089. Que a gente quer te ver.
1: É verdade, a gente quer conhecer você e, ó, principalmente a turma que conhece a Bruna e a turma que ela trouxe aqui, a banda, né? O Daniel, o Júnior, o Lucas, o Matheus. É, você não pode deixar de participar enviando a sua selfie. 319-9565-1089.
0: É isso, gente. Bora pro palco, Michele?
1: Bora!
0: Bora pro palco, Bruna Magalhães cantando pra gente.
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0: Happy Hour, maravilha, com a banda Bruna Magalhães. Vem conversar com a gente, Bruna. Vem, porque eu gostei demais, viu, Ed?
1: Muito bom, muito
0: não
1: bom.
0: Não é? Banda excelente, vocalista de primeira.
1: De primeira, exatamente. Muito bom. Tudo muito bom, e a gente vai conversar um pouco com ela agora, né? Conhecer um pouco mais sobre esse projeto e tudo mais aqui na nossa 89 Maravilha, no Happy Hour Maravilha. Feriado também tem música por aqui.
0: Claro que tem, de primeira.
1: De primeira.
2: Aleluia, glória a Deus.
1: Bem-vinda, Bruna, boa noite.
2: Obrigada, gente, boa noite. Que alegria poder estar aqui com vocês, né? E louvar ao Senhor nesse programa tão especial.
0: Verdade, especial em todos os sentidos,
2: não é?
0: Né, Bruna?
2: Pois é.
0: Ô, Bruna, agora conta pra gente um pouquinho. Porque, assim, vocês vieram de uma igreja, era um ministério de louvor da igreja. E, tipo assim, se conheceram ali, formou essa banda ali. Como é que foi isso?
2: Verdade. Na verdade, nós ainda participamos, né, do ministério da igreja.
0: É.
2: Mas temos a nossa banda, né? E realmente começou tudo na igreja mesmo, sabe? Eu entrei primeiro, depois foi Júnior, Matheus, Lucas, depois Dani.
0: Ah, que legal.
2: E aí começou assim, nós ficamos muito entrosados, ficamos muito amigos, né?
0: Uhum.
2: E aí, aí aparecia amigos e falou assim, ah, vocês podiam lá tocar na igreja da... Né, da minha tia, que minha tia congrega. Você pode ir lá tocar na igreja lá que eu congregava antes de vir, né? Pra essa igreja, pra Central, que nós somos da Central. E aí a gente chegou numa hora e falou assim, gente, nós precisamos criar o nosso ministério.
1: Sim.
2: Na verdade foi Júnior falou assim, nós precisamos fazer o nosso ministério, nós vamos formar a nossa banda. E aí fizemos uma reunião, né, oramos, né, durante toda a semana ali pedindo um direcionamento do Senhor, né, para saber se era isso mesmo. E todas as coisas, né, foram acontecendo de uma forma que a gente se surpreendeu, sabe?
0: Uhum.
2: Deus tem abrido portas.
0: Amém.
2: E tem nos dado aí já, né, canções. E em breve ali nós vamos tocar a nossa canção aqui para vocês conhecerem.
1: Já gostamos.
2: Que em nome de Jesus, né, vai ser uma bênção para tocar muitos corações. Ações, né?
0: Agora, como é que então nascem essas canções? Já que você, pelo jeito que eu já falou aqui, eu já entendi que não tem só uma. Tem mais. Tem outras
2: mais,
0: composições.
2: Tem mais composições.
0: Como nascem?
2: Olha, é no secreto mesmo, né? Com o Senhor ali.
0: Todos juntos ou separado?
2: Na verdade, começou, a gente reuniu, eu falei, gente, tem uma letra de uma música aqui, e nós vamos fazer dela um louvor. Nós fomos pro estúdio, né? A gente tá sempre no estúdio junto. E ali um foi agregando, olha, essa parte aqui, vamos fazer assim, essa parte aqui vamos fazer assado, vamos repetir aqui, vamos colocar aqui uma tag. E assim Deus vai fazendo, né? E é uma benção.
0: É o
2: tá
0: gente.
2: Sendo
1: tem aquele
2: surpreendente.
1: Tem aquele que é mais produtor na banda?
2: É o Matheus e o Dani.
1: É, né?
2: Isso.
1: São mais pitaco.
2: Não, pitaco não, eles são feras demais, viu? Eu fico ali falando com o Matheus, assim, Matheus, fala comigo. Canta pra mim, Matheus, que ele fica no DM, né?
0: Ah, tá.
2: Eu olho pra ele, a nossa sintonia é tão grande que é só de olhar, né? O outro já sabe a resposta, né, que tá querendo. Aí, às vezes, eu olho pra ele, isso mesmo, bora!
1: É que vem do ministério, igual você mesmo falou no início, né? De ter esse entrosamento, é legal, né? Acho que muitos ministérios de louvor surgem assim, né?
2: Isso, é verdade. É uma amizade, assim, muito legal, sabe? E algo que a gente realmente não esperava, né? A gente tocava por amor ao Senhor mesmo, pela nossa amizade, por gostar de fazer o vídeo mesmo, né? Até que o Senhor colocou no nosso coração, opa, é um ministério, é um chamado, né, que eu dei pra vocês.
0: Uhum. E tem quantos anos isso?
2: Nós estamos juntos tocando, assim,
0: isso.
2: Já tem o quê? Uns 8 anos?
0: Nossa, Deus!
2: Mas que nós firmamos mesmo, assim, como banda, agora nós vamos ser a banda, né? Bruna Magalhães, né? Nós vamos levar o nosso nome, tem o quê? 1 ano e meio.
0: Olha só, é recente, então, isso. Assim, né? Essa tomada da decisão de ser banda Bruna Magalhães tem isso. 1 ano e meio.
2: 1 ano e meio. Mas a gente já toca junto uns
0: 8 anos. Já tem uma boa caminhada, realmente esse entrosamento no olhar é importante,
2: muito,
0: né?
2: Muito importante.
0: E quando tem, assim, essa banda que faz exatamente isso, gente, a gente sente, é diferente.
2: É
0: até
2: diferente.
0: Pra nós é diferente. A gente percebe muito rápido, né, Ed?
1: Sim. Verdade, verdade. Por que você optou por esse nome, Bruna? O nome da banda ser Bruna Magalhães.
2: Então, nós sentamos, conversamos, pensamos ali, vamos colocar um nome de banda, vamos colocar o nome Bruna. E aí o Senhor deu pro meu marido um direcionamento, né, da nossa logo. Não sei se Não sei se vai dar pra mostrar.
0: Ah, tô vendo.
2: Que é um B, uhum. Um B com um 3.
0: Olha, verdade.
2: É, um B com um 3, né? Que é o pai, filho e Espírito Santo,
0: sim,
2: né?
0: Sim, sim.
2: E aí nós criamos a logo, se Deus desse de relacionamento, né? Pra uma logo de B com um 3, então seria Bruna Magalhães. E dali nós já decidimos e firmamos o nome como Bruna Magalhães mesmo.
0: É, e vocês já estão atendendo agendas?
2: Já, estamos já tá com a agenda aberta. Graças a Deus, tem acontecido muitas coisas, né? A gente já tem feito aí marcha para Jesus de Bonfim.
1: Sim, olha que legal.
2: É, conferências, né? Em igrejas. Uhum. E Deus está aí abrindo portas, né? Para gente. E onde Ele quiser nos levar... Lá nós estaremos.
0: Amém. O ex-me aqui já foi dito.
2: Ex-me aqui. Literalmente.
1: Tem muita diferença, Bruna, para a questão de enquanto ser ministério ali no louvor e para assumir essa questão da banda? Qual que é a diferença que você notou para vocês, assim?
2: Olha, a responsabilidade, ela existe nos dois lados, sim, sabe? É, quanto estar ali na igreja, né, servindo, né, no Ministério de Louvor, quanto estar como banda também, exige ali uma responsabilidade, né, um cuidado muito grande. Uhum. É, mas essa questão de nós criarmos, né, a Bruna Magalhães aí, e estarmos indo em outros lugares, nos abriu, assim, olhos, sabe?
1: Uhum.
2: É, nós vimos essa diferença de poder servir em lugares diferentes, né, congregações diferentes.
1: Sim.
2: E também estar alcançando mais pessoas,
0: sim,
2: né? Tendo também a questão, né, das canções que o Senhor tem trazido, né, até nós aí, que é uma forma também de levar a palavra dele, fazer o ID, né?
0: Verdade, verdade. E como é que fica esse conflito, às vezes, de agenda? Surge, vocês estão escalados na igreja.
2: Uhum.
0: E aí surge também um convite. Como é que é feito?
2: Então, nós já fazemos os bloqueios, né, com antecedência,
0: ah,
2: junto à igreja, né? Mas pode acontecer de ter uma agenda, sim, né, e nós estarmos escalados no Ministério da Igreja, e aí, graças a Deus, a gente sempre consegue alguém para estar fazendo essa troca, né?
0: Ah,
2: e a gente está conseguindo aí atender a agenda que nos foi feita.
0: Que legal. Bruna Magalhães, como é que faz para encontrar a banda Bruna Magalhães?
2: Ah, isso é muito bom, essa pergunta é excelente. Vocês podem nos localizar no Instagram, que,
1: sim,
2: é Bruna Magalhães 3.
0: Ah,
2: é, exatamente.
0: Sim.
2: Como a logo, né? E também pode deixar telefone para contar?
0: Claro,
2: como é que funciona?
0: Pode, fica à vontade.
2: Ah, que bom.
0: Conta tudo e não esconda nada.
2: Então tá bom. Então o telefone para contato, gente, é 319-8475-2444. Pra estar, né, entrando em contato conosco através do Instagram ou através aí, né, do telefone.
0: E no YouTube, já tem alguma coisa?
2: Não, no YouTube nós estamos trabalhando.
0: Ainda não.
1: Essa
2: com essa canção que nós vamos, né, lançar,
1: sim,
2: agora,
1: sim,
2: a ideia já é criar o YouTube já através dela.
1: Mas,
2: né?
1: Vocês vão entrar em estúdio ainda? Já está em estúdio?
2: Não, já está em estúdio.
1: Mas
2: já está,
1: ainda
2: em parte,
1: não está
2: de finalizar.
1: Pronto, né? Sim.
2: Isso.
1: Então vamos ouvir.
2: Vamos ali para aquela parte de masterizar,
1: sim,
2: né? Que demora,
1: não,
0: então
2: um pouquinho.
0: Então é em breve, em breve.
2: Muito, muito em breve.
1: Nós vamos ouvir essa hoje aqui?
2: Vamos ouvir.
1: Eu já gostei.
0: Qual é o
1: ouvir
0: nome?
2: Filho Pródigo.
0: Filho Pródigo.
2: Exatamente.
0: Gente, vocês não vão perder, né? A gente vai para aquele intervalinho muito rápido, mas a banda Bruna Magalhães continua por aqui. Você já foi lá no Instagram buscar @BrunaMagalhães3? Pois é. Só então, fica aí o recado.
2: Isso aí, galera.
1: Muito obrigado, Bruna. Deus continue
2: agradeço
1: abençoando o ministério de vocês,
2: amém,
1: cada vez mais, e fortalecendo essa jornada aí, em nome de Jesus.
2: Amém.
1: Um prazer recebê-la aqui, tá?
2: Prazer é todo meu.
1: É isso, gente. Ó, só convidando você também que tá aí no nosso perfil do YouTube. Entre, deixa o seu like, tá, Michele? Tá uma turma boa aqui no YouTube.
0: Tem.
1: Mas poucos likes.
0: Ah,
1: então prestigie. Pois é, prestigie a Bruna, a banda Bruna Magalhães aqui na nossa transmissão aqui no nosso YouTube, tá certo? Vem com a gente, tem música nova autoral já da banda aqui,
0: filho
1: em primeira
0: pródigo
1: mão, no nosso Happy Hour Maravilha, Michele.
0: Gente, detalhe, passou lá pelo YouTube, conhece a banda Bruna Magalhães, você vai deixar, além do seu like, escrito por escrito, escreva mesmo, digite o seu nome e o nome do seu bairro e da sua cidade. Já receberam a banda Bruna Magalhães aí na cidade? Conta tudo pra gente lá no nosso YouTube, Rádio 89 Maravilha.
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6: BR-040 tem 15 quilômetros de congestionamento entre Esmeraldas e Ribeirão das Neves no sentido Belo Horizonte. Excesso de veículos nesse começo de noite. Deixando a região de Sete Lagoas no sentido capital mineira, o desvio vale pela MG-424. Já no sentido Sete Lagoas, 040 em Esmeraldas com trânsito bom. 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Davidson Ferreira para 89, Maravilha FM.
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1: Já estamos de volta por aqui, happy hour Maravilha no ar, viu, Michele?
0: É isso aí, estamos juntos e se você ainda não foi pro YouTube, faça isso agora mesmo. Rádio 89 Maravilha, nos assista por lá, adore ao som da banda Bruna Magalhães e eu tenho certeza que você será muito abençoado, a sua casa, a sua família, se você tá no trabalho, onde você estiver, eu tenho certeza que você será abençoado e não deixe de participar com a gente. gente. Coloque por escrito o seu nome e o nome do seu bairro ou da sua cidade para a gente encontrar aqui para a turma da Bruna Magalhães que você está assistindo. No teclado nós temos o Daniel, na bateria o Júnior, no baixo o Lucas, na guitarra o Matheus.
1: É isso, Michele, bom demais. Pelo nosso WhatsApp você participa enviando a sua selfie. 319-9565-1089. 319-9565-1089. E a gente volta pro palco, viu, Michele?
0: Bora lá.
1: Banda Bruna Magalhães cantando pra gente.
0: Na rádio de todas as igrejas.
1: Que toca o som do céu.
19: Aleluia. Vamos louvar ao Senhor com o filho pródigo, esta canção que

Aleluia. 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Vamos continuar louvando ao Senhor.

0: Happy Hour Maravilha, com a banda Bruna Magalhães no teclado, Daniel na bateria, o Júnior no baixo, Lucas na guitarra, o Matheus.
1: Muito bom, Michele. Por aqui, ó, Carlos Alberto acompanhando a gente. O Sidney, obrigado pela tua sintonia. O Gilberto Prates, toda a turminha tá com ele lá, curtindo a 89 Maravilha.
0: Coisa boa.
1: Gilberto, vovô Gilberto, Naldi e a netinha que tá completando um ano, tá, Michele?
0: Sim, nós
1: mais
0: fizemos
1: uma
0: muita
1: vez,
0: festa, né?
1: Feliz pra aniversário. Exatamente.
0: É Elisa, né?
1: Elisa. Tá completando
0: Boni.
1: Mais um ano.
0: Delícia.
1: Aninho de vida. Estão em Montes Claros acompanhando a 89 Maravilha, viu, Michele?
0: Tá certo.
1: E a Noélia também por aqui, aquele abraço pra você. Por
0: e
1: aí,
0: Noélia,
1: Michele.
0: Noélia, por aqui nós temos a Simone Baltazar, que é Bruna da tia, diz
1: Eba.
0: Que tem... Bruna, tia, é a tia. Bruna, tia, tem muito orgulho de você,
1: Eba.
0: Viu? É a tia Simone Baltazar. A Nati, Nathalie Rodrigues, amamos ver você louvar. Bruna Magalhães é bênção demais, canta muito, é o Rafael Magalhães por aqui, a Antônia Cortez, bênção na terra, Sidney de Oliveira também passando por aqui, ainda, deixa eu ver, Cleudinice Magalhães, glória a Deus, parabéns. A Natália Ferreira, amém. A Luciana Marceda, arrasa, Bruna.
1: Opa.
0: Você canta muito. É abençoada.
1: Coisa boa.
0: Tem também por aqui, ó, Amanda, não, é Amadeu Baltazar de Brasília. Que felicidade.
1: Olha.
0: Em ver você, Bruna Magalhães, louvando e adorando a Deus. Que coisa boa. Quem mais tá por aqui? Kelly Pardal, minha... Aninha linda, é sempre uma bênção ouvir você louvar a Deus. E ainda tem mais, tem o Pastor Euler por aqui, Pastor Euler Gomes dizendo, hoje ligado aqui de Manaus.
1: Opa!
0: Deus abençoe a Bruna.
1: Legal, hein,
0: Magalhães. A Kelly também tá por aqui, a Kelly Las Casas.
1: Sim.
0: Ah, deixa eu ver aqui, ó, mas a sua tia continua por aqui dizendo que ela também tá muito feliz, viu? O Diogo Quintela, sensacional, banda maravilhosa. Voltem mais vezes.
1: Isso.
0: Não é?
1: Mais, exatamente.
0: Vamos contigo, viu, Diogo?
1: Vamos,
0: Deus
1: vamos
0: te abençoe.
1: Juntos.
0: Tem também por aqui, Olga Bueno, Bruna e banda, glória a Deus pela vida de vocês. A Simone Cardoso, boa noite, aqui é a Simone de Várzea da Palma. Eu e meu marido Carlin, estamos sempre na escuta,
1: boa,
0: da Rádio Maravilha. Tem mais... A Sônia Rodrigues. Ei, Sônia! Sônia lá de Barbacena.
1: Sim.
0: A paz do Senhor Jesus,
1: paz
0: nosso
1: Senhor.
0: Senhor e Salvador, aos amores da Rádio Maravilha. Beijo, Sônia.
1: Beijo, Sônia.
0: Antônia Cortes também tá por aqui. Eita, glória! A Ruth Ferreira, mandei mensagem no Instagram para ele saber como que agendam, ainda não responderam. Respondam lá, daqui a pouquinho. Eles estão apresentando, Ruth. Calma,
1: calma,
0: muita
1: Ruth,
0: calma
1: responder.
0: Nessa alma, Ruth. Eles vão atender vocês. Ainda o Dário Francisco também está por aqui. Juliene Cristina, Bruna louva lindamente. A Sara Batista, nossa.
1: Ei,
0: maravilhosa.
1: Sara.
0: Meu like foi o 28. Quem mais está por aqui? Adriana Dantas, de Brasília, é o Distrito Federal com a gente,
1: Oba.
0: Hein? A Sônia Rodrigues, já falei de
1: Ei,
0: Barbacena,
1: Sônia.
0: Né?
1: Sim.
0: O Gleison é de Esmeraldas. Deus abençoe Bruna Magalhães. Ainda deixe-me ver aqui. Orgulhosa de ver meu Dan no teclado é a Vanessa Fernandes.
1: Ele gostou.
0: Gostou. A Denise Xavier, a voz da Bruna é linda. Deus abençoe. Quem mais tá por aqui? Regina Silva. Quem mais? O Rafael Magalhães tinha falado antes, né? Falou assim, ansioso para esse lançamento da música Filho Pródigo. Já nos próximos dias. Nós cremos em nome de Jesus. E ainda tem a Lídia Fernandes por aqui. Eu falei da Regina, né? A Luciana também. A Luciana Macedo. A Bruna é da minha célula.
1: Oba,
0: é
1: um tá
0: privilégio.
1: Vendo?
0: Imagina ter a Bruna e a banda toda
1: tá
0: na célula. A gente nem vai querer outra parte, não, só cantar.
1: Exatamente.
0: O Anderson tá por aqui. Deixa eu ver. Ou é Wanderson, né? Sou tio da Bruna. Me chamo Anderson, irmão da mãe dela. Estou assistindo agora. Eu, minha mãe... a avó dela na Niraci. Niraci, precioso, preciso de muita oração na minha vida. Ele está dizendo aqui. Tem o Gesso Nepomuceno, Barbacena querida.
1: É isso, Michele.
0: A Lídia Fernandes, a Laila. Tem também aqui Evangelho. Sou o Francisco, pai do tecladista.
1: Ah.
0: É, da Central de Contagem. A Simone é de Brasília, inclusive colocou aqui. A Laila é esposa do baterista, do Júnior Costa. Somos de, sim, Belo Horizonte. A Fernanda dizendo, sentindo a unção daqui. Que o Senhor abençoe e capacite essa banda para a glória dele. Amém. Oi, eu sou o Davi, sobrinho do Lucas, tio Lucão. Contagem, ainda tem mais.

0: Essa foi Bruna Magalhães. Gente, eu nem acreditei que passou tão rápido. Eu acredito que eu tava aqui cantando, adorando e não percebi a hora.
1: Muito bom, né? Foi muito bom. Olha. Muito obrigado, viu?
0: Obrigada, viu? No teclado veio o Daniel e na bateria o Júnior, no baixo o Lucas, na guitarra o Matheus. Estão aqui conosco também a Isa e o Rafael. Deus abençoe vocês. E algumas pessoas também apareceram.
1: Sim,
0: por aqui. A Ângela Portugal dizendo, prima!
1: Oba!
0: Pois é. O Valdemir e a Carla de Pirapuã. Petinga também estão por aqui e a Laura. Ô, tia Bruna, eu gostei muito dessa música.
1: Bom, Michele, bom demais. Muito obrigado, gente, pela tua audiência, pela tua sintonia com a gente. Você continua na 89 Maravilha. É claro, você sempre muito bem informado por aqui. Tá chegando o Jornal da Noite Maravilha. Amanhã, terça-feira, estamos de volta ao normal.
0: Se,
1: né?
0: Deus quiser, normal. Se hoje feriado a gente vem, imagina amanhã.
1: Imagina amanhã. Amanhã você tá aqui que horas?
0: A partir das 2.
1: 2 da tarde.
0: Às 4 a gente te chama.
1: Boa.
0: Você aparece, viu?
1: Eu apareço. E agora a gente chama ela.
0: Cláudia Cruz.
1: Com o versículo da hora.
0: Até, né?

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3: BR-262 continua com trecho lento em Joatuba, sentido Belo Horizonte, reflexo de obras na região do bairro Serra Azul. 2 quilômetros de trânsito em baixa velocidade. Quem passa pelo trevo de Joatuba tem a opção de desviar pela MG-050 no sentido Betim. Sentido contrário, rumo ao Triângulo Mineiro, 262 com boas condições. 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Davidson Ferreira para 89 Maravilha FM.
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13: A paz do Senhor Jesus. Salmos capítulo 89, versículo 7. Deus é muito formidável na Assembleia dos Santos e para ser reverenciado por todos os que o cercam. Que as bênçãos de Deus os alcancem nessa hora.
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15: Sete em ponto, segunda-feira, 7 de setembro de 2026. Começa agora o Jornal da Noite Maravilha. Em Belo Horizonte, 18 graus. Nossos repórteres ao vivo, trazendo as principais informações desse feriadão. E vamos começar com a região metropolitana de Belo Horizonte. Marco Antônio Alves, qual é o seu destaque?
16: Caixa Econômica Federal e Banco do Brasil anunciam greve generalizada.
15: Esse foi o destaque de Lucas Brandão, que vai chegar daqui a pouquinho. E agora sim, vamos ouvir o destaque de Marco Antônio Alves.
17: Chuva não atrapalha desfile cívico na Afonso Pena. Destaque para as polícias e as forças armadas do nosso estado.
15: Direto do sul de Minas, Sérgio Monteiro, qual é o seu destaque desta segunda-feira?
18: Polícia apreende drogas e uma balança de precisão em imóvel abandonado em Boa Esperança.
15: Da região do Vale do Jequitinhonha, Samuel Figueiredo, qual é o seu destaque?
19: O corpo de jovem desaparecido no rio Jequitinhonha é encontrado após 2 dias de buscas em...
15: Gustavo Fonseca, seu destaque de hoje da Zona da Mata Mineira.
20: Incêndio de grandes proporções atinge empresa no Distrito Industrial de Juiz de Fora.
15: Direto da região de São João del Rei, o Wallace Fernando, qual é o seu destaque?
21: Golpe do falso prêmio. Idosa de 78 anos recebe ligação. Acredita em prêmio de 50 mil e descobre movimentações em sua conta.
15: E ainda, estudo aponta que mesmo com a queda do desemprego, brasileiro segue endividado e sem confiança na economia. E as dívidas passam de R$1 trilhão e empresas buscam novas estratégias contra inadimplência. E hoje também teremos Roger Luiz e Lucas Brandão com as principais informações do que aconteceu com os times mineiros no Campeonato Brasileiro. E não sai daí, porque toda a nossa rede de repórteres Maravilha estará ao vivo com as principais informações do dia.
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15: Uma boa noite para você, ligadinho no Jornal da Noite desta segunda-feira. É feriado, mas estamos aqui para passar todas as informações para você. E vamos começar com a região metropolitana, porque Belo Horizonte recebeu nesta segunda-feira a tradicional programação em comemoração à independência do Brasil. E quem tem todas as informações é o repórter Marco Antônio Alves. Boa noite.
0: O desfile cívico-militar de 7 de setembro reuniu nesta segunda-feira centenas de pessoas com idades distintas na Avenida Afonso Pena, no centro de Belo Horizonte. Mesmo com a chuva, o público acompanhou a passagem de representantes do Exército Brasileiro, da Polícia Militar, do Corpo de Bombeiros e de escolas militares. Além de celebrar a independência do Brasil, a cerimônia também foi vista pelo público como uma oportunidade de aproximar as novas gerações dos valores cívicos e do sentimento do patriotismo. Sara, que esteve na Avenida Afonso Pena, destacou a importância de resgatar os princípios que, na visão dela, estão se perdendo entre os jovens.
1: A importância que tem, né, para resgatar os princípios e os valores que estão perdendo a cada dia, né? Na juventude, eu sou nova e tudo mais, então eu tenho uma visão, uma proporção de como que está perdida a sociedade. Isso é uma forma de resgatar os princípios e os valores da pátria do Brasil, a brasileira, né? Vamos dizer assim. É o patriotismo que a gente tem aqui na sociedade. É uma forma da gente estar demonstrando e estar resgatando e mostrando para os que estão por vir agora a importância de honrar as Forças Armadas Brasileiras.
0: O evento também chamou a atenção das famílias que levaram as crianças para acompanhar de perto a programação. Para a Armeni, o desfile ajuda a valorizar a cultura da visibilidade ao trabalho das forças de segurança e contribui para o aprendizado dos mais novos.
22: Olha, para mim isso é muito importante por causa da questão de cultura, né? Tem muita gente que não acredita na nossa polícia militar, no nosso exército, nos bombeiros e afins. Eu acho que isso é muito importante para a questão de cultura. Também, né, tanto pela visibilidade também, sabe? Porque é uma coisa bem, bem interessante também por questão para as crianças também, para poder aprender. Para poder incentivar pessoas, né, igual eu mesma, que gosto bastante, para poder incentivar a gente, para poder estar participando, para poder, quem quiser entrar, ter aí um incentivo para poder entrar, porque, sinceramente, isso é muito lindo.
0: A presença das famílias ao longo da avenida mostrou que a data continua sendo um momento de celebração, respeito à história do país e transmissão de valores para as novas gerações. Direto da redação, Marco Antônio Alves.
15: Obrigada pelas informações, Marco Antônio, na 89 Maravilha, 75. E ato da direita reúne centenas de pessoas em Belo Horizonte com críticas ao presidente. Quem tem todas as informações é o repórter Jean Brito.
23: A manifestação da direita neste 7 de setembro reuniu centenas de pessoas na Praça da Liberdade em Belo Horizonte, mesmo com a chuva na capital. O ato teve como principais bandeiras críticas ao presidente Lula e ao Supremo Tribunal Federal. Os participantes vestiram verde e amarelo e levaram bandeiras do Brasil, dos Estados Unidos e de Israel, além de cartazes em apoio ao presidente norte-americano Donald Trump. O protesto também reuniu nomes do campo bolsonarista em Minas Gerais. Flávio Roscoe, candidato ao governo de Minas, falou sobre a importância dessa data.
24: Dia de setembro celebra a nossa independência. E nós, brasileiros e mineiros, nunca podemos estar tranquilos, porque a independência se constrói a cada dia. Então não é só a celebração, é um dia reafirmar esse compromisso. E hoje a independência dos brasileiros está em risco. Há corrupção no Supremo Tribunal Federal. Há crimes sendo praticados que precisam ser combatidos. É hora da voz do povo, principalmente dos mineiros, que estão aqui na Praça da Liberdade, em frente ao Palácio da Liberdade, que é o valor mais caro nosso mineiro. Temos de reafirmar o nosso compromisso com esse valor e garantir que a liberdade esteja presente em todo o Brasil. Precisamos de exigir do Congresso Nacional e dos próprios ministros supremos uma atitude imediata, pois é inconcebível que um ministro possa estar lá no poder depois dos fatos revelados. É hora de dar um basta. Lembre de botar limite em nome da população, em nome do futuro de Minas Gerais e do Brasil.
23: A manifestação ocorreu ainda em meio à disputa eleitoral em Minas Gerais. A presença de alguns candidatos representou uma oportunidade de buscar protagonismo e fortalecer a ligação com o eleitorado bolsonarista em Minas. Repórter Jean Brito.
15: Obrigada pelas informações, Jean Brito, no 89 Maravilhas 78. E agora, Lucas Brandão chega para nos informar que funcionários da Caixa Econômica Federal e do Banco Brasil em Belo Horizonte, região metropolitana, entram em greve por tempo indeterminado a partir de quinta-feira. A paralisação foi aprovada após a rejeição das propostas das instituições e deve afetar o atendimento presencial nas agências. Boa noite, Lucas Brandão. É com você os detalhes.
16: É isso mesmo, uma boa noite para vocês, boa noite para quem acompanha aqui o Jornal da Noite Maravilha. Bancários da Caixa Econômica Federal e do Banco do Brasil, da região de Belo Horizonte, também da região metropolitana, entram em greve geral a partir da próxima quinta-feira, dia 10 de setembro. A paralisação será por tempo indeterminado e deve afetar o atendimento presencial nas agências das duas instituições. Os clientes devem ficar atentos e, se possível, antecipar pagamentos e serviços que dependam do atendimento bancário. De acordo com os sindicatos bancários de Belo Horizonte e região, os trabalhadores rejeitaram as propostas apresentadas pelas instituições financeiras durante votação realizada na última sexta-feira. Na Caixa Econômica Federal, a proposta foi rejeitada por 93,5% dos participantes. Já a paralisação foi aprovada por 68,2% dos votos. Já no Banco do Brasil, o percentual de rejeição da proposta ficou em 81%. A greve recebeu 47,1% dos votos favoráveis. Com o resultado das assembleias, os empregados decidiram interromper as atividades e, a partir da meia-noite do dia 10 de setembro, sem uma data definida para o encerramento do movimento. Segundo o sindicato, a data de início da greve foi estabelecida para assegurar o cumprimento dos prazos previstos na legislação e resguardar a organização dos trabalhadores e trabalhadoras. A entidade afirma que ainda serão adotados todos os procedimentos legais necessários para garantir o direito de greve dos funcionários da Caixa e também do Banco do Brasil. Durante o período da paralisação, os clientes devem ficar atentos às orientações divulgadas pelos próprios bancos. Serviços digitais como aplicativos, internet, banking, caixas eletrônicos e também outros canais de atendimento remoto podem continuar disponíveis, embora determinados serviços possam depender do funcionamento das agências. O sindicato também informou que haverá mobilização nos locais de trabalho ao longo dos próximos dias. A intenção é pressionar as instituições financeiras para que apresentem novas propostas e avancem nas negociações com os trabalhadores. A greve acontece em meio às negociações entre a categoria e os bancos. Os funcionários reivindicaram melhores condições de trabalho e avanços nas propostas apresentadas pelas instituições. Enquanto não houver um novo acordo ou decisão que encerre a paralisação, o movimento deve continuar por tempo indeterminado. Os clientes que possuem pagamentos, saques, depósitos ou outros serviços prestados para os próximos dias devem se programar com antecedência e também acompanhar os canais oficiais da Caixa e também do Banco do Brasil para verificar possíveis alterações no atendimento. Para o Jornal da Noite Maravilha, repórter Lucas Brandão.
15: Obrigada pelas informações, Lucas Brandão, na 89 Maravilhas, 711. Esse é o Jornal da Noite Maravilha com as principais informações dessa segunda-feira para você. E agora quem chega é o Sargento Hamilton, que vai nos contar sobre uma agressão e tentativa de tiro contra mulher que terminou em uma prisão em Belo Horizonte. Quem tem todas as informações é o Sargento. É com você, Sargento.
2: Um homem Evelyn, de 28 anos de idade, foi presa em flagrante neste domingo em Belo Horizonte, suspeito de agredir a companheira e tentar atirar contra ela. O caso aconteceu no bairro Ribeirão de Abreu, na região norte da capital, e foi registrado pela Polícia Militar como uma tentativa de feminicídio e violência doméstica. Segundo o boletim de ocorrência, a vítima relatou ter sido agredida com socos, chutes, puxões de cabelo e tentativa de mordida. A mulher apresentava hematomas e lesões na boca, nos braços, ombros e nas costas. Ela também contou aos policiais que os episódios de violência seriam presenciados pela filha do casal, de apenas 3 anos de idade. Ainda de acordo com o registro policial, durante a agressão, o suspeito teria pegado um revólver calibre 32 e tentado disparar contra a companheira. A munição teria falhado e nenhum tiro foi efetuado. A arma usada na suposta tentativa foi jogada em um imóvel vizinho e não foi localizada pelos militares. Na residência do casal, a polícia encontrou outro revólver calibre 22, além de munições intactas e deflagradas. A arma estava com a numeração raspada. Após fugir da casa, o suspeito foi localizado pela polícia dentro de uma loja de celulares em um shopping popular no hipercentro de Belo Horizonte e acabou preso em flagrante pela Polícia Militar. Repórter Sargento Hamilton, lembrando, se você não quer aparecer, não deixe o fato acontecer, não quer ser notícia, não se envolva com a polícia, fala comigo, fala com o Sargento Hamilton aqui.
15: Obrigada pelas informações, Sargento Hamilton, 89 Maravilha, 713. E agora, começando com o nosso giro de repórteres Maravilha espalhados por todo o estado de Minas Gerais, eu chamo Sérgio Monteiro, que irá nos contar que a polícia prendeu drogas e uma balança de precisão durante uma ação de combate ao tráfico em um imóvel abandonado em Boa Esperança, no sul de Minas. E quem tem todas as informações é ele, Sérgio Monteiro. Boa noite, Sérgio.
3: Boa noite, Ariane. Boa noite, amigos que acompanham o Jornal da Noite Maravilha neste feriado de 7 de setembro. Falamos ao vivo, direto aqui do sul de Minas, para contar para você que nos acompanha sobre uma ocorrência que foi registrada na madrugada de domingo na rua Vereador Francisco de Souza Figueiredo, na Vila do Toco, em Boa Esperança, aqui no sul de Minas. Durante o patrulhamento, os policiais entraram em um imóvel abandonado que, segundo a polícia, era utilizado para a ocultação e o fracionamento de drogas. No quintal, um indivíduo com características semelhantes às de um menor, que já é conhecido ali pela polícia, fugiu ao perceber a presença da equipe policial, né? E no local onde ele estava, os policiais encontraram 18 pedras de crack, 4 buchas de maconha, 4 papelotes de cocaína e também uma balança de precisão. O suspeito não foi localizado durante a ocorrência. As diligências prosseguem ao longo da semana para identificar outras ações de tráfico em Boa Esperança e também na região. Eu volto com você, Ariane.
15: Obrigada pelas informações, Sérgio Monteiro, na 89 Maravilha, 715. E agora, saindo do sul de Minas, vamos direto para o Vale do Jequitinhonha. O corpo de um homem de 20 anos que estava desaparecido desde o sábado foi encontrado hoje no rio Jequitinhonha, localizado nas proximidades da comunidade de Pasmado. E Samuel Figueiredo chega agora com todas as informações sobre o caso. Boa noite, Samuel.
4: Boa noite a todos que acompanha o jornalismo aqui da Rede 89 Maravilha. Isso mesmo, o corpo de um jovem de 20 anos que estava desaparecido desde o último sábado foi encontrado na data de hoje no rio Jequitinhonha, na nossa região aqui. O corpo foi localizado nas proximidades da comunidade Pasmado, como você falou muito bem. E segundo as informações passadas pelo Corpo de Bombeiros, o jovem desapareceu depois de mergulhar nas águas do rio, no bairro Porto Alegre. Pessoas que estavam no local relataram aos militares que ele havia saído de uma festa antes de entrar no rio e que teria consumido bebida alcoólica. As buscas começaram ainda na noite de sábado. Na ocasião, os bombeiros fizeram varreduras nas proximidades
19: do ponto indicado e nas margens do rio com auxílio de lanternas. O mergulho não foi realizado naquele momento devido ao grande volume de água. A correnteza, a alta turbidez e a baixa visibilidade durante a noite atrapalharam. Os trabalhos foram retomados na manhã de domingo, a partir das 7 horas, com técnicas de salvamento aquático e mergulho. O drone também foi utilizado para auxiliar na localização. As buscas foram interrompidas no final da tarde, já iniciando a noite do domingo, devido à redução da visibilidade também. O corpo foi localizado boiando nas proximidades da comunidade Pasmado, em Tinga, e segundo o Corpo de Bombeiros, a localização ocorreu por volta das 11 horas e 30 minutos da data de hoje. E agora a perícia da Polícia Civil foi acionada, o corpo já foi encaminhado para que possa ser realizado trabalhos, né, de praxe, tanto no corpo que foi encontrado, bem como também no local aonde esse corpo foi encontrado. O corpo deverá ser encaminhado posteriormente, para que a família possa aí realizar o sepultamento, né? Tá aí, essas são as informações a respeito desse corpo encontrado. Agora a família, de certa maneira, por mais trágica que seja, se encontra um pouco mais acalmada, né? Porque achou o corpo. Eu volto com você, essas são as notícias. Boa noite, Ariane.
15: Obrigada pelas informações, Samuel Figueiredo, no 89 Maravilhas, 718. E ainda no nosso giro de repórteres Maravilha, vamos direto à zona da Mata Mineira. Um incêndio atingiu uma área de 500 metros quadrados no galpão de uma empresa no Distrito Industrial de Juiz de Fora. Cerca de 30 mil litros de água foram necessários para conter as chamas. E quem tem todos os detalhes sobre esse ocorrido é o nosso repórter Gustavo Fonseca. Boa noite, Gustavo.
5: Boa noite, Ariane, um abraço para você, boa noite aos ouvintes da Rede 89 Maravilha, neste Jornal da Noite Maravilha. Segundo o Corpo de Bombeiros, as chamas que atingiram o galpão da empresa de telhas Ondulini começaram por volta das 7h30 da manhã desta segunda-feira. O fogo consumiu parte da estrutura, que tem aproximadamente 500 metros quadrados e fica localizada no Distrito Industrial de Juiz de Fora, aqui na zona da Mata Mineira. De acordo com os militares, o espaço armazenava telhas produzidas em fibra de celulose e também abrigava duas empilhadeiras. Cerca de 30 mil litros d'água foram utilizados durante a ação. Caminhões-pipa da Companhia de Saneamento Municipal e também de outra empresa instalada no Distrito Industrial auxiliaram no abastecimento das viaturas do Corpo de Bombeiros e no fornecimento de água para a ocorrência. A empresa responsável pelo galpão também disponibilizou a reserva técnica de incêndio, que é a estrutura prevista nas medidas de segurança contra incêndio e pânico. O sistema inclui hidrantes e reservatório de água específico para situações de emergência, recursos que contribuíram também para o trabalho das equipes de segurança. Após controlar as chamas, os bombeiros permaneceram no local para realizar o trabalho de rescaldo, que é o procedimento que consiste na eliminação dos focos remanescentes e na prevenção de uma possível reignição das chamas. As causas do incêndio ainda não foram identificadas e não houve registro de feridos por parte das autoridades. Ainda conforme o Corpo de Bombeiros, Ariane e amigos, a origem do fogo agora será apurada pelos órgãos competentes. Volto com você aí no estúdio.
15: Obrigada pelas informações, Gustavo Fonseca, na 89 Maravilha, 720. E agora vamos ao noroeste de Minas. Larissa Araújo chega agora para nos contar sobre um furto em restaurante. A Polícia Militar usou o sistema Olho Vivo e aí sim prendeu um homem que arrombou uma rede de restaurantes em João Pinheiro. Boa noite, Larissa Araújo, é com você a informação.
6: Boa noite, Ariane. Boa noite a todos os ouvintes. É isso mesmo, Ariane. Um homem foi preso em flagrante pela Polícia Militar poucas horas após arrombar e furtar o restaurante Girafas aqui na Avenida Juca Cordeiro, no centro da cidade de João Pinheiro. O crime, Ariane, ocorreu na madrugada de sábado, dia 5, em uma das áreas de maior movimento da cidade. O criminoso utilizou uma pedra grande para quebrar a porta de vidro e então invadir o estabelecimento. O invasor furtou equipamentos eletrônicos, máquina de cartão, envelopes com dinheiro, uma tela de computador e 10 garrafas de cerveja, deixando então o salão revirado e um prejuízo, Ariane, estimado em até R$3 mil. Após o acionamento da polícia via 190, a equipe da sala de operações manuseou o sistema de câmeras olho vivo e então conseguiu rastrear o deslocamento do autor por uma pousada e por diversos pontos do município. Com o apoio de militares de folga em patrulhamento, o suspeito foi localizado e abordado nas imediações da rodoviária aqui de João Pinheiro. Uma quantia em dinheiro foi recuperada com um homem que recebeu voz de prisão e foi então apresentado à Delegacia de Polícia Civil para a lavratura do flagrante. Segue com vocês e uma ótima noite.
15: Obrigada pelas informações, Larissa Araújo, no 89 Maravilhas, 722. E agora vamos até a região de Barbacena. Aguinaldo Marteleto chega para nos contar que cerca de 237 mil veículos circularam pela BR-040 nesse feriado. Boa noite, Aguinaldo.
7: Boa noite, Ariane. É isso mesmo. O movimento na 040 subiu cerca de 2 a 4% que o normal. Nesse feriado, a concessionária reforçou a operação para atender motoristas durante o período. Cerca de 237 mil veículos circularam pelo trecho da BR-040 entre Belo Horizonte e Juiz de Fora durante esse feriado da Independência. Entre sexta-feira e hoje, segunda, a previsão não errou, viu? E o movimento subiu mesmo, cerca de 2 a 4% que foi registrado normalmente aí na rodovia. Os períodos de maior fluxo ocorreu na própria sexta-feira, o início, né, vamos dizer assim, do feriado, de meio-dia às 8 da noite, até o sábado, 5 da manhã, às 3 da tarde. Na volta, o trânsito ficou ainda mais intenso nessa segunda-feira, com pico de 7 às 8 da noite, e na terça, provavelmente a estimativa será de 6 da manhã às 6 da tarde, onde a intensidade do trânsito pode ser maior. Bom, para reforçar isso tudo, o atendimento aos usuários durante o feriado, a EPR Via Mineira ampliou sua operação na rodovia. A estrutura está contando, né, com 8 veículos de inspeção, ambulâncias e guinchos, além do monitoramento 24 horas realizado pelo Centro de Controle Operacional. Segundo a concessionária, as obras foram programadas já de forma a evitar bloqueios nos períodos de maior movimento. Lembrando que a 040 está em reforma, né? Está em manutenção. A orientação aos motoristas foi fazer uma... fazer sempre, né? Para todas as vezes que for pegar o carro e ir para a estrada, é fazer uma revisão no mínimo básico no veículo antes da viagem. Verificar como, por exemplo, itens como pneus, freios, iluminação, e viajar descansado. Isso é importantíssimo. A orientação também foi respeitar a sinalização e os limites de velocidade. Lembrando que os carros estão cada vez mais velozes, né? E a estrada e a pista em si não muda. Então você tem que ter o respeito pela a indicação da pista. Bom, a concessionária reforça ainda que os motoristas não devem, em hipótese alguma, dirigir após o consumo de bebidas alcoólicas para retornar com tranquilidade e sem acidentes na pista. Direto de Barbacena, a cidade das Rosas, minha Barbacena querida, Aguinaldo Marteleto, para a Rede 89 Maravilha, no Jornal da Noite.
15: Obrigada pelas informações, Aguinaldo, no 89 Maravilhas, 7h25. E não sai daí, porque daqui a pouquinho voltaremos com muito mais informações para você. Tem também Momento Esportivo. Voltamos já já.
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43: 7:30.
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45: Previsão do tempo, uma boa noite para você, Lucélia Ribeiro. Conta pra gente como é que fica. Hoje esfriou, hein, Lucélia? Boa noite, Lucélia.
46: Boa noite, Ed, a todos os ouvintes do Jornal da Noite Maravilha. A previsão indica mudança de tempo a partir desta terça-feira no sudeste do país. A massa de ar frio que influencia a região perde força e começa a se deslocar para o oceano. Com isso, as temperaturas voltam a subir gradualmente ao longo do dia. Apesar da elevação, o início da manhã ainda será marcado pelo frio em várias áreas, principalmente em São Paulo e nas regiões serranas. No Espírito Santo, a previsão continua indicando pancadas de chuva em algumas áreas. Já em Minas Gerais, a chuva continua, mas em menor volume. Há previsão de pancadas no Triângulo, Noroeste, Norte, Sul, Oeste e Central, onde os acumulados não ultrapassam 20 milímetros. As demais localidades com sol entre nuvens. As temperaturas seguem em declínio, com mínima de 10 e máxima de 30 graus. Belo Horizonte também mantém a previsão de chuva. A terça-feira será de tempo encoberto com garoa durante todo o dia. Os termômetros ficam entre 12 e 21 graus.
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1: Na 89 Maravilha, 7h32, esse é o Jornal da Noite Maravilha com as principais informações desse segunda-feira, que é um feriadão, mas estamos aqui para levar informação até você e os nossos repórteres espalhados pelo estado também. Agora vamos à região de São João del Rei, porque o Alance Fernando chega agora para fazer mais uma alerta sobre golpes, hein? Uma idosa de 78 anos recebeu uma ligação, acreditou que tinha recebido um prêmio e descobriu movimentações em suas contas. Não é isso, Alan? Nos conte os detalhes. Boa noite.
2: Boa noite, minha amiga Ariane. Boa noite, Ed, a todos do estúdio, todos os ouvintes do Jornal da Noite. É isso mesmo. Uma idosa de 78 anos, moradora do bairro Lombão, teria sido vítima de um golpe após receber uma ligação pelo WhatsApp com uma promessa tentadora, um suposto prêmio de 50 mil reais. Segundo o relato da vítima, durante a ligação, o suspeito afirmou que ela teria sido contemplada com dinheiro, supostamente relacionado a um cartão de saúde em parceria com o cartão Viva Sorte. E o golpe teria sido ainda mais convincente porque o autor da ligação, Ariane Roger, e meu amigo Ed, teria informado dados pessoais da própria vítima. A informação teria dado credibilidade à conversa e feito com que a idosa acreditasse inicialmente que a ligação poderia ser verdadeira. Mas ela foi esperta, hein? Desconfiada da situação, a senhora decidiu procurar uma agência bancária para verificar o que estava acontecendo com a sua conta. E foi aí que veio a surpresa. De acordo com o relato, foram identificadas diversas transações realizadas via Pix e compras feitas com cartão bancário que a vítima acredita ter sido clonado. A idosa afirmou que não reconhece nenhuma das compras. No momento do atendimento, porém, ela não soube informar os valores individuais das transações, nem calcular o total do possível prejuízo. Segundo a vítima, ela tinha aproximadamente 4 mil reais na conta e teria realizado um saque de 200. Entretanto, conforme informado por uma funcionária da instituição bancária, teria sido registrado um saque de R$ 450 em sua conta corrente. O caso deverá ser apurado pelas autoridades e as circunstâncias das movimentações bancárias serão verificadas. Fica o alerta! Não façam nenhuma transação, desconfie de qualquer chamada e lembre-se, o importante, nunca forneça nada, senha, dados para ninguém que se diz funcionário de banco. Qualquer dúvida, procure a sua agência e, é claro, faça sua denúncia pela Polícia Civil e Militar. Diretamente de São João del Rei, neste feriadão e nessa São João del Rei com muito frio, repórter Wallace Fernando.
1: Obrigada pelas informações, o Alance na 89 Maravilha, 7h35. E agora, saindo da região de São João del Rei, indo direto para Governador Valadares. Marcos Garcia chega agora para nos contar que uma caminhonete invadiu uma loja e deixou um idoso ferido em Santa Maria do Suaçuí. Boa noite, Marcos Garcia. É com você a informação.
3: Boa noite, Ariane. Boa noite a todos os ouvintes do Jornal da Noite Maravilha. Olha, Ariane, um homem de 82 anos ficou ferido após a caminhonete que dirigia bater contra uma loja em Santa Maria de Suaçuí, uma cidade que fica a 130 quilômetros aqui de Valadares. O acidente aconteceu na noite de ontem e mobilizou equipes do SAMU e também da Polícia Militar. Imagens que circulam pelas redes sociais mostram o veículo atingindo a loja e ficando com a parte dianteira e a traseira esquerda danificadas. A batida também provocou estragos na estrutura do estabelecimento e em objetos que estavam no local. Segundo a Polícia Militar, o motorista foi encontrado com um corte profundo na cabeça. Um profissional de saúde que estava no local utilizou materiais de primeiros socorros de um dos policiais para estancar o sangramento até a chegada do SAMU. O idoso foi levado ao hospital, onde foi constatado, além do ferimento na cabeça, uma fratura na mão esquerda. Ele permaneceu internado sob cuidados médicos. Durante a vistoria no interior da caminhonete, os policiais encontraram alguns frascos de bebida alcoólica. O registro da ocorrência não informa, porém, se o motorista estava embriagado no momento do acidente. Após o atendimento da ocorrência, R$ 1.200, um cartão de crédito, uma bolsa com documentos e outra quantia em dinheiro que pertencia ao motorista foram entregues a um familiar. De Governador Valadares para o Jornal da Noite Maravilha, Marcos Garcia.
1: Obrigada pelas informações, Marcos Garcia, na 89 Maravilha, 7:37. E saindo de Governador Valadares, vamos direto para o Triângulo Mineiro com uma história que parece inacreditável, mas é verdade. A Polícia Militar prendeu 4 jovens acusados de furtar ossos humanos em um cemitério de Uberaba. Parece cena de filme, mas aconteceu. E Paulo Ferreira chega agora para nos contar todos os detalhes.
4: Boa noite, Roger e Ariane, a todos que acompanham o Jornal da Noite Maravilha. 4 jovens acusados de furtar ossos humanos do cemitério São João Batista foram presos pela Polícia Militar em Uberaba na manhã deste domingo, dia 6 de setembro. A primeira prisão aconteceu no bairro Tutunas, após a Polícia Militar receber denúncias de moradores por meio do telefone 190 sobre um jovem que teria pulado o muro do cemitério para a parte externa. Ele estaria em atitude suspeita, carregando uma mochila. Os militares iniciaram rastreamentos e localizaram o suspeito na Avenida Alfredo de Faria, no mesmo bairro. Durante as buscas, foram encontrados 8 ossos humanos dentro da mochila. Segundo a PM, os restos mortais haviam sido retirados do interior do cemitério São João Batista. Questionado pelos policiais, o jovem relatou que havia entrado no cemitério durante a madrugada, acompanhado de amigos. Eles realizavam atividades relacionadas a uma banda da qual faziam parte, uma banda musical, e decidiram furtar os ossos. Os militares continuaram as buscas e localizaram outros 3 envolvidos que também foram presos. Os jovens usavam roupas pretas e tinham os rostos pintados. Eles teriam afirmado que a ação teve motivação religiosa. A perícia da Polícia Civil foi acionada e realizou os trabalhos necessários. Posteriormente, os ossos foram devolvidos para o cemitério São João Batista. Direto de Uberaba, no Triângulo, Paulo Ferreira, para o Jornal da Noite Maravilha. Eu volto com vocês, Roger e Ariane.
1: Nacionais. Esse é o Jornal da Noite Maravilha nesta segunda-feira. Agora são 7:39 e vamos começar com as notícias nacionais. Um estudo da Fundação Getúlio Vargas aponta que o alto endividamento das famílias e os juros elevados mantém o otimismo do brasileiro em níveis baixos, mesmo com a queda do desemprego. Segundo a análise, cerca de 84 milhões de pessoas estão com contas em atraso no país. Quem tem todas as informações é o repórter Lucas Brandão.
5: Apesar da melhoria nos indicadores de emprego e renda no Brasil nos últimos anos, o otimismo dos brasileiros com a situação econômica continua baixo. Um estudo do FGV Ibre aponta que o alto endividamento das famílias, o crédito caro e também a perda do poder de compra ajudam a explicar essa percepção. A taxa de desemprego caiu de 11,6% para 6,1%, enquanto o rendimento médio dos trabalhadores aumentou. No entanto, segundo esse estudo, parte dessa melhoria também está relacionada a fatores demográficos e educacionais, como o de envelhecimento da população e o aumento da escolaridade, e não necessariamente a uma melhora generalizada das condições de trabalho. Ao mesmo tempo, o nível do endividamento continua elevado. A inadimplência chegou a 7,2% em 2026 e cerca de 84 milhões de brasileiros estão com dívidas em atraso. O cenário é ainda mais preocupante entre as famílias de menor renda, que são as mais afetadas pelo comprometimento do orçamento. Programas como o Desenrola Brasil trouxeram um alívio temporário por parte dos consumidores, mas, segundo a análise, não resolveram as causas estruturais do endividamento. O crédito com juros elevados também dificulta a recuperação financeira das famílias e reduz a capacidade de consumo. Com isso, mesmo diante de um mercado de trabalho mais aquecido e de uma renda média maior, o brasileiro continua sentindo dificuldades no orçamento. para os pesquisadores, mudanças estruturais são necessárias para melhorar a situação financeira das famílias e recuperar a confiança da população na economia. Para o Jornal da Noite Maravilha, repórter Lucas Brandão.
1: Obrigada pelas informações, Lucas Brandão, no 89 Maravilhas, 7h42. E conosco novamente, Sérgio Monteiro volta para nos contar que um estudo apontou que quase 5 milhões de brasileiros deixaram empregos com carteira assinada e passaram a trabalhar como pessoa jurídica nos últimos anos. O movimento conhecido como pejotização cresce no país, mas também levanta alertas sobre a redução de recursos para Previdência, FGTS e outros mecanismos. Boa noite, Sérgio Monteiro. É com você a informação.
6: Boa noite mais uma vez, Ariane, para você, para todo mundo que nos acompanha. Um levantamento do Ministério do Trabalho e Emprego, divulgado hoje, revela uma mudança importante no mercado de trabalho brasileiro. Cerca de 3 em cada 10 microempreendedores individuais, os chamados MEIs, eram trabalhadores com carteira assinada antes de abrir o próprio CNPJ. Segundo o estudo, quase 5 milhões de pessoas deixaram empregos formais entre janeiro de 2022 e março de 2026 e passaram a atuar como pessoa jurídica. Atualmente, o Brasil tem cerca de 16 milhões e 750 mil MEIs ativos. O movimento está relacionado ao crescimento da chamada pejotização. É quando os trabalhadores passam aí a prestar serviços como empresas em vez de manter um vínculo empregatício tradicional. A mudança pode representar redução de custos para os contratantes, mas também diminui a arrecadação destinada a mecanismos de proteção ao trabalhador, como Previdência Social, FGTS e outras contribuições. De acordo com estimativas apresentadas no levantamento, a migração de trabalhadores do regime CLT para o modelo de pessoa jurídica provocou uma perda de aproximadamente 105 bilhões de reais em arrecadação, isso entre janeiro de 2022 e julho de 2025. O cálculo considera justamente a redução das contribuições feitas por empresas e trabalhadores para a Previdência, o FGTS e também o Sistema S. O avanço da pejotização também acende um alerta sobre possíveis relações de emprego disfarçadas de prestação de serviços. O debate aí envolve, de um lado, a liberdade para contratar e empreender, e de outro, a necessidade de preservar direitos trabalhistas e o financiamento da Seguridade Social. Eu volto com você, Ariane.
1: Obrigada pelas informações, Sérgio Monteiro, no 89 Maravilhas, 7h44. E quem também volta é Gustavo Fonseca, que irá nos contar que o fim do prazo para adesão ao Desenrola 2.0 fez empresas buscarem novas alternativas para enfrentar o endividamento. Com menos opções de negociação, cresce também a aposta em tecnologia e análise de dados e dados, né, para recuperar o dinheiro. Boa noite novamente, Gustavo Fonseca, nos conte os detalhes.
7: É isso, Ariane. Boa noite mais uma vez para você e para quem nos acompanha. Empresas brasileiras estão recorrendo às novas estratégias para administrar dívidas e reduzir os impactos da inadimplência diante das limitações do Desenrola 2.0. Entre as alternativas está a venda de carteiras de créditos em atraso, prática que antes era mais comum entre grandes bancos e que agora também começa a ganhar espaço entre pequenas e médias empresas. Outra frente é o uso de tecnologia para tentar evitar que os débitos se transformem em inadimplência. Ferramentas de inteligência artificial e análise de dados estão sendo utilizadas para identificar de forma antecipada clientes com maior risco de atraso e permitir ações preventivas de negociação. O movimento também alcança o crédito consignado privado, que passou a buscar novas soluções depois que o governo estabeleceu um limite de 4,99% ao mês para os juros dessa modalidade. O cenário mostra a dimensão do problema do endividamento no país. De acordo com o grupo Preâmbulo, o volume de dívidas em processos judiciais no Brasil já supera R$1 trilhão. Ao mesmo tempo, o interesse dos consumidores pelos canais de negociação da Blue 365 aumentou. O engajamento passou de 75% em dezembro de 2025 para 85% atualmente. Para as empresas, a combinação de tecnologia, análise de dados e negociação especializada tornou-se uma ferramenta importante para recuperar recursos e reduzir perdas. Segundo o Sebrae, até os últimos dias do programa, quase 36 bilhões de reais em dívidas de microempreendedores individuais, microempresas e empresas de pequeno porte já haviam sido renegociados. Com o fim do programa, a busca por alternativas privadas tende a ganhar ainda mais importância para empresas que continuam enfrentando dificuldades financeiras. Volto com vocês. Uma boa noite.
1: Oh, boa noite, Gustavo. Muito obrigada pelas informações. E na 89 Maravilhas, 7h47. As passagens aéreas domésticas podem ficar em média 16% mais caras com a implementação das novas regras da reforma tributária. A estimativa é da Alta Associação Latino-Americana, que considera uma alíquota padrão de 26,5% para os novos tributos sobre o consumo do CBS e também o IBS. Segundo o levantamento, o impacto também poderia atingir voos internacionais, com aumento estimado de 13% no custo das passagens. O estudo alerta que a alta dos preços pode provocar uma redução de 21% na demanda por viagens aéreas dentro do país. E com menos passageiros, as companhias, claro, vão reduzir a oferta de voos e rever planos de expansão de rotas. O cenário preocupa o setor, que acumulou prejuízos líquidos de 58 bilhões de reais entre 2015 e 2025. Na 89 Maravilhas, 7h48, é a hora do Momento Esportivo.

De maravilha! Chegando dentro do nosso jornal com todas as informações do esporte, falando, claro, sobre Atlético, Cruzeiro, América e muito mais. Começando sobre os outros jogos também do Brasileirão. Não podemos deixar de lado. Temos rodada importante. A 26ª, iniciada sábado em 2 para o Bragantino, 3 para o Bahia. O São Paulo venceu o Galo por 2-0. Entramos já, mas esse assunto. Fluminense 1-0 para o Vasco da Gama. Curitiba 1, Mirassol 2. A vitória do Cruzeiro 3-1 para cima do Atlético Paranaense, já Lucas Brandão também chegando. Remo 0, Flamengo 1. Que vitória do Rubro Negro fora de casa, hein? Inter 2, Santos 3. Teve protesto no Beira-Rio pós-jogo, hein? O Inter com um homem a menos, mas a torcida colorada revoltada. Botafogo e Palmeiras ficaram no 0-0, jogo no Rio de Janeiro. O Porco com um homem a menos. Corinthians 1, Chapecoense 2. Olha a Chape aprontando em São Paulo. Hoje tem Vitória e Grêmio às 8 horas da noite. A classificação deste campeonato brasileiro após esses jogos importantes da 26ª rodada. E a gente traz para você aqui dentro do nosso jornal informações importantes, claro, também da classificação. Olha só, meus amigos, tem novo líder, hein? Flamengo, 54 pontos. Em segundo, Palmeiras, 53. Em terceiro, Atlético Paranaense, 45. Em quarto, Fluminense, 45. Quinto, Bahia, 43. Em sexto, Cruzeiro, 42. O Galo é oitavo colocado com 36 pontos. Zona de rebaixamento, 17º, Vasco, 25. 18º, Inter, 25. 19º, Remo, 23. Última lanterna, ali no último, né? Na posição final, Chapecoense, 17 pontos ganhos. Mas falando sobre o Flamengo, era de se esperar que ia chegar, né? Que encostar realmente, principalmente no Palmeiras, ia passar. Tava com um jogo a menos, conseguiu a recuperação. E vou te dizer, vai ser difícil pro Palmeiras recuperar essa liderança, tá? Possivelmente o Flamengo realmente favorito mais uma vez ao Brasileirão também. Falando sobre esse Atlético, a vitória, aliás, a derrota, né, para o São Paulo por 2-0 no Morumbis. O Galo que teve com um time mesclado, né? Foi a campo com um time misto, praticamente quase todo reserva, porque visa a Sul-Americana nesta semana. E claro, já tem passagens para a próxima fase da Copa do Brasil. O Atlético realmente dando um olhar especial para a Copa do Brasil e para a Sul-Americana. Mas não pode deixar de lado o Brasileirão. Já teve exemplo disso nos últimos anos, lutando para não cair nas últimas rodadas. Porém, contra o São Paulo, um time desentrosado, tentou até algumas chances, mas não conseguiu. E o São Paulo, claro, foi para cima, até porque não tá bem no campeonato, né? O décimo colocado com 33 pontos, precisava da vitória. Mas agora é juntar os cacos no brasileiro, tá, gente? Porque o oitavo

0: na situação. O Atlético havia empatado a partida por 1-1. O Cruzeiro teve uma boa partida, entrou bem e principalmente com uma mudança muito importante. A sacada do Wesley do time titular e a entrada do Matheus Henrique, compondo o meio campo ali com 4 jogadores, o que fez total diferença na partida. Como o próprio técnico Arthur Jorge comentou, conseguiu anular muito bem os volantes do CAP. Então é realmente uma boa arma que tem o Cruzeiro e pode ser uma tendência para os próximos jogos, caso queira o técnico Arthur Jorge esse quarteto de meio campo ao invés de 2 pontas, como era o esquema tradicional do português. Enfim, o primeiro gol do Cruzeiro foi realmente um golaço do Matheus Pereira de cabeça, um cruzamento do Gerson. Ele conseguiu um peixinho bem acrobático e a bola foi morrer no canto. E aí começou a polêmica do jogo. Teve um pênalti pro Cruzeiro que o Matheus Pereira sofreu, o próprio foi bater e errou esse pênalti. Depois, logo depois, o Atlético Paranaense empatou a partida e o Cruzeiro foi vestiário empatando em 1-1. Logo após isso, o Cruzeiro fez um gol com o Lucas Romero, inclusive um belo gol, voltou muito bem no segundo tempo. E depois tivemos outro pênalti sofrido pelo Caio Jorge. E aí teve a polêmica da partida. O Caio queria bater, já que o Matheus Pereira havia errado um pênalti já. E o Matheus queria de qualquer jeito que o Caio Jorge entregasse a bola para ele fazer a cobrança do pênalti. O Caio Jorge não cedeu, pegou a bola, bateu e fez o gol. Depois disso, eles ficaram discutindo um tempinho, parece que o clima ficou meio quente. Porém, depois o Matheus postou uma foto com o próprio Caio Jorge. O Arthur Jorge comentou em coletiva que tem 3 jogadores que podem bater o pênalti: Bruno Rodrigues, Matheus Pereira e Caio Jorge, que entre os 3 eles podem se decidir. Então uma coisa ali parece de jogo, né? Deve ter se resolvido no vestiário e tá tudo bem. O importante é que o Cruzeiro venceu por 3-1 e colou de novo no G4. Ainda tá em 6º porque o Bahia venceu, porém agora tá só 3 pontos novamente do G4, que é o Fluminense. E vamos trazer o técnico Arthur Jorge aqui no nosso momento esportivo do nosso jornal para comentar um pouco sobre essa união desse grupo que foi eliminado da Copa Libertadores e também da Copa do Brasil, mas aí segue firme no Campeonato Brasileiro.
1: Para o que quer que seja, nós temos que nos unir, temos de facto que ser humildes para perceber quando fazemos menos bem as coisas. Já o fizemos. Há evidentemente uma vontade grande de conquistar títulos, eu percebo, são 8 anos que o Cruzeiro tem sem conquistar um grande título, as expectativas aumentam, vão crescendo quando vêem desempenho.
0: Tá então o técnico Arthur Jorge comentando um pouco sobre, e agora o Cruzeiro descansa nessa segunda-feira, volta a treinar na terça, já focando o jogo contra o Santos, lá na Vila Belmiro, 9h. Fechou, meu povo? Vou ficando por aqui com as informações do Cruzeiro, volta a qualquer momento com mais detalhes, aqui na 89 Maravilha.
2: Esse foi o Jornal da Noite Maravilha desta segunda-feira. Um excelente fim de semana. Fim de semana não, fim de feriado, né? Desta segunda-feira. Muito obrigada pela sua companhia aqui hoje conosco. E amanhã estaremos aqui de volta com mais informações para você. Uma boa noite, Ed. Boa noite, ouvinte. A programação segue, né, Ed?
3: 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Chegando também o versículo da hora com Cláudia Cruz, 7h55, boa noite.
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17: A paz do Senhor Jesus. Salmos capítulo 138, versículos 1 e 2. Render-te-ei graças, Senhor, de todo o meu coração. Na presença dos poderosos, te cantarei louvores. Prostar-me-ei para o teu santo templo e louvarei o teu nome por causa da tua misericórdia e da tua verdade. Que as bênçãos de Deus os alcancem nessa hora.
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20: Uma boa noite para você, ligado comigo, sintonizado com a gente na 89 Maravilha. Eu sou Ed, sigo por aqui, é claro, sempre com muita alegria. Mais um dia especial por aqui, começando mais uma semaninha. E que essa semana seja abençoada e que Deus abençoe a nossa nação, que Deus abençoe o nosso Brasil. Deus sara essa nação, é o que declaramos nessa noite, em nome de Jesus. Já te convidamos a participar com a gente, tá? 319-9565-1089. WhatsApp da Rádio 89 Maravilha, para que você faça aí o seu pedido de oração. Vou repetir o WhatsApp: 319-9565-1089. WhatsApp da Rádio 89 Maravilha. Você pode pedir, fazer o seu pedido de oração. Final do culto estaremos orando por você. Te convido desde já também a nos acompanhar pelo YouTube. Imagens ao vivo aqui do nosso estúdio, Rádio 89 Maravilha. Assim você nos encontra por lá. Só digitar Rádio 89 Maravilha ao vivo, você encontra o nosso perfil ali no YouTube. Pelo YouTube você também pode participar, é claro, deixando o seu like por ali, se inscrevendo no nosso canal. Nós somos mais de 17 mil por ali, que grande bênção, muito obrigado. E você pode também comentar ali no nosso chat, deixando o seu nome, o nome da sua cidade, e faça também o seu pedido de oração, tá certo? Hoje, pastor José Altamiro ministrando a palavra de Deus por aqui. Pastor, uma boa noite, seja bem-vindo em nome de Jesus.
12: Amém. Obrigado, meu querido irmão Ed. É um prazer estar aqui novamente. Amém. É uma satisfação. E eu quero já deixar antecipado aqui um boa noite aos nossos ouvintes e o nosso abraço carinhoso. Também o nosso querido pastor Ismael, que está de plantão hoje. Que Deus abençoe a sua vida, Ismael, e todos os nossos ouvintes, em nome de Jesus Cristo.
21: Amém. Glória a Deus, pastor. Eu gostaria que o senhor orasse para a gente iniciar em nome de Jesus.
12: É um prazer estar orando nisso para todos aqueles que necessitam e precisam. E faço e reitero o convite. Esteja ligado conosco. Deus tem uma palavra para você. E o tema desta noite é: Deus quer destravar a sua vida. Olha que tema poderoso, Deus quer destravar a tua vida. Amém? Senhor dos exércitos, em nome de Jesus Cristo, ó Pai, pedimos mais uma vez a tua bênção, a tua graça, a tua misericórdia, meu Pai, nesta noite, meu Pai, que o Senhor possa, meu Pai, derramar a tua Shekinah, derramar a tua bênção, a tua graça, a tua misericórdia sobre a minha vida, sobre a vida do irmão Ed, meu Pai, sobre todos aqui da rádio, meu Pai, e sobre todos aqueles que estão ligados nesta rádio, ligadinhos nessa noite, Pai, no nome de Jesus. Amém.
21: Amém. Glória a Deus. Vamos ouvir um louvor neste momento. 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

0: 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É a palavra de Deus sendo pregada, ministrada por aqui na Rádio 89 Maravilha, hoje com o pastor José Altamiro, da Assembleia de Deus, Ministério A Palavra, que tem ministrado a palavra de Deus às segundas-feiras por aqui e trará essa mensagem em nome de Jesus. Pastor, fique à vontade.
1: Amém, graças a Deus. Até aqui tem nos ajudado o Senhor, Ebenezer. Até aqui tem nos ajudado o Senhor. E eu quero aqui passar aqui o endereço da nossa igreja, que fica ali na nossa igreja sede, a rua General Ladário, 153, bairro Goiânia A. Cultos todas as quarta-feiras, né? A partir das 19 horas, e a sexta-feira, às 19 horas, a seguir, vigília após o culto. No domingo pela manhã, Escola Bíblica Dominical, de 8h30 às 10h30, e à noite, a partir das 18h30, culto de adoração ao Senhor. Também nós estamos lá no Instituto Ebenezer, a rua José Arcanjo Santiago, número 10, bairro Goiânia, com atendimento todos os dias de 8 até as 17 horas. E lá você vai encontrar o seu curso bacharel em teologia, também a psicanálise, curso médio em teologia, pedagogia, pós-graduação, neurociência e neuropsicologia, capelania, CAPED, cursos para obreiros e muito mais. Mas gostaria de centrar-se agora na palavra de Deus com o tema Deus quer destravar a tua vida. Para a nossa meditação, nos encontramos nesta noite com a leitura do Evangelho segundo São Marcos, no capítulo de número 3, e a partir do versículo 1, que diz assim: De novo entrou Jesus na sinagoga e estava ali um homem que tinha ressequida uma das mãos. E estava observando a Jesus e estava observando a Jesus para ver se o curaria em dia de sábado a fim de o acusarem. E disse Jesus ao homem da mão ressequida: vem para o meio. Então lhes perguntou: é lícito no sábado fazer bem ou fazer o mal, salvar a vida ou tirá-la? Mas eles ficaram em silêncio. Jesus aqui, ele está questionando, né, ali os próprios sacerdotes do templo, fariseus e outros que ali estavam, quando eles ali queriam questionar sobre o dia de fazer a cura ou não. Por ser um dia de sábado que Jesus entrou na sinagoga, então eles questionaram, e como eles guardavam o sábado, guardavam a lei, então eles começaram a questionar: será que Jesus, será que ele vai curar mesmo? Mas me chama a atenção que quando alguém quer fazer o bem para alguém, alguém sempre levanta o contrário, né? Se não podem fazer, às vezes podem ajudar, a atrapalhar nisso. Então eu quero me dirigir a você que está aí do outro lado desta rádio, que está ouvindo, que está ligado aí, que Deus tem algo para sua vida. Veja só, no Evangelho segundo São Lucas, e tratando do mesmo assunto, tratando do mesmo episódio e tratando da mesma pessoa, nós encontramos da seguinte forma Jesus falando no Evangelho segundo São Lucas, né? E ele diz assim: olha, sucedeu que em outro sábado entrou ele na sinagoga, ensinava. Ora, achava-se ali um homem cuja mão direita estava ressequida. Os escribas e os fariseus observavam, procurando ver se ele faria uma cura no sábado, a fim de acharem de que o acusar. Mas ele, conhecendo os pensamentos, disse ao homem da mão ressequida: levanta-te e vem para o meio. E ele, se levantando, se permaneceu de pé. Olha, eu quero dizer a você, me dirigir a você, que Jesus, ele olhou para aquele homem, ele se condoeu daquele homem, ele se condoeu da situação daquele homem. E veja que nesse fato, aquele homem não pediu nada para o Senhor Jesus. Aquele homem simplesmente estava lá na sinagoga também, no lugar daquela reunião. Não sei se aquele homem estava com as vestes, né, do seu do seu vestido, ao do seu casaco ou da sua capa, bem assim, esticada, para tampar aquele defeito na sua mão, né? Lá em Mateus, né? E no Evangelho segundo São Mateus, e no capítulo 12, de número 9 a 14, o mesmo episódio, o mesmo assunto, Lucas, nem Lucas e nem Marcos traz qual das mãos estava ressequida, qual das mãos estava ressequida, mas o Evangelho de Mateus vai mais fundo e ele diz que era a mão direita. Mateus escreve que é a mão direita. Mas eu quero dizer para você nesta noite, no nome de Jesus Cristo, porque Deus tem algo para a tua vida. Você que está com a sua vida travada, parada, sem saber para onde ir ou o que fazer, e paralisou. Muitas das vezes você está aí como... Aqui está tratando de uma pessoa que estava enferma, que já sofria, não, a Bíblia não relata nenhum dos textos quantos anos aquele homem estava daquela forma, mas eu quero dizer para você que aquele homem estava travado, a sua mão travada, e como ele estava com a mão travada, ele não podia movimentar a sua mão, ele não podia levantar a mão. Eu quero dizer para você que como que o diabo é estratégico, como que o diabo ele é sagaz, né? Como inimigo das nossas almas, ele é sagaz, porque ele simplesmente deixou ali ressequida a mão daquele homem. É com a mão que nós levantamos, que nós adoramos, que muitas vezes batemos palmas, que aplaudimos e que exaltamos o nome do Senhor. Aquele homem não podia de maneira nenhuma levantar as suas mãos para adorar a Deus. Aquele homem estava travado, poderiam dizer que até a sua adoração estava travada, porque ele não podia levantar as suas mãos. Aquele homem, como não podia levantar as suas mãos, também ele não poderia usar a sua mão para trabalhar. O rendimento do trabalho daquele homem também era pequeno, porque ele não podia estender a mão para abençoar alguém. Eu quero voltar novamente no texto, que diz assim, olha, mas ele, conhecendo os pensamentos, disse ao homem da mão ressequida: levanta e vem para o meio. Olha, Jesus usa aqui dois verbos, né, de ação. Ele diz para aquele homem: levanta-te e vem para o meio. Jesus, nesta noite, está dizendo para você: levanta desta situação, ou da maneira que você se encontra, ou desse pensamento muitas vezes negativo, pessimista, de que você está dizendo, olha, que não tem jeito, que não pode. Olha, eu quero dizer para você que Jesus está dizendo naquele dia para aquele homem da mão ressequida, mas nesta noite ele dirige a você que está nos ouvindo, a você que está ligado na 89, está dizendo: levanta-te, levanta-te. Olha, muitas das vezes, né, nós choramos, nós reclamamos, nós prostramos. Às vezes pode alguém se condoer da nossa dor. Alguém pode até chorar conosco, mas não pode resolver a nossa situação. E aí nós encontramos agora o terceiro verbo. Diz a Bíblia que ele, nisso, levanta-te e vem para o meio. E ele, levantando-se, ele teve uma outra ação. Tem mais uma outra ação, mais um outro verbo, são quatro verbos. Ele diz assim: levantando-se, permaneceu de pé. O que o Senhor quer nesta noite é que nós nos levantamos, é que você se levanta desta situação e se permaneça de pé. Não importa agora o que é que está acontecendo com você. Às vezes você está aí, né, muitas das vezes prostrado em uma cama, muitas vezes prostrado no seu quarto, ou muitas vezes prostrado em um lugar sozinho, solitário, quem sabe até um lugar escuro, né, porque não quer ver a claridade, porque não quer ser incomodado. Mas Jesus te convida agora. Ele está dizendo: olha, tem uma solução, tem resultado para você. Muitas das vezes um negócio que você fez, e esse negócio acabou te travando, e aí você muitas das vezes não sabe como sair, como fazer, mas Jesus nessa noite, ele quer destravar não somente a sua saúde, Ele quer destravar também a sua vida espiritual. Muitas das vezes empenhamos a nossa palavra com alguém, às vezes precipitamos na nossa fala, precipitamos em falar, em fazer uma aliança, em dar uma palavra, e ficamos refém daquela palavra. Mas o Senhor, nesta noite, o Senhor está te chamando para sair dessa situação. Quando o Senhor, ele chama aquele homem para o meio, está dizendo: olha, sai das margens, né? Sai aí de onde você está e vem para o meio, porque é no meio que as coisas acontecem, né? Muitas das vezes a pessoa se ausenta do meio, sai do meio, e se sai do meio, meu querido, não tem como. Você está fora. Então o Senhor está chamando: vem para o meio. O Senhor chamou ele para o meio. Para o meio, vem para o meio. O meio de quê? Vem para o meio da sociedade, vem para o meio do convívio social. Vem agora participar agora, não fica. Tem um provérbio que diz assim: quem não se comunica se estrubica. É um provérbio antigo. Quem não se comunica, quem não fala. Quem, outro provérbio, né? Vou falar alguns provérbios. Olha, quem não é visto nunca é lembrado. Isso. Então Jesus está chamando você para o meio. Por que que você está nisso? Você está se... você mesmo está fazendo acepção de você. Você mesmo está afastando. Quando Jesus está te chamando, vem. Olha, não importa nesta noite se você tem um problema, está passando por um problema. Nós encontramos que lá na Bíblia, ela fala da lepra. Ela fala da lepra. E toda pessoa que era leprosa, que tinha um defeito, que tinha alguma coisa segundo a lei, ele não podia entrar nem no templo, ele acabava se afastando. Ele acabava se afastando. Mas o Senhor Jesus Cristo, ele está convidando a cada um de nós, a você principalmente, a mim, que vem para o meio. É no meio, né? Então veja só, nós não podemos, um acostamento. Nós sabemos que nas rodovias o acostamento é para a gente parar, não é para permanecer. No acostamento não é para rodar, não é para andar, estou falando de trânsito. Olha, muitas das vezes a nossa vida, que nós queremos levar a nossa vida, o custo da nossa vida, para o acostamento, ficar às margens. Mas Jesus te chama nesta noite: sai dessa situação, sai dessa situação. Não sei se você está passando por um problema conjugal, quem sou eu para dizer que eu saiba? Não sei se você está passando por um problema financeiro, ou se você está passando por um problema familiar. E aí, como você não encontra alguém que te ajuda, alguém que te dá um caminho, que te dá um norte, nós somos tendenciosos a ir para as margens. Ou ficar nas beiradas, ou ficar nisso, nos acostamentos, estou dizendo, da vida. Isso, então, eu disse aqui agora há pouco, acostamento é para a gente parar. Acostamento não é para rodar, não é para andar nele. Acostamento é para parar, parou, fez um pit stop, voltou, alguém desceu, né? Trocou de motorista ou alguma coisa, ou algum defeito que teve no carro, volta de novo para a pista. Veja só, Jesus te chama para a vida nesta noite, aleluia. Jesus está te chamando: vem viver, vem receber. A tua vida não pode ficar estagnada. Você não pode ter a tua vida estagnada mais. Você tem que sair dessa situação. O Senhor, nesta noite, ele está te chamando para você sair dessa estagnação. Olha, e o Verbo se fez carne e habitou entre os homens. E o Verbo se verbalizou, que é Jesus Cristo, e habitou sobre os homens. Lá na lei, você pode imaginar, quando Deus deu ali as tábuas de pedras para Moisés, e as tábuas de pedras ali eram frias, porque eram pedras, mas no Novo Testamento, este Verbo que se fez carne, ele escreveu, segundo Ezequiel, segundo Jeremias, as suas palavras no nosso coração, que é quente. A palavra de Deus hoje, ela está dentro de nós, está dentro do teu coração, ela é quente, justamente para que não venha esfriar. Então o Senhor está dizendo para você, nesta noite, ou nesse dia, vem. Vem para ele nesta noite, entrega teus caminhos, Senhor, confia nele. O Senhor quer destravar a tua vida, o Senhor quer destravar a tua vida financeira, o Senhor quer destravar a sua vida sentimental. Já viu aquela pessoa que diz assim: olha, eu não tenho sorte no casamento, eu não tenho sorte no namoro, eu não tenho sorte nos negócios? Aquele homem também, ele poderia dizer, há quanto tempo aquele homem estava travado ali? Há muitos anos. A Bíblia não relata quantos anos, mas eu imagino que não seja pouco tempo. E ele estava ali. E sabe onde aquele homem estava? Dentro do templo. Aquele homem estava ali no local de oração. Estava ali aguardando agora algo acontecer. E eu imagino que aquele homem era esperançoso. Mas aquele homem, acredito que ele estava ali. E pela misericórdia de Deus, o Senhor, então, estava ali naquele dia. Deus está com você. Daqui a pouco nós continuamos com a palavra e eu quero continuar convidando você. Manda aí nisso o nosso link para outras pessoas para estar ouvindo, porque Deus tem uma bênção. Eu quero profetizar sobre a sua vida nessa noite, no nome de Jesus Cristo.

0: Rádio 89 Maravilha, rádio de todas as igrejas que toca o som do céu, de volta por aqui, Culto Maravilha. Repetindo mais uma vez, WhatsApp para você, 31995651089. WhatsApp da Rádio 89 Maravilha, faça o seu pedido de oração. Finalzinho do culto, por volta das 8 horas e 50 minutos, estaremos orando por você, meu irmão, em nome de Jesus. Portanto, envie o seu pedido agora. Pastor José Altamiro com a palavra.
1: Amém, glória a Deus. Repetindo o tema da nossa mensagem nessa noite, Deus quer destravar a sua vida. Fica aí, nós estamos ali na rua General Ladário 153, bairro Goiânia, cultos quarta, sexta e domingo. E vem aí o grande congresso de mulheres, né? Que inicia nesse sábado agora, sábado, domingo, congresso de mulheres ali na nossa igreja, na Assembleia de Deus, a rua General Ladário 153, bairro Goiânia. Meus queridos, voltando aqui para a palavra de Deus, com o tema Deus quer destravar a sua vida. Eu quero que você continue ligado aqui conosco, né? Bem ligado mesmo, porque Deus quer e vai fazer algo na tua vida. Veja só, e voltando, retornando ao texto, nisso, Lucas 6 e o versículo de número 8, quando nós lemos aqueles textos, aqueles verbos de ação. Deus quer que haja ação na sua vida. Deus quer que você haja também. E aí o Senhor então diz para aquele homem: levanta-te e vem para o meio. Isso. E ele, levantando-se, permaneceu de pé. Outro verbo de ação: ele permaneceu de pé. Sabe o que é isso? É você receber a bênção do Senhor. É você receber a bênção do Senhor, receber uma palavra profética na sua vida e você recebê-la e permanecer com essa palavra, ainda que o inimigo das nossas almas diz que não aconteceu. Você vai dizer: olha, eu tenho fé e eu recebi a palavra de Deus, eu recebi uma palavra rema na minha vida. Então veja só, o Senhor diz para aquele homem: levanta e vim para o meio, e ele, levantando-se, permaneceu de pé. Nós encontramos também outra aqui em Lucas 5, isso, Lucas 5 e verso de número 5, vai falar da pesca maravilhosa. E veja só o que Pedro vai responder para Jesus, né? Jesus destravou a vida daqueles pescadores naquela noite. Aqueles pescadores haviam ido para o mar, da Galileia, e ali não havia pescado nada. A sua vida comercial, a sua vida produtiva, a sua vida ali estava travada. Veja só o que Pedro responde para o Senhor. Ele diz assim: olha, respondeu-lhe Simão: mestre, havendo trabalhado toda noite, nada apanhamos, mas sobre tua palavra lançarei as redes. Pedro deixou a sua experiência de lado, deixou isso, toda a sua experiência que ele tinha, todo o seu conhecimento ficou à mercê. E ele disse, ou eu poderia dizer que ficou à margem ali, e ele diz assim: Senhor, sobre a tua palavra. Veja só, esse homem da mão ressequida também, nisso, ele levanta e ele vai para o meio sobre a palavra do Senhor, sobre a palavra de Deus. Ele foi, e a Bíblia diz que ele permaneceu de pé. Ele não preocupou nisso com a opinião ali daqueles fariseus, daqueles escribas. Ele não preocupou com o que as pessoas estavam dizendo, não preocupou com o que as pessoas estavam falando sobre ele ou o comentário. A Bíblia diz que ele permaneceu de pé. Ele permaneceu de pé. O Senhor está dizendo a você nesta noite, tá? Está dizendo para você: não importa, não importa. Sabe aquela pessoa que está dizendo assim: olha, eu não consigo arrumar trabalho, as portas de emprego não se abrem? Eu quero me dirigir a você que busca também uma formação acadêmica, uma formação profissional. Sabe quando você vai fazer uma inscrição e parece que quando você chega lá, a pessoa diz para você: olha, não tem vaga, as vagas já preencheram. Ou você quase passou, né? Quase que deu certo, mas uma outra pessoa teve uma nota melhor e você acaba traumatizando e ficando travado. Mas o Senhor está dizendo para você que isto nesta noite acaba, se você crer e se você receber a palavra de Deus. Sabe, quando você começa a estudar nisso, e aí você, por uma situação, você para no meio do caminho, O Senhor está dizendo, não, você não tem que parar, você tem que continuar, porque o Senhor quer destravar a tua vida. Sabe aquele negócio que você está quase a fechar, quase a fazer, e parece que acontece alguma coisa que impede, você não consegue realizar, fechar esse negócio? Você sabe por quê? Porque a tua vida está travada, a tua vida está travada. Mas o Senhor nesta noite está dizendo, eu quero destravar a tua vida, eu quero mudar a tua vida, eu quero mudar a sua família. Aleluia, aleluia. Eu quero me dirigir a você nesta noite. Olha, sabe, quando o Senhor tá dizendo para você nesta noite, quantas vezes parece que as coisas dão errado aí na tua vida, no teu matrimônio. Você quer deixar muitas das vezes um vício, você está quase a deixar, mas você volta a praticar. É como se você tivesse preso, travado. Sabe o que é uma vida travada? Uma vida travada é que a pessoa não tem liberdade, a pessoa não faz o que quer. A pessoa quer fazer até algo bom. Muitas das vezes a pessoa é uma pessoa boa, uma pessoa de caráter. Muitas das vezes é uma pessoa que tem vontade. Mas alguma coisa acontece contrário, alguma coisa te leva a praticar. É porque você está com a vida travada, mas nesta noite o Senhor quer destravar a tua vida. Não sei aonde, eu não posso imaginar aonde essa palavra está chegando, mas eu quero dizer que essa palavra está direta para o teu coração, para a tua vida, para a tua família. Deus quer que a partir de hoje a tua vida seja diferente. A tua vida seja diferente. Quantas pessoas estão com o ministério travado, parado, mas Deus quer mudar esta vida. Deus quer destravar a tua vida. Deus quer destravar o teu negócio. Deus quer destravar a tua família. Quem sabe aquele filho que você já, muitas vezes está lutando com ele, não consegue ter um sucesso, não consegue atingir o sucesso com aquele filho, ou dentro do seu lar, mas Deus quer destravar essa situação. Muitas das vezes você pega o teu salário não dá, às vezes não dá para passar, para chegar até o mês. E aí você diz, a minha vida financeira está travada. Mas Deus quer destravar isso hoje e quer dizer para você que hoje chegou o final disto. Veja só novamente, eu vou voltar novamente ao texto e dizendo assim, levanta-te e vem para o meio. E ele levantando-se permaneceu de pé. O Senhor nessa noite convida você a permanecer de pé, a buscá-lo. Então disse Jesus a eles, que vos fareis, que vos parece? É lícito no sábado fazer o bem ou o mal, salvar a vida ou deixá-la perecer? Deixa eu te falar, muitas das vezes, quando nós falamos dos nossos negócios, falamos dos nossos segredos para outras pessoas, ou falamos para os outros, muitas das vezes as pessoas ou outras pessoas, nisso não querem o nosso bem. Às vezes você é uma pessoa até boa, isso, boa, de ser boa mesmo, de ser boa de coração, de ser boa de mente, que não quer fazer mal a ninguém. Mas existe algo que somente Deus pode fazer. E agora aquelas pessoas, fitando os olhos, estavam preocupado. Olha, o pensamento daquelas pessoas, eram líderes, não queriam que aquele homem fosse liberto, e agora começou a ver se Jesus iria curar aquela pessoa. Eu preguei aqui na segunda-feira passada, quem são teus amigos, onde eles querem te levar, pessoas que às vezes parecem ser até os nossos amigos. Muitas das vezes o teu sucesso pode incomodar o outro, o teu sucesso, o seu bem-estar pode incomodar outras pessoas. Eu quero te dizer nesta noite, aleluia, que Deus quer destravar a tua vida em todos os ângulos da tua vida. Deus quer destravar. E fitando todos ao redor, disse ao homem, olha o que o Senhor disse ao homem, o Senhor diz outro verbo de ação, estende a mão. O Senhor diz um verbo de ação imperativo, estende a mão. Ele tinha a opção de estender a mão ou não. Era a opção dele, era a decisão dele. A decisão de ter a sua vida destravada é tua. A decisão de ter a sua vida, de ter uma vida feliz e alegre com Cristo é tua. O Senhor está aqui nesta noite, o Senhor está aí na tua casa, porque o Senhor está em todos os lugares. Ele está dizendo o que é que você precisa. Eu quero destravar a tua vida. Eu quero resolver essa situação. Ele assim o fez e a mão lhe foi restaurada. Veja só, assim aquele homem procedeu diante de Jesus. E a Bíblia diz que a sua mão foi restaurada. Deus quer restaurar a tua sorte. Nisso, não adianta você ficar falando, eu sou uma pessoa sem sorte, uma pessoa assim. Mas Jesus, ele quer restaurar a sua sorte. Ele quer restaurar a sua vida. Ele quer restaurar a sua vida conjugal. Restaurar a sua vida financeira. Quer restaurar a sua vida espiritual. O Senhor quer restaurar a sua vida profissional. O Senhor quer restaurar a sua vida acadêmica. O Senhor quer restaurar a sua vida. E eu quero dizer para você, nesta noite, venha para o Senhor. Venha para o Senhor. Aleluia. Glória a Deus. O Senhor, Ele está conosco. Ele está conosco. E eu quero, nessa noite, profetizar sobre a tua vida. Nós vamos estar orando, fazendo uma oração forte, uma oração poderosa sobre a tua vida, sobre os teus negócios, sobre a tua vida espiritual. Eu quero que você une, nesta noite, numa união, né? Numa reunião conosco aqui, através do canal da 89, a Rádio Maravilha, porque queremos profetizar sobre a tua vida, porque o Senhor nessa noite diz assim, olha, ele está dizendo para você, estende a tua mão, nós encontramos com o 2 Reis, capítulo número 4, quando Eliseu perguntou para aquela viúva, o que é que você tem em casa? E ela imediatamente disse, a tua serva não tem em casa, senão numa botija, um pouco de azeite. E ele disse, olha, o que você tem, você vai e pede vasilhas emprestadas para muitos vizinhos, fecha a tua casa sobre ti, sobre teus filhos, e deita azeite em todas as suas botijas, sobre os vasos. O Senhor destravou a vida da viúva naquele dia, porque ela obedeceu e ela se colocou de pé ao que o profeta havia falado, ela se colocou de pé, e o Senhor destravou a vida financeira daquela mulher. O Senhor destravou a vida financeira daquela mulher. O Senhor nessa noite quer destravar a tua vida, meu querido, minha querida, Deus quer destravar a tua vida. Lembrando da palavra que Pedro disse a Jesus, quando Jesus mandou lançar as redes sobre as águas, ele disse, Senhor, sobre a tua palavra, depois meu Senhor, de tentarmos a noite inteira, trabalhar a noite inteira em vão, mas sobre a tua palavra eu lançarei a rede. Para a surpresa de Pedro, ele pôs a sua rede, encheu de peixes e ele pôde cumprir com seus compromissos. Deus destravou a vida de Pedro naquela noite. Deus destravou a vida daquela viúva naquele dia, nos dias de Eliseu. Deus destravou. O que é que você precisa para Deus destravar a tua vida? Deus não quer que você esteja chorando, que você esteja reclamando, murmurando e dizendo assim, olha, eu sou sem sorte, eu não tenho sorte, eu sou uma pessoa infeliz. Não, eu quero dizer a você que você é uma pessoa feliz, você é uma pessoa alegre, você pode. Deus quer que você se coloque de pé. Se colocar de pé significa se colocar na posição. Colocar de pé significa eu estou aqui pronto para receber. Se colocar de pé significa eu estou aqui, eu quero receber. Eu quero receber. O Senhor nessa noite tem algo para você. O Senhor nessa noite tem algo para a tua vida. O Senhor nessa noite tem algo para a tua família. O Senhor nessa noite tem algo para a tua vida profissional. O Senhor nessa noite tem algo para a sua vida espiritual. O Senhor nessa noite tem algo para a sua vida emocional. Pare de chorar. Pare de chorar e de reclamar. Porque o Senhor quer destravar a tua vida nesta noite. O Senhor quer destravar a tua vida. Veja só. Aí o Senhor, fitando todos ao redor, disse ao homem, estende a mão. E disse, olha, o Senhor olhou em redor, olhou em volta, olhou aquelas pessoas que estavam ali com inveja daquela situação. E o Senhor disse para aquele homem, estende a tua mão. Ele assim o fez, e a mão lhe foi restaurada. O que aconteceu? Um verbo de ação. Aquele homem obedeceu. Aquele homem estendeu a mão. E a sua mão foi restaurada. Deus quer restaurar tuas finanças, Deus quer restaurar o teu casamento, Deus quer restaurar, né? Restaurar a sua vida financeira, Deus quer restaurar a sua vida profissional, Deus quer restaurar a sua vida acadêmica. Se você tem uma causa na justiça e está sendo injustiçado, Deus quer restaurar, Deus quer te dar esta causa, Deus quer fazer maravilhas no teu ministério, Deus quer fazer maravilhas em tua vida, Deus quer mudar a tua vida nesta noite. Mas eles se encheram de furor e discutiam entre si quanto ao que fariam a Jesus. Eles se levantaram contra Jesus. Não adianta se levantar contra Jesus. Não adianta se levantar contra Deus. Porque Deus, Ele é o Senhor. Ele é o Jeová, é o Shaddai. Ele é o Jeová Jirê, o Deus proverá. Ele é o Senhor. Ele é o Jeová Samá, o Deus está presente, como Ele está presente aqui, meu querido Ed, Ele está presente aqui na rádio, como Ele está presente aí na sua casa, como Ele está presente aonde você está. Ele está presente. Nós vamos estar daqui a pouco orando, daqui a pouco falando com o Senhor, e queremos profetizar sobre a tua vida não será mais a mesma. Meu querido irmão Ed, louvor.

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Culto Maravilha por aqui, momento de oração especial. Esse é o nosso Deus, esse é o nosso Deus. O Adenilze está por aqui, tomando posse da palavra. O também Elbert Lúcio, oração por

0: abençoe a Pesciliana também, Deus abençoe você, vamos orar por você, minha querida irmã, em nome de Jesus. A Silvia também aqui, a Vera Lima, a Claudete Coelho, são os pedidos de oração aqui com a gente na 89, maravilha, e que Deus abençoe vocês. Aqui também no nosso WhatsApp, que é o 31995651089, alguns pedidos por aqui, o Hernando, Deus abençoe você, a Fabiana, a Elaine também fazendo pedido de oração em nome de Jesus, tá? Pedindo oração por causa na justiça e também pela CNH. Deus abençoe você, viu? Ela está com problemas com a autoescola. Ela fez todo o pacote e a autoescola parece que encerrou os trabalhos. Nós vamos orar por você. Pelo Lucas, pela Yara, pelo Amauri, pela Elaine, tá? Do Evangelho Quadrangular. A Virgínia também por aqui, vamos orar por você. Virgínia, Edson, Wenderson, Francis, Lene e o Lourenço. Vamos orar por vocês. A Claire também está por aqui, vamos orar por você, minha querida irmã, em nome de Jesus. Oração por causa do Ipseng, o Getúlio Trindade, a Maria Lourdes também por saúde. Deus abençoe você, minha irmã, em nome de Jesus. Vamos orar também pela Alessandra, com problemas financeiros. Vamos orar por você também, minha querida irmã. A missionária Eliane, também passando por aqui. Vamos orar pelo teu pedido, por questões de saúde. O professor Antônio, a Ivani, também fazendo pedido de oração. A Elizabeth e a nossa amiga Zélia, pedindo oração pela vida financeira e pela vida espiritual. Pastor José Altamira, eu gostaria que o senhor orasse por todas essas pessoas e por todos que estão ouvindo a 89.
1: Amém. Glórias a Deus. Aleluia. Eu quero profetizar na sua vida bênção, libertação e que o senhor possa restaurar as bênçãos sobre a sua vida. O versículo de

0: pai da pessoa que está ligada nesta emissora 89 agora, rogando por cada vida, seja na vida financeira, meu pai, seja na vida, meu pai, espiritual, Senhor, seja na vida, meu pai, aleluia, meu pai, na vida emocional, meu pai, seja na saúde, meu pai, seja uma causa na justiça, meu pai, meu Deus, meu pai, seja, meu pai, um negócio, meu pai, Senhor da glória, como servo do Senhor, meu pai, como profeta do Senhor, meu pai, eu quero profetizar sobre essas vidas, que a tua vida seja nesta noite destravada no nome de Jesus Cristo, a tua saúde seja destravada, a sua vida emocional seja destravada, que a tua vida espiritual seja destravada, no nome de Jesus Cristo, eu profetizo as bênçãos do Senhor sobre a tua vida, que as tuas mãos sejam estendidas nesta noite, que as tuas mãos sejam estendidas e que você possa estar recebendo a bênção do Senhor, a graça do Senhor, o livramento do Senhor, porque o Senhor Jesus Cristo é o nosso advogado, diz ali o apóstolo João em suas cartas, para isto nós temos um advogado para com Deus, Jesus Cristo. Que Deus te abençoe poderosamente e até a próxima segunda-feira. Meu querido Ed, Deus te abençoe.
1: Amém, muito obrigado, pastor José Altamira, vai ficando por aqui mais um culto maravilha e que Deus abençoe a sua vida, meu irmão, em nome de Jesus. Uma ótima semana para você. Você continua na Rádio 89 Maravilha. Hoje não teremos a Voz do Brasil. Às 10 da noite tem o nosso querido missionário R.R. Soares com o Show da Fé. Tem uma seleção de músicas, de louvores para você acompanhar agora na 89 Maravilha. Tá chegando também Versículo da Hora com Cláudia Cruz. Boa noite.
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5: A paz do Senhor Jesus. Isaías, capítulo 61, versículos 1 e 2. O Espírito do Senhor Deus está sobre mim, porque o Senhor me ungiu para pregar boas novas aos mansos. Enviou-me a restaurar os contritos de coração, a proclamar liberdade aos cativos e a abertura de prisão aos presos, a apregoar o ano aceitável do Senhor e o dia da vingança do nosso Deus, a consolar todos os tristes. Que as bênçãos de Deus os alcancem nessa hora.
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